0: CSA conseguir encontrar maneira com que seus atacantes transformem em gols essas oportunidades, eu acho que deve sair aí uma vitória dos sul-americanos, né?
1: Muito bem, vamos acompanhar no segundo tempo. Obrigado, Adams.
0: Valeu, Lucianinho.
1: Valeu, Rodrigo Adams, no Gaúcha na Copa, kto.bet.br. 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Arruda, traz um panorama do domingo de Copa do Mundo até agora, Arruda.
2: Pois é, Lucianinho, destacando desde o começo do domingo na virada de ontem para hoje, porque a Austrália venceu a Turquia por 2-0 em Vancouver no fechamento da primeira rodada no Grupo D. Bom, hoje à tarde em Houston, a Alemanha voltou a fazer 7-1, Lucianinho, que mais lembranças, hein? Contra Curaçao, estreante desta Copa, o menor país da história. 7-1 no Texas, destaque para dois gols do atacante Kai Havertz. Há poucos instantes, também no Texas, mas em Dallas, a Holanda ficou no empate por 2-2 com o Japão. Van Dijk de cabeça e Somerville fizeram os gols da Holanda, mas o Japão buscou o empate quase nos acréscimos do segundo tempo com Nakamura e Ogawa. Lucianinho, por enquanto, o panorama desse grupo E: a Alemanha líder com 3 pontos, saldo 6, Costa do Marfim e Equador empatados com 1 ponto. Quem vencer vai ficar na segunda posição, porque o saldo dos alemães é muito alto.
1: Muito bem, Lucas Arruda, atualizando o dupla Grenal, Marcos Souza e o Grêmio.
3: A janela de transferências do Grêmio não será apenas de saídas. Preocupada com a possibilidade de perder Vieri, a direção mapeia no mercado opções para entregar a Luiz Castro eventual reposição para a saída do jovem defensor. Dois garotos da base estão cotados para receber mais oportunidades caso o Grêmio confirme a negociação com Vieri. Richard e Matheus Sérgio, dupla que forma a defesa titular do Grêmio campeão gaúcho sub-17, estão sendo observados por Luiz Castro e podem aparecer no time principal durante o período de intertemporada. Outros jogadores também serão avaliados pela comissão técnica da equipe principal. Outra posição que a direção busca no mercado é a contratação de um meia camisa 10. Gabriel Meck, que pode ser vendido na próxima janela, também deve ter mais oportunidades caso não se confirme nenhuma negociação no valor desejado pelo Grêmio.
1: Obrigado, Marcos Souza. Agora os destaques do Internacional, Lucas Katsurayama.
4: Em entrevista à Rádio Gaúcha, o presidente do Inter, Alessandro Barcelos, ajudou a desenhar um pouco o cenário do Colorado para a próxima janela de transferências, falando sobre saídas e, claro, que elas ajudam também para chegadas. O clube já havia se posicionado sobre a necessidade de vender atletas, mas agora o presidente também falando sobre não vender a qualquer custo. Propostas irrecusáveis serão analisadas, mas uma proposta abaixo o Inter não vai aceitar, porque não tem condições de fazer uma reposição à altura. Por enquanto, segundo o presidente Barcelos, o Inter não recebeu propostas oficiais, apenas sondagens abaixo do que o clube quer. Vale lembrar que a projeção orçamentária do Colorado é de arrecadar cerca de 200 milhões de reais em venda de atletas. Pezzolano falou sobre isso também em outro momento, que o ideal seria não perder ninguém agora e ainda assim reforçar o elenco, o que ele sabe que talvez não seja possível considerando as condições financeiras do Colorado. Inclusive, o objetivo é reduzir a folha salarial de 13 milhões de reais e, por isso, saídas devem ocorrer. Prioridade no mercado de transferência são um zagueiro, um ponta, um centroavante, inclusive um meia que já tem uma negociação mais avançada. Um goleiro depende, é claro, da saída de Rocher, o que pode acontecer. Com o Inter, Lucas Katsurayama.
1: Obrigado, Lucas Katsurayama, KTO, Tramontina, Lojas Benoit, Car House, Alibem, Stock Center, Amigo e Infinity Pay. Uns times voltando para o segundo tempo. Jason Lisboa, Rafael Colli, André Silva. Será que teremos trocas? E o que pode mudar aí nesse panorama do jogo, Barão?
0: a Costa do Marfim entrar um pouco mais no jogo. O primeiro tempo foi bom, parelho em alguns momentos. Só que, como eu disse antes, Lucianinho, se alguém tivesse que ser vencedor, era a seleção equatoriana, um time mais equilibrado dentro do campo. Por vezes, a Costa do Marfim recua demais e tenta apostar nos contra-ataques, mas tem que jogar um pouco mais também, encurralar o Equador, tirar esse conforto que está por parte da seleção equatoriana, principalmente na saída de bola com o Caicedo, que comanda tudo por ali. Então, se alguém tem que mudar, é a seleção da Costa do Marfim, ter um pouco mais de iniciativa e não ficar só no contra-ataque. Equador está muito bem na partida, viu, Lucianinho?
1: Muito bem, Jason, alguma troca invisível? Porque eu tenho imagem aqui, talvez tenha um delayzinho, uma imagem aqui, os times estão voltando, né?
5: Sem trocas, as equipes já posicionadas, Lucianinho.
1: Valeu, André Silva, Andrezito, tudo contigo, segundo tempo de Equador e Costa do Marfim. Gaúcha na Copa, fechou hoje por dia, depois tem bate-bola aqui direto dos Estados Unidos. Andrezinho.
5: Valeu, Luciano Périco. A bola já está rolando no segundo tempo para a Costa do Marfim, Equador, pela Copa do Mundo de 2026. Vamos juntos no segundo tempo, vamos torcer por gols, né? Duas bolas na trave da seleção equatoriana no primeiro tempo, confirmando, né, Jason? Nenhuma troca.
6: Sem alterações para a segunda etapa de 0-0, André.
5: 0-0, insistente marcador na Filadélfia. Será o primeiro 0-0 da Copa? A bola é trabalhada no campo de defesa da equipe do Equador pelo Incapié. E recebeu na frente o time equatoriano, fez o passe, a triangulação ali com Valência, com o Incapié, com o Minda, voltou para Incapié. Belo toque de letra para Valência, domina o capitão equatoriano, ainda ele faz o passe na frente para Plata. Devolução para Valência, pintou a chance e bateu cruzado! Ela bateu na trave mais uma vez, Jason.
6: É o Ener Valência fuzilando com a perna esquerda sem ângulo, quase que na linha de fundo, ao lado da pequena área. O goleiro Fofaná fechou o canto direito, ela explodiu na trave, foi para a linha de fundo. A primeira chegada no segundo tempo é equatoriana, 0-0 no Lincoln Field.
5: É, o Equador com um minuto já chegou pressionando mais uma vez agora no chute do Valência, cruzado de canhota sem ângulo, mas arriscou, né, Colin?
0: Arriscou, chegou muito confiante na bola, excelente tabela, bateu de perna esquerda, terceira bola na trave por parte da seleção equatoriana.
5: É, que segue na pressão em cima do time da Costa do Marfim, que vai saindo lá pela direita com Guelhadoué, dominou o irmão do Desiré, Doué da seleção francesa do PSG, trabalha Doué faz o recuo de bola, campo de defesa para Singo mais à frente, faz ela chegar para Sico Fofaná, volta para Singo, de Singo para Agbadu domina, vem aqui na esquerda para o jogador camisa número 3, que é o Conan, faz o lançamento, Conan à frente, é o ataque da equipe da Costa Marfim, lá vai ele, Touré chegou no fundo, tentou fazer a finta, Alan Franco briga e voltou para Touré dominou atrás para Pepe, escapou do marcador, ainda ele para Touré, tentavam combinar por ali os jogadores da Costa do Marfim, chega a defesa do Equador para fazer o desarme, Gonçalo Plata tá ali auxiliando na defesa, buscou a tabelinha, saiu jogando bonito com Caicedo para Plata, a abertura de bola é espetacular lá na esquerda para Incapié, dominou Incapié, foi no fundo, fez o cruzamento. Mas aí o cruzamento não foi legal, ela foi fácil nas mãos do Iarria Fofaná, Jason.
6: E tinham dois jogadores do Equador dentro da área, um deles o Ener Valência mais à frente, próximo do Fofaná, mas a bola foi direto nas mãos do goleiro da Costa do Marfim, que saiu jogando rápido, e na sequência, falta do Alan Franco, que atua no Atlético Mineiro, falta para a Costa do Marfim no campo de defesa, 0-0.
5: É, tava tomando uma janelinha do Bazumana Touré, e aí preferiu com marcar a falta, né? Deixou o braço ali pra evitar que o jogador completasse a janela. Sempre é melhor evitar, né, o Colin, de tomar essa janelinha, né?
0: É, canetinha nunca é legal tomar, né? Vergonhoso. É. E aí ele fez a falta.
5: Fez a falta por ali o Alan Franco. Sai jogando a Costa do Marfim, você ligado no futebol da Gaúcha na Copa do Mundo. 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E hoje ainda tem mais Copa. 11 da noite. 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Jogo que encerra o Domingão de Copa do Mundo. Campo de defesa, sai o Equador com Pedro Vitti. Domina Vitti, faz a bola chegar para Moisés Caicedo, volta para Vitti. Vitti domina, campo de defesa com Pátio. Pátio tem aberto o Incapiela pela esquerda. Ele dá uma pisada com a canhota e faz o passe girando a bola aqui pelo setor direito com Ordóñez. Domina Joel Ordóñez. Ordóñez domina, faz o lançamento em profundidade. A tentativa era para chegada do Yeboah. Melhor para a defesa da Costa do Marfim. A bola fica com Agbadu. Ele recua então para o goleirão. Recebe a pressão. O goleiro não consegue sair jogando a Costa do Marfim porque a pressão é contra ele forte. Mas agora escapou a Costa do Marfim para chegar lá na direita. Kessié dominou, fez a finta junto da grande área. Recuou, pintou a chance. Mas aí a conclusão do Diomandé de pé esquerdo não foi legal, Jason.
6: Mas a resposta foi boa da Costa do Marfim. Pelo lado direito, o ataque, a bola no meio da área, o Diomandé dominou já ajeitando para a perna esquerda. Ele bate buscando o ângulo do Galíndez, ela vai longe, longe do gol defendido pelo equatoriano, 0-0 no Lincoln Field.
5: Chegou a Costa do Marfim, deu a resposta neste começo do segundo tempo com 4 minutos. A bola é recuada para o goleiro Galíndez. Galíndez para Pacho, domina William Pacho. A torcida equatoriana de novo na arquibancada faz a sua manifestação, né? Ela que está em esmagadora maioria lá no Lincoln Field. Aliás, média de público da Copa do Mundo até agora, ela é extraordinária. E por enquanto está quebrando o recorde da Copa de 94. Mas pelo que deu para perceber aí, teremos, os estádios são maiores, né? Teremos, quem sabe, um novo recorde de público. A média exata até o momento é de 64.188 torcedores nos 10 jogos realizados. Lá no fundo, tenta jogar, não consegue. O time equatoriano melhor para a defesa da Costa do Marfim. Zagueiro Singo despacha para frente, mas a pressão é contrariando para retomada de bola. Mas a equipe da Costa do Marfim tem habilidade também. O PP estava por ali, brigou contra a marcação do Incapié, ficou com o lateral, o time equatoriano. 5 minutos 40 segundos jogados neste segundo tempo de jogo. Capitão Kessié sai jogando, erra o passe, a equipe da Costa do Marfim recupera o Equador, vem por dentro e Yeboah acaba sendo desarmado, ficou bola com Fofaná, de Fofaná para Kessié. Kessié domina, traz para Doué, Doué vai recuar então para o goleiro Yahia Fofaná. Yahia Fofaná sai jogando aqui na esquerda, a bola vem para o zagueiro que é o Agbadu, do Agbadu na esquerda para Conan. Conan passa pela marcação e passa em velocidade pelo seu marcador, lá vem o Conan por baixo, tem o carrinho, retomada de bola do Minda e vem a seleção equatoriana, na verdade é Gonçalo Plata. Dominou Plata, foi para cima da marcação para Yeboah. O zagueirão, o Agbadu não perde uma, esse zagueirão foi impressionante.
7: Forte pra caramba e alto e veloz. Velocidade é fundamental e ele tem. E ele consegue chegar, antecipar e foi o que aconteceu.
5: E agora quem chega é a Costa do Marfim. Cruzamento pra área, no gol, no travessão. A conclusão do Barri. Caiu na esquerda, não tendo domínio, Touré. 2-1 Equador nas bolas, nas 3-1, né? Porque tem a bola do Valência. Placar bonito, se todas elas tivessem entrado, hein, Jason?
6: Pois é, jogada pela direita, olha, quase que na risca da pequena área, o Arri tomou a dianteira da jogada e conseguiu desvio, André, esticando a perna. O Galíndez não viu nem da onde a bola veio, só viu depois que ela explodiu no travessão e ele se lamentou demais, o camisa 12, jogador do Nice da França, porque era uma chance clara de gol para Costa do Marfim abrir o placar no Lincoln Field.
5: Podia dar 3-1, hein, Paulo? Seria um bom placar, né?
7: Tô dizendo, é o 0-0 mais enganoso que eu já vi nos últimos tempos.
5: Chega a Costa do Marfim, o Arri fez o passe na direita, tira a defesa do Equador com o Pátio, pressão marfinense agora, bola com o Doué, dominou Guilhá, Doué, veio pelo meio, abertura de bola, vai caber o chute de canhota, mas aí o Fofaná pegou mal na bola, desviado, apenas tiro de meta, Jason.
6: Seco Fofaná com a perna esquerda, ele investiu de longe, mas também longe do gol defendido pelo Galíndez. Olha, André, na ficha, tá? Na ficha do Agbadu, zagueiro da equipe do Besiktas, ele tem 28 anos de idade, 1,92 e 86 quilos.
5: Forte, alto, forte, mas veloz.
7: É, o zagueiro quando consegue essa combinação de boa altura e velocidade, não ser um zagueiro lento, aí ele começa a ser um zagueiro completo.
5: Um baita de um zagueiro, realmente, o Agbadu, camisa número 20 da Costa do Marfim, faz um grande jogo hoje. E vem Equador. Incapié para Moisés Caicedo, trabalhando pela meia esquerda, tenta o passe na frente, erra o passe, recupera a bola a equipe marfinense, a bola é recuada, campo de defesa para ele, Agbadu está jogando com o Singo, que arriscou até uma bike no primeiro tempo, a bola fica para Geladue, vem a equipe marfinense saindo do campo de defesa, recuada de novo para o zagueiro, que é o Singo, a marcação aperta em cima dele, Singo com o pé direito, dá uma cavada, tenta lançamento à frente, tira a defesa do Equador, volta para a costa do Marfim, e vai trabalhando o Arri, tentativa de velocidade marfinense, mas recupera a bola a equipe do Equador, e ela é recuada então para o goleiro Galíndez. Galíndez domina com tranquilidade no interior da grande área. São 9 minutos jogados no segundo tempo na Filadélfia, 0-0 o placar de Costa do Marfim e Equador. A Alemanha, que já era a favorita, com essa vitória vai disparando já na primeira rodada, Ruda.
2: Não tem nem comparação, né, André? 3 pontos para os alemães, 7-1 mais cedo contra Curaçao, saldo 6. Se tiver vencedor nesse jogo de agora, com certeza vai para a segunda posição. Grupo E da Copa do Mundo, gaúcha na Copa.
5: É, grupo E da Copa do Mundo tem a Alemanha. Será que a Alemanha vai meter medo no, em todo mundo? Ou esse 7-1 é porque foi contra a Curaçao, hein, Paulo?
7: Não, o 7-1 foi porque, se bem que contra o Brasil foi 7-1 também, mas em outro momento.
5: Yeboa vai bater, não, preferiu o passe na esquerda, chegou o Equador, cruzamento, era pro Plata, tirou a zaga, caiu do lado direito, insiste o Equador com o Alan Franco, e vem também o Vite por ali, dominou Vite, jogou na área, recebeu, pé canhoto, aí pegou mal na bola o Vite, muito mal, chute mascado, fraquinho, em tiro de meta pro goleirão Fofana, Jason.
6: Mas no lance anterior, o Conan, ele acabou salvando, André, o gol do Plata, porque a bola veio pelo alto dentro da pequena área, o Fofana ficou só olhando, abriu o canto esquerdo e ele fez o corte, angulou, camisa número 20, vai entrar no Equador e vai sair o 14, o Alan Inda, Angulo tem a número 20.
5: Portanto, teremos uma troca. Claro que não, o Colin não tem como não pensar que ele pode acertar um chute no Angulo e fazer um 1-0, né?
7: Até porque foram 3 bolas na trave até agora. Então tá na hora de acertar a casinha. Tanto por parte do Equador como por parte da Costa do Marfim, que também vai trocar, né, Jason?
5: Vai, é por atacado, hein, Jason? Falando de atacado, né, Jason?
6: 15-9, né?
5: Isso.
6: 15-9 em Boni. Vamos trazer aqui quem sai.
5: Boni é o 9, Diallo é o 15.
6: É, Diallo. Diallo é o 15 e o 9 é o
5: Boni.
6: Boni, exatamente. Boni com a 9 e 15 o Diallo.
5: É, só precisamos ver quem sai.
7: Daqui a pouco a gente confia. É, a gente tem que ver quem
6: sai. O Arri e o Touré.
5: Os dois da frente.
6: Isso aí.
7: É, porque o Diallo, ele joga mais pela ponta direita, ele é canhoto e corta bastante pro meio. Só que na direita tá jogando muito bem o Diomandé. Tem que ver como é que vai ficar essa formação com dois jogadores bem habilidosos agora, o Diomandé e o Diallo. Vamos ver qual lado que cada um vai atuar. Tá buscando a vitória, é legal, bacana. O Ernst Faê, o técnico da Costa do Marfim, também quer os 3 pontos, assim como a seleção equatoriana.
5: Olha, o Fofaná pintou a chance da Costa do Marfim, abertura para o Diallo, cruzado, tira a zaga do Equador. Direito, cara. A bola ficou para Due. Due dominou ainda ele contra a marcação atrás para o camisa número 8, que é o Kessie. Vem na pressão a equipe da Costa do Marfim, agora tentando a abertura do marcador. Acertou uma vez o travessão, já levou 3 bolas na trave. O time africano que chega no ataque. Vai ter cruzamento do Due. Não, ele perdeu o passe atrás para Diallo. Amad Diallo recuo de bola atrás para o zagueirão. Por ali o Agbadu jogou na esquerda para Fofaná. Abertura para Diomandé. Já veio aqui pra esquerda, o Diomandé dominou, invadiu a grande área, passou no meio de 2, passou pelo terceiro, pintou o golaço, mas aí na hora de levar o 10, Jason.
6: Pela esquerda, ele se lamenta muito, camisa 11, 19 anos de idade, um talento da Costa do Marfim, o Diomandé, ele passou por 2 marcadores, ganhou na dividida do terceiro, e aí na hora da conclusão, no bico da pequena área praticamente, ele bateu com a perna direita, pegou embaixo da bola, o Galíndez só levantou o braço e viu ela ir longe do gol, 0-0 no Lincoln Field, mas a Costa do Marfim chegou.
5: É, chegou o time marfinense, bola com o goleiro Galíndez, olha o Equador ali perigosamente.
7: André, durou pouco tempo a minha dúvida aqui, né, porque o Diomandé, que jogou muita bola no primeiro tempo pelo lado direito, ele foi para a esquerda e segue jogando muita bola. quase fez o gol de abertura do placar. E quem foi para a direita é o Diallo. Costa do Marfim, a tendência é que cresça na partida.
8: E olha a estatística que aparece agora. Tempo para recuperar a bola. 18 segundos a Costa do Marfim, 15 o Equador. Lado esquerdo, Diomandé invadiu a área, jogou pro meio, tira a zaga, sobrou, ajeitou, Fofaná caiu, escorregou, nada marca a arbitragem, ele queria uma falta. O Equador tem um chutão na frente para Ener Valencia, ele é dominado pela zaga, a bola fica então com o Singo. Quer dizer, bem rápida a recuperação de posse, bola de uma equipe de outra, 15 e 18 segundos para ele.
7: É, porque eles marcam com muita intensidade, né? É, eles tentam recuperar rapidamente a bola e têm obtido sucesso. Então o jogo fica lá e cá e cada vez melhor da gente acompanhar.
8: Duê chega a Costa do Marfim, lado direito, trabalha, tem Diallo do seu lado. Ele prefere o passe um pouco mais à frente, vem trabalhando a equipe marfinense com Boni. Boni dominou, saiu da grande área, prendeu o marcador em cima dele. Ainda ele fez bom giro atrás para Diallo. Diallo dominou, buscou a combinação, voltou para Diallo, ergueu na inversão aqui na esquerda. Ela vai chegar para Diomandé. Domina Diomandé, passou recebendo dentro da grande área, mas não recebeu ainda o Conan, dominou, prendeu de novo, levou no fundo, Diomandé cruzou, bateu na zaga, bateu no Ordões, foi na linha de fundo, Diomandé dominou, todo mundo passou, ele tentou na individual, ganhou escanteio, Jason.
6: Tudo com ele, mais uma vez pelo lado esquerdo, por um lado, pro outro, tentou o cruzamento, desvio de cabeça, pra linha de fundo, escanteio para a Costa do Marfim, o Boni, ele camisa 9, joga na Inter de Milão, o Diallo joga no Manchester United.
8: Cobrado o escanteio, Fofaná fintou, trouxe pro meio, pé direito cruzado, Galíndez. Uma defesa com dificuldade porque vários jogadores estavam à frente do goleiro equatoriano, Jason.
6: E aí desviou no próprio companheiro Moisés Caicedo, chute quase que rasteiro, iria no meio do gol, mas com desvio, ela foi também no meio do gol, mas com dificuldades para o Galíndez, que pegou quase que junto às pernas a bola. Chute do Fofaná, camisa número 6, 0-0 no Lincoln Field.
8: 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Eu confirmo 16 da segunda etapa. Por enquanto, teima o 0-0 para Costa do Marfim e Equador, Arruda.
2: Domingo de bola rolando também no futebol brasileiro. Pela Série B, mais cedo em Caxias do Sul, 13ª rodada no estádio Alfredo Jaconi, o Juventude venceu a Ponte Preta por 3-0, com destaque para 2 gols do MP.
8: O Juventude se recuperando na Série B do Campeonato Brasileiro. Falta marcada ali. Reclama o BKC enlouquecido da falta do Alan Franco, mas ela está marcada para a equipe da Costa do Marfim no seu campo de defesa. 16:30, daqui a pouco tem Suécia e Tunísia, 11 da noite vamos ter duas trocas no Equador.
6: Jackson Poroso, camisa número 25, e o Preciado, camisa 17. Um a sair é o Alan Franco, camisa número 21 do Atlético Mineiro. Alan Franco sai e entra o Preciado, que tá ali na beira do gramado. Camisa 17 do Equador, Preciado, tá entrando.
7: Que vai ficar na lateral direita, fazendo a função
6: também do Atlético.
7: Do Alan Franco. O Alan Franco, não sei se saiu machucado, mas muito cansado, pelo menos.
6: E o Poroso é o camisa 25, que já está em campo. Daqui a pouco a gente informa quem saiu.
7: Primeiras trocas foram no setor ofensivo e agora defensivo.
6: E Eboá e o Alan Franco foram os dois que saíram do Equador.
8: A saída do Eboá já tem alguma troca mais significativa, né, Paulo?
7: É mais para corrigir não. É para evitar isso que está acontecendo agora, que é o melhor momento da Costa do Marfim na partida, com trocas muito inteligentes, que foi o caso do Diallo ir para a ponta direita, cortar para o meio, ele quer canhoto, botar um outro perfil de ataque por aquele lado, já que o Diomandé levava muito para a linha de fundo, e agora o Diomandé é o jogador que fica pelo lado esquerdo, e isso complicou bastante o sistema defensivo do Equador. Mas rapidinho o BKCS percebeu e vai tentar inibir essa ação ofensiva da Costa do Marfim.
6: O zagueiro Poroso, que tem 1,92m e joga no Tijuana do México.
8: É, altíssimo também, né? 1,92m, o poroso zagueiro da equipe do Equador, que chega com o Gonçalo Plata aqui pela direita, abertura para Preciado. O Preciado entrou aqui na frente, hein? Dominou o Preciado, escapou do marcador. O Ordóñez está jogando aqui na lateral, vai dar para ver ele aqui, ó. Recebeu a bola no lateral, camisa número 4, agora como lateral, né? Ele tava como zagueiro. E o Poroso entrou lá no miolo da zaga, acho que ele fez uma mudança tática, hein, Paulinho? Tá, sei, vamos esperar as peças se arrumarem, mas pareceu que o Preciado tá jogando aqui na ponta, ó.
7: É verdade.
8: Jogou o Preciado na frente, né?
7: Mais aqui à frente do Ordóñez, mas quando precisar dobrar a marcação, provavelmente ele vai recuar para se juntar ao Ordóñez e evitar as jogadas do melhor jogador da partida até o momento, que é o John Mandé, atuando pelo lado esquerdo.
8: Lateral para o time da Costa do Marfim, demora para fazer a cobrança, chamou outra bola em campo por ali, o Duê para fazer a cobrança. Duê vai cobrar no lateral, o árbitro já está fazendo aquela contagem, senão vai reverter o lateral. Duê faz a cobrança, a bola vai na frente, chega a seleção da Costa do Marfim, trabalhou Boninho e veio atrás o time marfinense de Alô. Bola para Agba, Du na esquerda, bola para Conan dominou, fez o passe para Diomandé tem um fôlego danado também, né? Porque ele não cansa. Vai correndo para tudo que é parte do gramado. E lá na direita o zagueiro Singo faz o passe. 9:30 da noite, horário de Brasília, 8:30 da noite é na Filadélfia. É o horário aqui do Brasil, horário lá dos Estados Unidos. Lançamento feito na frente, tira a defesa do Equador mais uma vez. O chutão do Pátio fica no bate-rebate, cai por ali o jogador marfinense, pede a falta, o zagueiro Singo, Arthur, nada marca. Apenas lateral favorável à seleção do Equador, que vai ser cobrado pelo setor esquerdo, não, para a equipe da Costa do Marfim. Duê, ele demora para cobrar o lateral mesmo. Olha, a regra dela dos 5, 6 segundos está passando rápido demais, porque o árbitro está fazendo a contagem, acho que tá, o árbitro está sendo legal com ele também. Então, é só a gente começar a contar com ele. Quando a bola fica nas mãos dos jogadores para fazer a cobrança lateral, está estourando o tempo. Legalmente deveria ser.
7: Em alguns momentos, sim. Eu acho que a contagem é mais lenta acho que os árbitros fazem.
8: Quando até o árbitro vem do estourou, goleiro, né? Eu acho que aí ele resolve. É. Dizer, vamos lá. Só para não ficar muito. Senão vai reverter muito lateral. Bola com Poroso. Forcina de novo, tenta trazer o Equador. Ordóñez gira contra a marcação, não gira legal, é lateral para a seleção marfinense. Cobrado já pelo Conan. Agbadu. Kessie. De novo o zagueiro Agbadu. Torcedor equatoriano faz festa na arquibancada.
5: Público.
8: Diga.
5: 68.274 torcedores no Lincoln Field.
8: Então vai aumentar a média, que ela era de 64 mil por jogo até o momento na Copa do Mundo. Vem Equador, cai cedo para Preciado, chegou no fundo, fez o cruzamento, tira Singo, a bola fica na área, insiste Plata, volta para Caicedo, para Vite, corta a defesa da Costa do Marfim. E agora tenta o contra-ataque a seleção africana. Boni dominou, ajeitou, escapou da marcação, ainda ele aqui pela esquerda, é grandalhão, é forte, consegue fazer a finta em cima do Caicedo, domina Boni. Boni faz uma boa abertura para Duê lá pela direita. Duê tem o Diallo, recebe Amadiallo, lá vai ele para encarar a marcação do Incapié, perna canhota do Diallo, fez a finta em cima do Incapié, levou no fundo, fez o cruzamento, a bola bateu no Boni, foi pela linha de fundo, Jason.
5: É, o camisa 9 de Costa do Marfim tentou, me parece, o domínio, ou foi surpreendido pela jogada e força da bola ao chegar nele, tentou o domínio, a bola bateu na coxa direita e foi em direção à linha de fundo. O torcedor da Costa do Marfim aplaude esta tentativa pelo lado direito de ataque, mas a bola não vai pra rede. Segue 0-0 no Lincoln Field.
8: 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Equador chegando lá no ataque e numa insistência de jogada, mas a melhor participação da defesa da Costa do Marfim. Sai jogando limpo a bola, Kessie, aqui na esquerda para Conan. Conan dominou, Preciado na marcação, Conan erra o passe, rouba a bola à seleção equatoriana e volta para Preciado, dominou pela direita, fez a bola chegar no meio para Plata, de canhota, bateu, espalha salva o goleiro. Depois o Valência não conseguiu ter o controle da bola. Uma pancada do Gonçalo Plata. Quase abre o marcador do Equador, Jason.
6: Jogador do Flamengo, perigoso Plata. Ele explodiu contra o gol do Fofaná. Uma bola com muita violência. Passe do Preciado, da risca da meia-lua. Quase que frontal. Ele bateu com a perna esquerda. O Fofaná deu rebote. E aí ela se apresentou para o Valência, que tentou o domínio. Uma bola muito rápida. Escapou do equatoriano e foi pra linha de fundo. Chegada perigosa do Equador, 0-0.
8: E agora vamos pra pausa, pra hidratação, a paradinha no jogo às 9h34 da noite, Colin.
9: Mais uma vez, quando o jogo estava super bom, né? A Costa do Marfim viveu há poucos minutos seus melhores momentos na partida, criando boas chances. Aí o BKCS, o técnico da seleção equatoriana, ajustou o time, colocando o Preciado um pouco mais à frente no lado direito. Ele entrou muito bem na partida, fez esse cruzamento e o Plata por pouco não botou essa bola no ângulo, hein? Boa defesa do Fofaná. Nas conclusões, as duas equipes estão pecando, senão, olha, esse 0-0 poderia ser muito bem aí um 3-2 pro Equador. O Equador é melhor na partida, por isso eu coloco uma vantagem equatoriana, mas a Costa do Marfim também colocou bola na trave, por exemplo.
8: 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Eu estarei ao lado do Maurício Saraiva, do Katsurayama e do Bertoncello. 7 da noite, Arábia Saudita e Uruguai. Manhago, Diogo Oliveira, Leonardo Acosta e Lucas Arruda. E 10 da noite, Irã e Nova Zelândia. 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Diga, Arruda.
10: A respeito desse jogo das 7 horas da noite de amanhã, a informação que chega há poucos instantes, ou que chegou há poucos instantes, é que o Uruguai conseguiu superar o imprevisto em relação ao seu voo e chegou, desembarcou em Miami para a estreia contra a Arábia Saudita, gaúcha na Copa.
8: Vale lembrar que o Uruguai estava com esse problema porque a aeronave não estava autorizada, né, a pousar em território americano.
10: E aí é o seguinte, né, André, o treinamento no dia anterior foi cancelado na estreia e a coletiva de imprensa do técnico Marcelo Bielsa, mais um atleta, também foi cancelada em função desse imprevisto. O Uruguai não está nada satisfeito com a situação.
8: O Uruguai teve que alugar, né, um outro voo, né, de uma outra companhia aérea que estivesse autorizada, né, estivesse com a documentação para pousar lá, e o Uruguai acusa a FIFA, né, evidentemente, de problemas, né? Mais uma vez, enfim, são alguns problemas que vão acontecendo ao longo da Copa, né? De vistos, né? Essa questão do Uruguai e outros, como essa, por exemplo, que incomoda, né, a quem tá acompanhando o jogo, incomoda também, repito, alguns treinadores e alguns jogadores que já falaram sobre isso, que é essa parada, né? O jogo perde 8 minutos sempre, né? 4 no primeiro tempo, 4 no segundo tempo. No primeiro tempo não é reposto, a gente já percebeu, né? É só aqueles 4 minutos mesmo, é reposto, mais nenhuma paralisação. Vamos ver qual é o tempo. Por exemplo, segundo tempo, já estamos indo para 3 minutos, Colin.
9: É muito ruim.
8: Eu já tô partindo com as trocas, o árbitro tem que acrescentar de 6 a 7.
9: Claro, é que tem as trocas também, né? E não são poucas. E as trocas muitas vezes demoram também, dependendo de quantos jogadores vão entrar, às vezes 3 no caso, né? E acaba demorando bastante. E mais essa parada para hidratação é um exagero. O jogo para demais, isso é muito ruim pro torcedor, para todos nós, seja quem tá no estádio ou nós que torcedores em geral que acompanham pela televisão.
8: E a bola voltou a ser movimentada neste exato instante, com a Costa do Marfim tentando chegar no ataque com o Boni. Ele acaba desarmado, vem o Equador, a bola é trabalhada por Pedro Vitti, faz ela chegar aqui na direita para Preciado. Preciado tenta um passe um pouco mais à frente para Gonçalo Plata. Junto dele chega o marcador implacável, Agbadu joga pela linha de lado. 0 a 0, Costa do Marfim e Equador, por enquanto, o placar no estádio do Philadelphia Eagles. É de 0 a 0, tem escanteio a seleção equatoriana. Vai ser cobrado no setor direito. Plata por ali, olhando para a grande área, fazendo a sinalização para seus companheiros. Vai ser autorizado o jogador da equipe do Flamengo. Já vem o apito do árbitro. Gonçalo Plata, pé canhoto, bola viajou, tira a zaga da Costa do Marfim, que agora vai escapar numa tentativa de contra-ataque aqui pelo setor esquerdo. A bola chega para Boni, foi atropelado, cai, vai pintar cartão amarelo para o zagueiro Poroço, Jason.
6: Entrou no segundo tempo, fez falta para matar contra-ataque e tá tomando cartão amarelo, camisa 25 do Equador.
9: Que entrou para grudar no Boni e foi o que aconteceu. Exagerou, acabou recebendo o cartão amarelo, mas essa é uma das estratégias do BKSS para conter os contra-ataques e também a presença do centroavante na área da equipe equatoriana.
5: Chamou a atenção, né? Que entrou o Boni logo depois já entrou o Poroço, né?
9: Exato. Foi para anular realmente as mudanças que a Costa do Marfim tinha feito, tanto com a presença na área do Boni, como pelos lados, as jogadas pelos lados com o Diallo e também o Diomande.
8: Equador, numa boa roubada de bola do Gonçalo Plata para Caicedo. Caicedo domina, marcado por dois, ele recua então para Poroço. Vem o time equatoriano trocando passes. Do Poroço, ela vai para o goleiro Galíndez. Galíndez domina ali dentro da pequena área, dá dois passos à frente, vai despachar com o pé direito, é o que ele faz, a bola viaja em direção à ponta esquerda para o Angulo, tira a defesa da Costa do Marfim, que tenta sair jogando. O Equador dá pressão, vem a blitz equatoriana, Valência tentou roubar, tentou tomar, melhor para Kessié, sai jogando aqui no setor esquerdo, a bola para Conan, Conan dominou, trabalhou por dentro com Agbadu, dele para Singo, vem a seleção da Costa do Marfim em busca do primeiro gol na partida.
9: Será que vai ser 0-0 mesmo?
5: É, tá difícil, né? Bola na trave já sobrou, foram quatro. Acho que nenhum jogo na Copa teve quatro bolas na trave.
9: Pois é, e nenhum terminou em 0-0 também.
5: Exatamente. E até por isso tá 0-0, né, Rafael?
8: Lançamento na frente é pra Boni, ele contra a marcação, chegou na grande área, pintou a chance, o Fofará chegou trombando com todo mundo por ali.
5: E ele pediu um recuo pro goleiro, né?
6: Olha, André, vai ser polêmico esse lance, porque o jogador do Equador, ele dá o carrinho, e o jogador da Costa do Marfim tá muito próximo, com as pernas esticadas, ele praticamente solta a bola dentro da pequena área para as mãos do Galíndez. A reclamação é da Costa do Marfim de recuo para o goleiro.
5: É, mas a arbitragem mandou o jogo seguir. O François Letéchier, árbitro da partida, árbitro da França. Jogados 30 minutos desse segundo tempo, o placar segue teimoso, segue 0-0. A bola vem aqui na direita, vem Equador, ela vem sendo trabalhada pro Gonçalo Plata, para Preciado. Preciado domina, lá vai ele para cima da marcação, foi no fundo, pintou cruzamento, tira Agbadu, complementa por ali Kessié, tenta sair jogando a equipe da Costa do Marfim, a recuperação do Equador mais uma vez. A bola cai de novo aqui no setor direito com Preciado. Preciado faz o recuo para Ordóñez. Ordóñez para Caicedo, Caicedo de novo para Ordóñez, Ordóñez vai recuar lá para o campo de defesa, chega a marcação em cima dele, ele então faz o passe lateralmente para Pátio, domina Pátio, tem Incapié pela esquerda, tem Poroço à sua direita, mais perto dele tá o Vite, quem recebe o camisa 15, Vite faz o passe para Angulo lá na esquerda, ele tenta jogar, não vence a marcação do Duê, fica apenas com um arremesso lateral, rapidamente cobrado para Valência, a zaga chega dura em cima do Valência e acaba caindo no gramado, mas o Equador tem a posse de bola de novo, bola com Angulo mais uma vez, ele faz o passe na esquerda para Incapié, para Angulo, chegou no fundo, tentou ganhar do marcador, saiu com bola e tudo, é apenas tiro de meta. São 9:41, é hora de conferir o tempo e o placar do futebol da Gaúcha na Copa do Mundo. 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RBS sempre tem mais Copa. São jogados 31,5 deste segundo tempo, 0-0 Costa do Marfim e Equador.
10: Com as estreias, Andréa, da França e da Argentina, as últimas finalistas estão marcadas para terça-feira, às 16h em Nova Jersey, grupo I, tem França contra Senegal. E às 22h em Kansas City, grupo J, a Argentina, atual campeã, estreia contra a Argélia.
8: Teremos trocas nas duas seleções. A Costa do Marfim já mexeu e agora quem mexe é o Equador.
6: É o 11, o Rodrigues, que está entrando no lugar do Ener Valência. Sai o 13, Ener Valência, entra Rodrigues com a 11. O Olaí, camisa 26, e o Ibrahim Sangaré, volante do Nottingham Forest, 1,91m em campo pela Costa do Marfim. Saiu o Pepe, camisa 19, e o Fofaná, Fofaná, que estava amarelado.
9: Sangaré faz a função do Fofaná, extremamente cansado, desgastado aí com o que correu até agora na partida. E o Laí é um jogador mais que vai se posicionar mais à frente, assim como era a posição do Nicolas Pepe. Agora, na equipe do Equador, o Valencia não fez uma partida ruim, muita movimentação, mas também, né, chega uma hora que tem que renovar o fôlego e o Rodrigues é atacante, é troca de atacante por atacante.
5: Boa jogada do Diallo, hein? Lá pelo meio, ele veio costurando, costurou um, dois, três marcadores, a bola chegou no setor esquerdo para Diomandé, vem a Costa do Marfim, tentando chegar no campo ofensivo, o time marfinense, vai trabalhando o Larry por ali, ele cai no gramado, briga, agarra pela camiseta o Caio. Ah, terminou num gesto legal, parecia que ia dar briga, eles se abraçaram amistosamente, Jason.
6: É, amigos, amigos, tem que ser assim, né, André? O jogador que entrou no lugar do Valencia, o Rodrigues, é o Kevin Rodrigues. Ele tem 1,90m, 26 anos de idade e entrou na vaga do Ener Valencia.
5: É, Kevin Rodrigues tá lá no ataque, vem a Costa do Marfim, trocando passes aqui pela esquerda, de novo ela está com Diomandé. O Equador insiste na tentativa do roubo de bola. Recupera Sangarré, outro jogador alto, forte, que chegou na equipe da Costa do Marfim, que vai trabalhando pela esquerda. Diallo tentou costurar por dentro, tira a defesa equatoriana. Vite tá por ali, faz bom jogo o Vite também.
9: Muito
5: ele
9: bom.
5: Chuta a bola, bate na mão do jogador. Tá bem no jogo, né?
9: Quase. Essa dupla, o Vite e o Moisés Caicedo, é uma dupla que consegue proteger muito bem a zaga do Equador, sistema defensivo, e o Moisés Caicedo é uma dupla que consegue proteger muito bem a zaga

0: ele tem passagem, ele joga no futebol francês, mas ele tem passagem pelo Independiente del Valle. Ele e mais 14 jogadores dessa seleção do Equador, eles ou foram formados ou passaram pelo Independiente del Valle, equipe do Equador, que durante um bom tempo aí chamou a atenção pelo seu vistoso futebol aqui na América do Sul.
1: 14 jogadores
0: são
1: de
0: 15 ao todo. O Pátio é um dos que tem aí a sua formação, inclusive, no Independiente del Valle.
1: São 26 convocados, quer dizer, um pouco mais de 50%, né, formados no mesmo clube, que mostra a força de um trabalho, né, Paulinho?
2: É verdade. E a questão também da confiança do treinador, que também passou pelo clube e conhece muito bem os atletas.
1: Agora o Kessié foi atingido pelo Caicedo, ficou caído no gramado, tá reclamando no duelo dos capitães, porque o Caicedo agora assumiu a braçadeira de capitão com a saída do Valência. 35,5, o placar é 0-0, Arruda.
3: Outro que passou pelo Del Valle, o Incapié, que joga no Arsenal hoje, avaliado em 50 milhões de euros, teve 2 anos praticamente no Tajeres da Argentina. Tempo suficiente para ser companheiro de Guilherme Parede e treinado por Cacique Medina, gaúcha na Copa.
1: É, treinado por Cacique Medina e companheiro de Guilherme Parede, se puxou agora o Arruda, hein? Agora eu vou te dar uma tarefa, Arruda. Ah. Qual foi o último 0-0 em Copa do Mundo?
3: Ai, ai, é na última
1: 22,
3: edição, né?
1: Em 22. Né? Isso sim, nós precisamos saber que jogo, né?
0: E o Inter foi lá e contratou o treinador, né, André?
1: Mas já tinha mandado o Parede, né,
0: Jesus? Mandou o Parede, mas deixou o jogador, contratou o técnico.
1: E olha, tu vai ter um trabalhinho, tu vai achar, mas vai, se eu não me engano...
3: Já peguei.
1: Já pegou?
3: É, o empate no tempo regulamentar, Marrocos 0, Espanha também 0. Classificação nos pênaltis, 3-0 para Marrocos, grande atuação do Bono, que ontem esteve contra o Brasil na estreia da Copa do Mundo, gaúcha na Copa.
1: É, desde esse jogo, então, não temos nenhum 0-0 em Copa.
3: Oitavas?
1: Oitavas? É, tem que saber se teve algum jogo depois, porque aí tem os jogos das quartas, semifinais, terceiro lugar e final, né? E aí depois os jogos já aconteceram esse ano.
3: O resto tudo teve pelo menos um gol, viu?
1: Dominou, Diomandé, trabalhou, parabéns para nós, Colinha. A bola chegou na esquerda com o Harry, da equipe da Olaí, aliás, da equipe da Costa do Marfim. Ela é recuada para o volante Sangaré, Boni, Agbadu, Singo, de novo Agbadu, aqui na esquerda, Sangaré dominou o volante, trabalhou, camisa 18, progrediu, escapou da marcação do primeiro, tentou passar pelo segundo, fez o passe para Diomandé, ciscou na frente de um, ciscou na frente de dois, invadiu a grande área, pintou uma chance, na hora que o Conan ia bater pro gol, ele foi travado. Ele está marcando o escanteio ou ele está marcando impedimento, Jason?
0: É, o jogador do Equador, ele faz o corte e já de imediato cai, desaba no gramado, acusando inclusive algum problema físico. Mas a jogada, mais uma vez, do Diomandé pelo lado de esquerdo de ataque, né? E quem salvou essa foi o 4, o Ordóñez, que fez o corte em direção à linha de fundo e depois desabou no gramado.
1: Ele deu tiro de meta, toque do Ordóñez, a bola tocando no jogador marfinense, para desespero do Emers Faye, o técnico da seleção da Costa do Marfim. 38 minutos do segundo tempo, placar é de 0-0 para Equador e Costa do Marfim no encerramento deste grupo E, que teve hoje já a goleada da Alemanha contra Curaçao pelo placar de 7-1. Bom, o Equador vai seguindo naquela invencibilidade que nós falávamos lá atrás, Rafael Colin. Agora serão, se continuar assim, 20 jogos invictos com 12 empates. E esse está sendo o oitavo 0-0.
2: Pois é, né? É, confirmando tudo aquilo, todas essas estatísticas que a gente trouxe antes da bola começar a rolar, elas se confirmam nesse 0-0 que vai se arrastando. E vai se arrastando principalmente porque o Equador é que não conseguiu fazer o gol, foi melhor na partida. Claro que Costa do Marfim teve suas oportunidades, também colocou bola na trave, em determinado momento estava com 2 jogadores de lado super bem na partida nesse segundo tempo, mas aí rapidamente, aí se explica esse trabalho extremamente positivo do BKSS no sistema defensivo, porque rapidamente ele identificou as trocas da Costa do Marfim e corrigiu a marcação.
1: E a Costa do Marfim agora é quem se defende. Bola cai para Diomandé aqui na esquerda. De Diomandé chega para o Sangaré, ele tenta jogar, sofre a falta, marca a arbitragem. Favorável à seleção.

0: 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Daqui a pouco tem bate-bola aqui na Gaúcha e também no canal de Gaúcha Esportes. Mas a partir de 11 da noite teremos a transmissão em Gaúcha 2 e também no Gaúcha Esportes de Suécia e Tunísia, fechando o domingão de Copa do Mundo. E o mais curioso, hein? Falta mais de um mês para acabar a Copa, porque ela acaba só no dia 19 de julho. Nós estamos em 14 de junho. Tem muita Copa pela frente. Lá vem Angulo, lá vem o Equador. Falta em cima do Angulo. É lado esquerdo de ataque favorável à equipe equatoriana, Jason.
1: E vai todo mundo do Equador para a área. Os zagueiros também estão indo para a área. Vai ter levantamento lá na área defendida pelo Fofaná. Quem sabe o primeiro gol do jogo, reta final no Lincoln Field. Tá 0-0.
0: Colin, tem uma pergunta para ti, ô Jason. Oi. Sobre o Due.
2: Ah, é muito bola nas costas essa aí.
0: Manda.
2: A pergunta é José Aldo. Os Due são gêmeos ou não?
1: Não. Já te confiro, mas acho que não.
0: É, falei que a pergunta era no estilo, né?
1: Não são. Não são. Olha aí. Três anos de diferença.
0: Rapidamente confirmado, Jason.
2: É bom esse Jason.
1: Não,
2: né?
1: Lucas Arruda ajuda bastante aqui.
2: Esquece que eu sou plantão,
1: ele
2: André.
1: Ele é plantão, ele tem todos os números.
0: Falta do lado esquerdo para a equipe do Equador. Quem sabe na bola aérea equatoriana a chance. Caicedo é quem ajeita, ele está com as mãos à cintura. O Diallo está à sua frente como obstáculo, como barreira. Um do Chelsea, outro do United. Preparado, Caicedo. De grande atuação até aqui. Partiu Caicedo, pé direito, bola cruzada para a área. O toque é do Ordóñez. E a arbitragem está dando tiro de meta, né? Ou não?
1: Mas foi escanteio, porque claramente ela bate no Conan, camisa número 3, e vai para a linha de fundo. É escanteio para a seleção do Equador.
0: Ele estava na marcação do Ordóñez, a bola toca nele por último, né?
2: Pegou na nuca.
0: E é escanteio. Ah, escanteio. É que o Bandeira acho que não deu, mas depois foi corrigido, né? Acho que por isso era a bronca dos jogadores da seleção do Equador. E agora tem aquele empurra-empurra, né, dentro da grande área, que é tradicional também. Aí o árbitro diz assim pro pessoal: calma, gente, tem VAR, não adianta vocês se empurrarem. Angulo, ele é quem cobra pela direita. O escanteio. Partiu o Angulo, levantamento, pintou, acho que tinha um cara sozinho, acho que era o Incapié, a bola não chegou nele no meio da área, e aí se defende a costa do Marfim e consegue um tiro de meta, Jason.
1: É, não dá pra entender, às vezes, as decisões dos equatorianos, né? Uma bola que veio na segunda trave, bem aberta, tinha um buraco no sistema defensivo, um buraco dentro da área, a bola veio viajando, e aí o equatoriano tenta um lance de mais plasticidade e acaba não tendo efeito nenhum contra o gol defendido pelo Fofaná. Agora tem reclamação no campo ali, o árbitro tá apontando que vai ter troca, vai sair o 17 e vai entrar o 7, saiu do E e entra o 7, na seleção da Costa do Marfim, Kosunu tá entrando e sai o 17 do E.
0: Ainda bem que ele tá entrando só aos 43 segundo tempo, pouco tempo para falar o nome do Kosunu, né? É nomezinho para atrapalhar, para trancar a língua, né? Mas final de jogo.
2: E vai reforçar a marcação da equipe da Costa do Marfim. Tudo se encaminha realmente por 0-0.
1: Tem 25 anos de idade o Kosunu e é defensor do Atalanta, time da Itália.
0: Tira a defesa da Costa do Marfim. O perigo, mas o Equador recupera e falta. Ô, professor, foi falta, professor. O cara acertou o Preciado ali por trás, cometeu a falta, o árbitro não marcou, deu lateral para a Costa do Marfim, que vai ser cobrado neste exato instante pelo Conan.
2: Na teoria, tá? Na teoria, se ocorrer esse empate aí, Costa do Marfim e Equador ganham de Curaçao, assim como a Alemanha ganhou, fez 7-1, e aí vai depender muito dos confrontos dessas duas equipes contra a própria seleção alemã.
0: É, e contra Curaçao o saldo, né?
2: É, e saldo, né? É verdade.
0: Perder de pouco pra Alemanha, se forem perder, né? Olha a chegada do Kusunu, jogou no meio de Alô, bateu! Gol!

0: Eduardo Marfim, Amad Diallo, 44 minutos 35 segundos no segundo tempo, quando tudo se encaminhava para o 0-0. A Costa do Marfim num contra-ataque rápido pela direita com o Kusunu. Ele jogou no meio, a bola passou pela defesa, mas não passou pelo pé esquerdo de Amad Diallo. Ele bateu no canto do goleiro Galíndez. Os elefantes pisam forte na estreia da Copa do Mundo. 1 para a Costa do Marfim, 0 para o Equador, Jason Lisboa.
1: Um ataque que nasce do campo de defesa, pelo lado direito, a marcação frouxa da seleção equatoriana, o avanço em liberdade, quando o atleta entra na área pelo lado direito, já faz o passe mais centralizado, onde estava o Amad Diallo, que acaba recebendo a bola e de primeira, ele desvia com muitos equatorianos à sua frente, ele vence o Galíndez, mandando a bola no canto direito, ela entra no finalzinho, Costa do Marfim abriu o placar no Lincoln Field, 1-0, Colin.
2: Uma ducha de água fria na boa atuação da seleção equatoriana, colocou 3 bolas na trave durante o jogo, pecou nas finalizações, mas jogou muito bem, e aí na transição rápida que é característica da Costa do Marfim, jogada pela direita, cruzamento, e o Diallo, ele entrou, ele é habilidoso, mudou o jogo, ele fez o ataque da Costa do Marfim crescer, e aí dentro da área, de perna esquerda, chutou pro fundo da rede, 1-0, Costa do Marfim, Arruda.
3: Amad Diallo, atacante do Manchester United, 7º gol em 21 jogos pela seleção marfinense, primeiro dele na história das Copas. 12 anos depois, a Costa do Marfim vem, volta a vencer um jogo na história dos mundiais. Nesse momento, no grupo E, Alemanha líder com 3 pontos, saldo 6. A Costa do Marfim, segunda colocada com 3 pontos, saldo 1.
4: É, gol importante da Costa do Marfim. Agora muda tudo nesse grupo, porque a Costa do Marfim tem ao menos o mesmo número de pontos da Alemanha. Agora, de repente, jogar para uma retranquinha para empatar com a Alemanha, Colin?
2: É, e outra.
4: Já pode, sabe que vai ganhar do Haiti.
2: E pode muito bem jogar nessa retranca, porque tem característica para quando tiver a opção de contra-atacar, contra-atacar com qualidade e até buscar um resultado mais interessante. Então, olha, que baita resultado para a Costa do Marfim para encaminhar sua classificação.
0: Equador em busca do gol de empate no desespero. Kevin Rodrigues acaba sendo desarmado pela defesa e na sequência o Angulo comete falta. Segunda rodada deste grupo, Arruda.
3: E aí estamos falando, André, dos jogos das líderes do grupo E. O próximo sábado, às 5 horas da tarde, em Toronto, tem a Alemanha contra a Costa do Marfim. Na sequência, também no sábado, às 9 horas, em Kansas City, tem Equador contra Curaçao.
4: Portanto, já se enfrentam na próxima rodada, hein?
2: É, olha só, é um confronto dos bons, lembrando que a Costa do Marfim ganhou da França em amistoso às vésperas da Copa do Mundo, então ela é capaz, sim, de surpreender a Alemanha também.
4: E se ela pregar a peça na Alemanha, mesmo que o Equador ganhe do Haiti, vão jogar Equador em tese, né? Digamos que aconteça, vamos lá, ganhou da França, ganha também da Alemanha. Última rodada, Equador e Alemanha vão brigar pela segunda vaga.
2: Exato, porque Costa do Marfim vai estar com 6 e pega Curaçao, tendência de ir para 9. E aí é entre Alemanha e Equador a briga.
4: É, então abra o olho também a seleção da Alemanha contra a Costa do Marfim, que vem pela esquerda. Conan dominou, chegou, fez a finta no marcador, pintou a chance, quem sabe até de ampliar. Diallo bateu, pega o goleiro no meio do gol. Esse estádio agora só vai ser reaberto na próxima semana, no próximo dia 19, para receber Brasil e Haiti pela Copa do Mundo. É aí que vai jogar a seleção brasileira contra a seleção haitiana. Será o segundo jogo do Mundial nesse estádio da Filadélfia. Vem Equador mais uma vez. A bola é trabalhada para cair cedo. Nós vamos até 52. Já são jogados 49 deste segundo tempo. A bola ficou para Angulo. Angulo dominou, pedalou muita perna e pouca bola do Angulo, porque ele se atrapalha. Tem então que recuar a bola para cair cedo. Diego sai jogando aqui pelo meio, ela chega para Ordóñez. Ordóñez tem o Preciado, jogador do Atlético Mineiro, aberto e recebendo aqui pelo setor direito. Dominou o Preciado, espiou a grande área, fez o cruzamento, segunda trave, o toque de cabeça por ali do zagueiro Singo, jogando pela linha de fundo. Tem escanteio às 10 da noite, o time do Equador, Jason.
1: É, e vai tentar esse gol de empate. Vai todo mundo para a área do Fofaná. Defensores da Costa do Marfim, defensores e atacantes do Equador que busca esse gol de empate no finalzinho, 1-0 Costa do Marfim.
4: Se segura Costa do Marfim, 50 no segundo tempo, restam 2 minutos. Ele, Moisés Caicedo, sempre ele, o cara de maior habilidade no time do Equador, preparado para fazer a cobrança. Vai ser autorizado pela arbitragem do francês François Letetier. Vai ser autorizada para bater na bola, ergueu o braço esquerdo para fazer a combinação. E lá vem Caicedo, fechadinho, tira a zaga, é mais um escanteio para a Costa do Marfim. Para o Equador, tirou a zaga da Costa do Marfim. Ela voltou para o Caicedo. Isso já se foram 30 segundos, 50 minutos e meio, resta 1 minuto e meio de jogo. Caicedo mais uma vez, será que vai bater fechadinho de novo? Partiu pra bola, Caicedo bem fechado, sai o goleiro e a Ria Fofaná dá um soco na bola e ela cai pro autor do gol, Diallo, dominou Diallo pra contra-ataque, meteu aqui na esquerda, pintou a chance de Omandê contra Preciado, Preciado tirou do goleiro e deu de presente a bola pra Diomandê. Diomandê dominou, não tem pressa, a Costa do Marfim, 51, resta apenas 1 minuto de jogo, lá vem a equipe Marfinense, bola do Diomandê mais uma vez para Conan. Conan vai recuar no campo de defesa para o zagueiro Agbadu. Dele a bola vai chegando na direita para Singo. Singo tem o Kusonu que entrou para fazer o cruzamento no gol da vitória. A bola então é recuada para o goleiro Yahia Fofaná, com o pé direito ele faz a bola viajar lá pro campo ofensivo, sobe por osso, dá um golpe de cabeça na equipe do Equador, a bola cai para Caicedo, lançamento na esquerda para Angulo, pintava a chance, mas eu disse, é muita perna e pouca bola, né? Não tem habilidade o tal do Angulo, ele acabou sendo dominado pela defesa mais uma vez, a bola fica com o Kusonu, ele faz o passe na frente, vai chegar por ali Boni, domina Boni, ele contrapate, o Boni domina, prende, gasta o tempo inteligentemente, regou para Diallo. Diallo vai para cima do marcador, deixou na saudade o equatoriano. Lá vai o Diallo, ingressou na grande área, canhota na bola, recuou atrás, pintou a chance. Aí explodiu o Arli, jogando longe do gol, Jason.
1: Ah, mas vontade não faltou para esse chute. Ela foi longe do gol, mas com muita vontade do camisa 26 da Costa do Marfim, tá terminando o jogo. Costa tá vencendo 1-0 o Equador.
4: É, já bateu. Temos no 52, agora é só por conta do árbitro francês. E ele manda o jogo seguir. Ficou caído o Caicedo, ele faz sinal para seguir. A bola vai para Ordóñez, busca o Caicedo. Todo mundo busca o Caicedo para ver se ele faz algum lançamento, né? Ela vai caindo lá na esquerda. O torcedor equatoriano grita na arquibancada desesperadamente, tentando levar a sua equipe à frente. Angulo faz o passe e vem o Equador. Pintou a chance, caiu para o Rodrigues. Antes dele a zaga. E o goleiro Fofaná não consegue evitar a saída.
1: Tentou evitar no corte pro alto do seu companheiro de zaga e tá pedindo o Fofaná o final do jogo. Já ultrapassamos os 7 minutos, não chegamos nos 8 ainda. Escanteio para o Equador.
4: É o desespero dos marfinenses. Quem sabe a última bola do jogo no escanteio para Caicedo. Ele combina ali com o Incapié alguma coisa. Aí bateram o escanteio, o Equador na marca de 53 minutos do segundo tempo. 1-0 para a Costa do Marfim, gol do Diallo nos segundos finais do tempo regulamentar. Ajeita carinhosamente a bola. Dá uma respirada, Moisés Caicedo. Dá uma olhada para a bola. BKCS inquieto. Escanteio para o Equador, 53,5 do segundo tempo. Lá vem Caicedo, a bola viaja para a área, tira a zaga mais uma vez. É mais um escanteio, não, ele vai encerrar o jogo. Fica com a mão no ouvido e termina o jogo, François Letetier. 1 para a Costa do Marfim, 0 para o Equador. A Costa do Marfim estreia com vitória na Copa do Mundo, Lucas Arruda.
3: E esta é, André Silva, a primeira vitória também do continente africano nesta Copa do Mundo. A América do Sul segue sem triunfos. Nesse momento no grupo E, Alemanha 3 pontos, saldo 6, fez 7-1 mais cedo contra Curaçao. A Costa do Marfim é segunda colocada com 3 pontos, saldo 1. Tem Alemanha e Costa do Marfim na próxima rodada, no sábado que vem.
4: Bom, Jason Lisboa, destaques finais dessa vitória marfinense.
1: Bom, Diallo, autor do gol da Costa do Marfim, erguido pelos seus companheiros após o apito final do árbitro. Muita festa da pequena torcida, que foi daqueles torcedores que conseguiram, né, André, ingressar nos Estados Unidos pela proibição imposta pelo governo americano. Muitos da Costa do Marfim não foram autorizados a ingressar nos Estados Unidos. Os que conseguiram ou que já moram nos Estados Unidos fazem festa no Lincoln Field, a maioria esmagadora de equatorianos tristes deixando o estádio.
4: Rafael Colling, avaliação do jogo, vitória da Costa do Marfim.
2: Foi um baita jogo, 0-0 não seria o placar adequado, não seria justo para nenhuma das equipes, porque elas criaram boas oportunidades. Equador, inclusive, criou mais, colocou 3 bolas na trave no decorrer do jogo. E a Costa do Marfim, normalmente nos contra-ataques, acabou criando chances interessantes também. E foi num desses contra-ataques, pelo lado direito, que a bola foi cruzada para a área. E aí, o Diallo, que entrou muito, mas muito bem na partida, ele fez o gol que deu números finais. 1-0 para a Costa do Marfim. Diallo entrou muito bem, mas quem gastou a bola foi Diomandé, camisa número 11. Atacante também da Costa do Marfim, destaques do jogo de hoje.
4: Muito obrigado, Rafael Colling, Jason Lisboa, Lucas Arruda, que estiveram nesta transmissão de Costa do Marfim 1, Equador 0. Muito obrigado à nossa equipe técnica, à nossa equipe de produção. 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Suécia e Tunísia. Boa noite a todos, tchau!

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1: Boa noite, minha gente. Sejam bem-vindos ao Bate-bola. Sempre aos domingos, né? A partir das 10 da noite, aqui no YouTube, GZH, na Rádio Gaúcha e, claro, direto da Copa do Mundo. Aliás, começou a Copa do Mundo. É o primeiro bate-bola com Copa do Mundo, com bola rolando, com estreia de seleção brasileira. Temos muito o que falar, né? Muito o que falar de seleção brasileira. Teve até 7-1. Já teve até 7-1 pra gente debater. Tem assunto pra debater pra mais de metro. 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Bom, eu disse que temos muitos assuntos para tratar, seja de seleção brasileira, dos outros confrontos, aqueles que podem ser os adversários do Brasil no mata, já jogaram, né? Holanda, Japão, jogaço. Teve 7-1 da Alemanha de novo, lá vem eles de novo, aconteceu também. E tem assunto para fora das quatro linhas, para fora de campo, tem assunto até de guerra. Pois é, pessoal, tem muito tema para a gente tratar e por isso já quero acionar Estados Unidos. Olha essa mesa. Olha essa mesa repleta. Luciano Périco, cumprimentando a ti, cumprimento todo mundo. Uma boa noite, Lucianinho.
2: Tudo bem, Felipe Duarte? Boa noite. Não é a mesa da Santa Ceia, mas estamos aqui reunidos para a gente falar muito de Copa do Mundo. E olha esse cenário aqui ao fundo. Você que está na Gaúcha, vem aqui pro YouTube de Gaúcha Esportes para conferir esse bate-bola especialíssimo, tendo Manhattan ao fundo, com essa nossa estrutura montada aqui no Hotel Hyatt. E vamos, obviamente, discutir todos os assuntos da Copa do Mundo. Já tivemos a estreia do Brasil ontem, o resultado não foi aquele que esperávamos, mas tem também os outros jogos. Teve uma goleada histórica da Alemanha, um 7-1 que a gente conhece muito bem. Enfim, nosso quórum aqui, postado neste primeiro momento com esta equipe, com César Cidade Dias, Maurício Saraiva, Pedro Ernesto, o homem das 13 Copas, Valéria Possamay e Wagner Martins. Mas lá na concentração da seleção brasileira tem mais gente, porque tem Eduardo Gabardo, tem Rafael Divério, tem Rodrigo Oliveira e também Diogo Olivier. Ou seja, nós temos um timaço espalhado, daqui a pouco vai ter o Diori também entrando conosco. Ó, olha só, dividimos a tela, ó. O Diori tá lá em Los Angeles, lá é dia ainda, dia claro. Aqui já anoiteceu com esse cenário maravilhoso de Manhattan ao fundo. E ali é o time seleção, na telinha que tá um pouquinho mais acima. Ou seja, tem muita gente pra falar aqui nesse bate-bola. Então vamos começar a girar a mesa e eu tenho que começar com ele, né?
3: O 13 Copas?
2: Quem tem 13 Copas tem prioridade aqui no bate-bola, Pedro Ernesto. Teu primeiro destaque, o Brasil ontem decepcionou, né, Pedro?
4: Eu preciso de 25 minutos, Lucianinho.
2: Vai, valendo.
4: Então
2: foi.
4: Vamos começar. Este treinador trazido pela CBF.
5: Pá, que começo!
4: Para fazer diferença, trouxe até agora uma única alteração na seleção brasileira. É a seguinte, Lucianinho, o preço do salário do treinador. O futebol apresentado pela seleção ontem e nos outros jogos, quando o Brasil foi comandado pelo senhor Ancelotti, o que que aconteceu? O Brasil não jogou absolutamente nada. Jogadores que têm nos seus clubes um destaque, um protagonismo extraordinário, são craques, que chegam a ser melhor do mundo, ou melhor de alguma coisa. Segundo Leonardo Oliveira, tem jogador que é o melhor em atividade na Espanha e na Europa. Na seleção brasileira não consegue jogar. O contexto defensivo do Brasil é calamitoso. Ontem foi uma calamidade. Se Marrocos tivesse um pouco mais, ou tivesse um atacante, que não teve, jogou só com meio-campistas, teria feito 3-4 gols na seleção brasileira. O ataque da seleção brasileira não existe. A seleção brasileira precisa mudar radicalmente. As escolhas dele, do lateral direito, o Ibanhas, que foi colocado lá sem nenhuma condição de jogar daquele lado, deve ser um bom zagueiro, eu não conheço, deve ser um bom zagueiro, mas foi colocado como lateral e não conseguiu jogar, tá? O centroavante que não conseguiu tocar na bola, o Casimiro que não consegue mais, tá mais velho do que eu, parece, jogando futebol, enfim, tem algumas questões que são tão claras, tão tão objetivas, tão fáceis de mudar, tão fáceis de fazer diferente, que não está acontecendo. Então, de lá para cá, do Dorival e do Fernando Diniz para o Ancelotti, mudou apenas o salário do treinador, mudou o preço, Lucianinho.
2: Pedro, futebol é o mesmo medíocre.
4: Botando fogo no bate-bola na largada. Eu já quero colocar a enquete para você que está nos acompanhando aqui no YouTube de GZH, no YouTube de Gaúcha Esportes, e quem está na Rádio Gaúcha, vem pro YouTube para também poder votar na nossa enquete, em que lugar o Brasil vai ficar. Em primeiro, no seu grupo, em segundo, em terceiro, ou não vai se classificar. Tem quatro opções, você vota. Hoje irá à mesa, Maurício Saraiva, teu primeiro destaque. Boa noite, Maurício.
3: Primeiro, boa noite, Lucilinho. Primeiro, o Pedro usou só 5 dos 25 minutos que pediu.
4: Ainda bem,
3: segundo,
4: né?
3: Segundo lugar, eu fiquei com vontade de perguntar, Pedro, fora isso, tudo bem.
4: Tá tudo bem. Não, tu deve ter gostado da atuação da seleção brasileira. Não. Tu tava do meu lado, tu tava num suador, rapaz. Tua mão colocar.
3: Deixa eu dizer pra você e pra quem tá conosco, ao fundo, não, é insuportável, mas eu concordo com você, não quanto à figura do Ancelotti, esse negócio todo que você disse, mas quanto à pobreza do futebol que o Brasil apresentou numa abertura de Copa, e tendo como argumentação, ansiedade, sendo que 8 de 11 titulares de 22 estavam em campo ontem, ansiedade. Não, parte boa. Ancelotti na coletiva pós-jogo já disse que vai mudar o time. É preciso agir imediatamente, fazer cirurgia porque tem que fazer, e aí começa tudo de novo contra o Haiti, Lucianinho.
4: Primeiro destaque de Maurício Saraiva, Kelly Matos, a seleção brasileira ontem, Kelly, meu senhor. Boa noite.
5: Eu queria acrescentar, já no mesmo estilo do Pedro, Paquetá também ficou devendo muito, né? A gente citou aqui o Ibanez na lateral direita, a gente citou aqui o Igor Thiago, que não existiu, a gente citou o Casimiro com um desempenho fraquíssimo, que bom que o treinador percebeu, mas o Paquetá também, minha Nossa Senhora, né? Eu queria acrescentar.
4: O Rafinha, Kelly.
5: Eu disse,
4: que é da Restinga, que a gente adora, mas o Rafinha jogou pouquinho também.
5: Eu disse ao Diogo Olivier, logo depois do jogo, a gente chegou ao cúmulo na seleção brasileira de comemorar que o Vinícius Júnior está correndo. A gente comemorou que o Vinícius está chegando rápido, que foi autor de. Mas um dia que já se viu uma seleção que é pentacampeã mundial, o torcedor comemorar que tem alguém correndo, tem nenhum cabimento.
3: Irritaram a Kelly.
4: Eu acho que o meu lado aqui direito tá bem irritado.
5: Aqui não tem cessar fogo, aqui, porque aqui cessar, fogo, depois eu vou contar que aí temos, e hoje o Trump tá fazendo 80 anos, tá, Pedro?
4: Parabéns
5: hoje
4: é pra ele que não incomode mais.
5: E hoje ele anunciou que ele vai parar, ele e o seu Irã lá, sim, anunciaram, né?
3: Geminiano Donald Trump, pelo
5: eita
3: amor de Deus.
5: Nossa,
3: vamos
5: senhora,
3: lá, vamos lá.
4: Lucianinho, no começo do ano, Lucianinho, chegou em Porto Alegre um treinador português e só eu mandei contra. Tu não imagina o que disseram de coisas em relação a mim.
2: Nessa mesa aqui.
4: Acertou, tô com inveja. Eu queria ganhar 2 milhões por mês. Não dá, cara. O Ancelotti é diferente, ele tem um currículo extraordinário. Mas com time tendo craques sobrenaturais. Eu quero ver com o time do Brasil, se ele vai arrumar o time do Brasil. Até agora, ele tá igual o Fernando Diniz e o Dorival.
2: Vaguinha, teu primeiro destaque aqui do Bate-Bola Vaga. Boa noite.
6: Tudo bem, Lucianinho? Eu tava lendo aqui, terremoto em Nova York, 6 fatos sobre o maior tremor da cidade em 40 anos. Isso aconteceu em 2024. Mas o senhor Pedro Ernesto Denardinho acaba de fazer o maior terremoto da América do Norte. Isso é terra arrasada e não sobrou nada sobre nada. Mas o que é isso, Pedro?
4: Não sobrou, só ele fazer a seleção jogar um pouco e sobrou. É isso? E já termina o terremoto.
6: Mas uma terra arrasada no primeiro jogo valendo.
4: Não, não, não. Esse é o primeiro jogo. Ele jogou eliminatórias, ele jogou amistosos.
6: Eliminatórias, Pedro.
4: Não, mas não jogou nada.
6: Amistoso contra quem? Esse foi o primeiro jogo
4: pra
6: valendo.
4: França, né? Vamos
6: contra
4: lembrar. Pra França.
6: O poderoso Marrocos. Hoje eu peguei o Diogo. Hoje eu peguei o Diogo no sala de redação. Porque o Marrocos é um bom time. O Marrocos tem esse aquele. O Marrocos é um bom time. Ah, o Marrocos é bom time? Quanto é que foi o jogo? O Brasil empatou com esse bom time. Ah, mas a gente tem que ganhar desse. Não é isso. O Brasil tem ganhado o Marrocos. Concordo. Acho que o Ancelotti errou. E errou muito. Como todo técnico
4: é. Tá concordando comigo, discordando. Não, uma coisa impressionante.
6: Não é que tu acabou. Os caras
4: que discordam e concordam comigo.
6: Não é, Pedro, é que tu acabou com a Copa do Mundo.
4: Programa de louco,
6: tu acabou com a Copa do Mundo. Tu responde
4: não,
6: a enquete.
4: Se ele melhorar, eu vou
6: responde
4: dizer.
6: Responde a enquete.
4: Que sexta-feira tem jogo.
6: Tu vai responder a enquete dizendo o seguinte: o Brasil não passa na primeira fase?
4: Olha, essa não, é a tua resposta? Passa porque são quatro seleções e três passam. Se não passar, tem que mandar prender eles.
6: Tu acha que o Brasil passa em terceiro?
4: Não, se não passar, não sei. Se não passar para a próxima fase, tem que dar presídio central para todos eles.
6: Lucianinho, meu breve comentário inicial. O Ancelotti errou, mas eu confio muito nele. E se ele disse, se ele fizer o que ele diz na entrevista coletiva, que é mexer no time, ele vai melhorar o time. E vai ser assim em Copa do Mundo. E Copa do Mundo é assim, e vai ser assim. Vai melhorando, vai melhorando.
4: Hoje tomara eu fiz uma aposta. Tenha razão, mas hoje eu não vi até agora.
6: Com um hóspede aqui do hotel, um mineiro, que o Brasil vai até as quartas de final da competição. Eu tô só esperando voltar para Porto Alegre para comer esse churrasco.
2: Bom, vamos na ponta esquerda, César Cidade Dias, CCD, o teu primeiro destaque, Cezinha.
7: Boa noite a todos, boa noite aos nossos ouvintes também na Rádio Gaúcha. E para dizer o seguinte, eu não faço essa terra arrasada também, eu tô numa outra linha. Para mim jogou muito pouco em 25 minutos, o treinador foi muito mal na escalação original do time. Nem na escalação, na forma como colocou para jogar o time ali, com o Rafinha pelo lado esquerdo, com o Vini pelo lado esquerdo. Mas, gente, 10 minutos depois que ajustou o time, quem tinha que ganhar o jogo ontem era o time do Brasil. Quem perdeu os gols mais certos foi o time do Brasil. Quem conseguiu, de alguma maneira, levar mais perigo ao goleiro foi o time do Brasil. Então, eu não vejo essa... Eu não consegui. Disseram que era onde eu estava sentado no estádio. Que a culpa foi isso. Só que eu tava de frente pro campo também. Eu tava de frente. O Vaguinho tá do meu lado, curando. Não, não tá de costas pro jogo.
6: Não.
7: Nós tava de frente.
6: Às vezes tu assiste jogos de costas.
7: Não.
6: Todo mundo sabe.
7: Sobretudo os jogos do Grêmio. Mas
6: nesse eu tava do teu lado.
7: Então eu não consigo ver essa goleada que o Brasil levou.
3: Mas a riqueza do futebol e do debate do bate-bola é justamente sobre o mesmo jogo, o olhar do Vag e do César de que o Brasil esteve mais perto de ganhar do que Marrocos, eu discordo frontalmente. O Brasil nunca foi melhor do que Marrocos. Em momento algum,
2: o Brasil só
3: conseguiu ser melhor do que o Brasil anterior, mas do que o Marrocos não foi.
6: Qual foi a chance de gol do Marrocos, Maurício?
3: Olha, só para terminar o jogo, teve duas numa só.
7: Mas a chance foi do goleiro. O goleiro é que criou a chance.
3: Bom, mas do futebol.
6: Mas eu concordo contigo.
3: E a chance brasileira é a do Lucas Paquetá de voleio que o goleiro bota
7: pra cima. A do Rafinha no fim do jogo.
6: E o cabeceio do meu centroavante.
7: E a do Rafinha.
6: Mas ele não cabeceia, Vaga. Ele erra o cabeceio.
7: Não, mas
6: então o atacante do Marrocos errou também, Maurício.
7: Não, ele errou o cabeceio. Ele não cabeceia. Não,
6: sim, mas é um erro do atacante.
3: Não, mas ele não conclui no gol, Vaga. Ele não conclui no gol.
7: A chance do Brasil.
6: Mas essa é uma chance clara.
7: A chance do Brasil mais.
6: Que
7: claro,
6: o centroavante não bota pra dentro.
7: No segundo tempo, jogo 1-1. No segundo tempo, jogo 1-1, tem 3 oportunidades do Brasil.
3: É, eu não vi.
7: 3. A primeira de uma jogada do Vini Júnior pela esquerda, já caminhando pro fim do jogo, ele dá pra trás.
4: O jogo onde eu tava, eu não vi também.
6: O Rafinha chutou.
7: Não, mas é só olhar o
3: trajeto do Rafinha.
7: Se a tiver o Rafinha que o goleiro pega embaixo.
3: Isso.
7: Mas as outras.
6: Mal. Chutou mal, Rafinha.
7: Chutou mal. Mas tem uma oportunidade praticamente na linha na marca do pênalti.
3: Chegou.
7: Aí depois tem uma do Danilo, que ele chapa e o goleiro pega, já pro fim do jogo. E tem uma que o Rafinha não chuta de pé direito, que opta por não chutar de pé direito, na cara do goleiro
6: E no primeiro tempo, Maurício, na minha visão, como eu vejo o jogo,
3: sim,
6: jogada do Vini pela esquerda, cruzamento, a bola desvia.
7: Meu centroavante erra a cabeçada.
6: Ela vem lenta, ela veio macia pra ele.
7: Leonardo Mans errou.
6: Não é o Leonardo, é o grafite.
7: Leonardo Mans teve a oportunidade e errou.
6: E o Paquetá teve uma chance também. Essa no voleio.
3: Perfeito.
6: Então, eu acho que o Brasil teve mais
7: muito
6: chances.
7: Mais
6: de
7: volume.
6: Não tô, os primeiros 23
5: muito
6: minutos.
5: Muito mais volume.
7: Claro, o Brasil tomou uma roda 25 minutos e acabou.
4: No segundo tempo também,
7: acabou. Os
4: caras tocando o passe na intermediária,
7: não.
4: Uma hora e meia.
7: Eu quero saber quantas defesas fez o Alisson, tirando a defesa que ele criou.
3: Mas
7: porque a bola ia fora.
3: Mas só um pouquinho. Quando ele cria uma defesa, tem que defender a segunda, isso é lance de futebol.
6: Não, é lance de
7: gol. Mas se esse lance é lance de gol,
3: sim,
7: é um chute de fora da área.
6: Sim, tá, sim. Só uma defesa aqui, tá? Só uma defesa aqui ao Alisson. Quem jogou futebol sabe que aquele lance ali, tu não pode, se tu tem alguma dúvida, Tu vai na bola. Ah,
7: mas ele errou, tava ele... aquela bola é pra fora. Não,
3: mas o erro dele é botar pra dentro, vai.
7: Ele tentou segurar
6: vai lá,
7: a bola.
6: Vai lá, Copa do Mundo, tu tá lá debaixo da trave.
7: Bota
6: tá?
7: pra escanteio, filho.
6: Ah, não, ele espalmou errado.
7: Não é esse.
6: Aí tem o erro. Mas ele tinha que ter ido na bola.
7: Não.
6: Ele tinha que ter ido na bola.
7: Sobre o fato
6: bota de... pra fora.
7: Sobre... Daí eu mas concordo vai, contigo. Mas não tenta segurar aquela bola, joga pra escanteio e vamos jogar.
2: Recado aqui na live, o Adriano Pedra, o senhor Pedro Ernesto... É o único jornalista lúcido neste programa.
6: Muito obrigado.
2: O Brasil tá sabe mal treinado, tá
7: sabe
2: aqui,
7: por
2: ó.
7: Por que isso? Sabe
2: comentário
7: que...
2: na live.
7: Sabe por que ele acha dele? Isso?
2: Adriano Pedra.
6: Adriano Bernardim.
7: É. Daqui a 10 minutos, daqui a 10 minutos o Pedro vai dizer alguma coisa que ele não concorda, ele vai dizer que não é.
2: É do tá jogo, aqui, tá vindo para isso, estamos interatividade. Aqui. Deixa eu dar uma boa noite pra turma do hotel lá, Pedro, mas fala antes.
4: Não, é que o CCD que tá me acusando agora de terra arrasada, foi o cara que recebeu que queria
2: beijar o Luiz Castro.
4: Não, o CCD queria beijar o Luiz Castro quando ele chegou.
2: É.
4: E hoje ele manda contra e eu tinha razão sozinho.
2: A gente
4: só
2: tá
4: eu
2: aqui
4: no
2: pra,
4: Grande
2: Pedro, aqui pra lembrar
7: neste,
2: tudo.
7: Neste
2: tá aqui
7: caso,
2: pra lembrar tudo.
7: Pedro, neste caso tu tinha razão mesmo, Pedro.
4: Eu acho que eu tô entendendo.
7: Mas a vida é a seguinte, não. A gente não acerta tudo.
4: Pedro. Não, eu sei. Mas se continuar jogando o que tá jogando, eu vou dizer tudo isso de novo, que a única diferença foi o aumento da mensalidade paga pro treinador. Mas não... Se o Brasil jogar bem os próximos jogos,
6: mensalidade.
3: Mas não te parece que o fato de ele ter ido pra coletiva bravo, era um nono bravo, né, Lucianinho?
2: Olha aqui, eu não vou falar nada depois do jogo, tá? Tô brabo.
3: Ele disse lá nessa entrevista brabo ou prostituto do semblante, como
2: vou
3: você diria.
2: Vou tomar um vinhuto lá e não quero mais saber de conversa com
3: ele
2: esse
3: não
2: cara.
3: Quis conversa com ninguém, mas ele disse que vai mexer, e não é no singular, tá? Peças para o jogo contra o
5: Argentina. Graças a Deus, peças. Né? Se o cara dissesse que não,
7: Veloso. Eu acho maravilhoso.
5: O cara ganha quantos milhões por mês? Eu vou continuar.
7: Eu acho maravilhoso, porque ele tem o grupo de jogadores definido ali, Kelly. Tá ali. E quem fez a opção absurda do jogo de ontem? Não fui eu. Foi ele. Aí ele olha e faz uma crítica voraz ao trabalho dele.
4: Se fosse tu, o time seria 100 vezes
7: bom,
4: melhor.
7: Né? Porque a crítica dele é ao trabalho dele. Quando ele diz assim... Eu vou. Assim não dá. Sim, assim não dá porque tu botou os caras. Assim, eu amo que assim não dá.
2: Falando em mudança, quem sabe se vai acontecer ou não mudança é a equipe seleção. Eduardo Gabardo, Rodrigo Oliveira, Rafael Diverio e Diogo Olivier também estão acomodados lá na concentração próxima aonde o Brasil está lá. Trabalhando, descansando. Tudo bem, Gabardo, Rodrigo, Diverio e Diogo? Boa noite.
8: Boa noite, fala Lucianinho, tudo certo? A gente tá aqui conjecturando e resenhando como é que vai ser o dia de amanhã, né? O Brasil treina, a gente vai ter mudanças, porque obviamente se o técnico disse que o time vai mudar, é porque ele detestou a atuação do time, né? Só quem não entende a grandeza da seleção brasileira pra achar que é bom empatar com o Marrocos, né? Por melhor que seja o Marrocos, e a gente disse mil vezes que o Marrocos é um bom time, é o Brasil, né? Não pode ser envolvido como foi naqueles 30 minutos. É por isso que o técnico quer meter a mão no time. Porque essa é a grandeza da seleção brasileira. E não vai escapar de haver mudanças, né, Diverio? A gente mais ou menos imagina que tem pelo menos dois que são ficha um para saírem do time já contra o Haiti.
9: Bom, o Ibanez, que a gente até torce de uma forma especial pro ser gaúcho, jogou os 45 minutos dele da Copa do Mundo, né? Acho que o Ibanez assinou pra sair e não voltar mais. E vai sobrar o Danilo do Flamengo pra lateral direita. E aí, Diogo, a gente fala em dois e eu vou adivinhar a tua cabeça que é o Igor Thiago pelo que a gente vinha conversando, Sim. Porque o Igor Thiago também se desescalou. Mas a parte da informação mais aprofundada eu vou deixar pro Diogo e pro Rodrigo, porque a gente tava numa resenha feroz aqui sobre quem são os dois. Pelo menos dois, já que é no plural.
10: Vocês acham que vai trocar só dois?
8: Não, pra mim é... dois é consenso, me parece.
10: Mas eu já vou fechar o consenso, ou propor um consenso aqui em três. Saem Ibanez, sai o Igor Thiago e sai também o Lucas Paquetá. Eu tenho a convicção, provas não tenho ainda.
11: só nos treinamentos, quando o Ancelotti esboçar o time. Mas eu tenho a convicção de que sai o Paquetá, entra o Luiz Henrique e volta o 4-2-4, até porque é com o Haiti, pessoal, com o Haiti, dá pra colocar Luiz Henrique, Matheus Cunha, Vini Júnior e Rafinha juntos.
12: Nessa segunda-feira, boa noite a todos, Luciano, a gente vai ter O primeiro treino com 15 minutos abertos da seleção brasileira hoje foi mais um trabalho regenerativo depois da estreia de ontem, com uma repercussão muito ruim com o empate do Brasil contra o Marrocos. E amanhã no CT do New York Red Bulls teremos o primeiro treinamento para valer mesmo da seleção para o jogo de sexta-feira, 9 da noite, contra o Haiti, que será na Filadélfia. Bom, o Rodrigo, o Diogo e o Diverio já começaram a projetar algumas mudanças que poderão ocorrer na seleção brasileira. Tem três colocadas aqui, duas ou três colocadas aqui, que são as que provavelmente vão ocorrer, né? Que é o Danilo no lugar do Ibães, o Matheus Cunha no lugar do Igor Thiago e talvez o Luiz Henrique no lugar do Paquetá, né? Vamos trabalhar com essas possibilidades.
8: Mais ou menos o time que terminou a partida contra o Marrocos.
12: É, mais ou menos isso. Acho que não vai escapar disso, né? O Brasil vai mudar. Um Ancelotti na entrevista coletiva garantiu que a seleção vai mudar e tem que mudar porque precisa melhorar. Aliás, já foi uma entrevista pela primeira vez com perguntas mais contundentes, fortes, em tom de cobrança e até de críticas ao técnico Carlo Ancelotti, que não respondeu de maneira ríspida, mas claramente ele não gostou de alguns questionamentos que foram feitos. Então, esse é o ambiente da seleção depois de um empate, de uma estreia que não foi boa na Copa do Mundo, e agora com o jogo contra o Haiti, na sexta-feira, com estas prováveis mudanças e também com um grande questionamento que a gente vai tentar aprofundar a partir desta segunda-feira, que é saber se Neymar vai pro campo treinar com bola.
8: E é que tá, Gabardo, aí é que tá. A gente tava conjecturando aqui, fazer uma pergunta para vocês e já jogo pra mesa aí, se quem quiser bater o papo. Porque o Neymar, não é em forma, mas ele, bem clinicamente, do Santos, não tô falando Neymar lá do Barcelona, tô falando Neymar do Santos, aquele contestado. Este Neymar do Santos, ele entregaria menos que o Igor Thiago, por exemplo, contra o Marrocos? Pergunta.
12: O Igor Thiago jogou tão pouco, Vaguinha, que eu acho que não também.
6: Eu respondo aqui, eu respondo ao Diogo.
8: Podem.
6: O Neymar, em condições físicas, nunca, mas nunca pode estar na mesma frase do Igor Thiago. Hoje eu vi os gols do Igor Thiago, todos os gols dele, na Premier League.
13: Tu foi fazer isso aí, Vaguinha?
6: Tava
13: cheio de
6: coisa de tarde, né? Tem 8 de pênalti. E os outros 12, ou 14, porque acho que são 22. Tudo só empurrando pra rede. Gente, vamos ser honestos aqui, com todo respeito. Tem uma história legal, a mãe dele foi lá no dia da convocação. Tá tudo legal, tudo muito bonito. Mas não pode o Brasil jogar a Copa do Mundo com o Igor Thiago. Não pode. Então, tomara que o Neymar volte. Mas eu vou dizer o seguinte pra gurizada lá que tá no hotel perto da seleção lá. Não quero que volte contra o Haiti, mas de jeito nenhum. Contra o Haiti, bota ele treinar essa semana, viaja junto, fica no banco de reservas.
12: Tem razão.
6: Se precisar, joga contra a Escócia. Acho que contra a Escócia ele precisa jogar porque tem que ter um pouquinho de ritmo. Mas eu quero o Neymar minimamente em condições
13: contra
6: a partir das 16avos de final. E muito obrigado à chefia que me separou do Diogo Olivier. Muito obrigado, porque o seu Diogo Olivier começa o programa com provocação. Ele começa com provocação, dizendo que quem não entende, só quem não entende o tamanho da seleção
12: caso.
6: Brasileira
12: tem razão.
6: É que acha que o empate foi bom contra o Marrocos. Eu não acho que tenha sido bom.
12: Tá bom,
6: mas
12: clima
6: não
12: de vocês,
6: acho
12: hein?
6: Que é ruim. Ouviu o seu Diogo Olivier?
12: Mas não
6: ouviu o seu Diogo Olivier?
14: Numa ideia exagerada da pergunta sobre o Neymar que o Diogo fez, Lucianinho, eu exageraria dizendo o seguinte: o Ancelotti, com a voz do dono que você faz, perguntaria pro Neymar amanhã: Neymar, você está dando 3 passos sem mancar? Você está respirando bem? Então você vai contribuir comigo a partir de 16 avos. Não Escócia, não Haiti, 16 avos. Porque o que eu vi diz que você tem espaço para jogar aqui.
12: Fechamos então um acordo, é isso, CCD?
13: É, que legal. Eu tô muito contente com a união da equipe, né?
5: Quem são os três que vão trocar da equipe? Eu quero saber.
12: Tô encantado. Que vai ter gente que vai ficar no mesmo quarto amanhã.
5: São três mudanças na seleção, três mudanças na equipe. Eu quero saber quem são.
6: Ah, depois, Kelly, se eu tivesse mais uma cartinha para fazer, mais uma troca, eu trocaria. Só mais uma cartinha. Eu trocaria. Aquele quer saber.
15: Dá pra trocar quatro jogadores, eu tava contabilizando com
5: a... É, a gente tava falando aqui, porque os guris falaram que vai trocar o Ibanez na direita, vai botar o Danilo, vai trocar...
15: Casimiro.
5: O Casimiro não, os guris disseram que não,
15: por causa não da relação. Mexer, não, né?
5: Os guris não tem nada a ver, o Casimiro tá velho. Pessoal, não vai trocar, mas vai trocar o Igor Thiago lá na frente, pode ser que...
3: Não fica dando porrada em velho.
15: Não fala mal dos velhos.
5: E pode trocar o Paquetá pelo Luiz Henrique, a gente tá
3: aqui. Eu tenho 76, eu fiz 62.
15: A gente quer tirar os velhos, Pedro, não.
6: Kelly, o Casemiro, como ele tá pendurado, eu acho que o Casemiro joga contra o Haiti pra forçar o terceiro, se o Brasil ganhar, pra ele jogar difícil.
5: Eu vou falar uma coisa do ponto de vista politicamente completamente incorreta, que é, eu me dei um alívio quando o Casemiro e o Ibanez tomaram amarelo, pensei, vai trocar. É o completamente Kelly, politicamente
7: Kelly, incorreto. Kelly, me parece assim, sobre mudanças, tá? Ele não vai conseguir fazer uma Copa nesse calor aqui com o Danilo sendo lateral todos os jogos. Ele não vai conseguir fazer isso. Tá, ele
15: vai
7: não vai.
5: Aí temos um problema.
7: Não, eu sei, eu concordo. Mas ele vai ter que criar alguma solução. Ah, talvez contra o Haiti ele nem bote. Ele nem se
15: desgaste. Imagens do Neymar na tela ali treinando, ó.
7: É, só que eu acho que tem uma mudança. Força, tá? Tem uma mudança aqui dentro dessa análise aí, talvez eu não sei, desculpa se eu não ouvi alguém falar. Que é o Paquetá pelo Danilo Santos, tá?
6: Essa era a principal.
7: Eu acho que essa mudança é uma mudança de ordem física que o meio-campo precisa.
6: E de velocidade.
7: Sobretudo em jogos com a lua que tava ontem. Porque ontem tava quente naquele lugar. E eu acho que ali errou muito feio o treinador. Então, e pra mim vai jogar o Vini Júnior de um lado, não sei se o Rafinha vai sustentar, e o Neymar e o Endrick vão brigar vão jogar meio tempo cada um, ou 20 minutos um, 60 minutos o outro, e assim nós vamos até a final da Copa. Quem vai ser o time na estreia, o time que vai começar o jogo na final da Copa, não sei ainda. É. Mas aí é depois eu
15: digo. Aqui, ó, quem tá na live lá em Gaúcho Esportes tá vendo, Neymar tá respirando, como pediu o Maurício.
3: Tá fazendo bike
15: e apoio. Olha, então tá vivo.
7: Quando a gente olha o jogo quando a gente vê o jogo de ontem, é que a gente vê o tamanho do Neymar.
5: É. Eu ia falar pra vocês, daí vou devolver pros guris, óbvio, eu assisti o jogo do lado da mulher do Neymar, né, da Bruna Biancardi, e tava a família inteira. Pedro, imagina assim, aquela tua van que tu leva todos os músicos, assim, ó. Sim. Mas era todo mundo, era.
15: Mas conta essa história. Tava o pai, a mãe,
5: com o marido novo. Atual. Aliás, uma querida, um amor, ficamos falando de filho um tempão. Não falamos mal dos maridos.
3: Ficamos Eduardo. Quem falando você?
5: Eu
3: quem?
5: E a Bruna Biancardi.
3: Eu e Bruna Biancardi.
5: Ela, um amor, uma querida, falando sobre maternidade, enfim, mas o que eu quero dizer com isso? Por que eu estou falando isso que não tem nada a ver? Era uma turma, era ela, as duas crianças, o pai dela, o pai do Neymar com a companheira, a irmã do Neymar com o Gabigol, era uma fileira inteira.
15: Mas é um bastidor, povo, que bastidor legal. É um povo civilizado, todo mundo se separou e coisa, mas tá todo
5: isso,
15: mundo
5: isso, a
15: ex-mulher
5: com os dois filhos, né, com o Davi Luque, mais o de agora que eu não sei o nome, o do outro casamento, perdão. E por que eu tô falando isso? Porque me chamou muito a atenção que tem muita gente aqui com o Neymar. Não me parece um sinal de alguém que não vai jogar. Me parece alguém com uma leitura recado, minha, assim. Entendeu? Porque estavam todos na época, a gente estava ali todo mundo junto, com as famílias. E eu fiquei com essa assim, eu digo, viria toda. Se fosse uma coisa que ele não vai jogar, eu não estou dizendo que ele vai jogar o próximo, né? O Veguinha falou que, ó, vai jogar lá na frente. Mas veio todo mundo, talvez até para essa questão.
6: Exatamente. A gente assistiu o jogo ao lado do Edmilson.
3: É o Festival do Carteiraço aqui.
15: O Pedro viu ao lado do Maurício Saraiva.
16: Eu assisti o jogo do lado da Valéria Poçabaia.
6: Maurício, a gente assistiu o jogo. Sim, o Edmilson não conseguiu porque o César tava dando aula de futebol pro Edmilson.
15: Ah, tava ensinando.
6: Aos 90 minutos. Deixa puxar pra cá. Bota aqui, ó. Tira daí. Vai tirar o fulano.
7: Sabe o que
6: abre
7: que
6: lá
7: dizia?
6: Na ponta, eu disse, coitado do Edmilson.
7: Sabe o que disse o Edmilson, Pedro? Sabe o que disse o Edmilson no meio do assunto? Ele disse o seguinte. Tu tá acertando todas as dicas.
15: Johnny Vasconcelos em Los Angeles, esse ao vivo conosco.
5: Agora ele vai dar o carteiraço do Beckham com toda a razão.
15: Na beira da praia. Johnny, tudo bem por aí? Boa tarde pra ti.
17: Boa tarde, Lucerinho, aqui 6:37 da tarde, uma boa noite para vocês todos aí. Hoje eu não tô na beira da praia, Lucerinho, hoje eu mudei um pouco o cenário da minha participação, porque a delegação do Irã chegou a Los Angeles, veio de Tijuana, no México, onde está treinando, onde está hospedada para essa Copa do Mundo, e amanhã o Irã joga contra a Nova Zelândia, às 18h, no horário daqui, 22h no horário de Brasília, e para quem nos acompanha em vídeo, Aqui ao fundo é o hotel onde está concentrada a delegação do Irã. Tem algumas viaturas posicionadas por ali. A rua está fechada. Pelo menos 10 viaturas fazendo a segurança. E desde que eu cheguei aqui, há aproximadamente 1h30, o helicóptero passa o tempo inteiro fazendo uma ronda aqui nessa região. Então há uma preocupação muito grande com a segurança. Quando eu cheguei aqui tinha protesto. Eu consegui pegar a passagem do ônibus da seleção iraniana. E a gente está muito atento a tudo que está acontecendo, não só dentro de campo, mas nas questões geopolíticas envolvendo Estados Unidos e Irã.
2: Pois é, Jorge, importantíssimo isso que tu traz. E a gente, né, pôde acompanhar essa chegada, Kelly. Até para quem está chegando aqui no Bate-Bola, traz para a gente um pequeno resumo do que aconteceu com relação a isso nesse dia. E amanhã tem jogo do Irã, né, na Copa do Mundo.
5: Isso, Lucianinho. Como o Jorge disse agora, a seleção do Irã chegou 5h11, por volta de 5h11 da tarde, e às 5h55 o presidente Donald Trump anunciou um acordo de cessar-fogo. Essa é uma guerra que se estende desde fevereiro, então uma guerra longa que já está trazendo muita impopularidade para o Trump, além de toda a repercussão de vidas perdidas e repercussão econômica, e é o movimento mais importante, mais relevante, isso dito por todas as agências internacionais. Não somente no sentido de cessar fogo, mas de fim à guerra. É assim que está sendo chamado. De fim, o primeiro passo para o fim da guerra. Esse acordo foi anunciado hoje, tanto pelo Trump, que eu disse para o Pedro, está fazendo 80 anos. Ele deu uma entrevista, inclusive, durante o jantar das comemorações, deu uma entrevista por telefone, dava para ouvir o barulho no fundo da celebração que estava acontecendo em família, e disse que haverá a reabertura do Estreito de Hormuz. Isso tem um impacto econômico importantíssimo. Todo mundo que pega, usa carro, pega o preço da gasolina, sabe?
2: Para a humanidade.
5: É para todo mundo. O petróleo agora, as primeiras informações, já teve queda de 4%. Então, é uma repercussão mundial. Mas o Diório tem toda a razão ao mencionar essa tensão, porque cidadãos iranianos, qualquer que seja o cidadão, é banido, não entra nos Estados Unidos. E no meio de um conflito que agora se inicia, o passo mais importante para o fim da guerra, a seleção do Irã acabou de entrar. Tem iranianos que entraram nos Estados Unidos. Imagina a tensão do contexto que o Diori traz do atleta que chegou aqui. Esse atleta, obviamente, está pensando, né? Não quer dizer que eu gosto do Irã, não gosto do Irã, gosto dos Estados Unidos, mas você vai chegar na casa de alguém que está te atacando, te bombardeando. É um cenário muito tenso, de fato. Mas do ponto de vista político, geopolítico, econômico, inclusive, hoje, no final da tarde, repito, horário dos Estados Unidos, eu falei, né? Falei 5h11 e 5h55, então seria para o Brasil 6h55, ali um pouquinho antes das 7 horas, o Trump anunciou, a repercussão foi imediata, o petróleo já caindo, o barril de petróleo 4%, e uma repercussão para o mundo, com a reabertura do Estreito de Hormuz, que eu repito, inclusive, importante para o Rio Grande do Sul, tem muito produto que é importante para a gente, fertilizante que passa por lá. Então, acho que temos uma notícia finalmente para celebrar, né, Pedro? Que é esse fim dessa guerra e o primeiro passo agora.
2: Deixa eu até colocar mais o Diori na conversa, né, Diori? Porque tu pode acompanhar, enfim, a chegada do Irã e vai ter jogo aí. Como é que tá o clima para esse jogo, Diori? Para a gente ter uma ideia melhor aí.
17: Pois é, Lucianinho, não dá para negar uma certa preocupação com o clima do jogo, porque não era um grande grupo de pessoas, tá? Mas quando eu cheguei aqui ao hotel onde está a delegação do Irã, nessa rua que aparece atrás de mim, em uma das esquinas havia um grupo de manifestantes e do outro lado da rua havia outro grupo de manifestantes. E curioso, porque eram dois grupos de iranianos, um deles pró-seleção, um deles contra a seleção, um deles favorável ao regime e à soberania do Estado iraniano, o outro contrário a isso e querendo inclusive que as pessoas iranianas que defendem o regime atual sejam deportadas, sejam mandadas embora pelo presidente Donald Trump. Então havia muita tensão e o clima era nada amistoso, era uma troca de xingamentos a todo momento dos que estavam de um lado e estavam de outro da rua. Eu consegui, na chegada aqui, agora já houve a desmobilização desse protesto, consegui conversar com um iraniano que estava de um lado e um que estava de outro. Primeiro a gente vai ouvir o iraniano que a gente conversou aqui falando de alguma forma assim contrário à seleção e sobretudo contrário... Ah, perfeito. Eu recebo agora o relato aqui, Lucianinho, de que as duas manifestações estão juntas. Então a gente vai ouvir os dois relatos, a favor e contra a seleção iraniana e também a favor e contra o regime iraniano numa ideia que já mostra uma divisão dentro dos próprios iranianos. Do outro lado da rua, o manifestante afirma que está no local para se contrapor aos grupos que defendem a restauração da monarquia no Irã. Segundo ele, a maioria dos iranianos prefere um sistema republicano baseado em eleições e no Estado de Direito. Durante a entrevista, ele critica os monarquistas e afirma que o país não deveria voltar a ser governado por um rei. O iraniano também reconhece que o país enfrenta problemas, mas entende que as mudanças devem acontecer dentro de um modelo republicano e não por meio da volta da monarquia. Ele afirma que o grupo está em frente ao hotel para demonstrar apoio à seleção iraniana e mostrar aos jogadores que existem diferentes correntes políticas entre os próprios iranianos. Ao final, o manifestante volta a criticar os grupos monarquistas, apontando para o outro lado da rua, e diz que a bandeira exibida por seu grupo representa eleições, participação popular e o Estado de Direito. Esse manifestante afirma ter dupla cidadania. Iraniana e americana. Segundo ele, o grupo está reunido em frente ao hotel da seleção do Irã para denunciar supostas violações de direitos humanos atribuídas ao regime da República Islâmica. Durante o protesto, ele disse que não se sente representado pela atual seleção iraniana, nem pelos símbolos associados ao governo do país. O manifestante também criticou a presença da delegação em Los Angeles e fez duras acusações contra integrantes ligados ao regime iraniano. Ao final da entrevista, ele defendeu que pessoas que apoiam o governo iraniano sejam expulsas e fez duras acusações contra integrantes ligados ao regime iraniano. Ao final da entrevista, ele defendeu que pessoas que apoiam

0: pelo presidente Donald Trump. Então a gente percebe, Lucianinho, que a tensão, ela tá por toda parte. Entre os próprios iranianos há uma tensão muito grande, há uma divisão muito grande. Amanhã, no jogo, existe uma previsão de novos protestos, e aí provavelmente protestos dos que são favoráveis ao regime iraniano, os que são contrários, e consequentemente favoráveis ou contrários à seleção. Esses iranianos que são contrários à seleção, eles defendem que a seleção não representa o país, não representa a bandeira, e que não deveria sequer estar nos Estados Unidos. Então a gente vai ficar muito atento ao jogo de amanhã, que acontece, repito, às 18 horas aqui em Los Angeles, 22 horas no horário de Brasília, mas especialmente ao que vai estar acontecendo no lado externo do estádio, que talvez seja tão ou mais importante do que a bola rolando.
1: Excelente, Jory, até porque esse teu relato, enfim, as entrevistas, elas contextualizam perfeitamente o momento que está indicado aí desse conflito e o que isso acaba impactando também na Copa do Mundo, né,
2: mas
1: Maurício?
2: Eu quero ir para dentro do campo porque existe algo que eu preciso ressaltar. A seleção iraniana não tem nada a ver com isso. Os jogadores de futebol vêm fazer o seu ofício, a sua paixão, representar o seu país e não o seu governo. A seleção do Irã vai a campo jogar pela sua carreira individual, pelo trabalho coletivo e por um país do hino, não se monarquista ou republicano. Os jogadores não têm culpa de absolutamente nada.
1: Vamos até Kansas City, lá está Leonardo Oliveira, ele saiu do México e está aqui nos Estados Unidos já. Tudo bem, Léo? Seja bem-vindo ao Bate-Bola, boa noite.
3: Boa noite, Lucianinho. 20 horas 47 minutos aqui em Kansas City. Eu tô na Kansas City do estado de Kansas, porque tem aqui do outro lado do rio Missouri a Kansas City do estado de Missouri, que é onde está a seleção argentina, que é onde está o estádio do Chiefs, né? Campeão, supercampeão, time do Mahomes, supercampeão da NFL, onde vai ser o jogo na terça-feira de Argentina contra a Argélia. O pessoal tomou um susto aqui porque no sábado teve um alerta de uma tempestade muito forte, um alerta chegando no celular dos moradores, pedindo para as pessoas se manterem em lugares fechados, longe de janelas, porque haveria uma grande tempestade e risco de morte. Inclusive, meu voo, que está marcado para as 11 da manhã, saindo de Dallas para cá, foi cancelado por causa dessa ameaça de tempestade. Eu consegui chegar agora, cheguei faz meia hora aqui em Kansas, nem entrei no hotel. Aqui ao meu fundo está a Universidade do Kansas, muito famosa, reconhecida mundialmente. Enfim, estamos aqui já seguindo a campeã do mundo, a Argentina, que está treinando aqui. Muitos argentinos no voo que eu vim para cá já se dirigiam. Há uma grande mobilização dos argentinos para o jogo de terça-feira contra a Argélia. Kansas City é a casa da Argentina, da Inglaterra, da Holanda, que jogou hoje, e também da Argélia. É um dos grandes centros desta Copa do Mundo. Pelo que eu estou vendo aqui, são 12 para as 9 aqui. O céu está azul, 22 graus, está anoitecendo, um pôr do sol no rio Missouri muito bonito. Então a tempestade deve ter passado, eu acho que eu cheguei e ela ficou com medo, Lucianinho.
1: Acho que não, hein? Acho que a tempestade não passou, Léo. Só vai começar, Leonardo Oliveira.
4: Léo.
1: Vai só começar.
4: Léo, a Argentina deixa pra depois, Leozinho. Eu sei que tu tá te coçando pra falar sobre o Brasil. Te tiraram um microfone sobre o Brasil. Fala sobre o Brasil. O Rio Grande quer te ouvir, Leozinho.
2: E mais do que isso, você tem toda a razão. Depois de ver esse time do Brasil jogar, você disse que o Neymar tem lugar no time. Eu tô com você, Léo.
3: Não disse isso. Acho que o seu Carlos Ancelotti escalou muito mal a seleção. Os caras têm uns carros com os motores, né? Potentes.
5: A tempestade veio.
3: Mas o Carlos Ancelotti escalou muito mal a seleção, né? Ele fez um monstrengo na seleção. Eu não sei, eu acho que o Ancelotti tomou um vinho errado e ele acordou e tentou inventar. Ele não pode inventar. A seleção ficou torta. Um lateral direito que não é lateral direito com um corredor para jogar, o Rafinha empilhando no meio com o Paquetá, com o Bruno Guimarães. O Casemiro que Inclusive o Casemiro tá com dificuldade de correr, o Casemiro sozinho para cumprir um grande espaço de campo. Enfim, uma seleção completamente desordenada. A seleção brasileira não é talhada para jogar com centroavante. Já foi assim na era Tite, a seleção não consegue jogar com o centroavante posicionado.

0: Ele botou um centroavante posicional, porque se tu tem jogadores que tem a vocação do gol, como Vini, como Rafinha, não, eles não servem um centroavante. Não chega a bola, então não adianta tu ter um centroavante posicional lá. Então ele errou tudo e depois ele acertou, porque aí quem me escala mal, mexe geralmente, né, se espera isso, mexe bem. E aí ele mexeu no time, melhorou o time, recheou o meio campo, Fabinho dá mais vitalidade, equilibrou com o Danilo do lado direito, aí o Danilo na construção vai por dentro, aí o Rafinha vai por fora, a seleção, ela tá desenhada para jogar, tá ouvindo vocês aqui, tá ouvindo o Rodrigo, no 4-2-4, ela vai jogar noitinho no 4-2-4, e o Luiz Henrique, que tem vitória pessoal em todos os jogos, Luiz Henrique não pode estar no banco. Então o Ancelotti criou um problema e agora tem que solucionar o problema. O bom é que ele não tem medo de mudar. Ele fez as 5 trocas, ele trocou no intervalo, trocou com 15 minutos no segundo tempo, ele vai trocando. Ele não tem constrangimento, ele admitiu o erro, né? Ao trocar tanto assim. Então que ele acerte o time, porque o Brasil precisa ganhar do Haiti. Agora, eu não sei vocês, tá? Eu vejo seleção brasileira desde 82, assim, que eu tenho a minha memória mais limpa. Eu nunca vi a seleção brasileira jogar tão mal. Nem na era Dorival, nem na era Diniz, a seleção jogar 20 minutos, aqueles primeiros 20 minutos, de uma forma tão precária. Exato. Pedro, eu nunca vi
1: tu acompanhar a seleção. Eu finalmente, comentarista... Não, escuta, rapaz, escuta.
2: Finalmente, ele tava louco
1: comentarista, um comentarista desta empresa, RBS, que investe fortunas para a cobertura da Copa do Mundo, finalmente um comentarista diz aquilo que eu disse.
2: De aliás, disse e mais.
1: Daí? Ah, disse mais.
3: Aliança de ocasião.
1: Disse mais.
2: Para comentar aliança jogo de ocasião. Tem que estar como você
1: disse mais. Disse mais, Maurício. Tu não disseste. Tá? Que ela foi pior do que no tempo do Dorival. Eu disse que estava sendo a mesma coisa, que era só tinha mudado o preço.
2: Foi mais corajoso.
1: Ele baixou
2: que tu,
1: mais que eu. Aí, Leozinho, te adoro, te amo, Léo.
3: É. Leonardo, eu quero te denunciar, quero te contar aqui, fazer uma denúncia. Que ocorreu uma conspiração aqui enquanto estava falando para te atacarem neste programa. E eu, como mediador deste programa,
2: autorizou.
3: Não concordo com isso. Acho que até ele foi embora, viu?
2: Não, é delay,
3: se irritou com a gente. Não, travou, não, viu? Não, travou não. A internet, viu?
2: Travaram o Léo!
3: Censura!
2: Travaram o Léo!
3: Censura nesse
4: foi
3: programa.
4: Foi o terremoto que causou em Kansas.
5: Foi o elogio. O Léo não conseguiu lidar com o teu elogio, Pedro. Você elogiou Pedro, e acabou.
4: O mais legal é que ele embalou. Ele tava com vontade de não, falar.
3: Não, sabia que aqui.
4: Eu dei a chance.
3: Ô, Vaguinha, aqui na, a gente tá aqui com o Rio Hudson no entorno e tem umas plaquinhas no chão dizendo que não pode pescar. Mas a pescaria aqui no bate-bola foi
5: pegou,
3: jogou pegou. Um anzol
4: não, e a elegância. A opinião sobre o Neymar foi o quê? Foi um WhatsApp? Que
2: ele não, ele mandou o WhatsApp, mas agora tá negando. A elegância do Léo com todas, assim, a classe diz assim, eu não disse isso.
4: Tava louco pra falar, Lucianinho.
3: Bom, 7:50 por aqui, 7:11 no Brasil, é o bate-bola que está aqui no YouTube de Gaúcha Esportes e também no nosso... Na nossa Rádio Gaúcha, obviamente, né? Na Gaúcha Passo Fundo, Gaúcha Serra, Gaúcha Grande Porto Alegre, Gaúcha Zona Sul e Gaúcha Santa Maria. Eu não sei se o Diori ainda tá conosco, quero dar um tchau para ele, enfim. Não sei se o Diori fica conosco até o final, mas quero que o Diori fale um pouquinho também sobre a seleção, né? Porque certamente o Diori acompanhou o jogo e deve ter o seu pitaco para trazer pra gente. E na sequência a gente vai de volta pra equipe seleção. Gostou do Brasil, Diori? Ontem é difícil dizer que gostou, né, Diori?
6: Pois é, Lucianinho. Deixa eu só te dizer o seguinte, tá? Antes de entrar no assunto da seleção, agora há pouco dois brasileiros passaram aqui, dois brasileiros que estão hospedados no hotel do Irã, e eles estão aqui há algum tempo porque eles trabalham aqui nos Estados Unidos, eles pediram para não se manifestar, porque trabalham numa empresa daqui, estão aqui a trabalho, e ficaram com receio de que pudessem ser mal interpretados, mas eles relataram que o ambiente do hotel, de ontem para hoje, se transformou radicalmente, que tem muita segurança espalhada, polícia por toda parte, que ainda não está acontecendo revista, mas que todo mundo se certifica de quem está entrando e saindo são realmente hóspedes do hotel. Então, é um ambiente de quem está vivendo isso do lado de dentro do hotel e, de alguma forma, foi surpreendido com a chegada da delegação do Irã. Eles não imaginavam que a delegação do Irã viria para cá. Sobre a seleção brasileira, Lucianinho, eu fiquei bastante preocupado. E mais preocupado do que a atuação ruim das escolhas para começar o jogo, preocupado com as escolhas que o Ancelotti teve durante o jogo. Eu me incluo naqueles que defendem que o Endrick merece mais minutos na seleção brasileira. É um jogador que sempre que entra, entra muito bem. Um jogador que há pouco tempo, há uma semana antes da Copa, fez gol de vitória em amistoso, entrou, fez gol. Em amistoso anterior, entrou, sofreu pênalti. Sempre que ele entra, ele faz alguma coisa. Ou é gol, ou sofre pênalti, ou dá assistência. Mas ele tá numa fase iluminada. Eu não consigo entender como um jogador que tem esse momento não é cogitado como uma das cinco opções para um jogo de estreia na Copa do Mundo. Um jogo que o Brasil precisa de agressividade, precisa de potência, precisa de força ofensiva. Enquanto o Igor Thiago tropeça na bola, o Endrick só assiste do banco. Não dá para entender.
3: Muito bem, Diori Vasconcelos vai seguir conosco aqui no Bate-Bola. Tem um recado muito bom aqui na live, ó. Onde é que tá aqui, ó? O Ivandir Marcos Fontana. O Vaguinha só na purinha lá de Santo Antônio da Patrulha. Não, é pra dizer, é água mesmo.
5: Tinha uma
3: água.
5: Bancada de Santo Antônio da Patrulha lá junto, era a família do Neymar, eu e uma bancada isso. De Santo Antônio, né?
4: A família do Rodrigo, os amigos do Rodrigo Caetano. Todos ali, né, que nasceram num bairro de Osório, né? Santo Antônio da Patrulha é uma extensão de Osório, agora parece que algum tempo aí se emancipou.
5: Não, eu vi que eram familiares do Neymar, aí do meu lado eu falei, ah, vocês são amigos de quem eles? Do Wagner Martins, eu digo, não, tá de brincadeira.
3: A Vaguinha tá só na água, fiquem tranquilos aqui no nosso bate-bola.
5: Ô, Lucianinho, eu posso encomendar uma pergunta pra vocês a partir do que o Diori disse? Pode. Os meninos da seleção ali, o Rodrigo, o Divério, Gabardo e Diogo, disseram que serão duas mudanças ou três, mas não mencionaram a possibilidade do Endrick jogar ou começar jogando, enfim, se vocês acham e concordam com o que o Diori disse, porque o Endrick realmente é decisivo, deveria ser a mudança.
4: Só antes, Cezinha, não entrou. Quem tava com a Kelly lá é o Alex, o Lequinho, de Santo Antônio da Patrulha, grande figura, mandou uma foto lá com a Kelly. Um abraço para toda a galera de Santo Antônio. Desculpa a brincadeira.
7: Ele não entrou ontem, né?
5: Que o Diori disse ficou, é muito bom, né?
7: Ele ficou atrás do Matheus, né? Então ele não vai entrar. Talvez entre porque ontem o nosso centroavante entrou para marcar a lateral.
2: É mais fácil até, César, retomar o padrão original do 4-2-4, que é ali que tem o Luiz Henrique, o Matheus Cunha, o Rafinha e o Vinícius Júnior. E aí o Endrick ter superado o Igor Thiago na fila. Tipo, não tá funcionando o Matheus Cunha, vai o Endrick. Mas o que eu mais gostaria...
3: O pessoal tá perguntando aqui, Maurício, cadê o Endrick?
2: Não, é que eu vou com a relatoria do deputado, o nobre deputado César Cidade Dias. Para mim, a primeira das trocas era Danilo Santos no meio com os outros dois volantes e não a volta do 4-2-4. O Danilo Santos já se escalou antes e não foi escalado ainda pelo treinador.
4: Também acho, tô contigo nessa aí, o Danilo Santos tem que jogar.
3: Bom, senhoras e senhores que estão no Bate-Bola, vamos fazer o seguinte, em seguida vai bater o sinal das...
1: Vou sair, Luciano.
3: 11 da noite no Brasil, aqui 10 da noite, então... Tchau, CCD, boa noite, bom descanso, um beijinho.
7: Boa noite, vou ficar agora escutando aqui do lado ali, jantando,
4: chegando em três andares.
7: Ali, isso, tá bonito, hein, Vaguinho?
4: Na hamburguesa.
3: Vaguinha, tchau, tchau.
4: Valeu, um bom abraço descanso. A todos e até amanhã. Segue o fio, hein? 15 pras 9 da manhã,
3: por isso que vocês
4: horário
3: que,
4: de ó, Brasília.
3: Vazar segue o fio amanhã. Kelly Matos, boa noite. Mãe, timeline, né?
5: Timeline. A gente vai contar essa confusão toda aí no mundo geopolítico e seleção e tudo mais que vier, Lucianinho. Boa noite.
3: Obrigado, Kelly. Pedro Ernesto, boa noite, bom descanso. Ah,
2: para aí, deu soninho 13 copas?
3: Não, tem que ir na
5: O Ancelotti já tá trocando todo mundo. O Ancelotti e o Lucianinho aqui. Vai trocar.
3: Tô trocando todo mundo na frente. Ali, vamos trocar todo mundo na volta no intervalo. Tem Cacau Corazzo, tem Valéria Possamay, tem Rodrigo Adams.
2: Lele Bortolotti.
3: Tem Lele Bortolotti. Grande e só vai ficar o Maurício. Acho que é bruxismo esse, é bruxaria.
1: E o Mineiro não vai falar?
2: Não, é móveis e utensílios. Ah,
3: tá fora. Mineiro tá fora. Intervalo.
2: Você sabe que toda...
3: Notícia na hora certa vai, na Gaúcha. Vai. A gente segue aqui na live no nosso Gaúcha Esportes. Roda interatividade. Vamos nessa.
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9: 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Notícia na hora certa, no sinal 11 horas. Justiça decreta prisão preventiva de 3 suspeitos pela morte de jovem arremessada de ponte sem corda no interior paulista. Policiais rodoviários encontram arma e quase 1 tonelada de maconha escondidas em caminhão em Passo Fundo. 12 pessoas morrem em queda de avião de paraquedismo nos Estados Unidos. Céu nublado em Porto Alegre, agora faz 12 graus. A semana começa com temperaturas baixas em todo o estado. O sol deve aparecer ao longo do dia, mas o frio permanece. Na capital, os termômetros variam de 8 a 15 graus. 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
9: Em Porto Alegre, alerta para acidente entre carro e moto na rua Pereira Franco, próximo à rua Arabutã, na Zona Norte. EPTC e bombeiros estão no local. Nas rodovias da região metropolitana, trânsito flui normalmente.
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9: Os Estados Unidos e o Irã chegaram a um acordo de paz nesse domingo. As informações foram confirmadas inicialmente pelo presidente norte-americano Donald Trump e pelo primeiro-ministro do Paquistão, Shehbaz Sharif. Segundo o premier paquistanês, abre aspas, ambos os lados declararam o encerramento imediato e permanente das operações militares em todas as frentes, incluindo no Líbano, fecha aspas. O cessar-fogo é válido por 60 dias e as negociações para o fim definitivo das hostilidades devem começar na sexta-feira. Trump afirmou que a passagem marítima no Estreito de Hormuz será reaberta após a assinatura do acordo na sexta. Já conforme o Irã, a reabertura do Estreito de Hormuz está prevista para ocorrer em até 30 dias. Parada Livre reúne milhares de pessoas em Porto Alegre, com um tema voltado à participação política.
10: O evento ocorreu hoje no Parque da Redenção e teve como slogan Nosso Orgulho na Urna. A proposta foi chamar a atenção para a importância da representatividade LGBTQIA+, nos espaços de poder e nas eleições. Ao longo da tarde, o público acompanhou apresentações artísticas, ações de cidadania e a tradicional caminhada ao redor da Redenção. Participantes destacaram conquistas em áreas como direitos civis e inclusão. Mas afirmaram que o combate à discriminação e à violência ainda é uma pauta atual. A Parada Livre é uma das mais antigas do país e no ano passado foi reconhecida como Patrimônio Cultural e Material de Porto Alegre. De Porto Alegre, Isabela Sander.
9: 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O Notícia na Hora Certa volta na Rede Gaúcha à meia-noite. De Porto Alegre, Isadora Garcia.
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6: Estamos de volta com o Bate Bola aqui na Rádio Gaúcha, também no YouTube de GZH. 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Vamos voltar para os Estados Unidos. Luciano Périco mudou a mesa e eu quero ouvir a opinião de todo mundo sobre esse momento da seleção brasileira.
7: Grande Felipe Duarte, muito obrigado. Na volta aqui à Rádio Gaúcha. Estávamos aqui durante o intervalo na Gaúcha, no YouTube de Gaúcha Esportes, tivemos a troca da guarda, Lelê Bortolassi, Valéria Possamay, Cacau Coraza, seu Maurício é o único remanescente e ainda Rodrigo Adams é o time que está no nosso bate-bola nesta segunda hora. Vamos até a meia-noite aí do Brasil, 11 da noite por aqui, e acho que para quem está na Gaúcha a gente pode recolocar alguns detalhes aí da estreia do Brasil ontem começando.
8: Deixa eu lembrar meus tempos de plantão da Rádio Gazeta. Meus tempos, a Rádio Gazeta foi uma rádio que não existe mais em Porto Alegre, de Carazinho, e num dos momentos em que eu fiquei no desvio de um emprego para outro na imprensa, eu fui um mês plantão da Rádio Gazeta. E aí entrava pra, e era muito do futsal.
9: Isso aí é para provar pro Pedro que tu sabe fazer outra coisa, né?
8: Não, mil
9: isso
8: coisas,
9: é
8: eu diria.
9: É, isso
8: e
9: é
8: aí, inclusive, teve uma vez, Lucianinho, só para contar essa história muito rápido, é Ricardo Fidati já falecido, um narrador espetacular, uma figura maravilhosa. Ele tinha um pique, Lelê, para narrar futsal. É um pique maluco, tá? E eu tinha que dar uma nota de falecimento. E eu chamei o Ricardo e disse, Ricardo, ele, pois não, Maurício, Saraiva. Aí eu entrei, faleceu, infelizmente, Zé das Couves, o enterro é amanhã, 7 da noite, no Hospital X. Volta pro Ricardo, beleza! E ele vai embora.
10: Ah, pra manter o próprio ritmo, né?
7: Tá, mas é o gol de quem, Maurício, então?
8: Gol da Suécia, 1-0 em cima da Turísia.
11: Ayari, camisa 18 aos 7
8: minutos. Ayari, agora entrou plantão 18, e quebrou
10: 7 minutos.
8: É, e assim, Ayari.
9: Grande plantão. Obrigada, plantão.
7: Aqui nós temos uma plantinha.
9: E lá nós temos
7: um plantão. Muito bem. Seguinte, ó, em seguida a gente vai ter a volta do Diori conosco, a equipe seleção por lá. Eu acho que a gente pode trazer um pouco mais aqui. Ele deixou uma questão lá para os guris da seleção e a gente pode colocá-los na conversa mais um pouco, e o Léo conseguiu reconectar porque ele foi atacado na primeira fase do programa.
9: É, mas agora a turma é boa, fica tranquilo, Léo.
7: É, Léo, melhorou
9: agora
7: aqui.
9: Agora a turma é boa.
7: Melhorou a turma por aqui, mas quero voltar primeiro lá com a turma da seleção e quero saber, enfim, as mudanças que podem acontecer aí, Gabardo, Rodrigo, Divério e Diogo, até pra gente ter subsídios para debater mais e colocar Leonardo Oliveira com seu direito de resposta.
12: Tá certo, vamos nessa pergunta da Kelly então, que a gente falou bastante aqui nas resenhas do Quarteto de Morristown. Quarteto de Morristown está aqui. Depois a gente quer falar sobre algumas informações sobre o Neymar, né? Uma avaliação do Neymar, como é que ele chegou, o que está acontecendo agora. Mas o Rodrigo tem informações a respeito do que acontece com o Endrick na seleção brasileira.
13: O resumo é o seguinte, sendo bem direto e objetivo. O Ancelotti não morre de amores pelo Endrick. Simples assim. E eu quero recuperar o histórico da relação entre Carlo Ancelotti e Endrick. No Real Madrid, o Endrick com o Ancelotti, ele não era assíduo. Ele não era um jogador muito utilizado. Aí corta para a seleção brasileira. Eu estava na cidade de Orlando, Brasil e Croácia, amistoso em março desse ano. Véspera do jogo, entrevista coletiva. Ancelotti e o Endrick. Frase do Ancelotti: o Endrick é um jogador para o futuro. Ele está jogando no Lyon agora como ponta direita, tem que se adaptar a essa função. E a conclusão minha e de todos os colegas que cobriam a seleção era a seguinte: ele não vai chamar o Endrick. Ele deixou claro, o Endrick vai ficar fora da Copa. Só que aí no dia seguinte, o Brasil vence a Croácia por 3-1, com o Endrick sofrendo um pênalti, dando um passe pro gol do Martinelli, sendo grande destaque. E ficou impossível não chamar o Endrick. Só que em todos os amistosos seguintes, o Endrick, ele sempre foi segunda opção ao Igor Thiago. Jogava o Matheus Cunha. Primeiro entra o Igor Thiago, só depois o Endrick. Quando entra? Quando o Endrick fica sequer sem entrar como ontem. O Endrick não é aquele jogador que tem, pelo qual o Ancelotti tem a maior das simpatias. Simples assim.
12: Ô Gabardo.
7: Fala, Diogo.
11: Eu acho que fica muito claro, né, Diogo, que o Endrick tá longe de ser a primeira alternativa, como o Rodrigo explicou. É, tanto é que, pô, num jogo como o de ontem, onde o Brasil precisava, e muito, da figura do centroavante, porque o Igor Thiago foi um fracasso, né? É, o Endrick sequer foi chamado para entrar na partida.
12: Isso.
11: Né? Então o Endrick tá, neste momento, fora dos planos, pelo menos para este início de Copa do Mundo.
12: Chegou a ser uma polêmica, aquela entrada do Casemiro, chegou a ser uma polêmica de seleção brasileira. O que que aquela entrada no Endrick, se tinha algum significado, o Casemiro chegou a responder sobre isso, né? Isso de alguma maneira pode ter entrado ali no ambiente do vestiário, contaminado o Endrick para ser titular do Brasil?
11: Bom, primeiro, acho que não, acho que foi, pelo que eu vi assim de relato na seleção brasileira, entradas como aquelas ali ocorreram algumas vezes em treinamentos fechados que não apareceram, né? Porque o treino estava naquele momento fechado. Então, o que eu recebi foi algo normal, natural. Não vejo assim qualquer tipo de resistência ao Endrick no grupo de jogadores da seleção brasileira. Já que você falou, Diogo, do Casemiro foi muito mal.
12: Mal, né? Muito mal.
11: Agora,
12: muito mal.
11: Esse não é sai. Da confiança do Mister. O Casemiro é o jogador que mais jogou pela 11 seleção
12: vezes.
11: Brasileira.
12: 11, começou 11 vezes como titular com a seleção.
11: Com o Ancelotti como técnico.
12: Exatamente. Né? Ele é o que mais começou, saiu jogando.
11: E tem um que não foi, e que tá aqui, que acho que foi ser titular sexta-feira, e que não foi titular nenhuma vez com o Ancelotti, que é o Danilo, lateral direito. Acho que contra o Haiti ele vai fazer a primeira partida, né, dele como titular nas
12: ele
11: mãos do Carlos
12: Ancelotti.
14: Bom, ô Diogo, tem uma coisa que me parece bem óbvio, que o Brasil vai perder um tempo se não fizer urgentemente. Primeiro que tá na cara que o Danilo do Botafogo vai jogar. Tá na cara que ele é titular do meio-campo da seleção brasileira. Tá mais do que desenhado. Ele entra em todos os jogos e ele melhora o time em todos os aspectos. Esse é o primeiro ponto. Segundo ponto, Rodrigo, tá na cara que o Endrick tem que jogar. Mas é ululante, grita pelo menos para dar satisfação. Quando ele foi aquecer ontem, ali na frente de onde vocês estavam, a torcida gritava por ele, assim como gritava pelo Danilo. É que o Ancelotti teve que fazer duas mudanças no intervalo, que ele não costuma muito, mas teve que fazer, porque os dois estavam com cartão amarelo, e aí jogar o segundo tempo com a menos ia dar problema, e o Ibanez e o Casemiro iam levar cartão, tava na cara.
12: Saíram por isso.
14: Tá? Saíram pelo cartão. Teve que fazer mais duas trocas, e ele ficou com uma. Era ou o Danilo ou o Endrick, que aí pensou, ou eu tento ganhar o jogo, ou eu tento não perder. E aí teve que apelar pelo Danilo. Tá na cara que a seleção brasileira vai ter o Endrick no ataque. Tá na cara que a seleção brasileira vai ter o Danilo na lateral direita. E tá na cara que a seleção brasileira vai ter o Danilo no meio campo.
13: Eu vou discordar do meu
12: Mas
13: amigo
12: quem
13: Rafael
12: é que vai
13: Gilberto.
12: Sair nesse time aí? Porque se vai entrar o Endrick, ele vai entrar no lugar de quem? Ele entra no lugar do Igor Thiago? Ele entra no lugar do Matheus Cunha?
13: Eu vou discordar, eu não vou discordar do meu amigo Rafael.
12: Eu acho que o Matheus Cunha joga, hein?
13: Eu vou trocar uma palavra. O Diverio disse que tá na cara que vai jogar o Endrick, tá na cara que vai jogar o Danilo. Eu trocaria para tá na cara que tem que jogar o Danilo, tá na cara que tem que jogar o Endrick. Mas eu não acho que tá na cara que vai. Porque o Endrick, pelos motivos que eu falei, o Ancelotti parece não morrer de amores por ele. E o Danilo Santos, do Botafogo, ele sempre que entrou no lugar do Bruno Guimarães. Não lembro, não teve uma vez em que o Danilo entrou como um terceiro homem ao lado do Bruno Guimarães e do Casemiro. E eu não vejo um cenário em que o Bruno Guimarães perde a vaga. Por isso, por mais que a gente entenda que esses jogadores tenham que entrar, eu não vejo o Ancelotti muito inclinado a colocar eles, não.
12: Ô Gabardo, o Neymar treina amanhã ou não treina? Existe essa possibilidade real dele entrar em campo pela primeira vez? A gente vê ele ali passar uma semana pensando onde que o Neymar pode entrar no time do Haiti ou não?
11: Ô Diogo, acho que o Neymar ele vai treinar amanhã com bola. É a expectativa que se
12: importante.
11: Tem dentro da CBF. Agora, tem o seguinte, né? Amanhã é segunda-feira. Se ele conseguir treinar normalmente amanhã, ele vai ter segunda, terça, quarta e quinta de treinamentos para o jogo de sexta-feira. É pouco tempo para quem está há tanto tempo machucado, sem treinar normalmente. Seriam apenas 4 treinos. Então, acho que no melhor cenário, o Neymar poderia ficar no banco contra o Haiti, entrar em alguns minutos, né? E se não der contra o Haiti, contra a Escócia, na terceira rodada contra a Escócia em Miami. Agora, eu acho o seguinte, o Neymar, ele está muito confiante que ele vai jogar essa Copa do Mundo, por um simples motivo. Aquele há pouco estava falando que encontrou a Bruna Biancardi, né? Que é a esposa do Neymar, ontem ali no estádio, né? Pô, vieram para os Estados Unidos toda a família do Neymar. Pega lá, o Neymar pai alugou uma casa na Flórida para 50 pessoas.
12: O filho dele, né? O filho dele mais velho estava no estádio com ele.
11: Vieram todos os filhos do Neymar. Veio toda a família do Neymar. Alugaram 3, 4 casas diferentes na Flórida, pegaram um jatinho aqui para a região de Nova York, voltaram para a Flórida e vão ficar esperando lá o jogo de Miami, vão no voo fretado para Filadélfia também para sexta-feira. Então é o seguinte, pô, o cara que, e certamente, né, tudo com o aval dele, né, até porque ele que tá pagando, né? Eu acho que o cara que... tem isso, né?
12: Acho que é, né?
11: O cara que faz aí, isso, Gabardo, corporativo, é porque tá com muita confiança de que vai conseguir jogar a Copa do Mundo. Ele não faria tudo isso se imaginasse que não teria condições de se recuperar e não jogar pro Copa do Mundo. Então, eu acho que ele tá muito confiante que ele vai conseguir entregar alguma coisa importante para a seleção.
12: Chamou, Lucianinho?
7: Isso, quero ouvir também Leonardo Oliveira, que está lá no Kansas City. Leonardo, a nossa interatividade, enfim, está falando muito sobre a questão ainda do Endrick. Aqui tem um recado, por exemplo, do Lucas Moraes. Eles estão achando desculpa para não colocar o Endrick em campo. Daí o Eduardo Vargas logo em seguida comenta: cascudos do grupo não gostam do Endrick. Daí o Luiz Carlos Cardoso Dias também complementa: o Endrick não é da panela, precisa desenhar. Tua opinião aí, Leonardo, sobre essa questão aí de Endrick ser uma possibilidade no time do Brasil?
15: O Ancelotti optou por uma formação que ele não tinha optado ainda, tirando o segundo tempo do jogo contra Panamá, com o Igor Thiago, inclusive o Igor Thiago jogando mais pelo lado, ele voltava pro Vini Júnior ser o cara do contra-ataque. O Endrick disputa a posição com o Matheus Cunha, com o Rafinha, com o Luiz Henrique, com até com o próprio Martinelli, porque naquela linha de quatro, o Endrick vai jogar, não é um nove, ele vai jogar por dentro. Pra mim, volta o 4-2-4 que contra o Haiti. E aí ele vai jogar com o Luiz Henrique de um lado, o Rafinha já veio pra dentro quando o Luiz Henrique entrou, Vini, então ele vai montar o Matheus Cunha, que pra mim não deveria nem ter saído do time, é um jogador que completa muito o setor do meio campo, cara que chega forte ao ataque, um cara que recompõe bastante, pra mim tá desenhado isso. E aí Fabinho, o Casemiro mostrou que não tem condições de jogar, não tem condições físicas de jogar, e isso a Copa do Mundo tá mostrando. O jogador que não tá no auge, na plenitude, não consegue jogar. O nível físico é muito alto. Eu tava vendo o jogo do Paraguai e fiquei prestando atenção muito no Maurício, que legal que ele entrou, que ele fez o gol. Mas o Maurício jogou só bola de segurança. O Gustavo Gomes, que sobra no Brasileirão, foi totalmente envolvido, e a zaga do Paraguai era tida como uma zaga forte. Então assim, o nível técnico e o nível físico da Copa, ele é muito alto. Então quem não estiver bem, não vai conseguir jogar. Eu acho que o Endrick vai ser uma alternativa pra dentro. O Igor Thiago, a ideia do 9, não pelo Igor Thiago, a ideia do 9, do posicional, ela foi abortada. A seleção não consegue jogar com 9. Eu tava ouvindo vocês falarem sobre a questão do o Adams é geracional, o jogador não tem amor à camisa, a geração não é boa, outros dizem, não. Gente, o Carlo Ancelotti fez o 13º jogo pela seleção. Não existe ciclo de Copa com 13º jogo. Isso que aconteceu no jogo do Marrocos, Léo, dele tentar uma formação, dar totalmente errado, ele ter de mudar. Oi?
16: Não, oi? Léo, é que só eu pra costurar não, contigo, só pra terminar, assim, que eu nem defendi a questão da geração. Vai.
15: Não, é só, em Adams, assim, a questão é a seguinte, não é nem geracional, não é nem de qualidade, é uma questão de que o trabalho dele tá começando. Isso que aconteceu no sábado é simplesmente uma construção de time. Ele tentou uma formação, não deu certo. Isso deveria acontecer nos amistosos, no jogo contra a Bolívia, contra a Venezuela, nas eliminatórias. Mas ele assumiu faz um ano. Então nós estamos pagando um preço alto por estarmos muito atrasados, Adams e Luciano.
7: Adams.
16: É, a minha defesa, que é uma questão geracional, ela vem desde a outra Copa do Mundo. Eu acho que não faltam talentos, pelo contrário, eu vejo muitos valores individuais nessa seleção brasileira, assim como a gente viu no Catar, Maurício. Mas o que me pega é esse senso, essa falta de senso de responsabilidade em ser um atleta da seleção brasileira. Eu entendo que todo jogador sonhe em chegar a uma seleção brasileira, mas depois que tu chega nela, tu tem noção ou tu tem a ideia da construção de um legado que é feito até aqui, que o Brasil é o pentacampeão, que o Brasil entra sempre como um norte, que ontem tinha 80 mil pessoas no estádio, sendo que dessas 80 mil, 70% eram torcedores com camisetas da seleção brasileira, inclusive torcedores de outros países, muitos americanos, encantados, porque é a única seleção do mundo que tem esse nome, seleção, porque isso é legado, isso é cultura de futebol, e eu não vejo nesses jogadores isso. É, pode parecer pouco, mas para um torneio de 30 dias, tu tem que entrar no 320 volts, não é no 110, no 220. Tu tem que entrar acelerado, tu tem que entrar ligado, conectado com o jogo. E essa desconexão, essa falta de realidade, de entendimento do que está acontecendo durante os 90 minutos numa Copa do Mundo, custou uma eliminação na última Copa, e ontem, por um detalhe muito pequeno, que foi a incapacidade do próprio Marrocos em matar o jogo, o Brasil não saiu humilhado do MetLife Stadium.
7: Tem uma outra questão que o Lelê falou anteriormente, que eu acho que é muito importante. O vigor físico dos jogos que tu viu hoje, Lelê.
14: Impressionante.
7: E tem uma coisa que eu não aguento mais no futebol brasileiro, não falo só do futebol brasileiro da seleção, mas da dupla Grenal, que a gente também fala muito aqui. Ah, fulano de tal não tem condição de jogar 90 minutos. Qual é o jogador profissional que só faz isso na vida, que não tem condição de jogar 90 minutos? Ah, eu acho um absurdo isso.
14: No início ali da conversa, acho que foi o Rodrigo que trouxe a frase ali, que alguém falou que o Endrick não está pronto, né?
7: Por que não está pronto?
14: Ok, né? O Endrick não está pronto. Então eu vou trazer duas informações. Quem é que acabou com o jogo ontem?
8: O número 6 do Marrocos, Bouadi.
14: Bouadi. Sabe qual é a idade dele?
8: 18 anos.
14: 18 anos, tá? Ele joga no Lille da França. E agora eu vou dar uma outra informação para vocês. Nós temos um jogador que acabou com o jogo hoje, no jogo Costa do Marfim e Equador, tá? O nome desse jogador é, eu anotei aqui, ó, Diomandé, tá? É um menino, Diomandé. Ele tem 19 anos.
9: É que não dá pra entender o porquê que o Endrick é só um jogador para o futuro se ele não pode ser um jogador para agora. Se a gente vê tantos garotos mais novos que ele ou da mesma idade sendo o agora, né? O futuro sendo o agora. E a gente vê a qualidade que o Endrick tem, a gente consegue ver a qualidade.
16: O Mbappé jogou final de Copa do Mundo com menos de 19 anos.
9: E assim, aí tu vai deixar no banco o Endrick, que tem uma qualidade, que tem um rendimento, que fez uma bela temporada no Lyon, no banco, pra botar alguém que não tá rendendo, não tá tendo essa intensidade que o Adams falou, não faz sentido.
8: A confusão que a gente faz de sinais, Lelê, a gente ouviu falar, e foi tema de debate, que o Casemiro, como um exemplo de liderança, deu uma juntada no Endrick no treino, pro Endrick saber onde é que ele estava. Pois isso é. Foi mais ou menos disso no nosso contexto. Aí no jogo de ontem, o Casemiro não consegue dar uma chegada em ninguém com bola, e quando dá a chegada sem bola, ele toma o cartão amarelo, que tomaria se tivesse feito o que fez do Endrick no jogo contra o Marrocos. Ou seja, perfeito. O Casemiro é a liderança que vai enquadrar todo mundo. Quem disse? De onde se tirou isso? Por que que é preciso que haja um Casemiro a enquadrar os jovens? Eu disse lá no sala de redação, Lelê, que eu só gostava do carrinho do Casemiro no Endrick se o Endrick pudesse dar um carrinho no Casemiro.
14: Sim.
8: Senão, não me serve.
14: Então, e eu concordo com o que o Léo Oliveira falou, que realmente eu acho muito pouco 13 jogos para tu cobrar. Mas também, eu não consigo entender tu trazer um jogador para uma Copa do Mundo com a quantidade de matéria-prima que o Brasil tem, e tu dizer que ele é um jogador para o futuro. Então não traz para essa Copa. Porque se a seleção da Costa, mas a seleção da Costa do Marfim e a seleção do Marrocos não tem responsabilidade. Olha, vamos combinar, o futebol brasileiro não é mais o mesmo. A nossa responsabilidade existe. Mas não dá para tu trazer um jogador, se Marrocos e Costa do Marfim estão botando seus jovens de 18 e 19 anos e eles estão decidindo os jogos, ou pelo menos sendo destaque da
8: performance.
14: Imagina, um jogador do Marrocos ontem, de 19, 18 anos, foi o melhor em campo contra a nossa seleção brasileira.
16: O que me assustou na informação que os meninos trouxeram também da seleção é o seguinte: a possibilidade da gente entrar, Maurício, num 4-2-4 contra a Haiti.
8: Que era o original antes do 4-3-3 do Marrocos.
16: Por que eu me assusto? Porque eu acho que ontem ficou lá patente pra gente que o Brasil não tem uma organização de início, de tomada de bola, de, né, aquela bola que sai do sistema defensivo. Que, até brinquei no carro, falta um Arthur na seleção brasileira. Não digo que o Arthur teria que ser o selecionável, mas aquele cara que pisa na bola, carteia, abre espaço, aparece, faz com que o time ganhe oxigênio, ganhe pulmão e chegue com mais atletas à frente. O que me assusta é, se ontem a gente estava armado num sistema em que a gente não conseguiu fazer essa carteada, como é que tu vai enfrentar uma seleção que vai botar não só os 11 jogadores, mas os 11 reservas, mais reservas agora nós temos, o país inteiro para defender o Brasil? Como é que nós vamos construir? Como é que a gente vai quebrar essa linha? Futebol tu ganha no meio campo, na construção, no pensar para pifar os jogadores. Parece que eu já tô vendo Vini Júnior tendo que descer, Rafinha tendo que descer, e ninguém produzindo de efetivo, assim, a criatividade, eu não vejo saindo desse miolo.
9: E aí, por isso que eu acho que o Danilo é a figura que tem que entrar. E ontem,
8: Santos,
9: quando, do jogador do Botafogo, o que a gente viu ontem no aquecimento é o Endrick, no segundo tempo, ficou várias vezes ali. Ele ficou várias vezes esperando pra entrar. Então, quer dizer, se tinha uma... Tava ele, tava o Danilo Santos, o Matheus Cunha também tava no segundo tempo, o Luiz Henrique, que acabou entrando... tinha a opção do Endrick ali, porque, e o que eu senti falta também é porque o Rayan em algum momento também não foi opção, porque foram jogadores que nos amistosos, especialmente, foram quem que no segundo tempo deram uma ótima resposta. Eu acho que assim, ontem...
17: E aí entraram com aquela intensidade, com aquela carga que o Adams estava falando, né?
9: Eu acho que isso que faltou ontem, assim, bota os guris, sabe? Todo mundo que tá ali já tá jogando em time grande, já tá jogando na Europa, já tá jogando longe, fora do Brasil. É. Tem que colocar.
7: Deixa eu chamar de novo a nossa enquete aqui do Bate-Bola. Você vota aqui no YouTube de Gaúcha Esportes. O que vai acontecer com o Brasil na Copa do Mundo? Vai se classificar em primeiro no Grupo C? Vai se ficar em segundo? Em terceiro? Ou vai ficar pelo caminho? Vai cair na primeira fase? Vai lá, vote, participe. Agora eu quero dar uma passada aqui nas nossas notas, a cotação GZH, e a gente dá uma avaliada aqui, ó. Alisson, 5,5.
16: Podia ser 3 pelo cabelo, né, Lucianinho? Tá errado, né? Alguém, a gente sabe que a gente é ouvido pela família do Alisson, nossos ouvintes são a família Becker, uns queridos, né? Eu e o Lelê, a gente tem até momentos em que a gente brinca bastante, enfim. Mas assim, vamos dar um toque pra ele, gente, né? Não ficou legal aquele Jesus tunado ali, né?
7: 4,5 pro Ibanhas, 5 pro Marquinhos, 5 pro Gabriel Magalhães, e 6 pro Douglas Santos, tá na tela ali.
8: Antes de você seguir na nota, deixa eu só pegar o lance do Douglas Santos. Essa conversa que foi tentada a venda de ansiedade. O Brasil tinha 8 titulares de 2022. E o jogador que se desassombrou no jogo era estreante, o Douglas Santos, que era o cara que mais devia estar ansioso.
16: E acertou então, bons cruzamentos, né,
8: aquela bola do voleio. Exatamente. Do Lucas Paquetá. Então, vender, Valéria, a má estreia por ansiedade de um time que tinha 8 de 11 da Copa anterior, eu não compro.
7: Seguindo aqui, ó, Casimiro 4,5, Bruno Guimarães 6, Paquetá nota 5. Outra tela tem Rafinha 5,5, Igor Thiago 4,5, Vini Júnior 7,5.
17: Vamos mandar essa cotação lá pro Ancelotti?
7: Vamos, pra ver se ele muda o time.
17: Agora, porque olha...
9: Agora, até Lucianinho, a gente do estádio, tu tem uma outra visão. Era nítido o espaço que se tinha, né, da defesa, da linha de defesa com o meio campo. Então, quando a gente tinha o ataque do Marrocos, ficava um espaço gigantesco ali na intermediária. Porque todo mundo trabalhando, o Marrocos trabalhando bola. Olha quanto tempo o Brasil demorou para ter uma conclusão no primeiro tempo. Então, esse meio campo não funcionou, não jogou compactado. Acho que especialmente, que a gente brinca, né, mas especialmente esse setor... precisa melhorar, precisa trocar peças. E eu acho que o Ancelotti, ele deu ontem também na sua entrevista de que ele também tem outros jogadores, né? E a coletiva dele foi bem diferente do que a gente estava vendo, inclusive nas últimas, né?
17: Tava brabo, né?
8: Como é que ele tava, Luciano?
7: Eu tô brabo, não quero mais saber desse jogo aqui. Eu vou mandar todo mundo embora. Vamos lá pra Bento tomar um vinhoto, era isso. Diocramenta. Olha aqui, ó. Danilo.

0: 11:30.
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0: meia-noite e 24.
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2: Meia-noite e 43.

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0: 3:12.
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0: 3:38.
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1: 5 horas.
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0: horas, 5:06, estamos chegando com muita alegria, com muito amor no coração para mais uma edição do nosso Bom Dia Região dos Vales da sua rádio Encantado. Temperatura na marca dos 10 graus. 10 graus a temperatura na marca desta segunda-feira, dia 15 de junho de 2026. Bom dia, Região dos Vales, com a apresentação de Alexandre dos Santos e Lucas da Rosa. Na central técnica, o Leandro Marcos Winkel Rebite. A participação de toda a equipe de rádio jornalismo do Grupo Encantado de Comunicação e a direção geral de Antônio Alberto Luca. Até às 9 horas, com muitos destaques, muitas informações no Bom Dia, Região dos Vales, da sua rádio Encantado. Lucas, tudo bem? Bom dia.
1: Tudo bem, bom dia, Xande. Bom dia para todos os nossos ouvintes ligados aqui na nossa programação. 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
0: Também destacando que já tem participações dos amigos ouvintes aqui no nosso WhatsApp da Rádio Encantado, a Gema Brunca manda aqui o seu bom dia. Bom dia também pro Vanderlei Fraporte, mandando aqui o seu recado, a sua participação. O amigo Renato Ricker e a Circe Giovanella mandam o seu bom dia pelo WhatsApp, o 999-88-1543. Como é que o pessoal pode também mandar o seu recadinho, Lucas?
1: Pode também escrever o recado na nossa live no Facebook, acessa a nossa página no Facebook, acompanha o Bom Dia em áudio e vídeo, manda o teu recado através dos comentários ou ainda liga para cá pelo 3751-1580, 3751-1580, pode mandar o teu recado e desde já mandar também o recado para o Boca no Trombone que teremos a partir das 7:30 aqui no Bom Dia Região dos Vales.
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1: Já mando bom dia para Roseli Boar, o Paulo Ricardo Castoldi, Adriano Sonda, Maria Helena Gobi, a Cleide Tasca, a Milta Gedós, Neiva Domingues, a Isabel Stum Nicoletti, a Neiva Berger, a Melisete Machado, Janete Gonçalves, o Luiz Baceto, Belo, lá em Mussum, também nos acompanhando, o Paulo e a Vilma Schmidt, Giselda Helena Trindade, o Pedro Pertile, ainda a Jaqueline Gastman, a Marli Borniati, também a Keila Canan, desejando uma ótima segunda-feira a todos.
0: Vamos trazendo aí hoje na história, aqui no nosso Bom Dia Região dos Vales, temperatura tá na marca dos 10 graus, agora 5:09.
1: Segunda-feira, 15 de junho de 2026. Hoje é Dia Mundial da Consciencialização da Violência contra a Pessoa Idosa e Dia Mundial do Vento. Na religiosidade, é celebrada a Beata Albertina Birkenbrock, a primeira mártir brasileira. Hoje, na história. No ano de 763 a.C., assírios registraram um eclipse solar, usado mais tarde para corrigir os dados cronológicos da história da Mesopotâmia. 1502, Cristóvão Colombo, durante a sua quarta e última viagem à América, desembarcou na ilha de Martinica, atual território ultramarino francês, no Caribe. 1520, o Papa Leão X emitiu a bula Exsurge Domine, na qual reconheceu a validade de 54 das 95 teses propostas por Martinho Lutero. Em 1667, o médico francês Jean-Baptiste Denis tentou infundir sangue de ovelha em um ser humano, na primeira tentativa de transfusão sanguínea registrada. Mas o procedimento fracassou. Em 1752, Benjamin Franklin apresentou as suas provas de que os raios eram descargas elétricas, na famosa experiência que envolveu um papagaio, uma chave e um relâmpago. Em 1844, Charles Goodyear, recebeu a patente da vulcanização, um eficiente processo para o fortalecimento da borracha. Em 1844, faleceu o poeta britânico Thomas Campbell. Ele foi um dos iniciadores do plano para fundar a atual Universidade de Londres. 1878. Edward Muybridge tirou uma série de fotografias a fim de provar que todas as quatro patas de um cavalo saíam do chão quando o animal corria. Os experimentos tornaram-se a base para o desenvolvimento do cinema. Em 1962, o Acre foi elevado à categoria jurídica de Estado do Brasil pelo presidente João Goulart. Em 1969, entrou no ar a TV Cultura pela Fundação Padre Anchieta, de São Paulo. 1977, na Espanha, aconteceram as primeiras eleições democráticas depois da queda do franquismo. No ano de 1994, Vaticano e Israel estabeleceram relações diplomáticas. 1996, morreu a cantora Ella Fitzgerald. Ela foi um dos expoentes da música norte-americana. No ano de 2022, a Microsoft aposentou seu onipresente Internet Explorer após 26 anos em favor de seu novo navegador, o Microsoft Edge. Hoje na história, apresentação e produção, Lucas da Rosa.
0: 5 horas 13 minutos, 10 graus a temperatura. 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
1: 5:14, trazendo os destaques do portal G1, Estados Unidos e Irã acertam acordo de paz, mas reabertura do Estreito de Hormuz não deve ser imediata. Astros de Arsenal e Liverpool marcam e Suécia atropela Tunísia. Ainda destaque do portal G1, vídeo mostra momento da colisão entre dois helicópteros no Rio. Irã anuncia exigências em memorando de entretenimento com Estados Unidos. O que Neymar, Vini e Hendrick disseram em campo, leitura labial feita pelo Fantástico revela. Bolsas asiáticas e europeias abrem em alta após anúncio do acordo de paz. Morte em salto sem corda, o que disseram os funcionários presos. Ainda destaque do portal G1, cantor americano e youtuber argentino estão entre vítimas do acidente que aconteceu entre os helicópteros no Rio de Janeiro. Ainda, influenciador diz que compromisso o fez desistir de embarcar em helicóptero que caiu. Rússia bombardeia mosteiro ucraniano considerado patrimônio da Unesco. Abono salarial PIS/PASEP 2026 paga novo lote nesta segunda-feira. São os principais destaques do portal G1.
0: O bom dia vai para o nosso amigo Álvaro Belotti. Está mandando o seu bom dia aqui através do nosso WhatsApp, o 999-88-1543. Temperatura está na marca aí dos 10 graus. É o bom dia, Região dos Vales, aqui pela Rádio Encantado.
1: Correio do Povo tem como destaque principal: Trump e mediador paquistanês afirmam que Estados Unidos e Irã chegaram a um acordo de paz. Copa do Mundo, com um gol na final, Costa do Marfim derrota o Equador. Holanda e Japão empatam por 2-2 na abertura do Grupo F. Empate contra o Marrocos expõe fragilidades da seleção brasileira no início da Copa do Mundo. Suécia mostra força ofensiva, goleia Tunísia e lidera o Grupo F. Colisão de helicópteros no Rio, veja quem são as vítimas. Tudo o que se sabe sobre a morte de jovem em salto de rope jump no interior de São Paulo. Alemanha reedita trauma brasileiro e faz 7-1 em estreia contra Curaçao. Grêmio leva a melhor no Grenal e conquista o bicampeonato do Gauchão Sub-17. Novo programa do MEC prevê hip-hop nas escolas. Carne de laboratório. Experimentos prometem reduzir impactos ambientais. Manifestação contra a cúpula do G7 em Genebra termina com confrontos e vandalismos na véspera do evento. São os destaques do Correio do Povo nesta segunda-feira.
0: 5h17, notícia que vem também do município de Estrela, né? O falecimento do ex-prefeito Günter Wagner. Com profundo pesar, a comunidade estrelense recebeu a notícia do falecimento do empresário, ex-vereador e ex-prefeito Günter Ricardo Wagner. Personalidade que deixou sua marca na história do município através de uma gestão voltada ao desenvolvimento urbano, à educação e à qualidade de vida da população. À frente da Prefeitura de Estrela, entre 1993 e 1996, Günter Wagner conduziu uma administração marcada por importantes investimentos em infraestrutura. E também o destaque que o velório será realizado no Salão Nobre da Prefeitura de Estrela, com início às 8 horas da manhã desta segunda-feira, e os atos fúnebres ocorrerão às 16 horas. Após a cerimônia, às 17 horas, o cortejo seguirá para o crematório. Portanto, falecimento do ex-prefeito do município de Estrela, Günter Ricardo Wagner, nascido em 7 de março de 1934 e que veio a falecer na madrugada desta segunda-feira.
1: Nosso bom dia para o José Deilson, também o Denis Lorenzon, Claudicir Crist, Rosa Maria Simonetti, o Heitor Boaro também desejando uma ótima semana, Marcelo Lorenzon, o rapaz da padaria também já nos acompanhando, o Idelso João de Mamã, a Luciana Lucy mandando seu bom giorno lá de Suave, 24 graus a temperatura lá em Suave. Também conosco o José Adeusson, que diz que nos acompanha de Altinho, no Pernambuco. Ainda a Isabel Damásio, a Fátima Esfolha, Ederli Parisotto Pinton, Paulo Antônio Fraporte e o Padre Osmar Burilli lá em União da Serra.
0: É, obrigado a esse povo querido que tá ligadinho com a gente, nos acompanhando aí, nos prestigiando e mandando, é claro, o seu recado, mandando a sua participação. 5h18, vamos atualizar aí os nossos comerciais. Depois do intervalo comercial, a gente volta com a nossa trilha musical do Bom Dia e com mais destaques, mais atrações aqui no programa. Sicredi está informando a temperatura. 10 graus.
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0: 5h24, temperatura na marca dos 10 graus, abrindo aí a nossa trilha musical na manhã desta segunda-feira com música gauchesca. É, a nossa trilha musical começou com Os Serranos. Bom dia aqui pro amigo Jair Bush e a esposa lá em Campo Branco, Progresso, acompanhando a gente. Mandaram o seu recado aqui no 37511580, no nosso WhatsApp. O bom dia aqui da Cleonice da Silva Tita e também do amigo Rudimar Saldanha e ainda o Alcir e a Solange Tomazini. Obrigado aí pela companhia, pela audiência de vocês.
1: Pelo Facebook, o nosso bom dia para Alessir Hartmann Cadori, Neuza Marconi, Navaldo Pacheco, na escuta em São Leopoldo, José Lima, Nair Moraes Matos, a Olinda Zílio Benincá, a Lourdes Fontana, também nos acompanhando, a Lídia Stefanon, a Júlia Cardoso em São Nicolau, Silvio Lubian, a Simone Maria Agostini, Eugênio Senter, Miguel Martins e também o Sadir Ramos participando do Bom Dia pelo Facebook.
0: 5h25, tem mais trilha musical no Bom Dia.

0: 5h27, Rui Piriva, Tchê Louco, aí na nossa trilha musical do bom dia pro amigo Paulinho Santos, o Newton Capelari, tá mandando seu bom dia aqui no nosso WhatsApp, o 999-88-1543. 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
1: 5h28, tem mais trilha musical aqui no Bom Dia.

0: tá aí a Berenice Zambuja, também na nossa trilha musical do Bom Dia Região dos Vales, na manhã desta segunda-feira. A temperatura tá na marca dos 10 graus.
1: 10 graus, agradecemos também a companhia do Gilmar Pedersini, a Estela Schmidt, a Suzana Marim e também o Ricardo Neinas, mandando seu bom dia, está tomando o chimarrão com a erva mate da família.
0: Vamos agora trazendo um boletim da agência Rádio Web. Municípios receberão recursos para políticas a pessoas idosas. Detalhes com o repórter Eduardo Amaral.
2: Um total de 50 municípios do Rio Grande do Sul foi contemplado com repasses do Fundo Estadual da Pessoa Idosa, o FUNEPI. Ao todo, vão ser destinados 5 milhões de reais para o fortalecimento da rede de promoção, proteção e defesa dos direitos de pessoas idosas. Os governos contemplados com os recursos tiveram que manifestar o interesse na participação de projetos no desenvolvimento de ações. Estes projetos aprovados precisavam contemplar iniciativas como serviços de convivência e fortalecimento de vínculos, grupos de idosos, atividades de lazer, esporte e cultura, socioeducação, letramento financeiro, letramento e inclusão digital, entre outros. Criado em 2013, o FUNEPI tem a finalidade de captar, gerenciar e aplicar recursos financeiros para a promoção de políticas voltadas às pessoas idosas. Agência Rádio Web, produção e reportagem, Eduardo Amaral.
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1: O presidente Luiz Inácio Lula da Silva embarcou ontem para a França. Lula participará da reunião de líderes dos países do G7 marcada para amanhã. O governo trabalha com a possibilidade de um encontro entre Lula e o presidente dos Estados Unidos, Donald Trump, durante a cúpula. No entanto, não há encontro previamente marcado entre os mandatários. A possível reunião ocorreria após uma nova ofensiva dos Estados Unidos contra produtos brasileiros, que pode levar a carga total a 37,5% caso as medidas sejam implementadas. A estratégia do Palácio do Planalto é garantir que Lula esteja presente hoje, no primeiro dia do evento, diante da possibilidade de Trump participar apenas da abertura da reunião, repetindo o que ocorreu no encontro do G7 realizado no Canadá no ano passado. Não houve orientação de Lula para que seus auxiliares pedissem uma reunião bilateral com Trump. Também não houve nenhuma solicitação de encontro por parte da Casa Branca. A falta de pedidos formais dos dois lados, no entanto, não é vista como impeditivo para uma reunião.
0: O bom dia aqui para Márcia 20, lá em Roca Salles, mandando seu bom dia no nosso WhatsApp, o 999-88-1543, no 3751-1580, o telefone do ouvinte, a participação da Nadir e do Leodacir Segolini, que estão mandando seu recado, mandando seu bom dia para nós também. Agora, informações com o repórter Jean Costa, da agência Rádio Web. Homem é condenado por estupro de vulnerável.
3: Um homem foi condenado a 11 anos e 8 meses de prisão pelo crime de estupro de vulnerável contra uma menina de 12 anos em Pedro Osório, no Sul Gaúcho. A decisão é da comarca da região. De acordo com o processo, os abusos ocorreram entre janeiro e julho de 2024. O réu, que tinha 41 anos na época dos fatos, se aproximou da vítima por meio do comércio onde ela trabalhava e passou a manter um relacionamento com a adolescente. Na sentença, o juiz Marcelo Malizia Cabral destacou que o homem agiu de forma planejada para conquistar a confiança da menina. Conforme a decisão, ele chegou a mentir sobre a idade e manteve o relacionamento de forma clandestina. O magistrado também ressaltou os impactos causados à vítima, como o fato de a adolescente engravidar por conta dos abusos e precisar de acompanhamento psicológico. A sentença ainda apontou que as consequências atingiram o desenvolvimento físico, emocional e psicológico da menina. Além da pena de prisão, o condenado deverá pagar R$15 mil por danos morais à vítima. Cabe recurso. Com informações do Tribunal de Justiça do Rio Grande do Sul, Jean Costa.
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1: O segundo seminário Previne Taquarianta será realizado nesta semana em Lajeado. O evento, aberto a todos os interessados, terá como tema Bacia Protegida, Comunidade Segura e será realizado entre a quinta-feira e o sábado no auditório do prédio 11 da Univates. Durante a programação, serão apresentados os resultados das pesquisas desenvolvidas ao longo do último ano na Bacia Taquariantas, com foco em temas relacionados à gestão de riscos de desastres, inundações, enxurradas e movimentos de massa. O seminário pretende ampliar o diálogo entre universidade, poder público e sociedade civil por meio da troca de experiências e da divulgação de pesquisas e iniciativas voltadas à prevenção, reconstrução e fortalecimento da resiliência nos territórios atingidos por desastres climáticos. O evento é destinado a pesquisadores, gestores públicos, lideranças comunitárias, estudantes, professores e comunidade interessados em debater temas relacionados à gestão de riscos, ciência cidadã e aos impactos socioambientais das cheias. A programação contará com palestras, oficinas e grupos de trabalho. As inscrições são gratuitas e devem ser feitas através do link disponível na página no Instagram, @previne_taquari_antas.
0: Uma notícia que está aqui no site do Ministério Público Gaúcho, o Ministério Público do Rio Grande do Sul denunciou ontem, domingo, Jackson Machado Borges, 35 anos, pelos crimes de vicaricídio, matar uma pessoa para atingir uma mulher no contexto de violência doméstica e furto qualificado em Garruchos das Missões. Conforme a denúncia apresentada ao Poder Judiciário pelo promotor de justiça Guilherme Modeste, o caso é apontado como o primeiro registro de vicaricídio no estado. A vítima foi a adolescente Carla Giovana Siqueira Duarte, de 15 anos de idade. O crime ocorreu no dia 10 de maio deste ano, no contexto de violência doméstica e familiar contra a mulher. De acordo com o Ministério Público, inconformado com o fim do relacionamento e com a possibilidade de a ex-companheira iniciar novos relacionamentos, o denunciado ateou fogo na residência onde a enteada dormia, causando sua morte por carbonização. Para o Ministério Público, a conduta teve como finalidade atingir emocionalmente a mãe da adolescente por meio de morte da filha. A denúncia atribui a Jackson Machado Borges o crime de vicaricídio previsto no artigo 121B do Código Penal, com incidência das agravantes de motivo torpe, emprego de fogo, recurso que dificultou a defesa da vítima e prevalecimento das relações domésticas, além da causa de aumento de pena por a vítima ser adolescente. O Ministério Público também denunciou o homem por furto qualificado de um veículo pertencente ao município de Garruchos, utilizado para deixar a cidade após o crime.
1: Bom dia para Mairi Felipe Kiela de Domênico, Rubens Grams, também conosco a Maria de Lourdes de Lázari, Jair Bose, Vania Agostini, a Patrícia Tomás e a Vera Rupes lá em Roca Salles, mandando bom dia através da nossa live no Facebook.
0: Intervalo comercial, a gente já retorna com a sequência do Bom Dia Região dos Vales. 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

0: 5h46, temperatura na marca dos 10 graus. Leonardo, na nossa trilha musical do Bom Dia. 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
1: O exame realizado para investigar um possível caso de ebola em um paciente de 64 anos deu resultado negativo. A informação foi confirmada pelo Centro Estadual de Vigilância em Saúde na noite do sábado, após a conclusão da análise feita pela Fiocruz. O caso vinha sendo acompanhado desde a última quinta-feira, quando o homem, que possui histórico recente de permanência em Uganda, na África Oriental, procurou atendimento médico em uma unidade de saúde em Novo Hamburgo. Posteriormente, ele foi transferido para Porto Alegre para acompanhamento especializado. Segundo a Secretaria Estadual da Saúde, durante a investigação foram adotados todos os protocolos de vigilância previstos para situações que envolvem doenças de potencial risco à saúde pública. Enquanto o caso era analisado, um teste rápido apontou resultado positivo para a malária causada pelo parasita Plasmodium falciparum. Diante do diagnóstico, o paciente iniciou o tratamento específico para a doença.
0: Agora são 5h48. 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
1: Claudinei Coferri nos traz as informações agrícolas.
2: E a terceira fase do programa Irriga Mais RS já soma 217 manifestações de interesse em pouco mais de 2 meses. Segundo o levantamento divulgado pela Secretaria Estadual da Agricultura, Pecuária, Produção Sustentável e Irrigação. O edital permanece aberto até o dia 30 de outubro para o recebimento de projetos de irrigação. A manifestação de interesse é a primeira etapa para adesão ao edital. Após a assinatura do documento inicial pelo produtor rural e pelo responsável técnico, o proponente precisa enviar a documentação administrativa e técnica pela plataforma Irriga Mais RS, onde a análise é conduzida pela secretaria. Nesta fase, o programa prevê subvenção equivalente a 20% do valor do projeto, com limite de R$150 mil por produtor rural. De acordo com a Secretaria Estadual da Agricultura, Pecuária, Produção Sustentável e Irrigação, a iniciativa busca ampliar a eficiência no uso da água, aumentar a produtividade agrícola e reduzir os efeitos. Aumentar a produtividade agrícola e reduzir os efeitos da

0: disponível no momento da contratação do seguro. Depois desta etapa, o agricultor deve procurar um operador de contrato de seguro rural, como cooperativa, banco ou corretora. Caberá a esse operador inserir no sistema de informação de níveis de manejo os dados do produtor rural e da área a ser segurada. E a demanda por fertilizantes nitrogenados está enfraquecida no mercado internacional. O baixo ímpeto comprador tem pressionado os preços da ureia para baixo e feito com que, pela quinta semana consecutiva, as cotações da ureia diminuíssem nos portos brasileiros. Atualmente, a ureia aqui no Brasil é negociada a $600 por tonelada, o que corresponde a uma queda de 20% em relação ao ápice dos preços registrados algumas semanas atrás. Especialistas alertam que o cenário de turbulência no mercado internacional, com os desdobramentos geopolíticos, tem impedido as cotações de registrarem quedas mais acentuadas nos últimos dias. Com as informações agrícolas, repórter Rádio Encantado, Claudinei Coferri.
1: O bom dia aqui pro amigo José Bernardo Casaril, tá nos acompanhando, preparando aquele chima gostoso com a erva mate da família, acompanhando a gente, desejando uma boa semana para todos nós. O Paulo Gritti manda o seu bom dia, o Josias Machado Mota e também a Hildegard e o Isidoro Kummer lá na Constância em Roca Salles. Recadinhos que chegam aqui através do WhatsApp, o 999-88-1543.
2: Pela live no Facebook, o bom dia pro Dilamar Fontana, Ivaneide Carbone, Nadir Paine, Noimar Borba, também o Ari Batistella e a Janete Mazo.
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2: A Polícia Civil confirmou a identificação das 6 vítimas do acidente aéreo no Rio de Janeiro ontem. Na aeronave que explodiu estavam o piloto Alexandre Souza e os passageiros Lucas Brito Chaves, Nickel Oliver Tree, Lucas Vignale e Gaspar Prim. No outro helicóptero, apenas o piloto Charles Marcilac. Todos morreram. Na perícia foram encontrados, entre os pertences dos passageiros, câmeras fotográficas e filmadoras. Possivelmente de Oliver Tree e seus amigos. O norte-americano era cantor e produtor musical. Nascido em Santa Cruz, na Califórnia, costa leste dos Estados Unidos, o artista tinha 32 anos e completaria 33 no próximo dia 29. O músico construiu uma carreira marcada pela mistura de música eletrônica, pop, indie e elementos de humor, além de um personagem excêntrico que o transformou em fenômeno nas redes sociais. O acidente aconteceu ontem, então, no Rio de Janeiro, quando os dois helicópteros colidiram no ar.
1: 5h53, agora no Bom Dia Região dos Vales, as informações do Bom Dia Saúde com a colega Érica de Oliveira.
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4: A vitamina D vai muito além da saúde dos ossos. Estudos recentes mostram que ela tem papel fundamental no fortalecimento do sistema imunológico e pode ajudar na proteção contra doenças autoimunes. Conhecida como a vitamina do sol, ela age como um hormônio no organismo e participa diretamente da defesa do corpo contra vírus, bactérias e inflamações. Pesquisadores identificaram receptores de vitamina D em diversas células do sistema imune, mostrando sua importância no equilíbrio das defesas naturais. A principal fonte de vitamina D continua sendo a exposição ao sol, especialmente em horários adequados. A alimentação também ajuda, com alimentos como salmão, sardinha, ovos e lactínios fortificados. Em alguns casos, pode ser necessária suplementação, sempre com orientação médica. Especialistas alertam que tanto a falta quanto o excesso de vitamina D podem trazer riscos à saúde. Por isso, a recomendação é buscar acompanhamento profissional e realizar exames para avaliar os níveis de vitamina no organismo. Com um Bom Dia Saúde para a Rádio Encantado, Érica

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1: Uma retroescavadeira que era transportada por um caminhão caiu sobre um automóvel e deixou dois feridos na manhã do último sábado na BR-116 em Picada Café, na Serra. O acidente aconteceu por volta das 11 horas da manhã. Conforme informações do Corpo de Bombeiros Voluntários, a máquina se desprendeu do caminhão e atingiu um veículo que trafegava pela estrada. No carro estavam quatro pessoas, duas saíram ilesas. Já um motorista e uma passageira ficaram presos às ferragens e precisaram ser resgatados pelas equipes de emergência. Após o atendimento no local, eles foram encaminhados ao Hospital de Nova Petrópolis para avaliação e cuidados médicos.
0: Agora são 5h56, vamos trazendo aí mais um boletim da agência Rádio Web aqui no Bom Dia.
2: No Rio Grande do Sul, uma mudança importante promete aliviar o orçamento de milhares de famílias. A partir de 1º de agosto, entra em vigor a maior ampliação da tarifa social de água e esgoto já realizada no estado. A medida foi aprovada pela Agência Estadual de Regulação dos Serviços Públicos Delegados do Rio Grande do Sul e vai ampliar o número de beneficiados de 45 mil para 240 mil famílias, alcançando cerca de 1 milhão de gaúchos. O benefício garante desconto de 50% na conta de água e esgoto para consumo de até 15 metros cúbicos por mês. Tem direito às famílias inscritas no Cadastro Único, o CAD Único, com renda de até meio salário mínimo por pessoa. O desconto vale para um único imóvel residencial por CPF. Segundo a Corsan, não será preciso fazer solicitação. A companhia fará o cruzamento de dados para identificar automaticamente quem tem direito ao benefício, evitando que famílias em situação de vulnerabilidade fiquem de fora por falta de informação ou problemas cadastrais. Para mais informações, os clientes podem utilizar os canais de relacionamento no site corsan.com.br ou entrar em contato pelo WhatsApp e ligação gratuita por meio do número 0800-646-6444. Agência Rádio Web. Produção e reportagem, Décio Caramigo.
0: Agora são 5h58. Bom dia aqui pro amigo Edemir. Tá mandando aqui o seu bom dia, mandando o seu recado, a sua participação aqui no Bom Dia Região dos Vales, através do WhatsApp, o 999-88-1543. 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
1: Bom dia pro Carlinho Florencio, a Maria Cristina da Silva, Wilson Pedretti, o Bodão também conosco, Toim Alves Santos, o Harry Brauers, Carmen Vicente, Natane Rodrigues de Vargas, ainda Arlete Moreira, Genesi Brandão, Vanilda Brock, a Neiva Zene, o João Carlos Pederiva, Odete Benini, o Alisson e Clara Mar Santos, Leonel Versetti, João Taufer, Eliane Cerati Locatelli e a Nilair Reginato através do nosso Facebook.
0: 5h59, intervalo comercial, a gente já retorna com a sequência do Bom Dia Região dos Vales. 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

0: 6:06, temperatura na marca dos 10 graus, é o Bom Dia, região dos Vales do Ar, aqui pela Rádio Encantado. 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
1: Bom dia para Maria Clarice Schinemann no Botone Auro e também a Claudete Schaefer nos acompanhando pelo Facebook.
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1: Agora 6:08.
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1: Começamos as loterias de hoje trazendo o resultado da Mais Milionária, concurso 363. Teve sorteio ontem, domingo, e acumulou. Os números sorteados foram 7, 12, 22, 25, 36 e 38. 7, 12, 22, 25, 36 e 38. Os trevos sorteados foram o 3 e o 4. A Mais Milionária acumulou. O próximo concurso acontece na quarta-feira, dia 17. O prêmio está estimado em R$64 milhões.
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1: Dia de sorte, concurso 1225, também teve o sorteio realizado ontem. Os números sorteados que fizeram a dia de sorte acumular foram 4, 5, 6, 9, 11, 25 e 27. Repito, 4, 5, 6, 9, 11, 25 e 27. O mês da sorte foi o mês de agosto. Próximo concurso da Dia de Sorte acontece amanhã, com prêmio estimado em R$600 mil.
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1: Time Mania ontem, concurso 2403, acumulou. Os números sorteados foram 13, 16, 36, 43, 51, 65 e 66. 13, 16, 36, 43, 51, 65 e 66. O time do coração foi o América, lá do Rio Grande do Norte. A Time Mania acumulou o próximo concurso amanhã, prêmio estimado em R$500.000.
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1: Aqui na concurso 7.050, ontem acumulou. Os números sorteados foram 24, 36, 61, 66 e 74. Repito os números sorteados ontem na quina: 24, 36, 61, 66 e 74. A quina ontem acumulou e atenção, o próximo sorteio da quina é o sorteio especial da quina de São João. As apostas agora somente para a quina de São João. O sorteio será no sábado, dia 27 de junho. O prêmio está estimado em R$250 milhões.
0: 6h13, 10 graus a temperatura, e neste mês dos namorados, o Boticário traz para você mais de 30 opções de presentes, com preços a partir de R$41,90 e descontos de até 30%. 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
1: Loto Fácil de ontem, domingo, concurso 3.710, teve 3 apostas ganhadoras. Os números sorteados foram 1, 2, 3, 4, 5, 6, 9, 12, 13, 14, 15, 16, 17, 18 e 25. Repito os números sorteados na Loto Fácil: 1, 2, 3, 4, 5, 6, 9, 12, 13, 14, 15, 16, 17, 18 e 25. 3 apostas ganhadoras na quina, então, na Loto Fácil de ontem, domingo. As apostas levaram para casa mais de R$2,5 milhões. Foram feitas em Marília, São Paulo, Nova Gama, em Goiás, e Venda Nova do Imigrante, no Espírito Santo. O próximo concurso da Loto Fácil acontece na noite de hoje, com o prêmio estimado em R$2 milhões.
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1: Ainda ontem, domingo, tivemos o sorteio do concurso 3018 da Mega Sena, que acumulou. Os números sorteados da Mega Sena foram 5, 6, 17, 27, 57 e 58. Repito, 5, 6, 17, 27, 57 e 58. A Mega Sena ontem acumulou. O próximo concurso acontece amanhã, terça-feira, com prêmio estimado em R$16 milhões.
0: Agora são 6h16, 6h16. Nós estamos aí com o Bom Dia Região dos Vales, aqui pela sua rádio Encantado. Tem mais loterias, Lucas?
1: O resultado da Loteria Federal também foi a extração realizada ontem, domingo, devido à estreia do Brasil na Copa do Mundo. Então, a Caixa sorteou os números das loterias ontem. Concurso 6.074 da Loteria Federal. Quinto prêmio, 77.139. 77.139. O bilhete foi vendido em Brasília, no Distrito Federal. Quarto prêmio, 54.065. 54.065. Bilhete vendido em Ouro Verde, São Paulo. Terceiro prêmio, 33.027. 33.027. Bilhete vendido em São Paulo, capital. Segundo prêmio, 17.191. 17.191. Bilhete vendido em Santa Teresa, no Espírito Santo. E o primeiro prêmio saiu para o número 958. 958. Bilhete vendido em São Paulo, capital. Repetindo os cinco prêmios da Loteria Federal, quinto prêmio, 77.139. Quarto prêmio, 54.065. Terceiro prêmio, 33.027. Segundo prêmio, 17.191. E o primeiro prêmio saiu para o número 958.
0: 6:18, tivemos aí as loterias aqui no Bom Dia, Região dos Vales. Um abraço aqui pro amigo Renoir Pessi, o Evandro Teles, manda o seu bom dia lá de Vespasiano Correia, o Chico e a Michele em Capitão, também na nossa companhia, na nossa audiência.
1: Só destacar mais uma vez então, a Quina encerrou suas apostas para os concursos normais. O próximo concurso então terá o sorteio no dia 27, concurso especial, a famosa Quina de São João, o prêmio estimado em 250 milhões de reais.
0: Vamos dando sequência aqui ao Bom Dia Região dos Vales, trazendo agora o recado da Erva Mate da Família.
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0: E temos aqui uma série de aniversariantes hoje, já tem recadinho aqui chegando no nosso WhatsApp para os aniversariantes. A Gema Bronca está homenageando a Roselaine Scaravonati, que está de aniversário hoje. E também tem mais uma homenagem por aqui, a nossa querida ouvinte, a dona Romilda Cole. Por favor, manda um abraço para o Danilo Antônio, que esteve de aniversário ontem, 16 aninhos. Nosso querido amigo Danilo já está tomando café para ir para a Universidade Federal, lá do Instituto Federal, lá em Lajeado, né? Um abração para o nosso amiguinho Danilo Antônio, então, que esteve de aniversário ontem. Hoje, dia 15, também de aniversário, Bruno Viegas, a Valéria Bertamoni, a nossa querida amiga Valéria, aí do Grupo de Artes Nativas Anitta Garibaldi, o Marcos Basotti, também completando aniversário hoje, a Andréia Casagrande, a Tatiana Maciel, a Lair Turati, aí no Lago Azul, aniversariante desta segunda-feira, o Lindomar Maria, o popular Dinho, também completando aniversário, e tem o nosso amigo Luiz Baceto Belo, que tem homenagem especial, né, Lucas?
1: Isso aí, a filha Isabelle mandou o recado: queremos homenagear o pai que está de aniversário hoje. Muita saúde, paz, amor e tudo de melhor sempre. Um abraço apertado da tua família que te ama muito. Isa, Jean, Vitor, Mari, Lourdes e também a Lilica, desejando feliz aniversário para o nosso ouvinte, presidente do Legislativo Mussunense, Luiz Antônio Baceto, o Belo.
0: Hoje, depois da sessão da Câmara de Mussum, a festa é por conta do amigo Belo Luiz Antônio Baceto, aniversariante do dia.
1: O comando da churrasqueira é ele, Ademar Bertamon.
0: Ah, é verdade, né? O Ademar é o responsável pela janta. Que maravilha, né? Que espetáculo, né? Todo mundo convidado, né? Todo mundo convidado para a festa de aniversário do Belo. 6:21, 6:21. 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
0: Tem mais um recado importante aí para os amigos ouvintes, Lucas?
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0: 6h22, nós vamos agora ao nosso intervalo comercial. Depois tem a previsão do tempo, tem as informações regionais e mais destaques, mais atrações aqui no Bom Dia, Região dos Vales, da sua rádio Encantado. 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
1: 6:28, 6:28, temperatura 10 graus. 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
2: 6:29, daqui a pouquinho tem a previsão do tempo aqui no Bom Dia Hoje com o Leandro Puchalski.
1: Agora as informações então do tempo, né? 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Em nome da Ótica Regis, teremos na sequência a previsão do tempo com o Leandro Puchalski aqui no Bom Dia Região dos Vales. O Rebit já está fazendo o contato por lá. Daqui a pouquinho o Puchalski então participa com a gente trazendo as informações relacionadas ao tempo. Agora sim, Puchalski, tudo bem? Bom dia.
3: Muito bom dia para todos os nossos ouvintes. Bom, pessoal, nós temos uma manhã de segunda-feira, começando com temperaturas baixas pelo Rio Grande do Sul como um todo, cada região na sua intensidade, mas na maior parte dos municípios aqui da região, nós temos temperaturas variando na faixa aí de 7 para 8, 9 graus, boa parte dos municípios está assim, aí depende da questão do relevo, a gente tem um ou outro ponto com a temperatura um pouco menor, mas o frio mais intenso se concentra em duas partes do estado, na faixa mais da região da campanha e na parte mais dos campos de cima da serra, onde a gente tem temperaturas negativas neste momento. Na região de Pinheiro Machado, nós temos 4 graus abaixo de zero nesse momento, é a menor temperatura que começa a segunda-feira no Rio Grande do Sul. Mas para a região aqui de Encantado, para a região como um todo, é uma segunda-feira onde o sol aparece. A gente tem agora cedo alguns municípios apresentando alguns nevoeiros, então gradativamente o sol vai aparecer mais no decorrer do dia. Só que mesmo assim, mesmo com as aberturas de sol que a gente tem à medida que o dia ocorre, as temperaturas não sobem tanto. A gente tem máximas aí na faixa de uns 12, 14 graus e não deve passar muito disso, portanto é uma segunda-feira gelada. O frio segue durante a semana inteira, nesse primeiro momento da semana, temperaturas baixas ao amanhecer, tanto para terça quanto para quarta, algo em torno de 2, 4 graus, condições de formação de geada em alguns pontos, outros com nevoeiros, aquele clima bem de inverno, sol presente ao longo da terça e da quarta. Ao longo das tardes, mesmo assim as temperaturas não sobem tanto, uns 15 graus amanhã, uns 17 na tarde da quarta, portanto ainda tem bastante frio para acontecer ao longo da semana.
1: Valeu, muito obrigado, Leandro Puchalski, trazendo as informações do tempo aqui no Bom Dia Região dos Vales, em nome da Ótica Regis. 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
2: Bom dia para Márcio Anderson, também Eli Stum, Janete, a Janice Botonicadori, o Fábio Brufato Baixinho, Jorge Namira de Freitas em Santa Cruz do Sul, a Marta Ferrari Piuco, Lenir Souza, Marildo Tonezer, o Fernando Durães, Roque Agostini, Genoveva Rissardo, Laide Silva, o João Mir Stanislowski, Bento Gonçalves, Silvio Guilhante, Sereni Moreto, a Elaine, o Alexandre Saldanha, também o Gilmar Divino Reginato participando do Bom Dia.
1: Ah, certo, conosco também, mandando seu recado aqui no nosso WhatsApp, a nossa amiga Kátia Torres Marques e o amigo Flávio lá na linha São Luís. Sabe o que a Kátia preparou ontem, Lucas? Não sei se tu chegou a ver. Salmão com molho de nata e pinhão.
2: Pinhão, isso aí, eu só me lembrava do pinhão.
1: Que beleza, né? Que maravilha, né? E o salmão, ela disse que comprou lá no nosso amigo Gilmar, né? Da peixaria Lambari.
2: Gilmar, peixe bom.
1: Peixe bom, com certeza, né? E aquele salmão no capricho, né? A próxima ela pode convidar a gente aí.
2: Ponte de vitamina D, né?
1: Verdade. O salmão, né?
2: O salmão.
1: Salmão. Então tá certo. Salmão é coisa querida demais, né? A próxima, a Kátia e o Flávio vão convidar a gente aí para degustar esta iguaria, né? Salmão, esse eu te confesso que eu nunca comi, cara. Salmão com molho de nata e pinhão, nunca degustei.
2: Também não.
1: Então, hashtag fica
2: a dica pra Solange convidar nós. A Solange tá pensando.
1: A Solange acho que também não comeu, né, Solange?
0: Vai pra...
1: Ela vai ela tá cuidando no que vai para fazer igual em casa, é. É, com certeza deve ficar muito bom. Agora são 6:35, 6:35. 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
2: A Isalete Lodge, lá em Caxias do Sul, manda o seu bom dia também. Um abraço pro primo Claudinei Coferri, ele que agora nos traz as informações regionais.
4: O município de Roca Salles realiza no próximo dia 26 de junho, no Centro Evangélico, a 12ª Conferência Municipal dos Direitos da Criança e do Adolescente. O tema da conferência será Fortalecendo o Sistema de Garantia de Direitos da Criança e do Adolescente, e terá a palestra do sociólogo e especialista em políticas sociais Luiz Roberto Miller, e a palestra magna com o médico e deputado federal Osmar Terra. O credenciamento tem início às 7:45 da manhã e as atividades a partir das 8:30 da manhã. A Secretaria Municipal de Agricultura de Potinga informa de que estão abertas as encomendas do programa Cultivar. O programa contempla variedades de frutíferas cítricas, árvores exóticas, nativas do sul, ornamentais e florestais, além de temperos, chás, flores e forração. Os interessados devem fazer as encomendas diretamente na Secretaria de Agricultura até o dia 30 de julho. E a Câmara de Comércio, Indústria, Serviços e Agronegócio, a CACIS de Estrela, promove amanhã uma capacitação para o público empresarial. A nova edição do Capacita CACIS terá como tema o Compliance Trabalhista e Empresarial, e tem início às 19h no auditório da CACIS. E a Empresa Gaúcha de Rodovias, a EGR, inicia na quarta-feira as primeiras intervenções no trecho da ERS 129, conhecido como Goleirinha, no acesso ao bairro Santa Clara, em Encantado. As ações foram definidas em reunião na última sexta-feira com o diretor-presidente da EGR, engenheiro civil Luiz Fernando Pereira Vanacor. O prefeito de Encantado, Jonas Calvi, em entrevista para 104.7 FM, cita o pacote de medidas que serão executadas a partir de quarta-feira.
0: eles vão fazer uma sinalização com redução de velocidade, indicando que tem um acesso lateral, colocar faixa de segurança e o redutor de velocidade. É uma faixa elevada, mesmo que tem ali no Peteba, na entrada do trevo do Peteba, são as mesmas lombadas. Então, a partir de quarta-feira, começa a se colocar as placas e aí, claro, vai mais uns dias para terminar todo o acesso ali.
4: Prefeito de Encantado, Jonas Calvi. E o município de Travesseiro sedia quarta-feira o quarto encontro de sementes crioulas. O evento acontecerá na sede da Ser Juventude, a partir das 13h30. A atividade é aberta a todo público e vai reunir agricultores, entidades e interessados em preservar e valorizar a biodiversidade através das sementes crioulas. Com as informações regionais, repórter Rádio Encantado, Claudinei Coferri.
1: 6h38. 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
2: Os Estados Unidos e o Irã chegaram a um acordo de paz, conforme informações confirmadas por Donald Trump e o primeiro-ministro do Paquistão na noite de ontem. O conflito entre os dois países dura quase 4 meses. Em uma publicação na rede social X, o antigo Twitter, o primeiro-ministro paquistanês Sharif declarou que ambos os lados declararam o encerramento imediato e permanente das operações militares em todas as frentes, incluindo no Líbano. Ainda segundo o Premier, a cerimônia oficial de assinatura do tratado está marcada para o dia 19 de junho, sexta-feira, na Suíça. Donald Trump, presidente norte-americano, também publicou a informação em postagem na rede Truth Social. O acordo com a República Islâmica do Irã está agora concluído. Parabéns a todos, declarou Trump. No texto, ele também determinou a liberação da rota marítima sem a cobrança de pedágios ou taxas e incentivou a retomada do transporte global de combustíveis. O Estreito de Hormuz é uma das vias mais importantes do mundo para o escoamento do petróleo.
1: 6h40, intervalo comercial. Depois do intervalo, a gente retorna com a sequência do Bom Dia Região dos Vales aqui pela Rádio Encantado, trazendo as informações da dupla Grenal, do Juventude, do futebol gaúcho e também, é claro, as informações policiais e o resumo de notícias. 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

0: 7:46, Castelhana aí na nossa trilha musical do Bom Dia, temperatura na marca dos 10 graus.
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0: Vamos destacando aqui mais participações dos amigos ouvintes. O Jordão Dalpian manda aqui o seu bom dia, mandando aqui o seu recado, a sua participação. Também o Elton Lapp, o Jorge Henrique Spiller, o amigo Icky, também participando conosco. Gilmar Possebon, mandando aqui o seu recado, a sua participação. Ele diz que se a Cátia e o Flávio fizerem lá mais um salmão com nata pra turma aí, ele garante o salmão. Salmão com nata e pinhão, né? Então, salmão é por conta dele. Hashtag fica a dica. É o Gilmar Possebon que tá lá tomando aquele chima gostoso com erva mate da família, acompanhando a gente. O Tadeu Zarpelon Weber diz que lá na linha Leopoldina, 150 Leopoldina, em Santa Teresa, tá 8 graus a temperatura no momento. 8 graus a temperatura por lá. Aqui, 10 graus. 6:48. 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
1: Conosco também a Geni Arnio, Nestor Hacking, Daltro Filho Imigrante, Neucir Barato, Renato Gracioli, Adriano Fernandes, Nelda Benini, Cleide da Silva, a Cláudia da Silva também conosco, Nelda Fronchetti, a Joyce Klein, o Nelson Felicetti na linha Fernando Abbott, Marisete Irga, Rogério Benincá, a Selene Terezinha Klunk e o Cassiano Tramontini desejando um dia produtivo, abençoada semana para todos.
0: Antes das informações policiais, os destaques aqui do Juventude, do Grêmio, do Internacional. Começando pelo Juventude, que jogou ontem pela Série B do Campeonato Brasileiro, enfrentou a Ponte Preta e venceu por 3-0 lá no estádio Alfredo Jaconi, em Caxias do Sul. Jogo realizado aí às 11 horas da manhã. MP duas vezes e Fábio Lima marcaram os gols da equipe caxiense. O Juventude, com o resultado, subiu para o 8º lugar na tabela de classificação do Brasileirão da Série B, com 19 pontos ganhos. Já a dupla Grenal, sábado, teve decisão do Campeonato Gaúcho Sub-17. Internacional e Grêmio se enfrentaram no CT, no CT Morada dos Quero-Queros em Alvorada. E segundo jogo da decisão do Gauchão Sub-17, e o Grêmio ficou com o título. O Inter venceu o jogo no tempo normal por 2-1. Como o Grêmio tinha vencido a primeira partida pelo mesmo placar, o jogo foi para os pênaltis. E nos pênaltis, a equipe tricolor venceu por 4-3 e ficou com a taça. No futebol profissional, no lado colorado, o ex-jogador Paulo César Tinga está lançando o projeto para reformar o centro de treinamento do Internacional. O nome do projeto é CT Torcedores. E o objetivo da iniciativa é arrecadar cerca de 30 treinamento do Internacional. O nome do projeto é CT Torcedores. E o objetivo da iniciativa é arrecadar cerca de

0: emprestado ao Peñarol deve ser comprado em definitivo pela equipe uruguaia. São as principais informações então de Grêmio e Internacional e também do Juventude aqui no Bom Dia Região dos Vales, quando são 6:51.
1: Mandar um abraço, um bom dia também para minha irmã Pamela e o meu sobrinho Matias, que neste momento se deslocam a Roca Salles para indo para aula lá no Colégio São José e sempre na nossa sintonia.
0: Um abração para eles aí. Obrigado pela audiência.
1: Agora as informações da polícia que chegam em nome da Almeida Monitoramento de Alarmes e também da Ótica Regis, que quer ver você com um novo olhar. 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Três pessoas da mesma família morreram em um grave acidente registrado na BR-386 em Bom Retiro do Sul, no último sábado. A colisão envolveu dois veículos e mobilizou equipes da Polícia Rodoviária Federal, Corpo de Bombeiros Militar Via Sul e serviços de emergência. As vítimas fatais foram identificados como Mauro Monteiro de Oliveira, de 46 anos, Simone Rodrigues de Oliveira, de 48, e o filho do casal, João Rodrigues de Oliveira, de 12 anos, ambos moradores de Gravataí. Mauro e Simone morreram no local. João chegou a ser socorrido e encaminhado ao Hospital Bruno Born, em Lajeado, mas não resistiu aos ferimentos. Os ocupantes do outro veículo, uma Ranger Tremor, também ficaram feridos e dois deles precisaram de atendimento hospitalar. Os veículos permaneceram sobre a pista durante os trabalhos de resgate, perícia e remoção. De acordo com os familiares, Mauro e Simone estavam levando o filho para uma apresentação de dança em Bom Retiro do Sul. As causas da colisão agora serão investigadas pelas autoridades. Em Estrela, o motorista de um Chevrolet Vectra perdeu o controle do veículo e sofreu um acidente na noite do sábado no bairro São José. O carro atingiu a cerca de uma residência e caiu no barranco de outra propriedade enquanto seguia em direção à BR-386. Imagens de câmeras de segurança registraram o momento da colisão. O condutor teve apenas ferimentos leves e a Brigada Militar atendeu a ocorrência. Já na manhã de ontem, a Polícia Rodoviária Federal apreendeu cerca de 200 quilos de maconha durante uma operação de combate ao crime na BR-386 em Lajeado. Após informações do setor de inteligência, os agentes abordaram um Volkswagen Gol com placas de Curitiba. Durante a vistoria, foram encontrados 240 tabletes de maconha escondidos no porta-malas e no assoalho do veículo, totalizando 197 quilos da droga. O motorista de 27 anos e natural de Cuiabá, no Mato Grosso, foi preso em flagrante. Ele não possuía antecedentes criminais e foi encaminhado junto com o veículo e o entorpecente para a Polícia Judiciária em Lajeado. Um homem foi preso pela Brigada Militar após furtar uma residência no centro lajeadense na madrugada de ontem. A ação começou após uma moradora acionar a polícia ao acordar com o barulho de um invasor dentro de casa. Com as informações repassadas, os policiais realizaram buscas e localizaram o suspeito. Com ele, foram recuperados os objetos furtados, entre eles uma televisão e diversos itens de perfumaria. O homem foi encaminhado à UPA para exames de lesões e, na sequência, levado à DPPA para registro da ocorrência. Na manhã do sábado, também no centro de Lajeado, uma mulher foi atropelada. De acordo com as informações, ela atravessava pela faixa de pedestres quando foi atingida por um veículo. A vítima recebeu atendimento no local e foi encaminhada para avaliação hospitalar. O motorista foi conduzido à delegacia, já que a ocorrência é tratada como crime de trânsito. As circunstâncias do acidente serão apuradas pelas autoridades. E um incêndio atingiu uma residência no bairro Montanha, em Lajeado, na madrugada de ontem.

0: Segundo informações registradas pela polícia, um homem em surto é suspeito de ter provocado fogo na própria casa. O irmão dele, que mora na mesma propriedade, relatou ter ouvido estalos durante a noite e, ao verificar a situação, encontrou o imóvel em chamas. Ainda conforme o boletim de ocorrência, horas antes, o homem apresentava comportamento alterado com gritos e alucinações. O familiar informou à polícia que ele é usuário diário de cocaína. O corpo de bombeiros foi acionado para controlar o incêndio, enquanto o suspeito foi encaminhado para atendimento médico na UPA. As circunstâncias do caso serão investigadas pela Polícia Civil. Já um homem de 26 anos morreu após ser atropelado na noite de ontem na RSC 453, a Rota do Sol, em Farroupilha. A vítima foi identificada como Carlos Renan da Silva Santiago, natural de Belém, no Pará. Segundo informações, ele atravessava a rodovia quando foi atingido por um Ford Focus que seguia no sentido Farroupilha-Garibaldi. Equipes do SAMU e do Corpo de Bombeiros foram acionadas, mas a morte foi constatada ainda no local. O motorista realizou o teste do bafômetro, que apontou resultado negativo para ingestão de álcool. As circunstâncias do atropelamento serão investigadas pelas autoridades. Já um morador de Lajeado registrou ocorrência após perder a carteira e sofrer um prejuízo de cerca de R$4.000 com compras realizadas indevidamente em seu cartão bancário. Dentro da carteira estavam documentos pessoais como identidade, CPF, título de eleitor, além de cartões da Caixa Econômica Federal e do Sicredi e também documentos do filho da vítima. Inicialmente, ele acreditava ter perdido os itens, mas horas depois foi informado pelo banco sobre transações realizadas na função débito. As compras somam aproximadamente R$4.000 em um estabelecimento. A vítima relatou ainda que a senha bancária estava junto aos cartões no momento da perda. O caso foi registrado e será investigado pelas autoridades. E um homem de 42 anos foi preso por tráfico de drogas durante a Operação Cerco Fechado da Brigada Militar em Serafina Correia na tarde da última sexta-feira. A ação ocorreu nas proximidades de uma casa noturna às margens da ERS-129. A prisão foi feita após informações repassadas à brigada sobre a entrega de entorpecentes. O suspeito foi abordado em um veículo, onde os policiais encontraram porções de cocaína, dois celulares e R$ 625 em espécie. Ele foi preso em flagrante. 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
1: 6:59, 6:59, após as informações policiais, vamos trazendo o resumo de notícias aqui no Bom Dia Região dos Vales. Temperatura na marca dos 10 graus. 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
0: Lula embarca para a reunião do G7 em busca de acordos com Trump e União Europeia. Estados Unidos e Irã chegam a acordo de paz. Trump pede a Putin para encerrar guerra com a Ucrânia. Decisões dos bancos centrais do Brasil e dos Estados Unidos dominam a agenda da semana. Campanha de Flávio Bolsonaro vive impasse sem nome definido para a candidatura a vice-presidente da República. Polícia identifica 6 mortos em acidente aéreo no Rio de Janeiro. Justiça denuncia homem pelo primeiro caso de vicaricídio, crime de matar alguém para atingir uma mulher no Rio Grande do Sul. Caso suspeito de ebola é descartado em paciente no estado. Rio Grande do Sul tem alerta para a raiva dos herbívoros em municípios de três regiões. Polícia apreende caminhão com quase uma tonelada de maconha no norte gaúcho. Pelo menos quatro cidades amanhecem com temperaturas negativas no estado nesta segunda-feira. Com o resumo de notícias, repórter Rádio Encantado, Lucas da Rosa.
1: 7:01, intervalo comercial, a gente já retorna com a sequência do Bom Dia Região dos Vales. 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

0: 7:06, temperatura 10 graus, bom dia, região dos vales, no ar aqui pela Rádio Encantada, nesta terceira hora do programa, contando com o apoio do Sicredi e do Hospital Santa Terezinha.
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1: Bom dia para Clarice Baldissera, Ayrton Machado de Souza, Olivia Cabral Vidal, Ademar Victor Preto, Ademar Cabeleireiro, Silvério Cadori, Liomar Aldrovandi, Sirlei Terezinha Pires, Luiz Paulo Lordes, o Felipe Mazarino, o Everaldo Horst mandando seu Guten Morgen, também conosco a Terezinha Simazanon, Isabel Lorenzon, a Verani Simonetti, Devanir Santos, Lourdes Maria da Costa e também a Mercedes Paduan.
0: Lembrando que logo mais às 7:30 tem o Boca no Trombone aqui no Bom Dia, região dos vales da Rádio Encantado. O espaço aí da participação do ouvinte, manda pra cá o seu recado, reclamação, a sua reivindicação, sugestão, elogio, 3751-1580, que é o telefone da participação do ouvinte, ou através do nosso WhatsApp, o 999-88-1543. 999-88-1543, porque logo mais tem o Boca no Trombone aqui no Bom Dia, região dos vales, porque aqui o ouvinte tem vez e voz. Manda seu recado que a gente traz no Boca no Trombone na sequência do Bom Dia.
1: Os torcedores no MetLife Stadium para a estreia da seleção brasileira na Copa do Mundo pagaram no mínimo $16 pela cerveja, o equivalente a R$81. O valor poderia chegar a $18, R$91 pelo chope. Isso significa que o preço da bebida nos torneios disputados neste século cresceu 107% a mais do que a inflação global acumulada, de acordo com os números do Fundo Monetário Internacional e do Banco Mundial. A variação total no valor da cerveja foi de 207% no período. A inflação global foi de cerca de 100%. Corrigido, o preço no torneio de 2002, sediado pela Coreia do Sul e Japão, seria de $5.4 em junho de 2026, R$27.30 pela cotação atual. O MetLife será o palco da final do Mundial, organizado em conjunto pelos Estados Unidos, Canadá e México. As cervejas licenciadas pela FIFA são Michelob Ultra, Budweiser e Stella Artois, fabricadas pela Inbev. No Brasil, a subsidiária é a Ambev. Nos estádios mexicanos, Xande, também estão à venda a Corona Extra da mesma multinacional. E a companhia pagou um valor estimado de $170 milhões pela exclusividade nos estádios e fanzones.
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0: 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Agora no Bom Dia Região dos Vales, vamos trazendo aí a dica de saúde aqui em nossa programação na manhã desta segunda-feira com o amigo Gabriel aí da JB Mix.
2: Olá, muito bom dia Alexandre, bom dia também a toda a sua audiência em Encantado e região. Estamos chegando nessa segunda-feira novamente para falar de saúde. 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Grande abraço a todos, uma ótima segunda-feira e um bom começo de semana.
0: Tá aí o recado da JB Mix através do amigo Gabriel aqui em nossa programação do Bom Dia Região dos Vales, a dica de saúde para iniciar bem a semana. 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
1: A Polícia Rodoviária Federal apreendeu na manhã de ontem aproximadamente uma tonelada de maconha e uma pistola com seletor de rajada. O material era transportado em um caminhão interceptado no entroncamento da BR-285 com a ERS-324 em Passo Fundo, no norte do estado. Durante atividades de combate ao crime, os policiais deram ordem de parada a um caminhão Volvo com placas de Porto Alegre. O condutor sinalizou que iria parar, mas acelerou o veículo e entrou numa estrada de terra que dava acesso a uma lavoura, onde acabou atolando no barro. O motorista então abandonou o caminhão e fugiu correndo em direção a uma área de mata. Na carroceria, havia várias caixas vazias destinadas ao transporte de frango. Em vistoria no interior da cabine, os policiais encontraram centenas de tabletes de maconha que totalizaram 940 quilos da droga. Além disso, foi localizada uma pistola de fabricação austríaca equipada com um dispositivo de kit rajada, um seletor que transforma a arma em automática. O caminhão foi apreendido e encaminhado com a arma e o entorpecente para a Polícia Judiciária em Passo Fundo. Os policiais, com o auxílio da brigada, realizam buscas com o objetivo de localizar o motorista.
0: Agora são 7h13, 7h13. Bom dia aqui pro amigo Nelson Facchini, lá em Presidente Epitácio, São Paulo, acompanhando a gente, a Ivete Toriani, o Gilmar Spader, mandando aqui o seu recado, a sua participação. O Ademir Agostini diz que lá no Parobé a temperatura tá em 8 graus. Por aqui, 10 graus a temperatura nesse momento. 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
0: Bom dia para o Altemir da Silva, Nadir Boiani Capelari e também Adriane Gobi. Pessoal que está mandando aqui o seu recadinho e também o Felipe Mazarino, que mandou umas fotos aqui, inclusive, para nós do passeio, né? Dos amigos de Lamar dos Passos e Sérgio Marculim lá em Natal, Rio Grande do Norte. Bonitas fotos, né? 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
1: Vendo as fotos aqui, eu digo assim, Xande, de perder o bug na curva.
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1: 7h15, agora 7h16, o Claudinei Coferri nos traz as informações da economia.
3: E o governo federal lançou na última sexta-feira uma linha de crédito especial para compra de motos e bicicletas elétricas por entregadores que trabalham por aplicativos. Entre os objetivos da linha de crédito, que estará disponível a partir do dia 13 de julho, estão a descarbonização e a renovação da frota de motos e bicicletas em circulação. Conforme o governo, poderão adquirir os veículos os motociclistas ou ciclistas que prestam serviços de transporte urbano individual de passageiros ou de carga. A linha também contemplará motoristas seletistas. Para participar, os profissionais devem comprovar pelo menos 6 meses de atividade e um histórico mínimo de 100 corridas realizadas. E o Banco Central Europeu elevou na última semana sua principal taxa de juros pela primeira vez desde 2023, em uma decisão motivada pelo avanço da inflação na zona do euro, em meio aos efeitos econômicos do conflito no Oriente Médio. A taxa de depósito, referência para a política monetária do bloco, subiu de 2% para 2,25%. Cadernetas de poupança com aniversário hoje tem rendimento de 0,67%. E com sinais de avanço nas negociações entre Estados Unidos e Irã no radar dos investidores, o dólar fechou a última sexta-feira com queda de 0,77%, cotado a R$ 5,06. Com as informações da economia, repórter Rádio Encantado, Claudinei Coferri.
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1: Um ataque russo em grande escala contra a Ucrânia na madrugada de hoje provocou um grave incêndio e destruiu parte de um dos mosteiros cristãos mais antigos e importantes do país, localizado na capital Kiev. A ofensiva russa também deixou 5 socorristas mortos e pelo menos 20 feridos na capital. Segundo a Força Aérea da Ucrânia, a Rússia lançou 70 mísseis e 111 drones em uma das maiores ofensivas aéreas recentes, mirada principalmente contra Kiev, Dnipro e Kharkiv. A defesa ucraniana informou ter interceptado ou neutralizado eletronicamente 632 alvos. 50 mísseis e 582 drones, mas pelo menos 20 mísseis balísticos e 27 drones atingiram 42 locais em todo o país.
0: 7:18. Lembrando que logo mais tem o Boca no Trombone aqui no Bom Dia, Região dos Vales. Dá tempo ainda de você mandar para cá o seu recado, sua reclamação, sua reivindicação, sugestão, elogio. 3751-1580, que é o telefone do ouvinte, 3751-1580, ou no nosso WhatsApp, o 999-88-1543, porque logo mais tem o Boca no Trombone aqui no Bom Dia. E aqui no Bom Dia Região dos Vales, o ouvinte tem vez e voz. Manda o seu recado que a gente traz no Boca no Trombone na sequência.
1: As agências FGTACINE dispõem de 4.875 vagas de emprego no Rio Grande do Sul. Desse total, 81% não exigem experiência e 34% não exigem escolaridade. Além disso, 80% das vagas aceitam pessoas com deficiência. Para se candidatar às vagas de emprego, basta comparecer às agências FGTACINE mais próxima com documento que contém a CPF foto. Também é possível candidatar-se pelo portal Emprega Brasil e pelo aplicativo Carteira de Trabalho Digital. Do total das vagas abertas, 4.336 são efetivas, 515 temporárias, 16 de estágio e 8 de menor aprendiz.
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1: Pois o Comando Militar do Sul inaugura hoje, às 14h, o Núcleo 3 da Companhia de Transporte, instalado junto ao 3º Batalhão de Suprimento, em Nova Santa Rita, na região metropolitana. A criação da unidade foi motivada pelas enchentes de 2024, quando o 3º Batalhão concentrou a logística da Operação Taquari 2, transportando hospitais de campanha e bombas de sucção de água para apoiar comunidades atingidas. A nova companhia contará com 47 militares e 48 viaturas, entre caminhões-prancha, cavalos mecânicos, veículos para transporte de contêineres e gêneros, caminhões de 5 toneladas para tropa e materiais, além de caminhões guinchos e viaturas de balizamento. Essa estrutura diversificada permitirá maior agilidade na movimentação de equipes e suprimentos em casos de emergência, ampliando a capacidade de pronta resposta do Comando Militar do Sul.
0: Agora são 7:21, 7:21. Nós vamos ao nosso intervalo comercial. Depois do intervalo, então, tem o Boca no Trombone e também tem a previsão do tempo aqui no nosso Bom Dia, Região dos Vales, da sua rádio Encantado. 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

0: 28 minutos, 7:28, temperatura 10 graus. 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
1: A Polícia Civil deflagrou na manhã de hoje a segunda fase da Operação Carrasco, que investiga um suposto esquema de arrecadação de dinheiro para tratamento de animais e a realização de eutanásias sem necessidade clínica. A ação ocorre em Porto Alegre com apoio da Rede de Proteção Ambiental e Animal de Teutônia e cumpre 3 mandados de prisão e 12 de busca e apreensão em residências, clínicas veterinárias e um memorial de cremação. A principal investigada é a ex-secretária do Bem-Estar Animal de Canoas, Paula Lopes. Segundo a polícia, há indícios de que animais com possibilidade de tratamento teriam sido encaminhados para a eutanásia. A investigação aponta ainda que cerca de 15 mil pessoas fizeram doações via Pix, somando aproximadamente R$1 milhão. A operação segue em andamento e novas informações devem ser divulgadas durante o dia.
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2: Bom, pessoal, nós temos uma manhã de segunda-feira, começando com temperaturas baixas pelo Rio Grande do Sul como um todo, cada região na sua intensidade, mas na maior parte dos municípios aqui da região, nós temos temperaturas variando na faixa aí de 7 para 8, 9 graus. Boa parte dos municípios está assim, aí depende da questão do relevo, a gente tem um ou outro ponto com a temperatura um pouco menor, mas o frio mais intenso se concentra em duas partes do estado, na faixa mais da região da campanha e na parte mais dos campos de cima da serra, onde a gente tem temperaturas negativas neste momento. Na região de Pinheiro Machado, nós temos 4 graus abaixo de zero nesse momento, é a menor temperatura que começa a segunda-feira no Rio Grande do Sul. Mas para a região aqui de Encantado, para a região como um todo, é uma segunda-feira onde o sol aparece. A gente tem agora cedo alguns municípios apresentando alguns nevoeiros, então gradativamente o sol vai aparecer mais no decorrer do dia. Só que mesmo assim, mesmo com as aberturas de sol que a gente tem à medida que o dia ocorre, as temperaturas não sobem tanto. A gente tem máximas aí na faixa de uns 12, 14 graus e não deve passar muito disso, portanto é uma segunda-feira gelada. O frio segue durante a semana inteira. Nesse primeiro momento da semana, temperaturas baixas ao amanhecer, tanto para terça quanto para quarta, algo em torno de 2, 4 graus, condições de formação de geada em alguns pontos, outros com nevoeiros, aquele clima bem de inverno, sol presente ao longo da terça e da quarta. Ao longo das tardes, mesmo assim as temperaturas não sobem tanto, uns 15 graus amanhã, uns 17 na tarde da quarta, portanto ainda tem bastante frio para acontecer ao longo da semana.
0: Valeu, muito obrigado aí ao Leandro Puchalski, que trouxe as informações do tempo aqui no Bom Dia, Região dos Vales. Bom dia pro amigo Ari Arezzi, tá mandando seu bom dia para nós, e também o Nelei Lanzini e a Neiva Canepli Johan. Recados que chegam no WhatsApp, o 999-8815-43. 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Isso tudo com o nosso amigo Peter. Agora 7:34.
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1: Começamos o Boca no Trombone de hoje recordando a agenda das festas juninas que temos aqui nesta semana, na próxima quinta-feira, então dia 18. O Arraiá da Copa, a partir das 14h30, na Escola Farrapos, aqui em Encantado. Já na sexta-feira, a partir das 18h, acontece a festa de São João da MF Porto 15. A partir, então, das 18h, festa de São João da Escola do Porto 15, no Salão da Comunidade, que fica ao lado da escola. Convite para todo mundo que quiser prestigiar a festa lá do Porto 15, que tem um cachorro quente delicioso.
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1: Pessoal, nos manda aqui uma foto da lixeira entulhada, não somente a lixeira, já começaram a pendurar na árvore que tem do lado.
0: Não tem mais lugar na lixeira.
1: Não, né? Tem mais lugar na lixeira. 10 dias sem o recolher o lixo aqui no Lago Azul, Rua Equador, aí no encontro com a ERS 129. Rua Equador com a 129, Lago Azul, 10 dias que não recolhem o lixo.
0: Mais uma reclamação aí da questão da coleta de lixo aqui no município de Encantado. Rua Equador, do Lago Azul, 10 dias sem recolhimento de lixo, não tem lugar mais na lixeira, começaram a pendurar o lixo nas árvores, né? Fazer o quê?
1: O caminhão deve ter passado, né?
0: Ah, passou?
1: Passou.
0: Pode ter certeza que passou, né? Mas não recolheu, né?
1: Não.
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1: Não é de hoje que venho falando. Atrás da Câmara de Vereadores não é estacionamento. Passei lá pouco. 2 carros estacionados. Vamos ter que fazer igual na feira fizeram.
0: É na questão ali da Praça da Bandeira,
1: da,
0: né?
1: Da Bandeira. Ali atrás do palco da praça, entre a pracinha das crianças e a Câmara de Vereadores. De novo tem gente estacionando os carros lá.
0: É, o relato do ouvinte de hoje pela manhã, né?
1: Agora pouco.
0: Ele mandou agora há pouco esse recado aí pra gente. E sábado tinha carro estacionado ali também na feira do produtor, né? E sábado de manhã ainda tem, né? Estacionamento rotativo pago, né?
1: Sim, sim.
0: É. Então tinha carro estacionado ali também no local da feira do produtor, e não eram os carros dos feirantes, tá? Era um outro automóvel que estava lá depois da feira do produtor, depois do horário da feira do produtor. 7:38.
1: Talvez tenha que pegar, ali na feira se colocou uma corrente para os carros não estacionar. Talvez vão ter que passar a corrente em volta da Praça da Bandeira inteira.
0: Eu acho que sim, eu acredito que sim. É o jeito, né? O pessoal não entrar... É, era só o que faltava.
1: E daqui uns dias vão começar a estacionar os carros no meio da praça.
0: É isso aí. Entra naquela questão que a gente falava semana passada aqui, a falta de fiscalização, né? Se tivesse uma fiscalização, mandar guinchar o carro e tudo mais, não fariam mais. Mas como não tem, aí colocam, daí a gente fala aqui um dia, dois dias, daí param de colocar, depois voltam a estacionar o carro em local que não pode. E assim vai indo, né?
1: O pessoal também costuma usar, fazer de estacionamento permanente o dia inteiro é o pátio da Igreja Matriz. Aqui
0: também, também, né?
1: E agora já apareceram umas placas lá, proibido estacionamento, não sei o quê, sujeito a guincho.
0: É.
1: Vai ser o jeito, começar a recolher os carros.
0: Tomara que se confirme isso, senão vão continuar estacionando, pode ter certeza. Quando tiver só a placa, vão continuar estacionando. Agora, quando o guincho pegar...
1: É só guinchar um que deu. Resolveu.
0: Tá resolvido o problema. 7:39, você está com o Boca no Trombone aqui no Bom Dia Região dos Vales. 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
1: Um alerta para os motoristas aqui de Encantado, ali no cruzamento da Rua Monsenhor Scalabrini com a Eduardo Sattler. É quase uma quadra antes aí da Praça dos Namorados, para quem vem do supermercado Dali em direção ao centro. É, ali foi colocada, instalada então, uma mini rotatória. Aí o pessoal tá dizendo, ah, mas não é uma rotatória, não tem as pedras no meio, não precisa. Tá sinalizado no chão, com taxões e tudo, e inclusive tem a sinalização vertical. A placa indicando ali que é uma rotatória, e todos os lados... Então, que vem veículos, os quatro lados que vem veículos neste cruzamento estão sinalizados com uma placa, que é um triângulo de cabeça para baixo. Para quem não sabe, significa dê a preferência. Então, ali agora, a Monsenhor Scalabrini não é mais a via preferencial. É, isso já está valendo. Então, quem chega antes, como funcionam todas as rotatórias, apesar de que aqui em Encantado o pessoal ainda não descobriu como funciona uma rotatória... É, não tem mais via preferencial ali, quem chega primeiro tem a preferência. Então fica esse alerta para os motoristas, isso já está em funcionamento.
0: Falando em motorista, nessas questões de trânsito, hoje tem audiência pública, né?
1: Exatamente.
0: A Câmara de Vereadores de Encantado, para tratar justamente destas questões, e a comunidade está convidada a participar, a também dar aí as suas sugestões, a participar dos debates, escutar lá os encaminhamentos que serão tomados a partir dessa audiência pública que ocorre hoje à noite a partir das 19h na Câmara de Vereadores de Encantado.
1: Na discussão, então, mobilidade e fluidez, segurança, ciclomotores, carros abandonados, ciclovias, faixas aí para ciclistas, rotas de fuga e também a revitalização do centro. Então, fica esse convite. Esta realização da Câmara de Vereadores, a Comissão de Orçamento e Finanças da Câmara de Vereadores, convite então hoje, segunda-feira, às 7h, audiência pública aqui no município de Encantado. O próprio vereador Daniel Passaia disse que a participação da comunidade é essencial, porque quem percebe as reais necessidades é quem está no dia a dia do trânsito. E a comunidade, então, sempre é bem-vinda a dar as suas contribuições para ver como é que se pode melhorar o trânsito aqui de Encantado.
0: Fica o convite para o pessoal participar, então, mais esta iniciativa aqui do Poder Legislativo de Encantado para tratar de um assunto aí tão importante como é a questão do trânsito, que inclusive está sofrendo algumas alterações aqui no município nos últimos tempos, né? E tem também a questão aí, principalmente, do estacionamento rotativo pago. Agora são 7:42. O Lucas trazia anteriormente a questão aí das festas juninas, né? E tem a festa da AME que está programada só para o dia 3 de julho, mas a gente reforça aqui que no dia 3 de julho, então, tem o Arraiá Solidário da AME, Associação Pró Menor de Encantado, a partir das 10h, tendo por local o pavilhão Nossa Senhora Aparecida, onde haverá a retirada de lanches, então, neste local. Haverá cachorro-quente por R$12, pastel R$8, quentão R$6, água com ou sem gás R$5, refrigerante também R$5, doces brigadeiro R$5, bolo R$5, maçã do amor R$7, grostoli por R$5, pescaria R$4 e brinquedos infláveis por R$2. Os pedidos podem ser encaminhados também pelo WhatsApp até o dia 30 de junho. 994177436. 994177436. Arraiá Solidário da AME no dia 3 de julho, a partir das 10 horas da manhã, no pavilhão Nossa Senhora Aparecida. Depois, inclusive, o pessoal da AME vai estar participando conosco aqui do Bom Dia Região dos Vales, falando desta questão do Arraiá e também, é claro, outras informações e do trabalho realizado na Associação Promenor de Encantado.
1: Ouvinte morador Jardim da Fonte nos manda aqui. Aqui no bairro vejo somente um funcionário da coleta do lixo tendo que recolher o lixo do bairro todo. Acredito um pouco que a falta de mão de obra está afetando, então, a falta do recolhimento em todas as ruas. Que seja, então, revista a questão da equipe que recolhe. Chama atenção o recolhimento de lixo aqui em Encantado, diversos pontos.
0: Sim.
1: Porque tem locais que passa o caminhão, tem locais que recolhe duas lixeiras, pula três, aí recolhe mais uma, pula duas, recolhe quatro, aí não recolhe de uma, recolhe mais três. É um negócio interessante. Até esses dias eu estava conversando com o Claudinei sobre o recolhimento de lixo. Ele começou a observar os horários que não está aqui na rádio. Aí ele diz, gente, o pessoal que faz a coleta parece uns loucos correndo atrás do caminhão.
0: Sim.
1: Porque eles têm que pegar os lixos na lixeira e sair correndo atrás do caminhão para colocar. Aí ele dizia, mas lá em Roca funciona diferente. Sai uma equipe na frente fazendo os...
0: Os montinhos.
1: Juntando os lixos, fazendo os montes e depois vai jogando.
0: É, uma época que era feito isso, o pessoal reclamou, né? Porque daí, nesse meio tempo, aparecia os cachorros e revirava o lixo, enfim. Mas é uma situação aí que vem ocorrendo Encantado. Não sei qual é que é o motivo, se é daqui a pouco orientação para que não recolham tudo, se falta caminhão, se falta funcionário, mas alguma coisa tem, né? Que não é feito de acordo aí a coleta de lixo aqui no município de Encantado. Inclusive, a gente deve agendar para os próximos dias a participação aí de um representante da empresa responsável pela coleta de lixo do município, porque tem muitas reclamações neste sentido.
1: Ainda sobre o estacionamento atrás da Câmara de Vereadores, o ouvinte nos manda, pela lógica, não são funcionários da Câmara e também vereadores que estão estacionando atrás da Câmara. Até porque a Câmara tem função de fiscalizar e não daria esse mau exemplo.
0: É, tomara que não, mas acredito que não. Pelo horário hoje que foi nos repassado aí a informação de que tinha carros estacionados lá, eu acho que não é do pessoal da Câmara de Vereadores. Mas é claro que não pode, independente de quem for, não pode estacionar os carros ali junto à Praça da Bandeira, né?
1: É um acesso de serviço.
0: Exatamente.
1: O pessoal que tem que fazer a manutenção da praça entra ali para carregar, descarregar material, ferramenta. É um acesso de serviço. Aquilo ali não é estacionamento.
0: Verdade. Bom dia aqui para nosso ouvinte, a Serenita Loman, mandando seu bom dia aqui no nosso WhatsApp, o 999-88-1543. Mais algum recado, Lucas?
1: Tinha diminuído, mas voltou. O Jacarezinho estava sem água ontem.
0: Localidade Jacarezinho sem água.
1: Jacarezinho estava sem água ontem. Começou de novo.
0: Começou de novo a questão da falta de água.
1: Tá bom.
0: É mais uma reclamação, então, dos ouvintes, que ontem teve falta de água aí no Jacarezinho.
1: O custo do lixo em Encantado é um dos mais altos do estado. Pagamos por coleta seletiva. Vocês sabiam?
0: E na prática não acontece.
1: Não, né? Funciona.
0: Não funciona.
1: Eu vou dar o exemplo da minha casa.
0: Porque a gente já viu aqui, já flagrou em alguns locais onde tem a separação do lixo, né, entre orgânico e inorgânico, e na hora que vai pro caminhão vai tudo junto, né?
1: Eu vou dar o exemplo da minha casa. Se alguém quiser lá conferir, Rua Lino Stefano Diniz, número 74. Tem lá no Porto 15. Tem a lixeira na frente do prédio, separada no meio, identificada com placas. Lixo orgânico, lixo seco. Bonitinho, tudo separado. Aí tem os horários que estão programados para fazer esse recolhimento. Aí chega no dia do recolhimento do lixo seco. Numa lixeira do prédio da frente se recolhe o lixo seco. Aí na lixeira da frente, onde moro eu, se recolhe tudo, o orgânico e o seco. Na outra também, se recolhe todo o lixo orgânico e seco. Vai tudo junto pro caminhão, isso não funciona. A lixeira é separada. Mas se ajunta tudo e se joga dentro do caminhão.
0: A coleta é tudo junto, né? Joga tudo junto dentro do caminhão.
1: E paga-se por coleta seletiva.
0: Ah, o ouvinte também relata aqui, na farmácia São João tem estacionamento próprio, mas está sempre cheio. A gente conta os clientes lá dentro, não é o suficiente em relação ao número de carros. Isso também acontece, né? O pessoal se utiliza ali do estacionamento da farmácia São João, mas daí quem tem que controlar ali é a própria farmácia, né? Em relação a essa situação. Bom dia, as pessoas têm que ver o horário certo que passa o lixo. Não adianta colocar o lixo depois que o caminhão do lixo passou. Concordo também.
1: Concordo,
0: só que
1: mas
0: tem que ser cumprido esse horário, né?
1: Concordo, mas em 10 dias eu creio que o caminhão já deveria ter passado de novo, né?
0: É verdade. Em 10 dias acho que alguma coisa está errada, né?
1: É.
0: Se não houve o recolhimento. Bom dia, aqui na rua Gênova, no Santo Antão, o lixo é recolhido 4 vezes na semana, bem certinho. Recado aqui da ouvinte.
1: Que o bom. Lugar funciona.
0: Que bom.
1: Que bom.
0: Aqui na rua Gênova, no Santo Antão, funciona a questão da coleta do lixo.
1: Pessoal pedindo, gostaria de saber de quem é a responsabilidade da limpeza da ciclovia de Jacarezinho. Locais ali que tá complicado.
0: Feio, né? Tá feio.
1: É. Terra, mato, de tudo.
0: Tomando conta.
1: Não dá para caminhar.
0: Não dá para caminhar porque não tem espaço para caminhar, né? Em função da falta de limpeza da ciclovia no Jacarezinho, segundo a ouvinte. 7h49, mais algum recado, Lucas?
1: Era isso aí que tínhamos para hoje, Xande.
0: Então tá bom. Os demais recados que chegarem aí pro Boca no Trombone, a gente traz amanhã às 7h30 aqui no nosso Bom Dia Região dos Vales da Rádio Encantado, porque o Boca no Trombone traz a voz do ouvinte aqui em nossa programação. Sempre manda o seu recado aí no 37511580 ou no nosso WhatsApp, o 999881543, que a gente traz no Boca no Trombone sempre por volta das 7h30 da manhã aqui no Bom Dia.
1: Mandar o nosso bom dia pro Luiz de Domênico, ali a Rasla em Roca Salles, a Ana Maria Reginato, Ana Mioto Poyer, Cláudia Matos, Ivanete Belotti, Ana Maria Weber, Rejaneira Lessi, Nair Venzo, Fernando Schwarzer, também conosco Darley Lapazini, Andressa Guedes Fernandes, a Salete Dallavecchia e também a Ale Nogueira na nossa sintonia.
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0: 53 minutos, 7:53, temperatura tá na marca dos 10 graus, é o Bom Dia Região dos Vales no ar aqui pela Rádio Encantado, no oferecimento do Sicredi do Hospital Santa Terezinha.
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1: Bom dia para o Jefferson Bonilla, também a Yalca Maria Porto na nossa sintonia e o Adilson José Fernandes na nossa sintonia lá em São Paulo.
0: Lembrando que os recados que chegaram para o Boca no Trombone após o horário, a gente traz amanhã às 7:30 na nossa participação aqui do Boca no Trombone no Bom Dia a Região dos Vales. Pessoal, pode mandar aí o seu recado que a gente traz então amanhã às 7:30.
1: 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Com oferecimento da Farmácia Central, ela, aniversariante de ontem, Júlia Banhara Facchini, nos traz as informações do esporte. Bom dia, Júlia.
2: Bom dia, Lucas. Bom dia, Xande. Bom dia aos nossos ouvintes aqui da Rádio Encantado. Na estreia do Brasil na Copa do Mundo no último sábado, a seleção acabou empatando com o Marrocos por 1-1 em Nova Jersey. O Brasil sofreu nos minutos iniciais diante de uma equipe mais intensa e organizada. Os africanos dominaram os 10 primeiros minutos e a superioridade marroquina foi premiada aos 21 minutos, em um lançamento em profundidade que Gabriel Magalhães falhou na tentativa de intercepção e Alisson abre o placar para o Marrocos. O Brasil encontrou o empate aos 32 minutos. Bruno Guimarães deu um belo passe para Vinícius Júnior finalizar em gol. Adversários do Brasil, as seleções do Haiti e da Escócia, também se enfrentaram no sábado. Os escoceses venceram os haitianos por 1-0, com um gol marcado aos 28 minutos do primeiro tempo, garantindo os 3 pontos e a liderança dos europeus no Grupo C. Veja agora como está a classificação do Brasil no Grupo C. A Escócia assume o primeiro lugar. Em seguida vem o Marrocos, Brasil está em terceiro e Haiti finalizando em quarto. Pelo Grupo B, onde está um dos anfitriões da competição, Canadá, a Suíça empatou no Catar por 1-1. Já na madrugada de ontem, a Austrália e Turquia se enfrentaram e os australianos bateram os turcos por 2-0. Outros resultados de ontem na Copa. A Alemanha venceu o Curaçao por 7-1. Holanda e Japão empataram em 2-2. Costa do Marfim e Equador. Costa do Marfim levou a melhor e venceu por 1-0. Hoje, segunda-feira, tem mais jogos pela Copa. Às 13 horas, Espanha e Cabo Verde.

0: Verde. Às 16 horas, Bélgica e Egito. E às 19 horas, Arábia Saudita e Uruguai. Lembrando que os próximos jogos do Brasil ocorrem nesta sexta-feira, 19 de junho, entre Brasil e Haiti. E Brasil e Escócia se enfrentam pela terceira rodada no dia 24 de junho. O Juventude conseguiu a reabilitação na Série B do Campeonato Brasileiro ao vencer por 3-0 a Ponte Preta neste último domingo no estádio Alfredo Jaconi. A partida foi válida pela 13ª rodada. Este jogo marcou a estreia do técnico Márcio Zanardi, substituto de Rodrigo Santana, no time paulista. O time gaúcho aparece com 19 pontos em 8º lugar. Com gol de pênalti aos 46 minutos do segundo tempo, o Guarani venceu por 2-1 o Caxias no estádio Brinco de Ouro. O Caxias perdeu uma série invicta de 6 jogos. O time é 100% em casa, mas ainda não ganhou fora. Finalizou o jogo de sábado com 15 pontos e está atualmente em 7º lugar. No Amador de Encantado também tivemos jogos na manhã de ontem. O Campeonato de Veteranos iniciou entre União Barrense e Atlético Navegantes. As equipes finalizaram a primeira rodada e a abertura do campeonato em 1-1. Essas foram as informações do esporte na Rádio Encantado por Júlia Banhara Fachini.
1: Valeu, Júlia. Agora são 7 horas e 58 minutos. 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
2: Roberto Zanata mandando os parabéns para a musa do esporte da Rádio Encantado, a Júlia, que ontem estava de aniversário, e ontem também era aniversário do avô dela, seu Antoninho Banhara, lá em Vespasiano Corrêa, também completou aniversário ontem, então parabéns para ele também.
1: Muita saúde, muita paz e muitas felicidades para ambos, né? Para Júlia e para o seu Antoninho Banhara, que ontem estava completando então aniversário. 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
2: Nosso bom dia também para Carla Piaceta, Cléa Schumann e a Eni Alves da Silva também mandando o seu bom dia.
1: Agora nós vamos ao nosso intervalo comercial. Depois do intervalo comercial, a gente vai falar com o pessoal da AME, Associação Pro Menor Encantado, que estará aqui participando do Bom Dia Região dos Vales, falar a respeito das atividades da AME e também, é claro, convidar para o Arraiá, que acontece no dia 3 de julho. Sicredi está informando a temperatura. 10 graus.
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0: 8:05, 8:05, temperatura na marca dos 10 graus, é o Bom Dia Região dos Vales no ar aqui pela Rádio Encantado. 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Nós vamos conversar agora aqui no Bom Dia Região dos Vales com o pessoal da AME que está aqui conosco para falar a respeito das atividades da Associação Pro Menor Encantado e também, é claro, divulgar o Arraiá que acontece no dia 3 de julho. Está conosco aqui a diretora Mara Scatula e também a psicóloga que realiza trabalho junto à AME, Eduarda Facchini, que vão participar aqui do Bom Dia e conversar com a gente na manhã desta segunda-feira. Diretora Mara, tudo bem? Bom dia.
1: Bom dia, Xande. Bom dia, ouvintes. Estamos aqui então para divulgar, né, o trabalho da AME, a nossa festa junina, que vai ser dia 3 de julho, né, no pavilhão do bairro Nossa Senhora Aparecida. E estamos aqui para convidar a comunidade, né, para participar, né, nesse dia.
0: Uma festa importante, tradicional, né, Mara, que ajuda também aí a manter as atividades da AME, né, esse momento importante no dia 3 de julho e num local amplo que já foi realizado em outras oportunidades também e que foi sucesso, o pavilhão Nossa Senhora Aparecida, né?
1: É, Xande, graças a Deus, né, que nas outras edições que a gente fez também foi um sucesso e a gente espera que esse ano também seja, porque as entidades, quando elas promovem alguma programação, é para a gente conseguir continuar se mantendo, né, também. Isso faz toda a diferença. Então, por isso que a gente precisa que a comunidade se engaja nisso e nos ajuda, né, as empresas, enfim, para que a gente possa conseguir aquilo que a gente almeja, né, que é continuar com as nossas atividades.
0: Certo. E o pessoal que quiser colaborar aí com a festa, com a organização, compra aí dos mantimentos para a festa, pode ajudar, Mari?
1: Pode. A gente até tem o Pix, que é nosso CNPJ, né? Eu vou divulgar ele, que é 90 810 136 1050, né? Que pode ser qualquer valor. É o CNPJ da entidade. Assim a gente consegue comprar os mantimentos, os insumos, enfim, para a gente fazer as guloseimas, né?
0: Repete para nós, Mara.
1: É 90 810 136 1050.
0: 50.
1: Tá. Isso.
0: Se alguém não pegou, pode entrar em contato com a gente aqui que a gente repassa direitinho. 90 810 136 1050, que é o Pix da AME. E vai ter muita coisa boa por lá, né, Mara?
1: Ah, vai ter, sim, vai ter. Vai ter cachorro quente, vai ter pastel, vai ter brigadeiro, vai ter bolo, maçã do amor, aquele grosso litrão tão tradicional, tão gostoso, né? Que foi um sucesso na outra edição. Vai ter quentão, vai ter uma água com gás, vai ter um refrigerante, vai ter brinquedos infláveis e as apresentações, né, das crianças.
0: E outra coisa que chama atenção sempre é a pescaria, né?
1: Ah, com certeza.
0: O pessoal gosta, né?
1: Muito. E a gente tem, assim, ó, produtos bem interessantes que as crianças gostam, né? São coisas boas, né? Não há, é uma pescaria, uma coisinha. É uma coisinha, mas tem a coisa boa também.
0: Sim, né, Xande? Tem bastante coisa sempre na pescaria. A gente já conhece como funciona. É. Vou trazer o preço aqui pro pessoal, então. O cachorro quente vai ser R$12.
1: Isso.
0: O pastel R$8, o pastel da AME sempre é uma delícia, né? Bebidas quentão R$6, água com e sem gás e refrigerante R$5. Nos doces aí, o brigadeiro R$5, o bolo R$5, a maçã do amor R$7 e o grosso lhe R$5. Também os brinquedos infláveis por R$2 e pescaria R$4. Ah, Mara, outra coisa interessante é que o pessoal pode fazer a sua encomenda com antecedência, né?
1: Pode.
0: Às vezes, empresas, o pessoal que trabalha no comércio, enfim, pode encomendar e chegar na hora lá e só retirar, né?
1: É, exatamente, porque assim, eu tenho empresas que tem a hora do lanche. Então, pode retirar um pouquinho antes, a gente já deixa pronto. E eu vou passar daí o contato, né? 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Daí pode entrar em contato com esse telefone, antecipar, né? Que a gente já deixa tudo prontinho, é só retirar na hora daí.
0: Certo, prefixo 51.
1: Isso.
0: 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Né? Pessoal, uhum, que às vezes tem pouco tempo, né?
1: Isso.
0: Tem que sair, voltar, então pode fazer essa encomenda com antecedência. Agora, quem tiver um pouquinho de tempo a mais, pode ir lá com tranquilidade também, que não vai ter problema, né, Mari?
1: Pode.
0: A equipe é grande para atender lá.
1: Graças a Deus. A gente tem uma equipe boa, né? Que todo mundo pega junto e vai ser... Vamos tentar servir todo mundo da melhor forma possível.
0: Ah, com certeza. A Eduarda Facchini está aqui conosco também, é psicóloga, atua junto à AME. Antes de falar especificamente do trabalho dela, sempre deixa a gurizada bastante motivada, né, Eduarda? Tudo bem? Bom dia.
2: Bom dia, Xande, bom dia a todos os ouvintes. Então, eu sou psicóloga da entidade. Não sei, tu quer saber do meu trabalho?
0: Pode ser, pode falar também do teu trabalho junto à Associação Pro Menor Encantado, que com certeza é muito importante, né? Muito relevante.
2: Isso. Para quem não conhece a AME, então, nós somos uma entidade que atende crianças ao turno inverso, ao escolar, né? Atualmente nós atendemos 120 crianças. Gostaríamos de ter espaço para atender mais, porque a nossa demanda é muito grande. Então, as crianças iniciam conosco aos 6 anos e nós temos adolescentes até os 15 anos, né? O nosso propósito, então, da AME sempre foi acolher o nosso público e proporcionar um ambiente acolhedor e seguro para eles. Que essas crianças, enquanto os pais trabalham, né, elas estejam protegidas lá, né? Junto comigo, então, que faço esse trabalho da psicologia, então a gente também oferece outras oficinas, né? Nós temos a oficina de música, que é um sucesso.
1: É verdade, né? Eles amam.
2: O nosso prof de música é assim, todos são, mas então a música, ela tem esse poder, né? Capoeira, né? Também, que tá sendo uma novidade, né, Diri? Faz uns 2 anos que nós temos a capoeira, que também é muito bacana, né? Um esporte que ele incentiva o movimento do corpo, a disciplina, né? E a culinária também, uhum, né? O que essas oficinas a gente tem com intuito com isso, né? Estimular a autoestima e pensar na autonomia deles, né? Que eles saiam da AME com propósito de vida, uhum, né?
0: E atividades que eles acabam gostando muito e se envolvendo bastante, né?
2: E se envolvendo bastante.
0: Isso é importante, né?
2: Uhum.
0: Capoeira com o Mestre Egeu?
2: Mestre Egeu.
0: Uhum. O Oséias.
1: Oséias.
0: Na
1: música. E a Valdete na culinária.
0: E a Valdete na culinária. É. Tudo experts nos assuntos, né?
1: Interrompendo um pouquinho a Duda, a Eduarda. Esse ano a gente teve um diferencial, né? Nós iniciamos com crianças que não tinham bem 6 anos completos.
0: Uhum.
1: E os adolescentes que estão conosco, sempre foi até os 14, esse ano até os 15. Por que que nós pensamos nisso? Porque a gente queria já engajar eles, né, no trabalho, que eles saíssem da entidade já com propósito. E esse ano a gente teve um diferencial. Reunimos os pais, quem estava no nono ano, e conversamos com eles sobre a possibilidade de matricular eles no IFSUL, na escola, né, uhum, federal, que tem em Lajeado.
0: Lajeado.
1: Né? O ano passado a gente tinha 6 adolescentes, aliás, que estavam nessa idade, estavam no nono ano, e que pudessem, né, participar. Foi assim, ó, um engajamento muito bom das famílias, né? Foi até emocionante quando a gente propôs para eles, porque eles não conheciam. E a gente fez toda a matrícula, foi atrás de toda a documentação e conseguimos então matriculá-los na escola. Para nossa grata satisfação, de 5 adolescentes, 4 passaram, né? São 4 haitianos. Foram os primeiros 8 anos da região que tiveram a oportunidade, uhum, né, na escola. E estão lá frequentando, 2 meninas e 2 meninos. As meninas fazem administração e os meninos fazem automação. Então, eles têm o ensino médio e junto o técnico, que eles já aprendem uma profissão. E quando eles terminam têm a formação, eles já têm um curso, né, que eles possam exercer na profissão. né?
0: Então, bacana, já tem esse encaminhamento, né?
1: Já tem esse encaminhamento.
0: Já sai, né? da AME com essa possibilidade de emprego, de trabalho, né?
1: E a AME ajuda no transporte, né? No valor do transporte também. A prefeitura tem um valor e a gente repassa o restante para poder contribuir, né? Com as famílias.
0: Que bom, que bacana, né? Essa iniciativa, essa novidade aí para esse ano. E a Duda comentou anteriormente, e vale ressaltar isso, né? 120 crianças sendo atendidas, né, Mara? Até gostaria de atender mais, né, a AME, mas é o que dá no momento, né? Já com esse número há mais tempo, né?
1: Porque a gente tem uma procura enorme, né? Então nós temos uma lista de espera, né? Para que as pessoas possam, porque a gente não tem condições de. A estrutura nossa, né? Uhum. Não comporta mais do que dessa quantidade. Mas a gente gostaria de ajudar todo mundo, né? Então a gente faz daquilo que a gente consegue fazer, né, Xande?
0: E essas oficinas também, acho que vale ressaltar, né, o trabalho, né, realizado por esses profissionais, né? E a gente, quando visita a AME lá, nota todo o envolvimento da gurizada, né? Acaba se envolvendo e gostando bastante, né?
1: Com certeza, né? As oficinas é o nosso foco, né? E também a parte da psicologia que a Duda estava falando, porque a gente acha que não existe problemas, né? Que as famílias, umas famílias mais estruturadas, né? Mas a Duda pode colocar, São N problemas, né? Hoje em dia a criança tá com muita dificuldade, com muita demanda de tudo, né? De afeto, de carinho. Pode colocar um pouquinho mais sobre isso, Duda?
0: E isso vocês acabam também identificando, né? Nesse próprio trato, né? Com as crianças, dos profissionais da AME como um todo e com o teu atendimento também, né,
2: isso, Duda? Isso mesmo, Xande. Então, eu atendo, né, na demanda individual, né? Grupos, né? Que eu acho muito importante também, como é um número grande de crianças, às vezes a gente não consegue atender todos individualmente, então eu trabalho nessa proposta de grupo também, e é no grupo às vezes que a gente vê que a gente falando que o nosso problema não é só nosso, né? A gente compartilha de problemas que outros adolescentes, que outras crianças também têm. E também o grupo tem essa finalidade da paciência, de conseguir ouvir o outro, da escuta, da empatia. E também com famílias, né? A gente faz um trabalho, chama as famílias, vê o que está precisando, que encaminhamento precisa. A gente trabalha junto com a rede também, conselho, outras entidades, que eu acho essa parceria muito importante. Ninguém consegue trabalhar sozinho, né? Então a gente busca sempre ver o que essa criança está precisando, do que ela precisa, como a gente pode ajudar.
0: Isso é importante também, identificar o problema e já buscar junto com a família também alguma solução, algum encaminhamento, e se não adianta aproveitar também esse trabalho em rede, né, Duda?
2: Isso aí é muito importante, né? Toda a rede caminha juntas, acolher da melhor forma possível, e a família também, né? Às vezes não adianta a gente estar aí tratando a criança, escutando, ouvindo, e a família não pegar junto, né? Mas as nossas famílias são bem dispostas a, quando a gente chama, eles vêm. A nossa reunião da semana passada que a gente teve foi, não tinha nem lugar para todas as famílias se acomodarem, né? Então tá sendo bem bacana essa parceria.
0: Que bom que estão sendo bem receptivos, então.
2: Sim.
0: Isso é importante também, com certeza. Bom, Mara, outra questão importante para as crianças que são atendidas na AME, a gente sabe que é a questão da alimentação. Isso é uma batalha também diária de vocês, né? De conseguir a alimentação aí para toda essa gurizada.
1: Ah,
0: né?
1: Sim, Xande, porque assim, ó, a gente também recebe doações, né? A gente é grato por isso, mas a gente também tem outras demandas, né? Que são, não é só o feijão, o arroz, a lentilha, a massa, né? Tem outros produtos também que a gente tem que adquirir. E são bastante, né? Porque é o café da manhã, é o almoço de meio-dia, é o lanche da tarde, né?
0: Sim.
1: E a criança também quer repetir, ela não quer só, né, uma vez, não quer só um pedaço de bolo, são dois pedaços de bolo, quando não é três, quando não é quatro, né? E é isso, né? Uma batalha diária. Para ter noção, a gente faz na faixa de 8 quilos de arroz por dia, né? Então precisa, a demanda é grande, né? E tem a carne também, né? Tem a proteína que tem que ter.
0: Sim.
1: E a gente tem todo um cardápio, né? Que quem faz o cardápio é a nossa nutricionista, Dayana Bergamaschi. E a gente passa para os pais, né? Os pais também, eles acompanham, né, o que a gente vai servindo, porque tem crianças que não gostam de uma coisa, gostam de outra, né? E a gente sempre tenta fazer o melhor, né, Xande?
0: Com certeza.
1: Né? A preocupação é ir atrás, é correr atrás, é buscar, é, né, solicitar, enfim.
0: E tem algumas, a gente já outras vezes conversou, né, Mara? Tem algumas famílias mais estruturadas, agora tem algumas famílias que as crianças basicamente dependem, né, dessa alimentação que é servida
1: como?
0: Na AME, né?
1: Com certeza, né, Xande? Tem muitas, né? Porque, hoje em dia não tem mais, né, essa questão. Tem, pessoal, tem sim, né? A gente não tá longe, porque acha que é só em grandes cidades. Não é, não. A nossa dificuldade, a demanda de Encantado também, nós temos, né?
0: Bem pertinho
1: isso,
0: da gente, né?
1: Bem pertinho da gente, verdade.
2: Acho que cabe ressaltar também a importância da AME junto aos imigrantes, né?
1: Sim. Com certeza.
2: Que nós sempre fomos, assim, muito acolhedores, e não só nós, outras instituições, mas o nosso número de imigrantes é muito grande, né? Então, a gente também faz esse trabalho de acolher, né? De proteger, né, essas pessoas que acabam chegando com crianças, que não conhecem a cidade.
1: Que não conhecem a língua.
2: Isso, né? Então, para nós também é um desafio. Tá sendo um desafio desde que eles chegaram e continua sendo, né?
0: E precisa desse acolhimento diferenciado, né?
2: E precisa.
0: É uma situação bem, bem diferente, né?
2: É.
0: Principalmente essa questão da língua, que eu acho que é o principal,
2: Sim, é o principal.
0: Da comunicação, né?
2: Uhum.
0: Então precisa esse atendimento, isso é muito importante também. Bom, e a estrutura física da AME também recebeu reformas nos últimos tempos, apoio, emendas parlamentares, graças a Deus, né, Mari?
1: Assim, quanto às emendas parlamentares, quando a gente faz uma divulgação, né, as pessoas pensam, a AME recebeu 200 mil, recebeu 100 mil. Muitas vezes é feita essa propaganda, só que na realidade a gente não recebeu ainda, né? Nós estamos à espera.
0: Sim.
1: Né?
0: Tem todos os trâmites burocráticos,
1: isso,
0: né? Até que a emenda seja de fato liberada,
1: isso,
0: né?
1: Até a gente conseguiu uma emenda através do Luciano Moresco, da deputada Denise Pessoa, de 200 mil, mas até o momento a gente não conseguiu ainda, né, receber. Né? A gente está na espera.
0: Sim.
1: Talvez porque seja um ano eleitoral, então, né? Mas a gente está no aguardo. E a gente conseguiu fazer o nosso auditório, né, através das emendas impositivas.
0: Sim,
1: né?
0: Da Câmara aqui, né?
1: Isso. Nós tivemos um valor também do deputado Pedro Westphalen, o ano passado, que conseguiu, né, 100 mil para ajudar a entidade. Então, a gente conseguiu fazer as reformas, enfim, tudo que a gente estava precisando, né? O deputado Sanderson também nos ajudou, a deputada Silvana Covatti também com valor. Então, através do Valdecir Cardoso. Então, tudo ajuda, né, Xande? Porque senão, se a gente, pelo valor que é repassado para a entidade, a gente não consegue nos manter.
0: Sim, sim. E são muitas demandas, né? Como a
1: isso,
0: gente
1: isso, porque o poder público, né, passa para todas as entidades anual um valor.
0: Sim.
1: Né? Mas, basicamente, o valor que é repassado para nós, mensalmente, a gente consegue pagar os funcionários. Né? Mas depois tem os encargos. Tem escritório, tem toda a alimentação, tem a manutenção,
0: sim,
1: porque queima uma lâmpada, quebra um cano. Então, né, a parte da elétrica, a gente teve que mudar toda, colocar para trifásico, porque na época que foi feita a entidade, foi construída, foi feita com uma forma, né, na parte elétrica. Mas depois teve toda aquela mudança. É um ar-condicionado a mais. Então não suportava mais.
0: Sim.
1: Né, essa demanda. Então nós tivemos que fazer toda essa reforma, né? Gastamos bastante. Foi tudo por nossa conta mesmo. Tivemos que trocar o forro da AME, né? Que estava bem ruim e perigoso, né?
0: Sim.
1: Para as crianças. Então foi tudo um gasto. E para a gente se manter, o que a gente faz? Nós temos que fazer rifa, nós temos que festa junina, né? Vender pastéis. Então é tudo uma forma de a gente conseguir valores, são através dessas festividades. Por isso da importância da comunidade se engajar e participar, né? O Xande vai lá e compra um cachorro quente. A Duda vai lá e compra uma rapadura. E são de grão em grão que a gente vai conseguindo,
0: tudo,
1: né?
0: Tudo ajuda, né?
1: Tudo ajuda.
0: Sim, é importante. Por isso, mais uma vez, fica o apelo, né, para a comunidade colaborar, ajudar e, é claro, né, para a gente reforçar aqui nesse final de entrevista, Mara, o Arraiá, então, no dia 13 de julho, que é uma dessas iniciativas, né, para o pessoal participar, né?
1: É, a gente convida a comunidade, né, estar presente. Nós vamos iniciar às 10 horas da manhã, mas vai se estender até mais tarde, porque a gente vai ter apresentações com as crianças em torno de 18h30, porque daí os pais também podem participar, sair do trabalho, né? Ver seu filho e convidar a comunidade para adquirir, né, o seu lanche, o seu almoço, né? As empresas podem fazer suas encomendas, se preferir pode adiantar, né, o seu
0: pedido, né?
1: O seu pedido, né, através do número que eu te passei, que é o 51 9941 77436, né?
0: Sim. Com certeza, né? E aí pode garantir já o seu lanche, o seu almoço para aquele dia, né? E a festividade só tem início, só tem hora de início, né? 10 horas.
1: Isso aí, vai ter bastante música, bastante dança, né? Brincadeiras, vai ter brinquedos infláveis.
0: Ó, tem um que já quer participar da pescaria lá.
1: E a gente convida e colabora.
0: A última festa eu participei da pescaria lá.
1: Verdade, Xande. Né? Tomara que tu tenha pescado bastante coisa boa.
0: Ah, sim, tava bom os prêmios, tava bom. Pode ter certeza que sim, né? Foram muito bem aproveitados.
1: É, está aqui conosco o João, né? Que não está aparecendo, né? Por causa das...
0: As restrições,
1: né?
2: Nova restrição do ECA digital, né? Mas sim, o Joãozinho tá aqui conosco no cantinho.
1: É, né, João?
0: Veio convidar
2: a caráter.
0: Também. Isso, veio vestido aqui de caipira, a caráter, para convidar o pessoal para participar também.
1: Isso.
0: E o João, então, tá conosco, né? O João Lucas, né? Um abração para ele aí, depois a gente vai tirar uma foto bacana aí também para
1: O João
0: divulgar.
1: É nosso fofo, né? Ele é muito querido, muito inteligente, ele se expressa muito bem, né? Ele é nosso garoto propaganda, que legal. Quando a gente vai no comércio, na cidade, enfim, nos lugares levar o convite, ele se dispõe a fazer toda uma propaganda bem legal,
0: que
1: né,
0: legal.
1: João?
0: Que
1: parabéns.
0: Que bacana. Duda.
2: Então, acho que para fechar a entrevista, né, Xande, como a Diri falou, é muito importante ressaltar que nenhuma instituição consegue fazer o trabalho sozinha, né? A gente depende das famílias, a gente depende muito da comunidade e cada gesto, por menor que seja, ele é essencial para que a gente continue fazendo esse trabalho de tantos anos, né? E a gente quer continuar seguindo com esse trabalho. E acho que a mensagem que a gente quer deixar hoje para todos os ouvintes, né, para a comunidade, é que investindo nas crianças, investindo nos nossos adolescentes, a gente está investindo em toda a sociedade, porque é eles que vão estar no mercado de trabalho no futuro, é deles o futuro. Então, investindo neles, a gente está investindo na nossa sociedade.
1: Com certeza, né?
2: E mais uma vez, a gente espera todos no dia 3.
0: 3 de julho, todo mundo então no pavilhão do Nossa Senhora Aparecida para prestigiar o Arraiá Solidário da AME, e a gente vai ficar divulgando aí durante os próximos dias também, reforçando aí esse evento da AME aí tão importante também, além de ser um momento de confraternização, de apresentar lá o trabalho que vem sendo realizado pela AME com as apresentações também, é claro, um momento de colaborar com a entidade, né? E é claro, fazendo aquele lanche gostoso, né? Que a turma da AME lá prepara com todo o amor, com todo o carinho, né? Falando nisso, né? Eu recebi aqui, ó, o pessoal que tá na live tá vendo, ó. É, veio cri-cri aqui pra turma da Rádio Encantado, depois nós vamos degustar, e o convite também é bem bacana, né, Mara? É feito lá pelo pessoal da AME.
1: É feito lá.
0: Quem tá na live aí tá conferindo também, né? Convite bem legal, bem bacana pra gente participar do evento no dia 13 de julho. Obrigado, Mara, pela presença, até uma próxima oportunidade.
1: Obrigada a todos vocês, obrigado pela oportunidade, Xande.
0: Duda também, até uma próxima.
2: Até uma próxima, boa semana pra todos, tchau, tchau.
0: Conversamos com a Mara Scatula, diretora da AME, Associação Pro Menor Encantado, e também Eduarda Facchini, a Duda, psicóloga que atua junto à entidade, falando a respeito das atividades da AME e, é claro, convidando para o Arraiá Solidário no dia 3 de julho, a partir das 10 da manhã, no pavilhão do bairro aí Nossa Senhora Aparecida. Intervalo comercial, a gente já retorna com a sequência do Bom Dia Região dos Vales, aqui pela Rádio Encantado. 8 horas 29 minutos. 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

0: 8:32, 8:32. Bom dia, região dos Vales, no ar aqui pela Rádio Encantado, temperatura na marca dos 10 graus. Quero registrar a participação aqui do meu querido amigo Paulo Berti, nos acompanhando lá no município de Estrela, mandando seu bom dia pra gente aqui na nossa live no Facebook, também o Atério Danilo Vianini, a Fátima Fim em Roca Salles e o Jorge Zanella e também o Dorli Fleck. Obrigado aí pela companhia, pela audiência de vocês, pessoal aqui que manda o seu recado, manda a sua participação para nós, interage conosco no Bom Dia. 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A gente reforça aqui também um pedido para o pessoal participar hoje à noite, a partir das 19 horas da Câmara de Vereadores, de uma audiência pública que vai tratar a questão do trânsito como um todo aqui na cidade de Encantado. Diversos assuntos relacionados ao trânsito serão tratados neste encontro e a comunidade encantadense mais uma vez está convidada a participar, convidada a prestigiar e, é claro, acompanhar os trabalhos que serão realizados e também opinar, trazer sugestões, enfim, para colaborar com esse debate importante sobre o trânsito. Hoje, 19 horas, na Câmara de Vereadores de Encantado, o assunto trânsito estará em pauta e muitos convidados também especiais para tratar do evento foram convidados para este evento. 8:34, 8:34. 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Agora no Bom Dia Região dos Vales, quando são 8:35, 8:35, nós vamos trazer uma entrevista realizada aqui no Grupo Encantado de Comunicação com o deputado estadual Edvilson Brum, do MDB, e que a gente reproduz agora em nossa emissora.
1: Agora nós vamos conversar com o deputado estadual Edvilson Brum sobre uma importante notícia, que é a aprovação do projeto de lei 5.122, que proporciona readequação das dívidas dos produtores rurais aqui no estado do Rio Grande do Sul.
2: Dizer de que nós obtivemos uma importante vitória no Senado da República antes de ontem, onde foi aprovado o projeto de lei 5.122, que possibilita a renegociação das dívidas dos produtores rurais em 10 anos, com 2 anos de carência. Esta é uma bandeira que a gente luta junto com os deputados federais e senadores há 2 anos atrás. Mesmo antes de ser secretário da Agricultura, que por lá fiquei 1 ano, nós já trabalhávamos na Câmara dos Deputados, onde foi aprovado, e agora foi aprovado no Senado da República. Lá no Senado nós tivemos vários problemas. O próprio governo federal queria fazer um projeto de lei com texto substitutivo ao texto original aprovado pela Câmara e nós não concordamos, porque o desejo deles era de que aqueles contratos que os produtores rurais fizeram no juro livre, que chegam ao absurdo de 20-21% ao ano, ficassem de fora, e nós não concordamos com isso. Nós queremos, e assim foi votado, para que fique no máximo juros de 12% ao ano. Isso possibilita, voltando para a Câmara, obviamente que teve mudança. O senador Renan Calheiros, que era o relator lá na Comissão de Assuntos Econômicos do Senado, fez o relatório favorável às entidades, especialmente a Farsul e a FETAG, a OSERGS e próprio todos nós que trabalhamos pelo agro. Então agora vai para a Câmara e vai para a sanção ou veto do presidente da República. E óbvio que nós acreditamos que o presidente não vete isso, porque a gente busca recursos do Fundo Social do Pré-Sal até o teto de 30 bilhões de reais e não vai mexer na questão fiscal. mas nós tivemos aí alguns percalços durante esse trabalho, porque o governo queria, repito, que aqueles que tiveram juros de balcão, juro livre, ficasse dentro do máximo de 12%. E isso representa 70% de todo o endividamento dos produtores rurais. E destaco, esse endividamento se deu porque os produtores não conseguiram colher por causa das enchentes de maio de 2024. Então, é importante que a gente destacou sempre isso lá para o governo, que o produtor rural não deu causa a essa dívida. Ele fez o seu trabalho, ele plantou, só que infelizmente ele não pôde colher. Por isso que nós fizemos esse trabalho em apoio ao projeto de lei 5122.
1: Deputado, eu vejo que o projeto é de 2023. O estado vinha aí de vários anos de estiagem. Em 2023 teve o problema das enchentes, das cheias. Em 2024, esse problema voltou a acontecer. E só agora, em 2026, nós estamos conseguindo a aprovação deste projeto que possibilita a renegociação das dívidas. Demorou um pouquinho, mas eu acho que chegou.
2: Demorou demais, né? Então, veja bem, só no Senado está fazendo quase um ano já que está lá. O calendário, o tempo do Congresso e do governo federal não é o mesmo do produtor. Agora você se coloca no lugar de um produtor que ele tem que fazer o plantio e ele não está conseguindo renegociar os seus créditos, seus débitos, desculpa, junto aos bancos. E ele precisa disso com urgência. Mas ainda nós temos um tempo aí que vai levar para que a gente consiga que os benefícios da lei, se o presidente sancionar, cheguem até o produtor. Isso ainda leva, eu acredito, aí no mínimo uns 2 a 3 meses.
1: Importante que foi aprovado no Senado depois dessa longa tramitação e nós ficamos na torcida que o presidente sancione a lei que vem do legislativo.
2: A gente espera muito nisso. Nós estamos num ano eleitoral, nós acreditamos que o presidente pode aí também tomar uma atitude que venha ao encontro dos interesses da economia gaúcha, que depende 40% do agro.
1: Eu vou aproveitar a presença do deputado Edvilson Brum aqui na nossa programação para fazer um questionamento também ao senhor. Como o senhor vê a questão da não participação de empresas interessadas no chamado leilão do bloco 2, que atinge em muito a nossa região? Há opiniões favoráveis, há opiniões contrárias, mas como é que o senhor vê a situação do pedagiamento de rodovias?
2: Eu acho que a própria CPI afugentou os possíveis investidores. No momento em que uma empresa faz um lance para adquirir o bloco 2, ele já chega aqui no Rio Grande do Sul, esse investidor, com um clima hostil. Ou seja, não é um clima favorável a investimentos. Não tenho dúvida alguma que essa decisão partiu disso. Antes mesmo da questão da data final para recepcionar, para o governo recepcionar propostas, havia comentários que inclusive a empresa já estaria escolhida, que já estava tudo acertado, o que se demonstrou ao contrário. Ou seja, mostrou a clareza e a transparência do processo. É óbvio que nós temos opiniões contrárias e também opiniões favoráveis, o que é muito comum no estado de direito. É normal esses debates. O governador continuou insistindo nessa questão dos pedágios e isso faz com que o clima ficasse mais acirrado. Na semana passada, o governador, de livre e espontânea vontade, agendou a sua ida até a CPI, e que óbvio, né? A CPI foi montada justamente por aquelas pessoas que são contrárias aos investimentos nas estradas através do pedajamento. E a gente tem que respeitar a maioria do que diz o parlamento gaúcho.
1: Na semana que passou, o atual vice-governador e pré-candidato ao governo do estado, Gabriel Souza, informou inclusive que, se eleito, ele extinguiria a EGR. Caso não haja o leilão do bloco 2, o senhor acredita que a EGR continue a operar as estradas da região?
2: Não, acho que não. Eu acho que a IGR nunca demonstrou a eficiência que se esperava dela, né? Eu acho que se o governo não conseguir que investidores invistam, esse recurso, na minha opinião, né, deva ficar lá no orçamento do Dyer e o Dyer contratar indiretamente empresas para fazer os investimentos, não digo necessários, porque esse recurso não dá para fazer todos os investimentos que estavam pré-escritos aí no projeto, mas que possa utilizar esse recurso na melhoria das rodovias, especialmente do Vale do Taquari.
1: Aproveitando a sua presença aqui na nossa programação, o deputado também é pré-candidato à Assembleia Legislativa Gaúcha. Como é que está sendo esta caminhada neste ano de 2026 buscando a reeleição?
2: Olha, eu tô no primeiro mandato de deputado estadual, meu irmão, o Edson Brum, que hoje é vice-presidente do Tribunal de Contas, foi por 5 oportunidades deputado estadual, sempre representando o Vale do Taquari, porque morava em Encantado, né? Morou em Encantado por quase 25 anos. Então, a gente herdou este legado do Edson e nós vamos agora à reeleição. A eleição foi mais difícil. Eu acredito que a reeleição, pelo fato de eu ter sido por um ano todas as regiões do estado e também cerca de quase 200 municípios, isso também aumentou o leque de possibilidades de votação. Mas é claro que eu quero continuar defendendo os interesses da região dos Vales lá na Assembleia Legislativa.
1: Durante os últimos meses, o senhor esteve no Executivo. Como é que foi essa experiência como secretário de Estado?
2: Olha, esta imersão no agro foi muito importante. Nós conseguimos conveniar com 456 municípios, recursos para recuperação e melhoria das estradas vicinais, coisa que jamais havia ocorrido. Então, além disso, nós trabalhamos muito forte em parceria aí com a Ocergos, com a FETAG, com a Farsul, para defender os interesses dos produtores rurais. Economia gaúcha, 40% depende do agro, direta e indiretamente. Ou seja, nós estamos lá defendendo os produtores, estamos defendendo a economia, estamos defendendo aqueles que investem não só no agro, mas também nas empresas. E a gente sabe que os recursos que o produtor colhe, ele gasta no comércio, aumenta a economia do município, mais do que isso, né? As indústrias de implementos, de máquinas também vendem. Então, toda essa economia tem que ter alguém que defenda lá na Assembleia, e também ocorreu isso lá na Secretaria da Agricultura, onde nós trabalhamos muito, mas muito mesmo, emparcerado com os interesses de toda a classe produtora gaúcha.
1: Encantado, como a grande maioria dos municípios gaúchos, municípios da região, tem uma ligação muito estreita com a questão do agro. A gente está vivendo agora, nestas semanas, a Suinofest, que mostra toda a pujança da criação suína, a industrialização, o mercado, enfim. Como o senhor vê essas questões, né, que são tão importantes para os municípios gaúchos e que passam pela aprovação deste projeto agora aprovado no Senado?
2: Eu sou muito otimista em relação ao futuro do agro, por vários motivos. O principal dele é de que em todo o mundo, de todas as pessoas que nascem e morrem, sobra uma população inteira da Alemanha que tem que comer. Ou seja, nós nunca teremos uma crise de venda, nós sempre teremos para quem vender no mundo inteiro. Os países da Ásia, especialmente os dois países maiores do mundo, que é a China e a Índia, eles não têm mais terras agricultáveis, ou seja, nós vamos vender muito para aquela região. Todo o alimento que nós produzimos, nós vamos vender. Lá no governo Fernando Henrique, quando foi feita a primeira securitização por 20 anos, naquela época o Brasil era importador de alimentos. Hoje, o Brasil é exportador de alimentos. Significa dizer que o trabalho dos produtores rurais são a garantia, a segurança alimentar de vários países do mundo. Então, nós temos que ter a capacidade, né, de agregar valor ao nosso produto e que essa renda seja dividida das economias dos municípios que dependem da agricultura, do agro. Isso se alia muito, e vocês mais do que nem sabem, a importância de que quando é criado um produto, nós somos o agro, mas também vocês têm o Cristo, que gerou renda, gerou oportunidade e está fomentando o turismo. Nós precisamos continuar fomentando o agro para que essa riqueza também seja percebida pelas pessoas, pelos moradores de todo o município, independentemente se do interior ou da cidade. O importante é que as pessoas tenham o bem-estar através da dignidade do seu trabalho, da dedicação que se dedica, que faz durante as suas atividades, ora urbana, ora rurais.
1: Queremos agradecer a presença aqui na nossa programação do deputado estadual do MDB, Edivilson Brum.
2: Eu que agradeço a oportunidade, um grande abraço e muito obrigado.
0: Este é então o trabalho realizado pelo colega José Raimundo Tramontini, conversando com o deputado estadual Edivilson Brum do MDB, pré-candidato aí à reeleição. 8:48.
3: O Ministério da Saúde passará a inserir no Sistema Único de Saúde, o SUS, o tratamento combinado de venetoclax com azacitidina para pacientes adultos com leucemia mieloide aguda recém-diagnosticada. A combinação dos medicamentos é indicada a pacientes que, por condições clínicas, não são elegíveis ao tratamento padrão, como quimioterapia intensiva, sendo mais uma alternativa de terapia para esse público. De acordo com portaria publicada hoje, a nova opção será disponibilizada na rede pública de saúde em 180 dias, conforme prevê norma federal que regula a incorporação de tecnologias no SUS. A medida segue recomendação da Comissão Nacional de Incorporação de Tecnologias no Sistema Único de Saúde e está alinhada ao protocolo clínico do Ministério da Saúde.
0: 8:49. 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
3: O presidente dos Estados Unidos, Donald Trump, participará da cúpula do G7 na França, poucas horas após o anúncio de um acordo com o Irã para acabar com a guerra no Oriente Médio. Os aliados aguardam um Trump eufórico na cidade de Evian, um dia após seu aniversário de 80 anos. Eles querem conhecer os detalhes do acordo e os planos de reabertura do Estreito de Hormuz, fundamental para o comércio de combustíveis. O Irã estará longe de ser o único tema explosivo na reunião de 3 dias. O evento deve contar com a participação do presidente ucraniano Volodymyr Zelensky a partir de amanhã. Isso ocorre após o bombardeio russo mais recente, que provocou um incêndio em uma catedral histórica de Kiev e mais de 10 mortos em várias cidades da Ucrânia.
0: 8:51, temos mais um intervalo comercial, Rebite. Mais um intervalo comercial, depois a gente retorna aqui para o fechamento do Bom Dia Região dos Vales, trazendo mais destaques, mais informações aqui em nossa programação. 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
3: Oito horas 53 minutos, 8:53. Temperatura agora subiu um pouquinho. Temperatura na marca dos 11 graus. Bom dia, região dos vales, aqui pela Rádio Encantado, num oferecimento do Sicredi. 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
4: A Agência Nacional de Vigilância Sanitária, Anvisa, manteve suspensa a comercialização, distribuição e uso de lotes específicos de produtos IP. A medida, publicada no Diário Oficial da União de hoje, se aplica a desinfetantes, detergentes e lava-roupas. Segundo a Anvisa, a ação foi motivada pelo descumprimento de requisitos previstos, identificado durante inspeção sanitária realizada entre os dias 27 e 30 de abril deste ano. Os lotes afetados são os desinfetantes BAC IP e Pinho IP, suspensos todos os lotes com final 1, fabricados antes de 1º de março. Detergentes lava-louças, incluindo versões com enzimas ativas, toque suave, concentrado e linhas Clear e Green, suspensos todos os lotes com final 1, fabricados também antes de 1º de março, e lava-roupas Tixan IP e IP líquido, antibac, coco e baunilha e premium, suspensos todos os lotes com final 1, fabricados antes de 1º de abril de 2026.
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4: O Reino Unido proibirá o acesso às redes sociais para menores de 16 anos, anunciou hoje o primeiro-ministro britânico. A medida visa proteger crianças do assédio e abusos online, somando-se a outros países que já endureceram as suas leis. O primeiro-ministro declarou que as redes sociais deixam as crianças infelizes e facilitam assédio e abusos. Ele defendeu a iniciativa como um passo importante para o país. A proibição afetará plataformas como Snapchat, TikTok, YouTube, Instagram, Facebook e X, mas não aplicativos de mensagens como WhatsApp. O primeiro-ministro afirmou ainda que deseja a aprovação de uma lei nesse sentido antes do Natal, para que a proibição entre em vigor no começo do próximo ano, provavelmente até a primavera, no Hemisfério Norte, outono no Brasil, entre março e junho do ano que vem.
3: Pessoal que gosta de acompanhar a Copa do Mundo, hoje, segunda-feira, tem 4 jogos pelo Mundial que está sendo disputado aí nos Estados Unidos, México e Canadá. Às 13 horas, 1 da tarde, tem Espanha contra Cabo Verde. Às 16 horas, Bélgica contra o Egito. Às 19 horas, Uruguai enfrenta a Arábia Saudita. E às 22 horas, tem um jogo entre Irã e Nova Zelândia. 4 jogos hoje, então, pela Copa do Mundo para o pessoal acompanhar nesta segunda-feira. No sábado, o Brasil estreou na Copa do Mundo, empatando com o Marrocos em 1-1.
4: E o Brasil passa a contar hoje com uma rede de proteção e defesa dos direitos das pessoas idosas. A finalidade é fortalecer a articulação entre diferentes níveis de governo e entidades na promoção de políticas públicas voltadas a essa população. Segundo portaria do Ministério dos Direitos Humanos e da

0: da Dania, a rede terá como finalidade promover ações coordenadas para assegurar o acesso a direitos com base nos princípios da equidade, da não discriminação e do respeito à diversidade das etapas do envelhecimento. A adesão à rede será voluntária e cada instituição ficará responsável pelos custos decorrentes de sua participação.
1: 8h57, com esta informação a gente vai finalizando por aqui o Bom Dia Região dos Vales, agradecendo a todos pela audiência, dizendo que amanhã às 5 da manhã estaremos de volta e com mais uma edição do programa. Grande abraço a todos, beijos no coração, uma excelente, maravilhosa e abençoada semana a todos. Na sequência tem o Show da Manhã com Igor Lopes aqui pela Rádio Encantado.
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0: Oba, oba, oba! Bom dia, bom dia, bom dia, bom dia pra você. 9:01, 10 graus é a temperatura no Vale do Taquari. Salve, salve a segunda-feira, meu povo. 15 de junho de 2026. Bom início de semana pra você ligado, sintonizado, conectado nas ondas queridas da sua Rádio Encantada. Vamos lá, em 104,7, onde você estiver, em rdencantado.com.br, também no nosso aplicativo. Vamos encarar, senhoras e senhores. 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Hoje, dia 15, aniversário de emancipação do Acre, Dia Mundial da Conscientização da Violência contra a Pessoa Idosa, Dia Mundial do Vento e Dia Internacional da Mulher na Mineração. Olha só, são as datas comemorativas desse 15 de junho, certo? Você participa, manda alô, manda abraço, manda beijo. Faz aquela homenagem de aniversariante do dia. Participa aí, pede a sua. 519-9988-1543 é o nosso maravilhoso WhatsApp. 519-9988-1543. 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

0: Bosque Vinícius e Wesley Safadão, o Precipício, senhoras e senhores. Rodolfo Alessi com Ana Castela, Me Gusta. E o Felipe Ferrari com Diego Arnaldo, é só pancada, só pancada. 9 e 11, 10 graus e a temperatura no Vale do Taquari. É o nosso show da manhã nas zonas queridas da Rádio Encantada. 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
1: Bom, pessoal, nós temos uma manhã de segunda-feira, começando com temperaturas baixas pelo Rio Grande do Sul como um todo, cada região na sua intensidade, mas na maior parte dos municípios aqui da região, nós temos temperaturas variando na faixa aí de 7 para 8, 9 graus. Boa parte dos municípios está assim, aí depende da questão do relevo, a gente tem um ou outro ponto, uma temperatura um pouco menor, mas o frio mais intenso se concentra em duas partes do estado, na faixa mais da região da campanha e na parte mais dos campos de cima da serra, onde a gente tem temperaturas negativas neste momento. Na região de Pinheiro Machado, nós temos 4 graus abaixo de zero nesse momento, é a menor temperatura que começa a segunda-feira no Rio Grande do Sul. Mas para a região aqui de Encantado, para a região como um todo, é uma segunda-feira onde o sol aparece. A gente tem agora cedo alguns municípios apresentando alguns nevoeiros, então gradativamente o sol vai aparecer mais no decorrer do dia. Só que mesmo assim, mesmo com as aberturas de sol que a gente tem à medida que o dia ocorre, as temperaturas não sobem tanto. A gente tem máximas aí na faixa de uns 12, 14 graus e não deve passar muito disso, portanto é uma segunda-feira gelada. O frio segue durante a semana inteira. Nesse primeiro momento da semana, temperaturas baixas ao amanhecer, tanto para terça quanto para quarta, algo em torno de 2, 4 graus, condições de formação de geada em alguns pontos, outros com nevoeiros, aquele clima bem de inverno, sol presente ao longo da terça e da quarta. Ao longo das tardes, mesmo assim as temperaturas não sobem tanto, uns 15 graus amanhã, uns 17 na tarde da quarta, portanto ainda tem bastante frio para acontecer ao longo da semana.

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0: Estamos de volta, senhoras e senhores. 9:16, 10 graus e a temperatura no Vale do Taquari. Excelente, maravilhosa. Segunda-feira para você ligado nas ondas queridas da Rádio Encantada. Vamos lá? Vamos encarar? Quem é que tá no WhatsApp aqui?
1: Bom dia, Igor. Com Bruno e Marrone, se não tivesse ido.
0: Meu Jesus.
1: Tá bom, guri? Um abraço. Tudo bem com você?
0: Tudo ótimo. Contigo.
1: Vamos pra frente hoje. Vamos começar a semana bem, tá bom? Um abraço.
0: Valeu, minha querida Circe Giovanella. Um beijão pra você. Abençoada semana, minha querida. Ainda Tere Lisboa pediu Ed Brito e Samuel, toda mulher. Alô, Tere. Abração. Tudo de bom? O Neto Santos, bom dia, Igor. Vamos pra mais uma semana. Já começa o dia aí com uma música bem animada pra nós. Manda um alô pra Verinha. Se prepare para a cobrança. Ai, ai, ai. É no débito ou no crédito, meu querido Neto? Hã? Abração, tudo de bom? Rapaz do céu. Eu tô devendo umas quantas músicas pra ti aí, né, cara? Ah, rapaz. Vamos fazer o seguinte. Deixa eu ver o que que eu tô devendo aqui. Eu tô devendo Panela Velha pra ele. Eu tô devendo Folha Seca da Amada Batista. Tô devendo uma do Barão Vermelho. Ele pediu na sexta-feira, o Barão Vermelho, Por Você, né? Por Você. Era bonita a música, né, cara? Sexta-feira foi uma correria que Deus o livre ainda. Quem mais? Que mais que eu tô devendo aí? Tô devendo Irmão da Lua, Amigo das Estrelas. Eu acho que eu rodei, né? Acho que eu rodei. E a música Nega Véia, eu acho que eu rodei. Então eu tô devendo três músicas pra ti, ô Neto. Abraço pra ti, pra Verinha. Obrigadão pela audiência. O nosso querido Pedro, bom dia. Manda um abraço pro meu patrão, Nereu Bertossi. É o Pedro que tá mandando. Valeu, alô, Pedro. Tamo junto, brigadão pela audiência. Alô, Nereu Bertossi. Saúde, saúde, saúde, meu queridão. Bom trabalho aí. Boa semana, meus queridos. Ainda a Verônica Duarte tá pedindo o seguinte. Toca Traia Véia com Chitãozinho e Chororó. A música caipira eu sou. Obrigado, abraço. Valeu, Verônica. Brigadão pela tua audiência. Alô, Miguel. Tamo junto. A Ellen de Donati Teles, bom dia, boa semana a todos. Amém, a todos nós. E o Adriano Fernandes, bom dia, ótima semana pra todos nós também. É o Adriano Fernandes, grande Adriano. Tá longe, né, Adriano? Tá longe da gente, né? Sacanagem, nosso vizinho aqui da rádio. Aí sim, hein?
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0: Ela gosta demais do chapeludo, meu Deus do céu. Esse chapeludo faz sucesso, hein? 9:18.

0: César Menotti, Fabiano, Leilão, aqui no nosso maravilhoso show da manhã. Alô, Luciano Hoffmann, de Passo Fundo, vai no mundo, tá aí a tua, meu queridão. 9:28, 10,5 graus a temperatura, você também ouviu Henrique Castro com Marília Mendonça e o Nando Moreno e o Rio Negro Solimões.
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0: senhoras e senhores, 29 para as 10, 10 graus e meio no Vale do Taquari. Nosso show da manhã tá de volta. 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Fechou? E aqui no estúdio tá ele, meu querido Lucas da Rosa. Ele vai trazer as informações da polícia. Tudo bem, Lucas? Tranquilo?
1: Tudo bem, bom dia.
0: Como é que foi o final de semana aí?
1: Tudo certo, tudo normal, tudo dentro normal. Dos conformes.
0: Tudo normal, tá bom demais da cor. Fico feliz. Setor movimentado da polícia aí, meu querido?
1: Bastante queridão. Movimentado, tal qual o programa Panorama do último sábado. Se alguém quiser perder o Panorama do sábado, entra lá no nosso Facebook.
0: Panorama foi?
1: No nosso canal no YouTube.
0: Foi punk.
1: Foi um programa punk. Muito produtivo. Participação do vereador Diego Preto, do Progressistas, e também do Luciano Moresco, advogado aqui de Encantado, participando isso. Do Panorama com a apresentação do radialista bom, né? José Raimundo Tramontini.
0: Foi interessante. Eu vi um pedacinho só na live.
1: Eu escutei todo.
0: Foi sensacional.
1: É. Inclusive, elogiei o programa Tramontini hoje.
0: Antes, olha, um
1: esse
0: milagre,
1: é o
0: né?
1: padrão que queremos.
0: Esse é o padrão que queremos, tá? Que se repita em outros finais de semana, tá? Vamos deixar de fazer o programa gravado. E aí, Lucas, como é que tá o polícia aí, cara?
1: Tudo bem.
0: Tranquilo?
1: Tá andando, né?
0: Tá andando, né? Olha, esse final de semana, muitos acidentes, né?
1: Eu contei pelo menos 13.
0: 13?
1: 13, em questões assim de 28, 30 horas. Foram 13 acidentes de trânsito aqui na região.
0: Foi feio o negócio, né, cara?
1: Foi feio.
0: Ah,
1: no sábado,
0: sexta-feira já começou, né?
1: No sábado, quando eu fui fazer a polícia no Bom Dia e também pro Jornal do Meio Dia, era um atrás do outro, assim.
0: Sim.
1: Aí eu só trocava a localidade e quantas pessoas e os carros, porque era acidente.
0: O negócio tava feio.
1: A bruxa tava solta.
0: Tava solta. É, o final de semana foi perigoso, hein? Meu Deus do céu, hein? Vai que é tua, Lucas.
1: Pois as informações da polícia chegam para a Almeida Monitoramento de Alarmes, Casa do Real e também para a Ótica Regis. 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Pois falando em acidente de trânsito, três pessoas da mesma família morreram em um grave acidente na BR-386 em Bom Retiro do Sul no último sábado. A colisão envolveu dois veículos e mobilizou equipes da Polícia Rodoviária Federal, Corpo de Bombeiros, Via Sul e serviços de emergência. As vítimas fatais foram identificadas como Mauro Monteiro de Oliveira, de 46 anos, Simone Rodrigues de Oliveira, de 48, e também o filho do casal, João Rodrigues de Oliveira, de 12 anos, moradores todos de Gravataí. Mauro e Simone morreram no local. João chegou a ser resgatado e encaminhado ao Hospital Bruno Borna em Lajeado, mas não resistiu aos ferimentos. Os ocupantes do outro veículo, uma Ranger Tremor, também ficaram feridos e dois deles precisaram de atendimento hospitalar. De acordo com os familiares, Mauro e Simone estavam levando o filho para uma apresentação de dança em Bom Retiro do Sul. As causas da colisão agora serão investigadas pelas autoridades. Já em Estrela, o motorista de um Chevrolet Vectra perdeu o controle do veículo e sofreu um acidente na noite do último sábado, no bairro São José. O carro atingiu a cerca de uma residência e caiu no barranco de outra propriedade, enquanto seguia em direção à BR-386. Imagens de câmeras de segurança registraram o momento da colisão. O condutor teve apenas ferimentos leves e a brigada atendeu a ocorrência. Na manhã de ontem, a Polícia Rodoviária Federal apreendeu cerca de 200 quilos de maconha durante uma ação de combate ao crime na BR-386 em Lajeado. Após informações do setor de inteligência, os agentes abordaram um Gol com placas de Curitiba. Durante a vistoria, foram encontrados 240 tabletes de maconha escondidos no porta-malas e no assoalho do veículo, totalizando 197 quilos da droga. O motorista, de 27 anos, natural de Cuiabá, no Mato Grosso, foi preso em flagrante. Ele não possuía antecedentes criminais e foi encaminhado, junto com o veículo e o entorpecente, para a Polícia Judiciária em Lajeado. Uma mulher foi atropelada na manhã do sábado no centro de Lajeado. De acordo com as informações, ela atravessava pela faixa de pedestres quando foi atingida por um veículo. A vítima recebeu atendimento no local e foi encaminhada para avaliação no hospital. O motorista foi conduzido à delegacia, já que a ocorrência é tratada como crime de trânsito. As circunstâncias do acidente agora serão apuradas pelas autoridades. Também no centro de Lajeado, um homem foi preso pela Brigada Militar após furtar uma residência na madrugada de ontem. A ação começou após uma moradora acionar a polícia ao acordar com o barulho de um invasor dentro de casa. Com as informações repassadas, os policiais realizaram buscas e localizaram o suspeito. Com ele foram recuperados os objetos furtados, entre eles uma televisão e diversos itens de perfumaria. O homem foi encaminhado à UPA para exame de lesões, na sequência para a DPPA, a fim de fazer o registro da ocorrência. Já um incêndio atingiu uma residência no bairro Montanha, em Lajeado, na madrugada de ontem. Segundo informações registradas pela polícia, um homem em surto é suspeito de ter provocado fogo na própria casa. O irmão dele, que mora na mesma propriedade, relatou ter ouvido estalos durante a noite e, ao verificar a situação, encontrou o imóvel em chamas. Ainda conforme o boletim de ocorrência, horas antes o homem apresentava comportamento alterado com gritos e alucinações. O familiar informou ainda à polícia que ele é usuário diário de cocaína. O Corpo de Bombeiros Militar foi acionado para o controle do incêndio, enquanto o suspeito foi encaminhado para atendimento médico. As circunstâncias agora serão investigadas pela Polícia Civil. Já um homem de 26 anos morreu após ser atropelado na noite de ontem, na RSC 453, a Rota do Sol, em Farroupilha. A vítima foi identificada como Carlos Renan da Silva Santiago, natural de Belém, no Pará. Ele estaria atravessando a rodovia quando foi atingido por um Ford Focus que seguia no sentido Farroupilha-Garibaldi. As equipes foram acionadas, mas a morte foi constatada ainda no local. O motorista realizou o teste do bafômetro, que apontou resultado negativo para a ingestão de álcool. E um homem de 42 anos foi preso por tráfico de drogas durante a operação Cerco Fechado da Brigada Militar em Serafina Correa, na tarde da última sexta. A ação ocorreu nas proximidades de uma casa noturna, às margens da ERS-129. A prisão foi feita após informações repassadas à brigada sobre a entrega de entorpecentes. O suspeito foi abordado em um veículo, onde os policiais encontraram porções de cocaína, dois celulares e R$ 625 em dinheiro. O homem então foi preso em flagrante. 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
0: Tá certo. Obrigado, meu querido Lucas da Rosa. Trouxe as informações à polícia. Volto a qualquer momento com mais informações.
1: Certinho? Tá certo. Tchau. Boa semana.
0: Valeu. Tem o nosso querido Lucas. Inclusive, temos uma pessoa de volta, né? A Sandra Reis de Roca.
1: Saiu do castigo.
0: Saiu do castigo, né? Saiu do castigo. Muito bem. Grande Sandra Reis de Roca.
1: É só se comportar que tudo se resolve, como diz o outro.
0: Que sacanagem. E quem não se comporta vai pras conversas trancadas, conversa a gente não trancada. Fala mais lá. Isso aí. Inclusive, teve um ontem que deixou numa saia justa no Domingão Sertanejo aí.
1: Opa.
0: Falou umas palavras aí muito complicadas. É, foi até tranquilo, assim, né? Mas pelo horário.
1: Tá, né? Bom.
0: Falou alguns derivados. Alguns derivados. Aí eu disse, opa, vamos ter que deixar aí no cantinho do pensamento.
1: Tipo um amigo nosso.
0: Isso.
1: Falou umas coisas.
0: É, falou umas coisas.
1: Um abraço pra ele também, né?
0: Um abraço.
1: Ele sai, mas não sai daqui.
0: Não, não, não.
1: De Lamar dos
0: volta
1: Passos.
0: Volta quando mesmo?
1: Olha, quando ele volta, não. Segunda-feira é pra ele estar aqui.
0: Ah, sim.
1: As férias dele com se encerram certeza. No domingo aqui, ó. Dia 21.
0: De Lamar sempre dá
1: 22,
0: um jeito de...
1: 22, vamos ver se vai ter um
0: estica. Não, ele vai dar um jeito de ficar um pouco mais em casa. Sempre que ele volta de férias, ele não volta de férias. Ele fica mais um dia, dois.
1: Ah, né? Mas ele vai
0: ficar
1: com saudade.
0: Fica. Ah. Depende com quem ele passa as férias, ele vem mais cedo.
1: Mas ele tá com o Marcolin.
0: Tá com o Marcolin?
1: Ele tá com
0: o
1: Marcolin.
0: Ah, então acho que ele vai ficar um pouco mais.
1: E, claro, as respectivas esposas, né?
0: Então ele vai voltar cedo.
1: Tá bom.
0: Ele vai voltar
1: Tchau.
0: Cedo.
1: Tchau pra ti.
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0: 19 pras 10. 10 graus e meio. Toda mulher é de Brito e Samuel.

0: Alice é humilde, hein? Mas tô te esperando lá.
1: É o Michel Teló, humilde em residência, pra gente recordar na finaleira do bloco da primeira hora do nosso show da manhã, ano de 2011, meus queridos. Antes ainda, Luana Prado me leva pra casa, escrito nas estrelas e saudade. Ainda é de Brito e Samuel, toda mulher, 7 para as 10. A temperatura tá em 10,5 graus no Vale do Taquari. Alô, meu querido Luan Sangali, tá sempre ligado aqui na Rádio Encantado. Tamo junto, abração, meu queridão. Boa semana aí, abraço por aqui pra toda a família. Tá no Lambari, ligado na Rádio Encantada. Aí sim, hein, aí sim. E mais tá aqui junto conosco, trazer alguns recados aqui antes do intervalo. Nós estamos adiantados hoje. Abraço pra Sueli Baggio. Pediu a música Trem Bala. Alô, Sueli, tudo de bom? Ainda, o Miguel Duarte tá junto conosco. Tá pedindo a música Viciada em Você, do Renan e Raí. Oferecendo pra excelentíssima Verônica Duarte. Abraço, tamo junto. O José Paulo mandou o número 7 aqui pra nós. 7, 8 pra ti aí. Valeu, meu querido José Paulo. Obrigadão pela audiência. Quem mais?
2: Bom dia, Igor. Tudo
1: aí,
2: bom?
1: Bom.
2: Tô tomando chimarrão, perto do fogão a lenha.
1: De verdade.
2: Eu ia te mandar tocar o Chapeludo, mas tu já tocou, obrigado.
1: O Chapeludo!
2: Ai, ai, toca uma do Amado Batista, então.
1: Amado Batista.
2: Tá bom?
1: Tá bom.
2: Valeu, abraço.
1: Abraço, meu querido, obrigado pela audiência. Meu querido Nelei Lanzini, pessoal da Linha Nova em Roca Salles. A Cleide Tasca mandando o seu bom dia. Quem mais tá aqui? O Nadílio Correia de Mussum tá aí com visita, tá com casa cheia hoje, tá com a filha, a Elidia, isso, né? Abraço pra vocês, tudo de bom, obrigado pela audiência. Abração aí, Nadílio, alô, dona Elidia, aí visitando o pai nessa maravilhosa semana, né? Acredito que tá de férias, aquela coisa toda, tudo de bom. Nerida Cruz, Maria Parisotto, Thalia da Cruz, o Rudi de Lima. Abraço pra essa família querida. Tudo de bom pra vocês. A Maria Gregori mandou um áudio. Já vou ouvir aí, tá bom, Maria? Beijão pra você e pra família. Tudo de bom? A Inês Colazel também tá mandando seu bom dia. Quem mais?
3: E aí, vó?
1: Bom dia.
3: É a Elizabeth, tá te escutando. Eu e o Dejaíra, a Valentina. É a Kiara. E meu filho, Giovanni, que tá trabalhando no caminhão da Sulade, entregando oração.
1: Bom.
3: A Valentina, que é a tampa da panela.
1: Tá certo, abraço, Isa. Beth Miranda Costa, tudo de bom. Ainda a Carmen Pesce de Mussum, abençoada a semana, tudo de bom pra vocês aí, pessoal de Mussum sempre ligado por aqui. E a Sandra Reis de Roca pediu Amado Batista, meu bem, vou providenciar essa aí, tá bom? Um abraço, quero mandar um abraço também pro Lécio e a Dona Jirema, pessoal de Coqueiro Baixo, tomando aquele chimarrãozinho, ouvindo na rádio, hein? Aí sim, abraço pra vocês, brigadão pela audiência. 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Ó, eu vou pro intervalo, na volta eu vou trazer o horóscopo do dia e os aniversariantes. Então, não perde tempo e manda aí. Tem alguém de aniversário na sua casa, no seu estabelecimento comercial, algum familiar seu, algum vizinho? Manda aí. Ou você mesmo tá de aniversário? 519-9988-1543. Eu volto já.

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1: Manhã. 10:01, 10:30 no Vale. Estamos de volta ao nosso show da manhã nas ondas queridas da Rádio Encantado. Obrigadão pela sua audiência. Vamos lá, vamos encarar, senhoras e senhores. A você que tá trabalhando, bom trabalho, tá descansando, bom descanso. A você que tá levando a gente na carona, obrigadão pela sua audiência. Bora! 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Vamos lá? Vamos encarar. Olha aqui, ó. A Verinha mandou aqui quase um boca no trombone. Bom dia, Igor. Vê se tu põe pelo menos uma das que tu deve para o Neto, por favor. Eu vou pensar no caso de vocês, tá bom? Eu vou pensar com carinho, tá bom? Vou pensar com calma, tranquilidade. Vou fazer um sorteio aqui e vou ver qual das três músicas aí eu vou rodar pra ele aí, tá bom? Pode deixar. Alô, Verinha! Alô? Tu vê só. A Verinha teve que mandar mensagem pra cobrar a música, cara. Meu, tamo quebrado, hein, Neto? Meu Deus do céu. Alô, cara. Abração, casal maravilhoso, tudo de bom? Obrigadão pela audiência. 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Chegando pra você, signo de Áries, Touro, Gêmeos e Câncer. Vamos lá? A você de Áries, é um dia que convida ao prazer, à criatividade e à expressão pessoal. Você pode sentir vontade de fazer algo diferente, se divertir mais ou se aproximar de alguém de forma leve e espontânea. Também é um bom momento para se permitir arriscar um pouco mais no que te dá alegria, você de Áries. A você de Touro, pequenos gestos podem fazer diferença no seu conforto. É um bom momento para experimentar algo novo dentro da rotina íntima, criando um espaço mais agradável e alinhado com o que você precisa agora. Vale uma troca de decoração na casa ou no escritório, você de Touro. A você de Gêmeos, é um dia de conversas animadas, ideias criativas e trocas inesperadas. Algo simples pode se transformar em uma oportunidade interessante. Circular por aí, conversar e se abrir para novos contatos promete trazer compromissos e pensamentos valiosos e também experiências que saem de algum lugar comum, beleza? E você de Câncer? Você pode encontrar novas formas de valorizar o seu tempo, sua energia e seus recursos. Ideias diferentes podem surgir, ajudando a lidar melhor com dinheiro ou talentos. Também é um bom momento para se permitir pequenos prazeres que tragam satisfação sem excesso de preocupação, você de Câncer. Vamos a eles, os aniversariantes do dia, senhoras e senhores. Vamos encarar? Bora. Quem é que tá de aniversário nessa maravilhosa segunda-feira? Quero mandar um abraço todo especial pra Valéria Bertamoni, tá de aniversário hoje. Alô, Valéria! Parabéns, saúde, paz e prosperidade pra você, tudo de bom. Saúde, que o resto a gente corre atrás com certeza. Quem mais tá de aniversário? Deixa eu ver aqui. A Maria Gregori tava de aniversário ontem. É isso? É aniversário ontem, Maria. Parabéns! Saúde. Muitos e muitos anos de vida. E tá mandando homenagem pra ti aqui, ó. É a Raquel Capelari. Quero mandar um feliz aniversário pra ela. Ontem fez mais uma primavera. Desejando muita saúde. Ela é muito especial pra família. Uma grande mãe, sogra e vó. Amamos muito. Aí sim. Alô, Maria Gregori. Parabéns. Saúde, paz e prosperidade pra você. Tudo de bom. Ainda, quem mais tá aqui? A Gema Bronca homenageia a Roselaine Scaravonati, que está de aniversário. Alô, Roselaine! Saúde. E o resto a gente corre atrás com certeza. Homenagem da Gema Bronca. Bom dia, Igor. Aqui é a Dona Ialka. Quero homenagear o meu irmão, Deraldo Goulart, que ontem esteve de aniversário. Parabéns, meu mano querido. Ele é natural de Estrela, mas mora em Brasília. Tá certo, alô, Deraldo Goulart. Parabéns. Saúde, paz e prosperidade. Tudo de bom. Ontem, a nossa querida Amargurada estava de aniversário. Júlia Manhara Fachini, parabéns. Dilamar não veio, mas deixou um substituto, né? Aí sim, né? Júlia Manhara Fachini, parabéns. Saúde, paz e prosperidade. Tudo de bom. hoje durante o Jornal do Meio-Dia. Mandem muitos parabéns pra ela, porque ela gosta, viu? Pode mandar bastante parabéns pra Júlia Baiana Facchini, 19 anos, se eu não me engano, né? Completou ontem. Aí sim, que maravilha! Homenagem de toda a família e de todos os colegas da rádio. E no sábado, ele não falou nada, ele ficou quietinho, né? Ficou quietinho, ficou de boa, ficou tranquilo, ficou sereno. Nosso querido Antônio Alberto Luca, o nosso querido chefe aqui da Rádio Encantado, do Grupo Encantado de Comunicação. Sábado de aniversário no sábado. Tu tá me deixando meio intimidado aqui, Júlia, sabia? A Júlia tá quase em cima da minha cabeça aqui. Vai me bater? Hã? Fala alguma coisa? Não quer falar nada? Hã? Hã? Não, fala alguma coisa? O que que é?
2: Alguma coisa,
1: o que que é? Qual é o recado? Não é pra falar nada?
2: Não,
1: mas tá tudo certo? Mandem bastante parabéns pra Júlia hoje no Jornal do Meio-Dia, a partir das 11h30, tá bom? Vai tá ali, né? Vai tá ali. Se ver ela na rua, buzine. Tá com que carro hoje? Qual dos cinco? Porsche? Não? Tá com qual hoje? Tá com a caminhonete branca? A cinza? Tá bom, então. Você vê a Júlia hoje na rua, pode buzinar pra ela também. Só não atrapalha muito a guria aí, tá? Certo? Continuando, os parabéns pro nosso chefe Antônio Alberto Luca, sábado de aniversário, no sábado, dia 13. Parabéns, saúde, paz e prosperidade, tudo de bom? Nenhum dos dois aniversariantes do final de semana quis tirar foto pra gente colocar na rede social, mas tá feito o registro aí, com certeza, tá certo? E aos demais aniversariantes do dia, que Deus abençoe hoje, amanhã e sempre. Ah, tem mais um aqui, ó. O Liomar Delais, meu amigo hoje... É meu aniversário, Montanha de Mussum, é isso mesmo? Ô, Montanha, abraço pra ti, meu querido! Saúde, prosperidade, tudo de bom! Fiquei sabendo que a festa começa hoje e vai até sexta, é isso mesmo, Montanha? Ah, bom demais da conta! Que maravilha! Abração, abração, abração, saúde e prosperidade hoje, amanhã e sempre, meu querido! Aos demais aniversariantes do dia, que Deus abençoe hoje, amanhã e sempre! Deixa eu ver que tem um recado do Sérgio Sebem aqui, bora!
3: Bom dia, Igor!
1: E aí? Chora.
3: Audiência, como de costume.
1: Ah, fala pra
3: mim. Mete aí, barquinha de ouro.
1: Barquinha de ouro.
3: A minha turma lá do Pinheirinho.
1: Deixa pra
3: Boa
1: mim.
3: Boa semana a todos. Abraço. Sérgio Sebem, Mussum.
1: Tá aí pra ti, então. A barquinha de ouro com o Guilherme Silva. Grande Sérgio.

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0: Estamos de volta, senhoras e senhores, 10h22, 10h22, 11 graus e a temperatura no Vale do Taquari. 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Mais quatro signos, horóscopo do dia, chegando Leão, Virgem, Libra e Escorpião. A você de Leão, hoje pode ser que você se sinta mais à vontade para se expressar e agir de forma autêntica. O dia favorece mudanças de atitude e novas formas de se posicionar. Essa abertura pode atrair situações positivas e pessoas que se conectam com a sua energia espontânea, você de Leão. Você de Virgem. Ideias ou sentimentos podem surgir de forma inesperada, trazendo novos entendimentos. Vale se abrir para perceber os sinais sutis e se conectar com a sua intuição. É um bom momento para respeitar o seu tempo e observar o que vem à tona. Sem pressa de definir tudo, você de Virgem. Você de Libra. O dia favorece as conexões sociais e os encontros. Talvez você perceba novas afinidades surgindo de algumas pessoas e se surpreenda com situações que ampliam seu círculo. Trocas leves e diferentes do habitual trazem entusiasmo e podem abrir portas interessantes, você de Libra. E você de Escorpião? Na área profissional podem surgir novidades positivas ou mudanças estimulantes de direção. Algo tende a aparecer de forma inesperada, mas com potencial de crescimento. É um bom momento para mostrar o seu trabalho de maneira mais criativa e menos presa ao padrão, você de Escorpião. Vamos lá, tem recado de ouvinte por aqui. Solte sua voz, vai.
1: Bom dia, Igor, tudo bem? Bom. Dia lindo, friozinho, gostoso, mas eu com o fogão campeiro, tudo de bom. Gosto de fazer almoço no fogão campeiro. Aí uma comida ótima, deliciosa. Põe uma música aí pra mim, pra todas as minhas amigas, minhas vizinhas, que sempre também estão na escuta do programa.
0: Tá bom.
1: Pode ser uma música com Sérgio Reis, se puder. Um abraço e um ótimo dia.
0: Valeu, Fátima Isabel Fim, brigadão pela tua audiência. Alô, Nito, bom dia, toca pra gente aí na obra. Amor Sem Preconceito, do Danúbio Azul. Valeu, meu querido Nito, brigadão pela companhia. E aí, quem mais?
2: Bom dia, Rádio Encantado.
0: Bom dia.
2: Eu queria mandar uma música pro meu genro borracheiro de Mussum. Que ele é um genro de ouro, porque pra aturar minha filha não é fácil. E o Rodrigo Fredo.
0: Tá bom.
2: Eu queria a música A Tampa da Panela. Muito obrigado. É a Isabel aqui de Pinheirinho, a sogra dele. Bom dia.
0: Esse vai pro céu então, hein? Tá louco, tá louco, tá louco. Grupo Menos é Mais, Vitamina C.

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1: Tamo de volta, 18 pras 11, a temperatura tá em 11 graus, o Vale do Taquari, excelente segunda-feira pra você ligado junto conosco. Quero mandar um abraço pro Basso, da Basso Pinturas Automotivas, estão ligados junto conosco, abraço pessoal, obrigadão pela audiência. A Ivanete Formentini, tá friozinho aí, aqui tá frio, hein, pessoal de Coronel Pilar. Manda um abraço pro meu amor, o Nenê, a equipe da Arena Bar de Roca Salles, ficaram campeão aí no regional. E para minhas amigas, a minha mãe, a Gema, o Benjamin, os meus irmãos, taca a música do Rainha Musical aí. Valeu, abraço pessoal de Coronel Pilar, ligados junto conosco, linha 7 de setembro aí. Brigadão, brigadão. Os últimos presságios do horóscopo do dia, Sagitário, Capricórnio, Aquário e Peixes. A você de Sagitário, o dia convida a explorar o novo através de ideias, estudos, viagens ou experiências diferentes. Algo fora da rotina pode ser capaz de trazer a inspiração para você de Sagitário. Para você de Capricórnio, mudanças positivas podem acontecer dentro das trocas mais profundas, trazendo renovação emocional ou novas formas de lidar com os vínculos. É um bom momento para se abrir para novas dinâmicas, você de Capricórnio. Você de Aquário, alguns relacionamentos tendem a trazer surpresas agradáveis hoje. O outro pode agir de forma diferente ou mesmo propor algo novo, criando um movimento positivo na relação. E você de Peixes? O dia favorece mudanças leves na rotina, o que pode trazer mais dinamismo e até prazer nas tarefas. Vale experimentar formas diferentes e organizar o seu tempo e o seu espaço, você de Peixes. Natanzinho Lima.

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2: Bom dia, amigos, bom dia, amigas. Está no ar o programa informativo de Roca Salles, aqui pela Rádio Encantado 104.7 FM. 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Hoje é segunda-feira, dia 15 de junho de 2026. Uma segunda-feira com céu nublado aqui no Vale do Taquari, céu encoberto, temperatura agora na marca dos 14 graus, 66% a umidade relativa do ar. 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Convites. A diretoria do Grupo dos Amigos da Melhor Idade convida seus integrantes para a programação do próximo sábado, dia 20 de junho, no Par Rural de Arroio do Meio. A saída do centro da cidade será às 10h45 da manhã. As inscrições com Marlene Dors, contatando pelo fone WhatsApp 99367-6137. Inscrições também com Sibila Hermani, contatando pelo fone WhatsApp 98146478. A diretoria da Associação Ecumênica da Terceira Idade de Roca Salles convida seus associados para a programação do próximo sábado, dia 20 de junho, o baile da melhor idade na Barra do Guaporé, Encantado. A saída do centro da cidade será ao 12h15. As inscrições até às 16h de sexta-feira, contatando com a diretoria da associação pelo fone WhatsApp 9641-8252. Agradecimento. A diretoria do Clube de Mães Coração Jovem da linha Júlio de Castilhos Baixo, Roca Salles, agradece a todas as pessoas que participaram no último sábado do seu café anual realizado na Comunidade Sagrada Família da linha Júlio de Castilhos Baixo. Pela presença de cada um, de cada uma, o muito obrigado da diretoria, que agradece também aos apoiadores e patrocinadores do café. A Secretaria Municipal da Saúde informa: atenção para um roteiro de atendimento da Unidade Móvel de Saúde no interior do município nesta semana. Atendimento com o doutor Gabriel Ortega e mais técnica de enfermagem. Amanhã, terça-feira, pela parte da tarde, Unidade Móvel de Saúde atendendo, em frente ao Salão da Comunidade da linha Marquês do Herval, Picão. E na quarta e quinta-feira, também pela parte da tarde, a Unidade Móvel de Saúde estará com atendimento na comunidade da Rua Augusta Alca. Amanhã, Unidade Móvel de Saúde atendendo em frente ao Salão da Comunidade do Picão. E na quarta e quinta-feira, em frente ao Salão da Comunidade da Rua Augusta Alca. Lembrando que são disponibilizadas 12 consultas médicas por ordem de chegada. A Secretaria também orienta as pessoas que vão em busca de atendimento na Unidade Móvel de Saúde para que levem consigo o cartão do SUS e documento de identidade. Utilidade pública: foi perdido no centro da cidade de Roca Salles uma sacola contendo escritura de imóvel pertencente a Amelie Tonini, além de outros documentos. Quem encontrou pode contatar a Rádio Encantado 104.7 FM ou procurar por Amelie Tonini. Gratifica-se. Uma sacola contendo escritura de imóvel pertencente a Amelie Tonini. Essa sacola foi perdida no centro da cidade de Roca Salles. E atenção para essa mensagem da Rede de Farmácia São João.
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2: 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A Junta do Serviço Militar de Roca Salles lembra aos jovens que completam 18 anos neste ano ou que estão em débito com o serviço militar de que está em andamento o período do alistamento. O prazo encerra agora no dia 30 de junho. O alistamento deve ser feito exclusivamente pelo site, no endereço alistamento.eb.mil.br. Para mais informações e orientações, os jovens também podem comparecer na Junta do Serviço Militar na Prefeitura de segunda a quinta-feira pela parte da manhã ou contatar pelo fone WhatsApp 9-9595-4410. A Inspetoria Veterinária e Zootécnica de Roca Salles alerta os produtores rurais, criadores e animais de que está se encaminhando para o final o período para a declaração anual obrigatória de rebanho, restando ainda 15 dias para o criador fazer a declaração. O prazo encerra no dia 30 deste mês de junho. O produtor deve comparecer na inspetoria veterinária zootécnica localizada em prédio em frente à prefeitura e informar a quantidade exata de animais na propriedade. Também deve informar um fone WhatsApp para contato ou e-mail para contato e apresentar documento de identidade. O produtor que não fizer a declaração poderá sofrer multa e também terá a propriedade bloqueada para emissão de GTAs. Muitos produtores ainda não fizeram a declaração anual obrigatória de rebanho e o prazo encerra no próximo dia 30 de junho. Chegando agora a participação da equipe da loja Quero Quero de Roca Salles, que na manhã do último sábado realizou a entrega do prêmio da campanha Quero Prêmio da loja Quero Quero. 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Estivemos presentes conversando com a Juliana, também com o antigo gerente da loja Quero Quero de Roca Salles, o Matheus Felipe But, que fez a venda do Quero Prêmio para a Juliandra, e também com a gerente atual da loja Quero Quero, a Lide. E a Juliana participou para receber o prêmio e também para destacar como recebeu essa notícia de que foi a contemplada da campanha Quero Prêmio da loja Quero Quero de Roca Salles e também a emoção de receber esta notícia. Juliana, bom dia.
4: Bom dia, meu nome é Juliana. Olha, fiquei surpresa quando me falaram da novidade. Então, para mim foi surpresa, né? Ainda mais um prêmio desse. Então eu só tenho a agradecer.
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4: Bah, nervosismo. Nervosismo que ganhar um prêmio assim a gente fica bem nervosa.
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4: Muito obrigada.
5: E a gente vai falar também com o vendedor desse prêmio aqui da loja Quero Quero de Roca Salles, o Matheus, ele que não está mais aqui na loja Quero Quero de Roca Salles, está hoje em Teutônia, mas foi ele que vendeu aqui na loja da Quero Quero de Roca Salles esse Quero Prêmio. Qual é a sensação, Matheus? Bom dia, bom revê-lo novamente.
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5: Vai falar também com a gerente atual aqui da loja Quero Quero de Roca Salles, a Lide. Felicidades para vocês aqui da Quero Quero, poder entregar esse prêmio do Quero Prêmio da loja Quero Quero de Roca Salles aqui para cliente. Qual é o sentimento nesse momento, Lide?
7: 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E foi o que aconteceu, né? 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
2: Obrigado, Lid. E a cliente contemplada, então, da campanha nacional da loja Quero Quero, na campanha Quero Prêmios, foi Juliandra Mariana Soares Ferreira, de Roca Salles, ganhou 17 mil em compras na loja da Quero Quero, em produtos da Quero Quero. A Secretaria Municipal da Saúde informa a população de que a vacina contra a influenza, contra a gripe, está liberada para toda a população com idade a partir de 6 meses. Sala de vacinas do posto de saúde do centro atendendo pela manhã das 8 até as 11:30 e à tarde das 13 às 16:15. Horário estendido de vacinação na sala de vacinas às quintas-feiras até às 18:30 à tarde. A secretaria orienta para a importância de prevenção à gripe. 11:14.
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2: As informações da EMATER de Roca Salles para a semana com a apresentação da extensionista de bem-estar social, Leandra Bagatini, e também do chefe do técnico em agronegócios, o David Facchini. David, bom dia.
8: Bom dia, Claudinei, bom dia a todos os ouvintes da Rádio Encantado. Vamos aos informes do Escritório Municipal de EMATER de Roca Salles para a semana. Hoje, dia 15 de junho de 2026. Esse programa contém informe técnico, informe social e aviso. Controle de infestações em pastagens. Em sistemas de bovinocultura de leite ou de corte a pasto, o bom desempenho do rebanho e da produção depende diretamente da qualidade e disponibilidade da foragem. Dentro desse contexto, um fator muitas vezes subestimado, que pode comprometer severamente a produtividade, é a ação de pragas nas pastagens. Diferente das plantas daninhas, que comprometem com as gramíneas forageiras por recursos, as pragas são organismos vivos que se alimentam ou atacam diretamente as plantas, enfraquecendo sua estrutura e capacidade de produção. O cuidado com os insetos e pragas em pastagens foca em medidas preventivas e culturais. O manejo integrado de pragas envolve monitorar a área, diversificar as forageiras com cultivares resistentes e aplicar controle biológico ou químico quando necessário. Manejo cultural e preventivo. Substitua capins muito suscetíveis por variedades mais tolerantes. Evite a superpopulação de animais no mesmo talhão, pois o pastejo rotacionado e o descanso adequado mantém a pastagem vigorosa. Monitoramento ativo. Caminhe pelo pasto observando a base das touceiras e a parte inferior das folhas. Para a cigarinha, o sinal clássico de infestação são as massas de espuma. Níveis acima de 5 espumas por metro quadrado exigem atenção imediata. Controle biológico. A utilização de bioinseticidas à base do fungo Metarizium, fungo verde, é altamente eficaz e sustentável, combatendo ninfas e ovos de cigarinha sem prejudicar o ecossistema local. Controle químico. Quando o dano econômico é iminente, inseticidas específicos podem ser indicados. Em infestações severas de cigarinhas, o manejo integrado com adubação foliar pode acelerar a recuperação do capim. Lembre-se sempre de retirar o rebanho do piquete durante e logo após a aplicação de defensivos. Cadastro vitícola CIVIB. Após a safra de uva, a legislação que rege o setor determina que cada agricultor faça individualmente o cadastro de sua produção no sistema de informações da área de vinhos e bebidas. Com o intuito de auxiliar nossos atendimentos, o Escritório Municipal de Roca Salles se coloca à disposição para auxiliar nossos viticultores para cumprir tal exigência. O cadastro leva alguns minutos para preenchimento e, para que o agricultor não se desloque até o escritório de EMATER e encontre sem o técnico em virtude das atividades de campo desenvolvidas, sugiro que faça contato para agendamento e saber quais documentos trazer. Neste ano iremos auxiliar os produtores no mês de junho e somente com agendamento. Nosso telefone e WhatsApp é o 998258498.
9: Colha saúde o ano inteiro. A tendência em todo mundo é por uma procura cada vez maior por alimentos naturais. Cultivar o próprio alimento, livre de pesticidas e aditivos, é investir em qualidade de vida. E colher a fruta do pé é fundamental, principalmente quando o pomar fica no quintal da propriedade. Para isso, precisamos de planejamento. Como acontece todo ano, neste período que antecede ao inverno, pensamos em qualificar nosso pomar, renovar, ampliar a produção e as espécies produtivas. Preparamos o local adequado, realizamos a adubação prévia das covas, plantamos as mudas adquiridas. 2 ou 3 anos depois, ainda assim poderemos colher frustrações. A variedade que compramos não é a que queríamos. Nossa ameixa não produz por falta de outra espécie polinizadora e a pera escolhida é para produzir em regiões mais frias. Além disso, em muitos casos, toda a produção concentra-se em alguns períodos, não tendo disponibilidade distribuída ao longo do ano. Enfim, gastamos, esperamos e pela falta de uma melhor orientação e planejamento, não obtivemos o melhor resultado. Orientações para que você possa ter seu próprio pomar. Escolha o local. Na implantação de um pomar, escolha um local próximo da casa, protegido dos ventos e com boa exposição ao sol. Solo bem drenado e profundo. Escolha as espécies de frutíferas. Procure orientação técnica para saber quais as espécies de frutíferas que se adaptam à propriedade. Escolha variedades de frutíferas que possibilitem um maior período de colheita durante o ano. Temos plantas que exigem mais frio e, em contraponto, outras que não toleram geadas, e isso precisa também ser planejado. Cuidados com as mudas. A qualidade da muda é fundamental para o sucesso do pomar. Por isso, ela deve ter as seguintes características: estar livre de moléstias, ter bastante raiz, ter calo de enxerto bem cicatrizado, bom vigor de desenvolvimento, altura, diâmetro do tronco, desenvolvimento dos galhos e coloração das folhas adequadas. Plante certo. O plantio correto proporciona o bom desenvolvimento das plantas. Plante as mudas em junho ou julho. Distribua bem as raízes na cova, evitando que fiquem dobradas. Coloque terra até a cobertura total das raízes e pise ao redor da muda para compactar o solo. Coloque estacas para firmar a muda. Adote práticas conservacionistas em caso de área inclinada. O quebra-vento é a maior segurança do pomar. Para este fim, use pinos, capim-camerom, cipreste, bambu, entre outras. Espaçamento. A variação do espaçamento entre as frutíferas deve ser respeitado, pois as espécies têm necessidades diferentes. Quanto menos monotonia alimentar, mais qualidade da alimentação, melhor nutrição e, consequentemente, mais saúde. Se a produção para o autoconsumo da família estiver frágil, é fundamental fazer o diagnóstico daquilo que se vem produzindo e daquelas possibilidades que são do interesse da família para qualificar o pomar ou a horta doméstica. Devemos considerar a organização desses espaços para que se possa colher saúde o ano todo. Sendo assim, deve-se em primeiro lugar perceber qual a disponibilidade da oferta existente ao longo dos 12 meses do ano e então buscar alternativas para ampliar esta oferta naqueles meses em que há fragilidades. Indicações de plantio para a semana. Hoje, a partir das 8 horas, favorável para semear, manejar e colher as plantas destinadas à produção de flores ornamentais ou para fins medicinais. Terça, quarta-feira e quinta-feira até as 14 horas, indicado para semear e manejar as plantas das quais se queira aproveitar folhas e caules. Quinta, após as 14 horas, e sexta-feira até as 12 horas, favorável para semear, transplantar e manejar as plantas destinadas à produção de frutos e sementes. Na sexta-feira, após as 12 horas, sábado e domingo até as 10 horas, período considerado neutro, portanto não recomendado para cultivos e manejos. E no domingo, após as 10 horas, favorável para semear, transplantar e manejar as plantas destinadas à produção dentro do solo, as raízes. Previsão do tempo. A previsão é de pancadas de chuvas irregulares na sexta-feira, podendo acumular 10 milímetros. Nos demais dias, sol entre nuvens. A temperatura mínima deve ser registrada terça e quarta-feira com 4 graus e a máxima no domingo com 19 graus. Estes foram os informes técnicos e sociais da Emater RS Ascar Municipal Roca Salles para a semana. Obrigado pela atenção, tenham todos uma ótima semana e até a próxima segunda-feira.
2: 11:23, 15 graus da temperatura. 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Festas. É no próximo domingo, dia 21, a festa de São Luís, na comunidade da linha Arroio Augusta Baixa, Roca Sales. Programação, 10:30, celebração de missa festiva. 15 para o meio-dia, almoço com churrasco de res, suíno, frango, pão cuca, farofa, creme, salpicão, maionese e mais de 6 tipos de saladas. Cartão antecipado para o almoço à venda ao valor de R$ 55. Na loja e mercado de Beto Fim, na Pincelar Tintas, na distribuidora de bebidas Botega e também com a diretoria. No domingo, o valor do cartão será de R$ 60. Pela parte da tarde, é reunião dançante com Paulinho Show e Cristiano Pilar. O apostolado da oração da paróquia São José convida a todos para participarem do café anual no próximo dia 27 de junho. 14:00, celebração de missa na Igreja Matriz e logo após será servido um delicioso café no Salão Paroquial São José, dia 27 de junho. Assim que lembra que para agendamentos para emissão do certificado digital, os interessados devem contatar a SIC pelo fone WhatsApp 99625-1670. Emissão de certificado digital junto à SIC. Deve ser feito o agendamento prévio pelo fone WhatsApp 99625-1670. Apresentamos o programa informativo de Roca Sales aqui pela Rádio Encantado 104.7 FM. Programa que volta amanhã, a partir das 11:00 da manhã. A todos os ouvintes, um bom almoço, um bom dia. Na sequência da programação, vem aí o recado do AGF e depois o Jornal do Meio-Dia.
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0: 11:30 com pontualidade. Nós estamos iniciando aqui na Rádio Encantada FM mais uma edição do Jornal do Meio-Dia. Edição deste dia 15 de junho, uma segunda-feira. 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De agora até às 13:30, nós estaremos com vocês. Dividindo a bancada de apresentação, Lucas da Roça. Na central técnica, Érica de Oliveira. Bom dia, ouvintes. Bom dia, Érica. Bom dia, Lucas.
1: Muito bom dia, Tramontini. Bom dia para Érica, para todos os nossos ouvintes, os internautas já ligados aqui conosco na programação da Rádio Encantado. Finalzinho de manhã gelado. 13 graus a temperatura aqui no Vale do Taquari. Céu predominantemente nublado aqui no centro de Encantado, e você é nosso convidado a participar do programa. Manda o teu recado através do nosso WhatsApp, o 999-88-1543. 999-88-1543. Também pode mandar teu recado pelo Teleérica, 3751-1580. 3751-1580. O telefone está no gancho esperando a tua ligação. Ou também manda o teu recado através da nossa live no Facebook, onde você pode assistir ao programa e também participar conosco.
0: Agora 11:32. Vamos lembrando que está acontecendo no México, nos Estados Unidos e no Canadá mais uma Copa do Mundo de Futebol. 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
1: O Jornal do Meio-Dia desta segunda traz hoje na história os informativos de Dr. Ricardo Vespasiano Correa e Mussum, a hora das comunicações e, claro, as informações da polícia, da economia, do esporte e também a previsão do tempo.
0: E a partir de agora você confere os principais destaques da edição de hoje.
1: BBQ de Encantado transmite Brasil e Haiti em telão na próxima sexta.
0: Fenômeno El Niño deve aumentar o volume de chuvas no estado.
1: Morre aos 92 anos o ex-prefeito de Estrela, Ginter Ricardo Wagner.
0: Dália celebra 79 anos com festa e premiação do projeto Criança Dália.
1: Bom Retiro do Sul encerra a maior edição da Expofeira com público recorde.
0: EGR inicia nesta quarta melhorias na goleirinha no acesso a Encantado.
1: Ministro das Cidades visita a região e anuncia mais 800 moradias para Estrela.
0: Campanha recolhe resíduos e promove a adoção de cães em Arroio do Meio.
1: Clóvis Tramontina destaca sucessão familiar em palestra empresarial.
0: Casa de eventos será inaugurada na localidade de Picada Aurora, em Cruzeiro do Sul.
1: Rodeio regional leva tradições gaúchas ao Parque do Imigrante, em Lajeado.
0: Senado aprova crédito para renegociação de dívidas de produtores rurais.
1: Programa Milho 100% recebe inscrições até sexta-feira em Encantado.
0: Mirante Cristo é inaugurado e fortalece turismo religioso em Guaporé.
1: Seleção brasileira estreia na Copa com empate em 1-1 diante do Marrocos.
0: Juventude goleia Ponte Preta por 3-0 na estreia do técnico Márcio Zanardi.
1: Barrense e Navegantes finalizam rodada do Municipal de Veteranos em 1-1.
0: Três pessoas da mesma família morrem em acidente em Bom Retiro do Sul.
1: Polícia Rodoviária Federal apreende cerca de 200 quilos de maconha na 386 em Lajeado.
0: O homem é preso por tráfico de drogas em Serafina Correa.
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1: Agradecemos já a companhia da Maria Helena Gobbio, Josias Machado Mota, Carmen Pessila de Mussum, Patrick Lima Paz, também a Neiva Domingues, o Daniel Mazarino mandando seu bom dia também. Para um abraço para a comunidade encantadense, ao Celito e a Nair, no bairro São José. Também Adriana Sivardi, a Fátima Finho, Nadir Paine, já ligados conosco através da live no Facebook.
0: Também quem mandou aqui o seu bom dia através do WhatsApp é Ana Zanchetti. Bom dia, parabéns aos aniversariantes, muita saúde, amor e alegria. Abraços para todos os aniversariantes deste dia 15.
1: 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A programação inclui abertura antecipada do espaço e reforço na operação de atendimento durante a partida. 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
0: Pois a Administração Nacional Oceânica e Atmosférica dos Estados Unidos confirmou na última quinta-feira o início do fenômeno El Niño para o ciclo 2026-2027. O anúncio foi feito após análise de dados climáticos globais que indicam aquecimento anormal das águas do Oceano Pacífico Equatorial. Segundo o órgão, o fenômeno pode influenciar padrões de chuva e temperatura em várias regiões do planeta, incluindo a América do Sul. No estado, o fenômeno deve aumentar o regime de precipitações ao longo dos próximos meses.
1: E faleceu na noite de ontem o ex-prefeito de Estrela Guinter, Ricardo Wagner, aos 92 anos. A causa da morte não foi informada. Nas eleições de 3 de outubro de 1992, ele foi eleito chefe do executivo pela coligação formada pelo PDT e PDS, assumindo o governo de Estrela em 1º de janeiro de 93. Sua administração, que se estendeu até 31 de dezembro de 96, ficou marcada por investimentos em infraestrutura urbana, educação e desenvolvimento social. O velório está acontecendo nesta segunda-feira no Salão Nobre da Prefeitura de Estrela.
0: A Dália está comemorando neste mês seus 79 anos de fundação. Um evento na noite da última sexta-feira, marcado pela valorização do cooperativismo e da educação, celebrou a data. A festa aconteceu na sede do Sicredi, no bairro Vila Amazonas, em Encantado, reunindo autoridades, associados e representantes de escolas da região, participantes de mais uma edição do projeto Criança Dália, que envolveu 26 escolas de 10 municípios. A peça teatral da Escola Agrícola de Lópolis foi a grande campeã. O educandário de Arroio do Meio ficou em segundo e a terceira colocação foi para a Escola de Nova Bassano.
1: O município de Bom Retiro do Sul encerrou ontem a maior edição de sua história recente da 5ª Expofeira, do 11º Dança Bom Retiro e do 2º Canta Bom Retiro. Realizados no espaço multiuso, na área da antiga fábrica de calçados Reifer, os eventos, reuniram mais de 30 mil visitantes ao longo de 4 dias de programação. Movimentaram mais de R$1,5 milhão em negócios e transformaram a área em um dos principais pontos de encontro da comunidade e da região. O resultado superou as projeções iniciais da organização e consolidou a maior edição já realizada desde a criação da feira.
0: Agora 11 horas 39 minutos. A EGR deve iniciar nesta quarta-feira as primeiras intervenções na chamada goleirinha, no acesso da 129 a Encantado. A definição saiu de reunião realizada na sexta-feira entre a defensora pública Isabel Rodrigues Wexel Maroni, o prefeito Jonas Calvi e o diretor-presidente da EGR, Fernando Pereira Vanacor. Vanacor sinalizou que as placas já estão sendo confeccionadas e que as obras começam nesta quarta, com a colocação de uma faixa de pedestre. Com a implantação destas medidas, de ambos os lados, acredita-se que os carros deverão baixar a velocidade no local.
1: 20 minutos faltando para o meio-dia, 13 graus a temperatura.
0: Agora aqui no Jornal.
1: Segunda-feira, 15 de junho de 2026. Hoje é Dia Mundial da Consciencialização da Violência contra a Pessoa Idosa e Dia Mundial do Vento. Na religiosidade, é celebrada a Beata Albertina Birkenbrock, a primeira mártir brasileira. Hoje, na história. No ano de 763 a.C., assírios registraram um eclipse solar usado mais tarde para corrigir os dados cronológicos da história da Mesopotâmia. 1502, Cristóvão Colombo, durante a sua quarta e última viagem à América, desembarcou na ilha de Martinica, atual território ultramarino francês, no Caribe. 1520, o Papa Leão X emitiu a bula Exsurge Domine, na qual reconheceu a validade de 54 das 95 teses propostas por Martinho Lutero. Em 1667, o médico francês Jean-Baptiste Denis tentou infundir sangue de ovelha em um ser humano, na primeira tentativa de transfusão sanguínea registrada. Mas o procedimento fracassou. Em 1752, Benjamin Franklin apresentou as suas provas de que os raios eram descargas elétricas, na famosa experiência que envolveu um papagaio, uma chave e um relâmpago. Em 1844, Charles Goodyear recebeu a patente da vulcanização, um eficiente processo para o fortalecimento da borracha. Em 1844, faleceu o poeta britânico Thomas Campbell. Ele foi um dos iniciadores do plano para fundar a atual Universidade de Londres. 1878. Edward Muybridge tirou uma série de fotografias a fim de provar que todas as quatro patas de um cavalo saíam do chão quando o animal corria. Os experimentos tornaram-se a base para o desenvolvimento do cinema. Em 1962, o Acre foi elevado à categoria jurídica de Estado do Brasil pelo presidente João Goulart. Em 1969, entrou no ar a TV Cultura pela Fundação Padre Anchieta, de São Paulo. 1977, na Espanha, aconteceram as primeiras eleições democráticas depois da queda do franquismo. No ano de 1994, Vaticano e Israel estabeleceram relações diplomáticas. 1996, morreu a cantora Ella Fitzgerald. Ela foi um dos expoentes da música norte-americana. No ano de 2022, a Microsoft aposentou seu onipresente Internet Explorer após 26 anos em favor de seu novo navegador, o Microsoft Edge. Hoje na história, apresentação e produção, Lucas da Rosa.
0: Obrigado, Lucas da Rosa, que nos trouxe hoje na história, neste 15 de junho. Trazendo os fatos que marcam esta data no calendário mundial.
1: Agora, 11h44, agradecemos também a companhia da Terezinha Vianini, o Joaquim Fussiger, também o Adriano dos Santos, que está ligado na nossa programação através da nossa live no Facebook.
0: Agora, 11h44.
1: O ministro das Cidades, Vladimir Lima, visita hoje os municípios de Estrela e Lajeado para acompanhar o andamento de obras habitacionais em execução na região. A agenda inclui vistorias em empreendimentos financiados por programas federais e reuniões com autoridades dos dois municípios para tratar da retomada e ampliação de projetos de moradia. Já no final da manhã de hoje, foi assinado um pacote de investimentos em habitação e infraestrutura para famílias atingidas pelas enchentes em Estrela. Esta assinatura inclui a ordem de serviço para a construção de novas 800 moradias pelo programa Minha Casa Minha Vida Calamidades.
0: A programação do mês de, ou melhor, a programação do mês de meio ambiente em Arroio do Meio teve sequência no sábado com a realização da 47ª edição da campanha Jogue Limpo com Arroio do Meio. A atividade aconteceu na Rua de Eventos e ofereceu à comunidade a oportunidade de realizar o descarte ambientalmente correto de diversos materiais. Durante a ação, puderam ser entregues eletroeletrônicos, pilhas, baterias, vidros, medicamentos vencidos, óleo de cozinha usado e lâmpadas fluorescentes. Paralelamente, foi promovida uma feira de adoção de cães.
1: O empresário e ex-presidente da Tramontina, Clóvis Tramontina, foi o palestrante do almoço empresarial promovido na semana passada pela Câmara da Indústria, Comércio e Serviços, a SIC de Teutônia. O evento foi realizado na sede da entidade e Tramontina falou sobre as suas três paixões e os desafios. As paixões são a família, o trabalho e a Associação Carlos Barbosa de Futsal, a ACBF. Entre os desafios, o empresário alertou para a importância de se trabalhar a sucessão familiar.
0: O prefeito de Cruzeiro do Sul, César Leandro Marmite, recebeu na semana que passou a visita dos irmãos e empresários Ricardo e Graziela Reis, que entregaram um convite para o coquetel de lançamento da Marivos, Casa de Eventos, marcado para o dia 8 de julho, na Picada Aurora. O novo espaço funcionará no antigo Salão Ivo Reis, localizado na Picada Aurora, tradicional ponto de encontro da comunidade que por décadas sediou eventos sociais. A casa foi construída em 1889 e desde 1956 pertence à família Reis, que comprou o antigo salão e casa de comércio.
1: A 24ª Região Tradicionalista divulgou a programação oficial da 35ª edição do Rodeio Regional, que será realizado no final de semana no Parque do Imigrante em Lajeado. O encontro deverá reunir centenas de participantes em competições artísticas voltadas à preservação e valorização das tradições gaúchas. Considerado um dos principais eventos culturais da região, o rodeio conta com apresentações de dança, música, declamação, trova, chula e outras modalidades que integram o calendário tradicionalista.
0: Pois o Ministério da Justiça e Segurança Pública avalia um plano para reforçar a segurança em 138 estabelecimentos prisionais considerados estratégicos no enfrentamento ao crime organizado no Brasil. A informação foi apresentada pelo ministro Wellington Lima e Silva durante audiência na Comissão de Segurança Pública da Câmara dos Deputados. Segundo o ministro, as unidades selecionadas concentram uma parcela significativa das lideranças criminosas identificadas pelos órgãos de inteligência penitenciária.
1: A Prefeitura de Encantado, por meio da Secretaria de Agricultura e Obras Públicas, está com inscrições abertas para o programa Milho 100% até a sexta-feira. A iniciativa tem como objetivo apoiar agricultores familiares por meio do fornecimento de sementes de milho, contribuindo para o fortalecimento da produção rural. Cada agricultor poderá solicitar até 4 sacas de sementes, conforme as regras estabelecidas pelo programa.
0: 11:49. 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
0: O sábado foi marcado pela inauguração do Mirante Cristo, um novo espaço dedicado à contemplação, à fé, ao turismo e à convivência. Localizado junto a um dos pontos mais privilegiados do Cristo Redentor, em Guaporé. Durante o ato, solenidade que contou com bênção e a presença de autoridades e público em geral, o prefeito Odacir Rosseto destacou que o investimento na construção do mirante é resultado de uma parceria entre o governo do estado e o município de Guaporé.
1: Bom dia para Cleide Maria Tasca, que está preparando o seu almoço, Ivaneto Itamar Ferla, também conosco a Lorena Cerati Mosena, Lídia Stefanon, Rejanir Alessi e a Clarice Klein nos acompanhando lá em Cruzeiro do Sul.
0: Agora 11:50, Alexandre dos Santos nos traz o informativo de Dr. Ricardo.
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3: No ar, o informativo de Dr. Ricardo aqui pela Rádio Encantado. A Secretaria da Agricultura de Dr. Ricardo informa que a declaração anual de rebanho deve ser feita até o dia 30 de junho. Os produtores devem comparecer na secretaria com a relação dos animais existentes na propriedade. Projeto CRAS e Emater nas comunidades. Cidadania em movimento. As datas dos encontros dos grupos de mulheres nos próximos dias serão os seguintes. Hoje, dia 15 de junho, Linha Bonita Alta. Quarta-feira, dia 17 de junho, no Palacim. No dia 22 de junho, na Bonita Baixa. 24 de junho, na Linha Zanella. E 26 de junho, na Linha São Paulo. Inscreva-se para o Universitário do Amanhã. 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Podem se inscrever estudantes do ensino médio a partir do primeiro ano em 2026, quem já concluiu em escola pública no Rio Grande do Sul o ensino médio e prioridade também para inscritos no CadÚnico. Você vai encontrar aulas nas quatro áreas do Enem, simulados e testes vocacionais, banco de questões de provas anteriores, suporte e quatro sugestões de roteiros. A Secretaria da Agricultura de Dr. Ricardo, em parceria com a Emater, promove reunião na próxima sexta-feira, dia 19 de junho, às 18:30, tendo por objetivo a formação da Associação dos Apicultores. O encontro será realizado no auditório da Prefeitura de Dr. Ricardo. Tradicional jantar da galinha recheada será no dia 18 de julho, a partir das 20:00, na linha Zanella, Dr. Ricardo. A animação ficará por conta de Portela e Os Guris. No cardápio, galinha recheada, massa, maionese, carne de res, pão, cuca e saladas diversas. Valor da ficha, R$60. Participe! Comunicado. O recolhimento do lixo seco no interior do município de Dr. Ricardo ocorre nos dias 23 e 24 de junho. O material deve ser deixado na beira da estrada, bem ensacado para facilitar a coleta. Primeira Conferência Municipal dos Direitos da Criança e do Adolescente. Ocorre nesta terça-feira, dia 16 de junho, no auditório da Unidade Básica de Saúde de Dr. Ricardo, no horário das 8:30 às 11:30 na parte da manhã e das 13 às 17:00 à tarde. O tema da conferência será Fortalecendo o Sistema de Garantia de Direitos da Criança e do Adolescente e a Democracia Participativa. Repetindo, o tema da conferência será Fortalecendo o Sistema de Garantia de Direitos da Criança e do Adolescente e a Democracia Participativa.

0: organização do transporte e da participação no evento. A saída no sábado está prevista para as 12 horas. Convidamos todos associados a participarem deste momento de integração, lazer e confraternização. Participe, sua presença será muito importante. Agora no informativo de Dr. Ricardo, a participação do prefeito Álvaro Jacobo e seus recados e mensagem para esta semana.
1: Bom dia a todos, bom dia, como é que estamos? Tudo certo? Todos sob controle, legal. Satisfação mais uma vez, estamos aqui levando informação do município de Dr. Ricardo e chegando até a casa de vocês aí, para conversar uns minutinhos com vocês ali que estão nos ouvindo nesse momento. Então, para levar mais algumas informações para a nossa comunidade, o povo, principalmente para quem usa a estrada, que a gente fala Barros Zeferino, linha quinta, onde ficou uma semana ali interrompida essa estrada, por onde ainda por virtude das enchentes, deslizamento que tinha lá, tinha uma parte lá que era meio perigosa. Então nós temos que usar rompedor com uma escavadeira hidráulica lá, quebrar então o perral que tinha ali e fazer uma contenção então para dar mais segurança. Então esse serviço foi terminado, a estrada está liberada, pode passar com segurança agora então nessa descida ali que liga o município de Dr. Ricardo com Antagorda pelo interior ali do município de Barros Zeferino a linha quinta. Então mais um serviço aí feito que ainda era virtude das enchentes que tinham ali. Também lembrando que a semente de milho também acabou, foram destinados 250 sacas para o município de Dr. Ricardo, mas em poucos dias ali, então, os agricultores já fizeram seus pedidos e já não temos mais. Lembrando que só tem direito a semente de milho quem tem a sua CAF em dia. Então, mas acabou também a semente, né? Não veio a tudo o que a gente esperava, foram destinados esse valor pelo governo do estado, mas está ali então. Então já não temos mais. Lembrando também que amanhã, dia 16, nós temos então a primeira conferência da criança e adolescente municipal. Lembrando, primeira conferência municipal da criança e do adolescente, aonde serão discutidos os direitos das crianças, dos adolescentes. Então teremos início às 8:30 até às 11:00, encerrando então para almoço e retornando às 13:00 até às 17:00, então, do dia da manhã. Essa conferência acontece aqui no auditório da Prefeitura Municipal aqui em Dr. Ricardo, então fica um convite a toda a nossa comunidade para participar nessa primeira conferência municipal da criança e do adolescente. Então, o convite a todos vocês ali para participar então amanhã aqui no auditório da Prefeitura Municipal. A Secretaria de Obras também, estamos ali em ritmo fazendo o que realmente tem que ser feito. Temos as estradas ali que estão em obras, aonde nós temos uma obra ali que vai para a linha São Brás Palacim, que é do pavimento 3. Então, mais uma vez, a gente pede a compreensão daquela comunidade que estrada em obra sabe como é, criar barro, que é confusão. Então, pega um outro caminho ali que facilita, então, para ninguém ficar empenhado ali. Lembrando também que foi dado início à ponte aqui na Barra do Putinga, a gente fala que é na divisa entre o município de Dr. Ricardo com Reuvado. Então essa ponte foi dado início dessa obra também. Fico muito feliz, satisfeito em saber que então começaram essa obra ali também, porque as outras duas estão praticamente já bem adiantadas também. Então aos pouquinhos vamos indo e fazendo, voltando o nosso município nos eixos de novo, né? Como nós estávamos antes das enchentes, beleza? Gente, pancoi cosita allora, un strucon a tutti, che è Dio che nos ascolta in questo momento. Abraço a todos vocês e até a semana que vem. Valeu, strucon!
0: Este o prefeito Álvaro Jacobi, sua participação no informativo de Dr. Ricardo. Programa volta ao ar na próxima segunda-feira, aqui pela Rádio Encantado. Um grande abraço e uma boa semana para todos.
2: Obrigado, Alexandre dos Santos, que nos trouxe o informativo da Terra do Filó.
3: O segundo seminário Previne Taquariantas será realizado nesta semana em Lajeado. O evento, aberto a todos os interessados, terá como tema Bacia Protegida, Comunidade Segura e será realizado entre quinta e sábado no auditório do prédio 11 da Univates. Durante a programação serão apresentados os resultados das pesquisas desenvolvidas.

0: ao longo do último ano na bacia hidrográfica do Taquariantas, com foco em temas relacionados à gestão de risco de desastres, inundações, enxurradas e movimentos de massa.
1: O Senado aprovou na semana que passou um projeto que cria uma linha especial de crédito para renegociação de dívidas de produtores rurais que foram atingidos por eventos climáticos extremos. A proposta, considerada uma pauta bomba pelo governo federal, pode gerar impacto de até 140 milhões nas contas públicas ao longo dos próximos 10 anos, segundo o Ministério da Fazenda. E agora aguarda sua sanção por parte do presidente Lula. O texto prevê financiamento com juros reduzidos e prazo de até 10 anos para pagamento, com 3 anos de carência.
0: Pontualmente, meio-dia, a Érica de Oliveira nos traz o informativo de Vespasiano Corrêa aqui no Jornal do Meio-Dia.
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3: 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Agradecimento e convite para a missa de sétimo dia de falecimento de Alice Michelon Salini. O tempo irá tratar de transformar a nossa perda em saudade. Enquanto isso, segurando na mão de Deus, iremos guardar as boas lembranças e pensar em tudo de bom que deixaste. Lembrar com amor de quem se foi é uma das mais belas formas de homenagem. Mesmo sabendo que um dia a vida acaba, a gente nunca está preparado para perder alguém. A saudade eterniza a presença de quem se foi, e com o tempo, essa dor se aquieta, se transformando em silêncio que espera pelos abraços da vida um dia reencontrar. Que você esteja num lugar cheio de luz e paz. A família de Alice Michelon Salini agradecem a todos os funcionários dos hospitais de Mussum e de Dois Lajeados, aos funcionários do posto de saúde de Vespasiano Corrêa, ao padre Rafael, o grupo de liturgia que se fez presente no dia da cerimônia de despedida, as pessoas que se fizeram presentes no trido, enfim, parentes, amigos e vizinhos que deram sua palavra de conforto neste momento tão difícil, convidando a todos para a missa de sétimo dia, que será realizada amanhã, terça-feira, às 19 horas, na Igreja Nossa Senhora do Carmo, em Linha Dona Isaura, Vespasiano Corrêa. A todos, desde já, o nosso muito obrigado. Na programação da Paróquia São João Batista, hoje, segunda-feira, às 19h30, missa na Comunidade São Roque, linha Fernando Abbott. Amanhã, terça-feira, às 19h, missa na Comunidade Nossa Senhora do Carmo, linha Dona Isaura. Na quarta-feira, às 19h, reunião de comarca no Centro Pastoral de Encantado. Na quinta-feira, às 19h, missa da primeira noite do trido de São João Batista, na Igreja Matriz, com recepção dos padroeiros das comunidades. Na sexta-feira, dia 19, às 19h, missa da segunda noite do trido de São João Batista, na Igreja Matriz, momento de fé, oração e alegria com as crianças da catequese. No sábado, dia 20, às 10h, missa da terceira noite do trido de São João Batista, na Igreja Matriz. E no domingo, às 10h, missa da festa do padroeiro São João Batista, na Igreja Matriz, com apresentação dos festeiros para o ano de 2027. Cronograma de recolhimento de lixo no interior. Hoje, segunda-feira, linhas Rui Barbosa, Tenente Fialho, Capoeira Grande e Povoado Mulinari. Amanhã, terça-feira, linhas Povoado Portalupe, Dona Isaura, Coronel Maia e Zambicari, segunda secção. E na quarta-feira, dia 17, linhas Zambicari, primeira secção, e Vitorino Monteiro. A administração pede que deixe o material em local visível e de fácil acesso. Isso agiliza o atendimento e mantém o cronograma para toda a comunidade. Aviso da Emater. A Emater comunica que está fazendo a encomenda de mudas de batata doce. Os interessados devem efetuar as encomendas até o dia 24 de julho, no escritório municipal da Emater. Programa Milho 100%. Inscrições encerradas. Informamos que a cota de inscrições para o programa Milho 100% já foi atingida. Agradecemos a todos os interessados e reforçamos que novas oportunidades serão divulgadas pelos canais oficiais. 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O Sindicato dos Trabalhadores Rurais de Vespasiano Correa comunica aos produtores de uva do município que está aberto o prazo para fazer o recadastramento vitícola. Cadastro da uva da safra 2026. O prazo encerra dia 30 de junho e estes somente serão realizados com agendamento. Os produtores deverão apresentar todas as contranotas de venda de uva da última safra. Atenção! 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Sua colaboração é fundamental. Descartar o lixo de forma adequada contribui para uma cidade mais limpa, saudável e sustentável para todos. 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Este foi o informativo de Vespasiano Correa, aqui pela Rádio Encantado.
1: Obrigado, Érica, que nos trouxe o informativo de Vespasiano Correa, um amor de cidade. Agora, 12 horas e 8 minutos.
0: A Univates abriu inscrições para o processo seletivo complementar de candidatos para o curso de medicina. A seleção é destinada aos interessados em ingressar no curso no segundo semestre deste ano. As inscrições poderão ser realizadas até às 5 da tarde de 8 de julho e, para concorrer a uma vaga, os candidatos devem ter participado do Exame Nacional do Ensino Médio, o Enem. São aceitas as notas obtidas no exame dos anos de 2019 a 2025. No momento da inscrição, o candidato precisa informar o ano do Enem que será utilizado para a seleção.
1: A Secretaria Municipal de Saúde de Relvado está com inscrições abertas para o terceiro grupo de apoio ao controle do tabagismo. As atividades têm início previsto para agosto e as vagas são limitadas. O programa é voltado a pessoas que desejam abandonar o cigarro e contará com acompanhamento multiprofissional. De acordo com o médico Cristiano Heitor Costa Curta, que conduzirá as atividades junto à equipe de saúde, o suporte em grupo aumenta as chances de sucesso para quem busca deixar o hábito de fumar.
0: Meio-dia, 9 minutos, o Jornal do Meio-Dia tem um oferecimento do supermercado Bergamasque, que conta com o Clube de Vantagens Berga Prime. 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
0: 12 horas 10 minutos. Bom dia para o Carlos Benini, também a Salete Dalla Vecchia e o Gilmar Pedersini, que nos acompanham através do Facebook.
1: Agora, aqui no Jornal do Meio-Dia, vamos ao intervalo comercial. Na volta, vem aí o informativo de Mussum.
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2: 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A comunidade da Linha Alegre Mussum convida você e sua família para a festa em honra a São João, a ser realizada no dia 21 de junho. Às 10 horas e 30 minutos tem missa. O almoço será servido nas mesas com carnes de res, frango e suíno. À tarde haverá reunião dançante. Reserve sua ficha para o almoço pelo telefone 996410101. 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
8: 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Estão abertas as inscrições para o programa Milho 100%. A iniciativa do governo do estado busca apoiar os produtores rurais por meio da distribuição gratuita de sementes de milho, fortalecendo a produção agrícola e incentivando o desenvolvimento no campo. As inscrições podem ser realizadas até o dia 18 de junho, junto à Secretaria Municipal da Agricultura de Mussum. Cada família poderá receber até 4 sacos de sementes, conforme os critérios do programa. Para participar, é necessário possuir o CAF, Cadastro Nacional da Agricultura Familiar, ativo. O horário de atendimento da Secretaria, de segundas a quintas-feiras, das 8 às 11h30 e das 13h30 às 16h30. E nas sextas-feiras, das 7 às 13h. Não deixe para a última hora. Procure a Secretaria da Agricultura de Mussum e garanta sua inscrição para o programa Milho 100%. 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A Secretaria da Saúde de Mussum comunica que o Dr. Volney estará de férias até o dia 23 de julho. Agradecemos a compreensão de todos. 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A Secretaria Municipal da Saúde de Mussum informa que, devido ao aumento dos casos de síndromes gripais e de influenza, passa a ser obrigatório o uso de máscara para acessar a unidade de saúde. A medida busca proteger toda a comunidade, especialmente idosos, crianças, gestantes e pessoas mais vulneráveis. Pedimos a compreensão e a colaboração de todos neste momento de maior circulação de vírus respiratórios. Aproveitamos também para lembrar que a vacina contra a influenza segue disponível. A vacinação é fundamental para prevenir complicações e reduzir casos graves da doença. Em caso de sintomas gripais, utilize máscara, procure atendimento se necessário e mantenha os cuidados com a higiene das mãos. A Liga Feminina de Combate ao Câncer de Mussum comunica que continua abrindo a sede nas quintas-feiras à tarde. Salienta que necessita do apoio de todos para cumprir seu compromisso com os assistidos. Quem quiser pagar uma mensalidade, pode retirar o carnê e fazer seu pagamento na farmácia Manipulares ou com alguma voluntária da Liga. Outras formas de ajudar são adquirindo itens à venda na sede e também doando tampinhas ou doações através de Pix. Sigam a Liga nas redes sociais, Instagram e Facebook, para obterem mais informações. Atenção para o horário de funcionamento da Biblioteca Municipal Rui Barbosa de Mussum. Segundas-feiras, das 13h30 às 17h30. Terças e sextas-feiras, das 13 às 17h. Vacina contra a dengue está disponível para crianças e adolescentes de 10 a 14 anos. Procure a sala de vacinas na Unidade de Saúde de Mussum. Vacina aplicada em 2 doses, com intervalo de 3 meses. Declaração de rebanho.
9: A Inspetoria Veterinária de Mussum comunica aos produtores rurais que o período de declaração de rebanho prossegue até o dia 29 de junho. A declaração é obrigatória e prevista em lei. O não cumprimento no prazo poderá resultar em multa, bem como o bloqueio da propriedade. Não deixe para a última hora. Faça a sua declaração. 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A Secretaria de Obras de Mussum reforça para a população que o recolhimento realizado nas quintas-feiras nos bairros e nas sextas-feiras no centro é destinado exclusivamente para entulhos. Por isso, é importante não misturar entulhos com o lixo doméstico, como plástico, sacolas e outros resíduos. Quando os materiais são misturados, o recolhimento não pode ser realizado, pois cada tipo de resíduo possui destinação adequada. Lembramos o cronograma de coleta de lixo domiciliar: segunda, quartas e sextas-feiras, o lixo molhado, e quintas-feiras, o lixo seco reciclável. A colaboração da população mussunense é fundamental para manter a cidade limpa, organizada e com o descarte correto dos resíduos. 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E atenção para o recolhimento de lixo no interior do município de Mussum. No dia 17 de junho, na linha 28 de setembro, linha Santa Lúcia e linha São Luís. 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Comunicado. A Secretaria da Saúde e Meio Ambiente de Mussum convida a comunidade da linha 28 de setembro a participar do grupo de saúde, a ser realizado na próxima quarta-feira, dia 17 de junho, às 13h30, no salão de sua comunidade. Traga o seu chimarrão e venha se divertir junto com a gente. Programação da Paróquia Nossa Senhora da Purificação de Mussum. Todas as segundas-feiras, 19h, tem terço dos homens no oratório. Todo dia 13 do mês, 19h, terço da família na capela do bairro Fátima. E todo primeiro sábado do mês, terço no monumento de Nossa Senhora da Salete. Este foi o informativo de Mussum aqui pela Rádio Encantado. A todos, uma boa tarde.
1: Obrigado, Alexandre, que nos trouxe o informativo da Princesa das Pontes. Agora, 12h22.
0: Damos continuidade ao Jornal do Meio-Dia com nossa próxima atração.
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1: Chegando aqui no Jornal do Meio-Dia, a Hora das Comunicações. 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
0: Agora, 12:27, programa religioso da paróquia São Pedro de Encantado. Hoje, segunda-feira, da 1:30 até as 15h, reunião de Santana com a entrega das fichas para o chá e acerto da anuidade. Às 18:30, terço dos homens na matriz. Amanhã, terça, às 18:30, missa na matriz. Quarta-feira, 18:30, missa na matriz, e às 19h, reunião da comarca com os leigos e também aula de português para os imigrantes. 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Às 15h, na Capelania do Cristo Protetor. 18h, na Comunidade Santo Antão. Às 18:30, Nossa Senhora das Graças e também na Matriz. No domingo, dia 21, 8h, missa na Comunidade Santo Agostinho. 8:30, na Matriz. 9h, em São Luís e também em Santo Antônio. Às 9:15, em São Carlos. 10h, missa da Criança na Matriz. 10:30, missa na Capelania do Cristo Protetor. Às 17h, reunião com a comissão da Romaria Vocacional e às 18h30 do domingo, missa na Igreja Matriz.
1: 12h29. Agradecimento. Os festeiros da comunidade católica de Relvado agradecem aos participantes que compareceram no dia de ontem na grande festa em honra a Santo Antônio. Agradecem também aos patrocinadores, colaboradores e demais pessoas que contribuíram para o pleno sucesso do evento.
0: Aos festeiros também da comunidade Santo Antônio da linha Garibaldi em Encantado agradecem a todos que participaram ontem da festa em honra ao padroeiro Santo Antônio. Agradecimento também aos patrocinadores, colaboradores e demais pessoas que contribuíram para o sucesso da grande festa.
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1: A comunidade de Linha Alegre Mussum convida você e sua família para a festa em honra a São João, a ser realizada no próximo domingo. Na programação, às 10h30, missa. 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
1: Agora 12 horas 35 minutos. 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
1: Nota de falecimento. As famílias Turati e Espessato, através de seu esposo Albino, em memória, filhos Serenita Espessato e Ireno Francisco Borelli, nora Denise, neta Veloni e demais familiares comunicam o falecimento de Linda Gema Turati Espessato, ocorrido no dia de hoje. Os atos fúnebres estão sendo realizados na Capela Mortuária São Pedro. O sepultamento será realizado hoje, às 16h30, no cemitério São Pedro. Noticiamos o falecimento de Linda Gema Turati Espessato, ocorrido no dia de hoje. Os atos fúnebres estão sendo realizados na Capela Mortuária São Pedro. O sepultamento será realizado hoje, às 16h30, no cemitério São Pedro, Encantado.
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0: Hora 12h39. Comunicados da paróquia São Pedro de Encantado. Neste ano, a novena de São Pedro está concentrada nas comunidades sedes, 6 comunidades, e os últimos 3 dias na matriz. Em cada dia, missa com orações próprias da novena. As comunidades convocadas deverão participar na sede da novena. No próximo sábado, dia 20, às 18h30, na comunidade Nossa Senhora das Graças, a participação das comunidades São João Batista e Nossa Senhora Aparecida Lambari Alto. Já no domingo, dia 21, às 9h, na comunidade Santo Antônio, com participação das comunidades São Francisco e Nossa Senhora da Paz. Também no domingo, dia 21, às 5h, também acontecerá uma reunião da Comissão da Romaria Vocacional no Centro de Evangelização. Além do ONDA, devem participar também representantes da catequese e do Cursílio Jovem.
1: Agora 12h40. 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
0: 19 minutos faltando para 1 da tarde. Agradecemos a companhia da Claudete Alba e também do Matheus Ferreira. Sim, Matheus, a Júlia trouxe o salgado e depois a dona Rosane, a mãe da Júlia, que esteve de aniversário ontem. Dona Rosane também nos enviou um bolo de morango para completar as comemorações do aniversário da nossa querida Júlia Banhara Facchini, que ontem completou, sabe quanto, Tramontini?
1: 32.
0: 19 aninhos.
1: Essa gurizada.
0: Faz tempo, né?
1: Faz tempo.
0: Bastante.
1: Faz tempo. Agora, 12h42. Também vamos agradecendo aqui a audiência do Cláudio Stefenon, ligado aqui na nossa programação.
0: Falando em gurizada, chamamos a nossa outra menina, Érica de Oliveira, com a previsão do tempo.
3: No começo da tarde, o tempo permanece firme em todo o estado. O sol aparece entre períodos de nebulosidade variável, mas a atuação de uma massa de ar polar mantém as temperaturas baixas para a época. Neste período, os termômetros marcam em torno de 15, enquanto a sensação de frio persiste devido ao ar mais gelado. Ao longo da tarde e da noite, as temperaturas voltam a cair gradualmente, podendo atingir mínima de 8 graus no final do dia. Amanhã, a massa de ar frio continua influenciando as condições do tempo no estado, mantendo o predomínio do tempo seco e estável. As primeiras horas do dia devem ser marcadas por frio intenso e possibilidade de geada em locais isolados da região. Com o avanço da manhã, o sol aparece entre poucas nuvens e contribui para uma elevação gradual da temperatura, que deve variar entre 4 e 18 graus. Mesmo durante a tarde, o clima permanece agradável, sem expectativa de chuva, enquanto o vento fraco ocasionalmente reforça a sensação de frio. E na quarta-feira, o tempo permanece estável na região, devido à atuação do ar polar. O dia começa com frio intenso e os termômetros podem registrar mínima de 5, com chance de geada em pontos isolados. Durante a tarde, o predomínio do sol ajuda a elevar a temperatura até os 18 graus, garantindo condições agradáveis e sem previsão de chuva. Com os dados do Núcleo de Informações Hidrometeorológicas da Univates, Érica de Oliveira.
1: Obrigado, Érica, que nos trouxe a previsão do tempo neste início de semana.
0: Agora, 16, faltando para uma, o governo do estado abriu inscrições para o programa Bolsa Juventude Rural, iniciativa voltada a incentivar a permanência de jovens no campo. O projeto oferece apoio financeiro e capacitação para a produção agrícola e empreendimentos comunitários. A medida visa fortalecer o desenvolvimento rural, gerar oportunidades de renda e estimular novas gerações a permanecerem nas atividades agropecuárias do estado.
1: Agora 12h45, Lucas, já imaginou uma tarde de frio como nós estamos vivendo agora, um pouquinho de sol?
0: E umas bergamota.
1: Pois a comunidade de Bela Vista do Fão e Marques de Souza recebe agora no próximo domingo a 47ª Festa da Bergamota, um dos eventos mais tradicionais do interior do Vale do Taquari, com expectativa de superar o público de 2.500 pessoas registrada no ano passado. A programação inclui exposição e julgamento de bergamotas e derivados, almoço típico, apresentações culturais e bailes gratuitos. Segundo a comissão organizadora, a festa mobiliza dezenas de voluntários e mantém viva uma tradição iniciada em 1976, que se consolidou como uma das principais celebrações comunitárias no município de Marques de Souza.
0: Representantes de 22 municípios gaúchos serão convidados para audiência pública nesta segunda-feira, promovida pela Comissão Especial sobre os Serviços Públicos de Saneamento sob concessão da AEGEA Corsan, para debater falhas na prestação do serviço da concessionária. O encontro na Assembleia visa centralizar relatos de cidades com problemas conhecidos no setor ou CPIs instaladas, de modo a incrementar a base documental para o relatório final do colegiado.
1: O Ministério Público do Rio Grande do Sul denunciou Jackson Machado Borges pelo crime de vicaricídio, marcando o primeiro registro deste delito no estado. A tipificação ocorreu após ele assassinar a enteada, Carla Giovana Siqueira Duarte, de 15 anos, ateando fogo na casa onde a vítima dormia, com o objetivo de causar sofrimento psicológico à mãe da adolescente após o término do relacionamento. O vicaricídio é o assassinato de uma pessoa próxima a uma mulher, como filhos, pais ou dependentes, cometido pelo agressor com o objetivo específico de causar-lhe sofrimento psicológico extremo.
0: Agora, 13 minutos faltando para uma da tarde, o Claudinei Coferri nos traz as informações da economia.
5: E o pagamento do abono salarial, PIS/PASEP 2026, referente ao ano base 2024, terá novo pagamento hoje. Desta vez, o benefício será destinado para trabalhadores que nasceram nos meses de julho e agosto. Os valores ficarão disponíveis para saque até o encerramento do calendário em 30 de dezembro deste ano. O abono salarial é um benefício no valor de até um salário mínimo, concedido anualmente a trabalhadores da iniciativa privada, PIS, e a servidores públicos, PASEP, que atendem a requisitos do programa. Para ter direito ao benefício, o trabalhador precisa ter recebido, no ano base de 2024, remuneração média mensal de até R$ 2.765,93. O banco de recebimento, data e os valores, inclusive de anos anteriores, estão disponíveis para consulta no aplicativo Carteira de Trabalho Digital e também no portal gov.br. E o mercado financeiro elevou novamente a estimativa média para a inflação desse ano, que avançou para 5,30%. Esta é a 14ª semana seguida de aumento. A explicação é que o conflito no Oriente Médio fez disparar o preço do petróleo e, por isso, tem potencial de pressionar a inflação brasileira via aumento de combustíveis. Para o ano que vem, a expectativa de inflação avançou de 4,03% para 4,10%. Cadernetas e poupança com aniversário hoje tem rendimento de 0,66%. E com investidores repercutindo a divulgação do acordo de paz entre Estados Unidos e Irã, o dólar fechou a manhã de hoje com queda de 0,30%, cotado a R$ 5,04. Com as informações da economia, repórter Rádio Encantado, Claudinei Coferri.
1: Obrigado, Claudinei Coferri, que nos trouxe as informações econômicas nesta segunda-feira.
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0: 10 faltando para uma, 15 graus a temperatura. Daqui a pouquinho eu trago as informações da polícia aqui no Jornal do Meio-Dia.
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5: Agora 12 horas 56 minutos, nós estamos de volta com o Jornal do Meio-Dia, edição desta segunda-feira, dia 15 de junho. Agora aqui no Jornal do Meio-Dia, vamos trazer as informações da polícia para Almeida Monitoramento de Alarmes com Lucas da Rosa.
6: 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Três pessoas da mesma família morreram em um grave acidente registrado na BR-386, em Bom Retiro do Sul, no último sábado. A colisão envolveu dois veículos e as vítimas fatais foram identificadas como Mauro Monteiro de Oliveira, de 46 anos, Simone Rodrigues de Oliveira, de 48, e o filho do casal, João Rodrigues de Oliveira, de 12 anos, moradores de Gravataí. Mauro e Simone morreram no local. João chegou a ser resgatado e encaminhado ao Hospital Bruno Born, em Lajeado, mas não resistiu aos ferimentos. Os ocupantes do outro veículo também ficaram feridos e dois deles precisaram de atendimento hospitalar. De acordo com familiares, Mauro e Simone estavam levando o filho para uma apresentação de dança em Bom Retiro do Sul. As causas da colisão estão sendo investigadas pelas autoridades. Já em Estrela, o motorista de um Chevrolet Vectra perdeu o controle do veículo e sofreu um acidente na noite de sábado, no bairro São José. O carro atingiu a cerca de uma residência e caiu no barranco de outra propriedade enquanto seguia em direção à BR-386. Imagens de câmeras de segurança registraram o momento da colisão. O condutor teve apenas ferimentos leves e a Brigada Militar atendeu a ocorrência. Na manhã de ontem, a Polícia Rodoviária Federal apreendeu cerca de 200 quilos de maconha durante uma ação de combate ao crime na BR-386 em Lajeado. Após informações do setor de inteligência, os agentes abordaram um Gol com placas de Curitiba. Durante a vistoria, foram encontrados 240 tabletes de maconha escondidos no porta-malas e no assoalho do veículo, totalizando 197 quilos da droga. O motorista de 27 anos, natural de Cuiabá, no Mato Grosso, foi preso em flagrante. Ele não possuía antecedentes criminais. Já um homem foi preso pela Brigada Militar após furtar uma residência no centro de Lajeado na madrugada de ontem. A ação começou após uma moradora acionar a polícia ao acordar com o barulho de um invasor dentro de casa. Com as informações repassadas, os policiais realizaram buscas e localizaram o suspeito. Com ele, foram recuperados os objetos furtados, entre eles uma televisão e diversos itens de perfumaria. O homem foi encaminhado à UPA para exame de lesões e, na sequência, levado à DPPA para o registro da ocorrência. Também no centro de Lajeado,

0: Uma mulher foi atropelada na manhã do último sábado. Segundo as informações, ela atravessava pela faixa de pedestres quando foi atingida por um veículo. A vítima recebeu atendimento no local e foi encaminhada para avaliação hospitalar. O motorista foi conduzido à delegacia, já que a ocorrência é tratada como crime de trânsito. As circunstâncias do acidente serão apuradas pelas autoridades. Já um incêndio atingiu uma residência no bairro Montanha, em Lajeado, na madrugada de ontem. Segundo informações registradas pela polícia, um homem em surto é suspeito de ter provocado fogo na própria casa. O irmão dele, que mora na mesma propriedade, relatou ter ouvido estalos durante a noite e, ao verificar a situação, encontrou o imóvel em chamas. Ainda conforme o boletim de ocorrência, horas antes, o homem apresentava comportamento alterado com gritos e alucinações. Familiar também informou a polícia que é usuário diário de cocaína. O Corpo de Bombeiros realizou o controle do incêndio enquanto o suspeito foi encaminhado para atendimento médico na UPA. Já um homem de 26 anos morreu após ser atropelado na noite de ontem na RSC 453, a Rota do Sol, em Farroupilha. A vítima foi identificada como Carlos Renan da Silva Santiago, natural de Belém, no Pará. Segundo as informações, ele atravessava a rodovia quando foi atingido por um Ford Focus que seguia no sentido Farroupilha-Garibaldi. A morte foi constatada ainda no local. O motorista realizou o teste do bafômetro, que apontou resultado negativo para ingestão de álcool. As circunstâncias do atropelamento são investigadas. Já um homem de 42 anos foi preso por tráfico de drogas pela Brigada Militar durante a Operação Cerco Fechado na última sexta-feira, na parte da tarde, em Serafina Correia. A ação ocorreu nas proximidades de uma casa noturna, às margens da ERS 129. A prisão foi feita após informações repassadas à Brigada sobre a entrega de entorpecentes. O suspeito foi abordado em um veículo, onde os policiais encontraram porções de cocaína, dois celulares e R$ 625 em dinheiro. Ele foi preso em flagrante. Já um Chevrolet Vectra foi alvo de vandalismo durante a madrugada de ontem em Santa Clara do Sul. O vidro traseiro do automóvel, que estava estacionado na garagem de uma residência, foi completamente destruído. Apesar dos danos materiais, ninguém ficou ferido. A brigada foi acionada para registrar a ocorrência. A família acredita que o ato possa ter relação com uma tentativa de furto, mas a motivação ainda é desconhecida. E a Polícia Civil deflagrou na madrugada de hoje a segunda fase da Operação Carrasco, que investiga um suposto esquema de eutanásias irregulares de cães e gatos e fraudes na arrecadação de recursos para tratamento animal. A principal investigada é a ex-secretária de Bem-Estar Animal de Canoas, Paula Lopes. Foram cumpridos 3 mandados de prisão preventiva e 12 de busca e apreensão em Porto Alegre. Também foram presos 2 médicos veterinários suspeitos de participar do esquema. Segundo a investigação, animais que possuíam possibilidade de tratamento eram submetidos à eutanásia, enquanto campanhas de arrecadação continuavam sendo realizadas nas redes sociais para captar recursos junto à população. De acordo com a Polícia Civil, cerca de 15 mil pessoas realizaram doações para campanhas ligadas ao instituto administrado pela investigada. Apenas em um período analisado pelos investigadores, aproximadamente R$ 700 mil teriam circulado por contas vinculadas ao grupo. Durante a operação, celulares escondidos na residência da principal suspeita foram apreendidos e serão periciados. A polícia também resgatou um cão, utilizado frequentemente em campanhas de arrecadação das redes sociais. A investigação apura crimes de maus-tratos a animais, estelionato e associação criminosa. O material recolhido durante a operação será analisado e novas fases da investigação não estão descartadas. 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
1: Obrigado, Lucas, que nos trouxe as informações da polícia. Agora 13h04. 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
0: Agora, 1:06, daqui a pouquinho teremos as informações do esporte aqui no Jornal do Meio-Dia.
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3: Treze horas 10 minutos, estamos de volta com o Jornal do Meio-Dia.
9: Agradecemos a companhia da nossa ouvinte, a Inês Terezinha Siben, mãe da nossa colega Karine, nos acompanhando lá em Quintão. E também mandamos o feliz aniversário desta segunda-feira para o presidente da Câmara de Vereadores de Mussum, Luiz Antônio Bassetto Ubello, hoje completando mais um ano de vida.
3: É feriado?
9: Olha, deveria ser quase.
3: Pois 13 horas 11 minutos, vamos ao esporte com Júlia Banhara Fachini.
10: Na estreia do Brasil na Copa do Mundo, a seleção empatou com o Marrocos por 1-1 em Nova Jersey. O Brasil sofreu nos minutos iniciais diante de um Marrocos mais intenso e organizado. Os africanos dominaram os 10 primeiros minutos. A superioridade marroquina foi premiada aos 21 minutos. Em um lançamento em profundidade, Gabriel Magalhães falhou na tentativa de interceptação e Alisson abre o placar para o Marrocos. O Brasil encontrou o empate aos 32 minutos. Bruno Guimarães deu um belo passe para Vinícius Júnior finalizar em gol. Adversários do Brasil, as seleções do Haiti e Escócia, também se enfrentaram no sábado. Os escoceses venceram os haitianos por 1-0, com gol marcado aos 28 minutos do primeiro tempo, garantindo 3 pontos e a liderança dos europeus no Grupo C. A tabela de classificação do Brasil no Grupo C está com Escócia em primeiro lugar liderando o grupo, Marrocos em segundo lugar, Brasil em terceiro e Haiti em quarto lugar. Pelo Grupo B, onde está um dos anfitriões da competição, Canadá, a Suíça empatou com o Catar por 1-1. Já na madrugada de ontem, Austrália e Turquia se enfrentaram e os australianos bateram os turcos por 2-0. Os outros resultados de ontem na Copa têm a Alemanha goleando o Carraçal por 7-1. Holanda e Japão empataram em 2-2. Costa de Marfim venceu o Equador por 1-0. Nesta segunda-feira temos mais jogos da Copa do Mundo. Às 13 horas, Espanha e Cabo Verde. Às 16 horas, Bélgica e Egito. E para finalizar, às 19 horas, Arábia Saudita e Uruguai. Lembrando que o Brasil enfrenta o Haiti pela segunda rodada nesta sexta-feira, 19 de junho, a partir das 21h30, na Filadélfia. E a terceira rodada é no dia 24 de junho contra a Escócia, às 19 horas, em Miami, nos Estados Unidos. O Juventude conseguiu a reabilitação na Série B do Campeonato Brasileiro, ao vencer por 3-0 a Ponte Preta neste domingo, no estádio Alfredo Jaconi, em Caxias do Sul, partida que foi válida pela 13ª rodada. Este jogo marcou a estreia do técnico Márcio Zanardi, substituto de Rodrigo Santana. O time gaúcho aparece com 19 pontos em 8º lugar. Como gol de pênalti aos 46 minutos do segundo tempo, o Guarani venceu por 2-1 o Caxias no sábado, no estádio Brinco de Ouro. O Caxias perdeu uma série invicta de 6 jogos. O time é 100% de aproveitamento em casa, mas ainda não ganhou fora. Finalizou o jogo com 15 pontos e está em 7º lugar. No Amador de Encantado, também tivemos estreia do Campeonato Amador de Veteranos na manhã de ontem. Entraram em campo União Barrense e Atlético Navegantes. O jogo finalizou em 1-1. Essas foram as informações do esporte na Rádio Encantado, por Júlia Banhara Facchini.
3: Obrigado, Júlia Banhara Facchini, que nos trouxe as informações do esporte. Agora 13 horas 14 minutos.
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9: Agora, 13 horas 15 minutos.
3: No último sábado, o prefeito Jonas Calvi concedeu entrevista aqui na Rádio Encantado ao colega Claudinei Coferri, falando sobre a questão da goleirinha e também de obras na ERS 129 no perímetro urbano.
11: Temos novidades importantes com relação a este tema para Encantar. E o nosso convidado para falar sobre esse assunto hoje é o prefeito Jonas Calvi. Prefeito Jonas, muito bom dia. Primeiramente, muito obrigado por atender o convite aqui do programa da Rádio Encantado 104.7 FM. Bem-vindo, tudo bem, prefeito Jonas?
12: Bom dia, Claudinei, bom dia a todos os ouvintes. É um prazer sempre a gente estar aqui conversando com a nossa comunidade, né? Através das ondas da Rádio Encantado. Agora, mas só para dizer, através das ondas, porque tem também
11: através do aplicativo.
12: O aplicativo, né? Nas redes sociais, enfim. Exatamente. Mas sempre é muito bom a gente poder estar conversando e poder conversar de assuntos tão importantes para nós, né? Nós, enquanto comunidade de Encantado, obviamente, porque quando se fala de rodovia, né? RS 129, 130, 332, 423, 425, são as rodovias que acabam passando pelo município de Encantado, né? Então é importante a gente poder falar desses assuntos, né? E tu colocaste bem, Claudinei, já vou entrar no assunto específico dessa situação da goleirinha. Né? E claro, a gente trata a situação ontem, fomos tratar junto com a doutora Isabel aqui, ressaltar o trabalho que está sendo realizado, né? Também pela Defensoria Pública aqui na pessoa da doutora Isabel, na realidade há muito tempo, né? Que a doutora Isabel faz algumas demandas bem específicas, oportunas, relacionadas à comunidade encantada de uma forma geral. Então é importante que a gente possa ter representantes desses órgãos, né? Principalmente das instituições jurídicas, né? Aqui na pessoa da doutora Isabel, que é a Defensoria Pública, que possam estar atuando, né? E sempre sim, as ações, né? Vão ser para que a gente possa encontrar algumas soluções. E o bom é que nós, né? Enquanto representantes da sociedade de uma forma geral, da administração pública, a gente sempre está aberto a essas sugestões e as oportunidades que possam surgir em cima dessas demandas. Nós tratamos sim ontem especificamente a questão da goleirinha, né? Que desses eventos que infelizmente aconteceram e até com uma perda de uma vida, né? E aí a gente vai tratar também na sequência, e estamos tratando também a questão de toda a 129, todo o trecho urbano do município de Encantado, tá? Mas a questão da goleirinha aí, ontem, então, nessa conversa que nós tivemos com a EGR, tá? Já ficou determinado que na quarta-feira eles vão começar a colocar as sinalizações ali, né? Porque o que a gente pediu? Ó, num primeiro momento a gente precisa colocar mais sinalização, né? Redutores de velocidade, para que as pessoas possam ter a mobilidade, tá? A intenção do município nunca foi de fechar imediatamente esse local, tá? Até porque numa das ações, porque tem uma ação civil pública que tramitou ainda, deve ter, na época que eu nem era vice-prefeito ainda, e eu acabei participando dessa ação como profissional, como advogado, para não fechar essa goleirinha assim imediatamente, né? Porque ela, para nós de Encantado, ela tem uma realidade que nós temos o trevo da Santa Clara, né? O trevo do Rice e o trevo do Peteba.
13: É um desafogo,
12: né? É um desafogo, tá? E claro, a gente tem que encontrar um meio termo, não dá para deixar entrar caminhões, né? Não dá, mas é um acesso ali e nesse período que nós tivemos aí também de enchente, era um local que as pessoas utilizavam muito, né?
13: Uma porque, rota de fuga, né?
12: Porque o trevo do Rice tava bloqueado, né? Vocês lembram aqui no Desco ali, supermercado, a água invadiu no supermercado, a parte aqui da Santa Clara, né? Aqui na borracharia do Dunho também estava interditado, né? Então aqui para nós era um local que a gente acabava utilizando bastante. E naquela ação civil pública que foi movida, também a decisão foi pelo não fechamento, até por uma questão que a própria brigada militar colocou, que da necessidade que eles utilizam bastante esse acesso, né? Através das ações da própria brigada também. Então, são situações que nós temos que conciliar, mas o que ficou acertado é que iriam ser feitas algumas modificações naquele trecho. E o município contratou um estudo, né? Para apresentar um projeto do que poderia ser realizado ali. Então ontem, né, com essa reunião junto com a doutora Isabel e com o Vanacor, que é o diretor da EGR, ficou estabelecido que vamos fazer, a EGR vai fazer essa sinalização, né, rápida, né, vai colocar esses redutores de velocidade para que, e também uma faixa de segurança, né, para que as pessoas que transitam aí também possam ter essa segurança e que a gente possa organizar o trânsito naquele local, tá? Bom, a partir daí tem algumas outras situações que nós estamos levantando junto com a nossa equipe técnica, né? Junto o nosso departamento de trânsito, que vai atuar junto com o departamento da EGR, enfim, com os técnicos especialistas nessa área, para encontrar algumas soluções. Sugestões a gente tem, né? E tem exemplos de outros locais
13: que deram certo,
12: né? Que foi feita algumas modificações, que é, por exemplo, que a gente fala bastante e a comunidade sabe, que aqui em que vai para Arroio do Meio, né? Eu não sei se eu trevo, passo o posto do JR ali, agora não me lembro o nome daquele acesso ali, se é São Caetano, mas enfim, ali tu fica no meio da pista, né? Dobra à esquerda e quem vai sentido Arroio do Meio, Lajado, segue pela direita, tá? A diferença é que ali, naquele ponto, não tem um fluxo de trânsito, né? De pedestres, de pessoas cruzando tanto a pista, né? Que é um pouco diferente que nós temos aqui na goleirinha, porque as pessoas que residem no lado de cima do asfalto, muitas também cruzam a pé, né? E tem uma parada de ônibus ali, então são alguns elementos que tem que estar nessa avaliação toda desse projeto que está sendo feito. Então, na sequência, a gente vai avaliando essas outras situações, tá? Mas isso, né, Claudinei e ouvintes, o que que a gente tem que... Então, nesse primeiro momento, tá resolvido essa questão de sinalização, tá? Vão se colocar bastante placas ali, até o Vanacor comentou ontem, 16 placas de que vão indicar a redução de velocidade.
13: Nos dois sentidos.
12: Nos dois sentidos, né? E aí algumas pessoas, mas é mais fácil fazer isso, mais fácil fazer aquilo. Sim, mas quem tem que dizer isso são as pessoas que entende desse da trafegabilidade, né, de uma rodovia que tem caminhões pesados, que tem um grande número de fluxo de veículos, enfim, isso tem que fazer. O que está muito claro para nós que nós queremos encontrar algumas soluções, né? Não é simplesmente fechar e também não é simplesmente deixar como está. Tá? Isso ficou bem claro para todos nós que estamos atuando, né? Tanto a administração, a defensoria, a própria EGR, que tem sinalizado de fazer essas melhorias. Então, acho que isso é importante nessa questão da goleirinha.
13: O objetivo principal nesse momento é preservar vidas, evitar acidentes.
12: Certeza.
13: Evitar aí que uma pessoa fique muito tempo hospitalizada, machucada. E
12: qualquer tipo, né, de acidente, né?
13: Por causa um transtorno grande.
12: Se a gente diz, mas isso só deu danos materiais, mas também dá um prejuízo para as pessoas, né? Tem seguro, não tem seguro, mas todo tipo de acidente ele causa algum desconforto, né? E se for acidente que tem lesões, bom, aí sim, aí a gente entra numa seara muito mais complicada, né? Mas é o bom que ninguém está sendo omisso nessa parte toda, a gente está procurando soluções. E em cima disso, Claudinei, assim, que a gente está procurando soluções, né? É muitos anos que se busca algumas soluções, né? Quando se fala de 129, né? 130, vamos dizer assim, a 129 vem até o posto da Polícia Rodoviária, né? Do posto da Polícia Rodoviária para cá é a 130, né? Por isso que se diz em Roca Salles está se construindo, pavimentando a 129. Então a 129 vem de Colinas, Roca, pega o trevo da Polícia Rodoviária, que está tendo essas modificações, que vai ficar muito bom pelo que a gente está acompanhando ali, e segue 129, né? Então segue 130, né? A 130 segue até o posto da polícia, de lá para cá então é 129. Então, muito se fala disso, de duplicação, né? Aí entra numa outra seara, num outro contexto aí, que também está sendo bastante falado nos últimos dias, que é a concessão do bloco 2.
13: Pois é, eu ia te perguntar, a questão da duplicação desse trecho está atrelado à duplicação?
12: Sim, quando foi apresentado as discussões e a modelagem, mas as obras do bloco 2 no perímetro, nós fizemos uma análise geral, desde da divisa do município de Arroio do Meio, né, até a divisa do município de Mussum. Então, todas as obras nesse perímetro, que tem uma boa parte que é perímetro urbano, e também as obras que iriam acontecer no bloco todo, né? Então, de Encantado em direção a Lajado, que digamos assim que ali tu pega 386, e de Encantado em direção à região alta, né? Pega Guaporé, Passo Fundo, enfim. E ali ficou, e foi feito um trabalho muito grande, e aqui entrar na seara também, que muitas entidades
13: se mobilizaram,
12: fizeram levantamentos, discussões, e foi muito importante isso, né? E é algo que a gente valoriza muito, essa participação da sociedade de uma forma geral. E ali ficou no projeto de Encantado, né? Está estabelecido ali que nós iríamos ter a duplicação desse perímetro urbano, tá? E a rua secundária, né? E se nós vamos pensar aqui Encantado, do trevo do Peteba, vamos começar ali do trevo do Peteba até o trevo do Rice, nós temos uma boa parte dessa rua lateral nos dois lados, né? Então, ali só fazer uma pavimentação. Um ajuste, uma pavimentação. E do trevo do Rice, digamos assim, até o trevo da Santa Clara, também nós temos alguns trechos, né? Do trevo do Rice passa na frente do Desco, vem até próximo aqui ao cemitério, já tem uma rua lateral ou que dá para construir. Então tudo isso estava dentro desse projeto. E além, é claro, né, Claudinei, das elevadas, tá? A elevada, um viaduto, né, no trevo de acesso ali na Santa Clara, ou no trevo do Rice e ali no trevo do Peteba também, tá? Que estava projetado, né? Tem um nome técnico, né? Um é o viaduto elevado, o outro tinha um outro nome, mas enfim, seriam passagens de níveis que a gente diz, né? Um viaduto, passagem de nível, tem uma alteração técnica, mas enfim, iriam ser feito obras, né? Algo que nós não temos mais de 30 anos que está aí o pedágio.
14: E não foi feito nada.
12: E não foi feito nada, né? Hoje, se a gente sai de Encantado para ir a Porto Alegre, tu demora mais Encantado a Lajeado do que Lajeado a Porto Alegre.
14: Exatamente.
12: Tá? E aqui que quem está nos ouvindo aí, que a gente possa. Não, eu não vou entrar nessa questão do pedágio, ser contra ou favorável ao pedágio em si, né? Porque a gente já paga IPVA, a gente já paga. Sim, todo mundo sabe disso, né? Mas eu também compreendo que se a gente quer ter obras, nós precisamos ter uma fonte de recursos.
14: Uma contrapartida.
12: Isso, né? Agora, o valor da tarifa, o valor do quilômetro, com certeza, sempre nós vamos discutir, debater, para ter uma tarifa mais justa que se fala, né? Então, e lamentavelmente não saiu essa concessão, não houveram os interessados, e ele tem vários pontos que eu, na minha análise, eu acho que foram bem importantes para não ter participação das empresas, porque até pouco tempo atrás tinha 5, 6 empresas interessadas, e a discussão e a nossa angústia naquele momento é de que poderia chegar 13 centavos o quilômetro, 14 centavos o quilômetro, né? E estaria numa composição maior. Mas a realidade é essa, né? Então não saiu a concessão ainda, né? Não saiu o leilão, não saiu. Nós não temos uma definição por parte do governo ainda, ou como que vai ser tratado essa questão do 1,5 bi, né? Que estavam dentro da concessão. E agora, né, Claudinei? E aí vem todos os arranjos e as narrativas políticas que se tem.
14: Exatamente, né? Principalmente em ano de eleição.
12: Ano de eleição, que é difícil em ano eleitoral tu discutir assuntos tão importantes e que vai impactar muito a vida das pessoas, né? E o que me chama a atenção também é as pessoas comemorando, nós aqui Encantado, poxa vida, né? O vereador Diego na tribuna semana passada, acho que foi, comemorando que nós não vamos ter as obras. Mas eu fico pensando, poxa, mas o vereador é progressista, tá numa linha liberal e aí é contra as concessões, né? E aí tu pega também as movimentações das alas aí mais à esquerda, né? O próprio PT se unindo com a direita, assim, para fazer essa. Então é muito, infelizmente, caiu numa narrativa muito política partidária.
9: Esta então parte da entrevista concedida ao colega Claudinei Coferri pelo prefeito de Encantado, Jonas Calvi, falando sobre algumas melhorias que devemos ter aqui em Encantado na ERS-129, obras que devem ser executadas a partir da próxima quarta-feira pela empresa gaúcha de rodovias, a EGR, nas proximidades da famosa Goleirinha, local onde aconteceram diversos acidentes nos últimos tempos. 13 horas 30 minutos, a temperatura na marca dos 14 graus, e com isso nós encerramos o Jornal do Meio-Dia desta segunda-feira. Nós voltamos amanhã a partir das 11 horas e 30 minutos. Vem aí o Claudinei com o show de bandas. Tenham todos uma boa tarde.
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0: Opa, opa, senhoras e senhores, moças e rapazes, e aí, tudo bem contigo? Maravilha, maravilha. Salve, salve a segunda-feira, esse dia 15 de junho 2026. Começando a partir de agora a programação musical na tarde da Rádio Encantado 104.7 FM. No ar a partir de agora mais uma edição do Show de Bandas. Bora lá, vamos juntos até as 16h, sempre para a Madeireira Madelázari, no bairro Fátima em Mussum. 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Uma boa tarde da segunda-feira, um bom comecinho de semana para você na sintonia da Rádio Encantado 104.7 FM. E a partir de agora, tua participação aqui no programa pelo telefone 3751-1580, também pelo WhatsApp aqui do estúdio, através do 99988-1543. Lembrando que é tudo área 51. E pelo Zap Zap, a mensagem escrita ou falada pra gente. Aumenta o volume do rádio, dá um gás aí na tua JBL, chama Alexa para sintonizar a Rádio Encantado 104.7 FM. É, porque a partir de agora, junto comigo, até as 16h, vamos curtir mais.
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0: Uma edição.
2: Show de bandas.
0: É o Show de Bandas que começa.
2: Salve pra todos os loucos apaixonados que estão aí fazendo.
0: Com os galãs da banda Brilhação, participação do vocalista Negão. Louco, apaixonado, Brilhação aqui no show. Você

É a banda Brilhação com participação do vocalista Negão, louco, apaixonado, música nova e da banda Brilhação abrindo os trabalhos desta segunda-feira, dia 15 de junho. Bom comecinho de semana pra você na audiência, na companhia da Rádio Encantado 104.7 FM, curtindo o show de bandas, a trilha do bailão. Alegrando, animando, agitando, aquecendo a tua tarde da segunda-feira. 15 graus nesse momento, sol entre nuvens aqui na região. Mandando um abraço, desejando aí uma boa tarde, desejando também boas férias. Acompanhando a gente pelo aplicativo em Natal, Rio Grande do Norte. A galera tá de férias, mas não desliga da Rádio Encantado 104.7 FM. Um abração aí pro nosso colega Dilamar dos Passos, também a esposa Nega, né? Um abração também pro Sérgio e a Bernardete Marconi. O pessoal curtindo férias merecidas aí em Natal, Rio Grande do Norte. E não desligando aí da nossa tradição gaúcha, né? A boa música de banda. Atravessando o país, né? De norte a sul. Pelo aplicativo, acompanhando pela Rádio Encantado 104.7 FM, é nossa programação. Uma boa tarde pra vocês. Obrigadão aí pela companhia. Bora curtir! Misturadão com Cleiton Borges e o começo.

0: não. Banda Misturadão, participação do Cleiton Borges, começo de baile. É, o baile começando aqui pela 104.7 FM. E a tua participação pelo telefone 3751-1580. Ou então pelo WhatsApp aqui do estúdio no 99988-1543. Dando uma boa tarde pro Diego Bonicenha, Monte Belo do Sul, tá na escuta da programação, tá pedindo, se possível, toca a música da banda Brilhação, querida amiga.
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0: Grande abraço para vocês de Monte Belo do Sul. É, o Diego Bonicenha, o pessoal trabalhando, cuidando aí da parreira, na escuta da programação do show de bandas. Agora tem eles, os reis do baile, os atuais. É dia 3 de julho aí. O Clube Sertanejo do Encantado terá os atuais, né? Anota aí, dia 3 de julho, né, Betão? Vida Cor-de-Rosa, os atuais.

0: É o musical JM com a participação aí do Cleiton Borges, que por muito tempo fez parte aí do grupo do JM, né? Barquinho Azul, a clássica aí do JM. Antes você curtiu a banda Flor da Serra, vai pegar
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0: 6, agora voltando para as duas. Banda Alma Nova agora aqui no show. Sabadão, né? Agora sábado tem Alma Nova aí no Clube Sertanejo, Alô Beto Rodrigues. Melhor casa de bailes da região, né? Aí no Planalto Encantado, Clube Sertanejo.

Pontualmente 2h14, temperatura 15 graus. É, você curtiu aqui na programação do Show de Bandas, o San Marino Daiki Miro. E antes a banda Arma Nova, Choro na Tela. 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

0: 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De umidade, nevoeiro, tempo fechado, tempo de cara amarrada, e agora o sol tá espiando entre nuvens. Duas horas e três minutinhos, temperatura agora na marca dos 15 graus e a tua participação aqui na programação pelo telefone 3751-1580 ou então pelo WhatsApp aqui do estúdio 99988-1543. A Tere Lisboa na Santa Clara em Encantado tá na escuta da programação do Show de Banda, está participando, tá pedindo se possível a música Correria na Madrugada, né? Então tá, um abraço aí pra Tere Lisboa, obrigado aí pela audiência, obrigado pela companhia, Tere. Oi, boa tarde, tudo bem? Quero fazer homenagem para minha cunhada Lourdes Lazzarotto, que esteve de aniversário ontem. A música do JM Vidro de Perfume. A homenagem da cunhada Marli Lazzarotto. Muito bem, alô Marli. Uma boa tarde, obrigado aí pela sintonia, obrigado pela participação e a homenagem para a cunhada Lourdes Lazzarotto, que ontem esteve de aniversário. Alô, Lourdes, parabéns, felicidades, muita saúde, muita paz, muita alegria, tudo de bom. Também mandando um abraço, agradecendo a sintonia, audiência da Ivanete Formentini. É, o pessoal da linha Vale Verde, 7 de setembro, Coronel Pilar, né? Pessoal aí do Vale 7 de setembro, Coronel Pilar. Tá dizendo, manda um abraço aí pro meu grande amor, o Nenê, e a equipe do Arena Bar de Roca Salles, que na sexta-feira conquistou o título de campeão regional de bochas. Um abração também todo especial aí pra mãe, a dona Gema, e também o seu Benjamin. Obrigado aí pela audiência, obrigado pela companhia de vocês. Uma boa tarde pro pessoal do Vale Verde, do Vale 7 de Setembro, aí em Coronel Pilar, né? É, e parabéns para a equipe do Arena Bar de Ancoca Salles, que conquistou na sexta-feira. Venceu a equipe de Arroio do Meio, né? Conquistou o título de Regional de Bochas. Campeão Regional das Bochas. É, alô, Jonas Bu, alô, Freada. Levantou mais uma taça, né, Freada? Mais uma faixa no peito aí. Eita, Jonas. Uma boa tarde, um bom trabalho. Trabalhando aí no centro de Coca Salles, na pintura do prédio do Paulinho, né? E o rádio também sintonizando a 104.7 FM, o show de banda. Duas horas e seis minutinhos. A temperatura agora na marca dos 15 graus. Aquele abraço aí pro Diego Bonicenha lá de Montebello do Sul, que tá na escuta do programa e tá pedindo a banda Brilhação, querida amiga, pra curtir, né? Tá trabalhando aí na parrilha, acompanhando o show de bandas e vai curtir agora a banda Brilhação.
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0: E a clássica, querida.

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1: Nota de falecimento. As famílias Turati e Espessato, através do esposo Albino, em memória. Filhos Serenita Espessato e Ireno Francisco Borelli. Nora Denise, neta Veloni e demais familiares comunicam o falecimento de Linda Gema Turati Espessato. Falecimento ocorrido hoje. Os atos fúnebres estão sendo realizados na Capela Mortuária São Pedro Encantado. Cerimonial de despedida hoje às 16h30 no mesmo local e após sepultamento no cemitério São Pedro. Noticiamos o falecimento de Linda Gema Turati Espessato. Atos fúnebres na Capela Mortuária São Pedro Encantado. Sepultamento hoje às 16h30 no cemitério São Pedro Encantado.
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0: 2:26, 15 graus de temperatura. É o show de bandas aqui pela Rádio Encantado 104.7 FM. É a trilha do bailão. Alegrando, animando, agitando, aquecendo a tua tarde da segunda-feira. Esse comecinho de uma nova semana. 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O Boticário Encantado. 2:28, 15 graus. Sol entre nuvens na tarde desta segunda-feira, esse dia 15 de junho. Bora, vamos juntos até às 16h com show de bandas e a tua participação pelo telefone 3751580, também pelo WhatsApp aqui do estúdio, através do 99988-1543 e pelo Zap Zap, a mensagem escrita ou falada pra gente. 2:28 agora. O Patrick Lima, de Roca Salles, do loteamento 7 de setembro, tá dizendo boa tarde na escuta do programa. Se possível, toca o Rogério Magrão, Chá de Amor. Oferece para minha esposa Cristiana e também os filhos Samuel e Matheus Henrique. Um abração para vocês, obrigado aí pela audiência, obrigado pela companhia. O Patrick Lima, também a esposa Cristiana e os filhos Samuel e Matheus Henrique. Um abração para vocês aí do loteamento 7 de setembro. A Circe Giovanella, aí no Centro de Encantado, também na escuta do programa. Tá tomando aquele bom chimarrão na companhia da 104.7 FM. Um abração aí pra Circe. O Nelei Lanzini, na linha nova, interior de Roca Salles, também na escuta da programação do Show de Banda. Uma boa tarde da segunda-feira. Obrigado aí pela audiência, obrigado pela companhia. A Diva Perim aí no Porto 15 Encantado, também ligada, curtindo a programação. Uma boa tarde pra Diva Perim, boa tarde pra vocês aí no Porto 15. Música pra todas as amigas que estão na escuta do programa, né? Legal. Também a participação aqui na programação do Show de Bandas. Um abraço todo especial aí pro Deuclécio Picolelinha Marechal Deodoro. Comecinho da Consciência em Roca Salles, né? Um abração todo especial aí pro Deuclécio Piccoli, tá dizendo, manda um alô, manda música, manda um abraço pra todo mundo que tá na escuta, especialmente aí pro Rudiberto Comer e também pros amigos aí do Bar do Valdecir, aí no Pôr do Sol em Roca Salles, né? A moçada que sempre tá na sintonia do Show de Banda. E a nossa homenagem especial agora vai para o casal Lídio e também Iracema Elvanger, da linha Marechal Deodoro, da Consciência em Roca Salles. É o casal que ontem completou os 51 anos de casados. 51 anos de matrimônio. Mais de meio século juntos. Completaram as bodas de bronze, né? Homenagem especial aí dos filhos, o Rogério, o Rovanir, Délio Antônio, Terezinha Maria. E também dos netos, o Bernardo e Matheus, e as noras, a Regiane e também a Daiane. E demais familiares também, né? Alô Lídio, alô Iracema Elvanger. Parabéns, felicidades, muita saúde, muita paz, muita alegria. Tudo de bom, tudo de melhor para você sempre. E parabéns por essa conquista, né? Por essa bênção. e por essa bela história de vida de vocês, né? 51 anos de casados são. Mais de meio século juntos, completando, celebrando as bodas de bronze. Merecem ser comemoradas, né, Lídio? Abração pro Lídio também, pra Iracema e pra toda a família.
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0: E continuam dois apaixonados. A homenagem especial aí pro casal Lídio e também Iracema e Vang. Com San Marino.

0: voar. Os atuais, os reis do baile aqui na programação do Show de Banda. Voarei. É, sucesso aí dos atuais, os reis do baile. E vem aí no dia 13 de julho, uma sexta-feira, aí no Clube Sertanejo de Encantados Atuais, né? A partir das 23h30. Um abraço aí pro Beto Rodoí, o Betão do Táxi. Toda a galera aí do Clube Sertanejo, uma boa semana. Só na expectativa aí pro dia 13 de julho curtir os atuais, né? Rodrigo Lorenzão em Bento Gonçalves nos acompanhando, caminhoneiro Rodrigo Lorenzão, sendo na escuta do programa aqui na empresa M Dias em Bento Gonçalves. Aqui tá fazendo 10 graus nesse momento.
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0: Estou esperando para carregar o caminhão. E na escuta da 104.7 FM aqui na Serra Gaúcha, em Bento Gonçalves, na capital nacional do vinho. Abraço aí pro Rodrigo Lorenzão, obrigado aí pela companhia, um bom trabalho. Aí no pátio da empresa, M Dias. Banda Modelo agora aqui no show. Joel Carlo e companhia da Banda Modelo.

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muito bem, 10 minutos, agora faltando para as 3, 15 graus, sol entre nuvens aqui na região, tarde da segunda-feira, esse é dia 15 de junho. Vamos juntos até as 4 horas com show de bandas, é a trilha do bailão, alegrando, animando, agitando, aquecendo a tua tarde da segunda-feira. Para você no trabalho, uma boa tarde da segunda-feira, uma boa semana de trabalho. Obrigado aí pela audiência, obrigado pela companhia. Lembrando, né, a tua participação é pelo telefone 3751580 ou então pelo WhatsApp aqui do estúdio, através do 99988-1543, tudo área 51. Loteria Dom Rio, extração das duas, atenção, caneta e papel na mão, anotando os números da extração da Loteria Dom Rio. O quinto prêmio, 3.393. 3.393. Quarto prêmio, 2.719. 2.719 o quarto prêmio. O terceiro prêmio, 8.460. 8.460 o terceiro prêmio. Segundo prêmio, 1.059. 1.059 o segundo prêmio. E o primeiro prêmio da loteria, 4.027. 4.027. 0,27 o primeiro prêmio da Loteria do Rio, extração das duas. Lembrando que logo mais às 18h30 tem a Loteria da Sorte, claro, você acompanha aqui pela Rádio Encantado 104.7 FM. 8, agora faltando para as 3. Mandando um abraço para os amigos aí da Fruteira da 21, né? Em Roca Salles, na escuta da programação do show de bandas. Pessoal trabalhando aí na companhia da 104.7 FM. Uma boa tarde aí pro Rock. É o Rock Agostini, também a Nis, a Roberta, também a Jéssica. Obrigadão aí pela companhia, obrigado pela audiência de vocês. Uma boa semana de trabalho. Pessoal aí da Fruteira da 21. É, em breve novidades aí, né? Novidades das boas, legal. Abração aí pro seu Rock Agostini. A Fátima Isabel Fim na Rui Augustão, tem Roca Salles também na escuta do programa. Tá dizendo, manda uma música bem legal, bem animada pra nós, pra todas as vizinhas e amigas. Todo mundo na escuta do programa Show de Bandas. Um abraço aí pra Fátima Isabel Fim. Gilmar de Sena, o pessoal da Secretaria de Obras da Prefeitura de Coronel Pilar, pessoal trabalhando na estrada da linha Assunção e também na escuta aí da programação da 104.7 FM, né? Muito bem, um abraço todo especial aí pro Gilmar de Sena, o operador de escavadeira hidráulica, Secretaria de Obras da Prefeitura de Coronel Pilar, trabalhando aí na estrada da linha Assunção. A famosa Assunta, né, Sena? A Nelita Estefana em Relvado também tá dizendo boa tarde, aqui uma tarde fria, 12 graus nesse momento, muitas nuvens e de vez em quando o sol espiando, meio envergonhado entre as nuvens, né? Muito bem, mais ou menos assim tá o tempo aqui também, viu? Abraço aí pra Nelita Estefana e boa tarde para vocês em Relvado, brigadão aí pela companhia. É, aí fazendo mais frio, né? Pontos mais altos aqui da região, fazendo um pouco mais de frio na tarde desta segunda-feira. A família Fishbor, Lajeado do Meio Progresso, também na escuta do programa. Uma boa tarde pro Carlos, também pra Maristela, pro Vitor e também pra Sofia. Um abração todo especial aí pra família Fishbor, Lajeado do Meio Progresso. Pessoal que tá na lida do campo, uma ótima tarde da segunda-feira, uma boa semana de trabalho também. O Francisco Serves e também a esposa Leonice em Roca Salles tomando aquele bom chimarrão na escuta aí da programação do Show de Bandas.

0: Deixa eu mandar um abraço também, agradecer a companhia, a audiência da Almud Vinch, também do Rude Vinch, é, linha Marechal de Doro, Constância Roca Salles na escuta da programação. E aquele abraço também para Irgar Lutz Brauers, também na escuta aí da programação do Show de Bandas, né? É, uma boa tarde para Almud Vinch e também para irmã, né? A Irgar Lutz Brauers. Vamos com música, vamos alegrar a tarde da segunda-feira.
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0: Chegando agora o musical São Francisco. É, com a música nova sendo trabalhada aí pelo São Francisco. Dor Bandida.

0: É o Musical São Francisco aqui na programação do Show de Bandas. Música Dor Bandida. É a novidade, o lançamento. Música nova aí do São Francisco. Música bonita, hein? É, bela composição aí do São Francisco. Vai ser sucesso com certeza. Já está aí nas top das playlists de banda. São Francisco Dor Bandida. Mandando uma boa tarde, desejando bom trabalho, agradecendo a companhia, a participação do pedreiro Jadir Spediorini e os guri da obra aí no São José. Bem encantado na obra aí do São José, né? Os altos do São José. Pessoal acompanhando a programação do Show de Banda. E o Jadir Spediorini mandando um abraço muito especial, parabenizando aí o Rodrigo Lorenzon. É o caminho aí do Rodrigo que tá lá em Bento Gonçalves esperando a carga no caminhão. Né? É o Rodrigo que já foi servente aí do Jadir Spediorini lá em Bento Gonçalves, inclusive, né? É, começou no guidão da Bitorneira, né? Pra virar caminhoneiro, olha só. É, belo exemplo aí, né, Rodrigo? Agora sim, agora tá no guidão aí do caminhão, né? É, e aquela vez que ficou com o guidão na mão, que quebrou o guidão da Bitorneira aí, né, Rodrigo? Então tá recebendo aí um abraço especial do Jadir Spediorini. Entre um gole e outro alivia um pouco. É, grande evolução, né, Rodrigo? Sair de servente aí do Jadir pra ser caminhoneiro. Parabéns, né? É isso aí. Cleide Tasca aí no Centro de Encantado também na escuta da programação. Boa tarde, Cleide. Oi, boa tarde, aqui é o Bacana. Na Secretaria de Obras da Prefeitura de Nova Brécia. Estamos na sintonia da programação do Show de Bandas. Manda uma música, manda um abraço especial aí pro colega. O Espeto. É o Moacir da Roy, o popular Espeto aí de Nova Brécia, né? Violeiro nota 1. Nota 10 ou nota 1000, né? Não sei. Me falaram que toca violão, é verdade ou bacana? Me confiro essa aí. É, o Espeto toca ou não toca um violão aí? Tá pedindo uma música do Corpo em Alma. Então tá, né? Um abraço todo especial aí pro Bacana e também pro Espeto. Pessoal aí da Secretaria de Obras de Nova Brécia. Uma boa semana de trabalho pra vocês e obrigado aí pela companhia. Tá bom, Bacana? Já já tem Corpo e Alma pra curtir, porque agora tem ele.
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0: Terceira dimensão, pra tirar o pé do chão, pra animar essa tarde fria aqui na região. Vai, terceira! Vai, terceira!

0: É a banda Terceira Dimensão, do DVD 50 anos e Terceira.
1: Quem vai cantar?
0: É uma das músicas mais tocadas, né? Relembrando grandes sucessos aí da banda Terceira Dimensão. Pra colocar todo mundo pra dançar.
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0: Mandando uma boa tarde, agradecendo a carona, companhia. É, tá na sintonia, tá levando na carona 104.7 FM. Carlos Alberto Marcolin. Pessoal aí da Funerária Adelano, do Garibote Assistência Familiar. Tá por encantado pela região, né? Tá circulando por aí. Elevando na carona também a programação do show de banda. Abração tudo especial aí pro Carlos Alberto Marcolin, também pra Magda, né? Pessoal aí da Garibote Assistência Familiar. Uma boa tarde também pra Ana Paula e pro Luan lá de Moçum, né? O Fábio lá de Roca Salles, o Valdir Cone. Uma boa semana de trabalho pra vocês, tá bom, Marcolin?
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0: O Paulinho Menezes. É, da Moleque Atrevido, né? O Paulinho também, o Moa. Aí na lavagem Black Shine, frente ao supermercado da Consuel, na escuta da programação do show de banda. Pessoal trabalhando, dando um trato aí na nave do Volmir aí da VV Serigrafia. Esse capricho aí, né, Paulinho? Deixa brilhando esse carro aí, né? É, um abração todo especial aí pro Paulinho também, pro Boa aí da Black Shine. Que momento, né, Paulinho?
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0: Eita, Paulinho, uma boa tarde pra vocês, obrigado aí pela sintonia, tá bom? Ao Beto Schmitz, na Rua Augusta Alten, Roca Salles, também na escuta da programação. Tá dizendo que tá fazendo frio, né? Tava colhendo abacate até agora, curtindo o show de bandas, mandando música aí pro maridão, o Pedro Luiz Lengler. E também mandando um abraço especial aí pro casal Nilvo e também a Sônia Herta. Pessoal da Rua Augusta Alta Roca Salles, uma boa tarde pra vocês, obrigado aí pela audiência, obrigado pela companhia. A família Mesomo aí na Fernando Abbott em Roca Salles também trabalhando na escuta do show de bandas. Um abração aí pra Inisa, Kate Mesomo, também pro marido Tarso, pra Daiane e para o Evandro. Obrigadão aí pela companhia de vocês, né? 3:09, 15 graus.
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0: Rainha musical, Fígado de Aço, é bailão, meu filho. É a trilha do bailão aqui pela 104.7 FM. Alegrando a tua tarde da segunda-feira.

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0: Agora são 3:16, 15 graus, sol entre nuvens aqui na região na tarde desta segunda-feira, esse dia 15 de junho. Começando a última hora, hora final do show de bandas desta segunda-feira, vamos juntos até às 16h. 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Três horas 18 minutos e as participações aqui na programação do Show de Bandas através do telefone 3751580 e também pelo WhatsApp aqui do estúdio através do 99988-1543. A Noemi Borba, no loteamento 7 de setembro, em Roca Salles, está na escuta do programa, tá dizendo, manda música para todo mundo que tá na sintonia. Estou lavando roupas, aproveitando esse sol para secar e também comendo um abacate. Muito bem, né? Uma boa tarde aí para Noemi Borba. Boa tarde para vocês aí no loteamento 7 de setembro. O Antenor Luiz da La Libra, Jardim do Trabalhador em Encantado, também na escuta do programa. Uma boa tarde, obrigado aí pela sintonia. A família Franchini, Linha Alegre Caravaggio, interior de Mussum. Uma boa tarde para Luciano e para o Marcos e também para a Brenda. E o Marcos pilotando a Kombi, né? Da família Franchini. Obrigadão aí pela sintonia, tá? A Luciano e o Marcos e também a Brenda, família Franchini. 3:20. Bora curtir.
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0: Chegando agora o Corpo e Alma. Pro pessoal aí da Secretaria de Obras da Prefeitura de Nova Brécia. Alô, bacana. Alô, Espeto. Abraço também pros amigos aí da Zorros Bike. Corpo e Alma, Bandida.

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0: agora são 3:32, 16 graus. Tarde desta segunda-feira, esse dia 15 de junho. Bora, vamos juntos até as 4 com show de bandas, alegrando, animando, agitando a tua tarde da segunda-feira. É esse teu comecinho de uma nova semana, né? Uma excelente tarde da segunda-feira para você na companhia da Rádio Encantado 104.7 FM. E a tua participação aqui na programação é pelo telefone 3751-1580 ou então pelo WhatsApp aqui do estúdio no 99988-1543. Lembrando que é tudo área 51. 99988-1543. 3:32 agora. Uma boa tarde para Márcia Vim. Também para a filhota Gabriela, o marido também, o Valmor trabalhando aí na Metalúrgica VF em Roca Salles, pessoal acompanhando a programação do show de bandas, né? Uma boa tarde da segunda-feira para vocês, obrigadão aí pela companhia. A Terezinha Zanata aí no São José Escalabrina, encantado também na escuta do programa. Boa tarde, Tere, obrigado aí pela sintonia, tá? Silvio em Colinas, está dizendo boa tarde na escuta desse maravilhoso programa, tomando aquele bom chimarrão. Esquentando na frente do fogão a lenha, já que o sol não tá aquecendo, né? E também curtindo aí o show de bandas. Ele que curtiu aí a banda Alma Nova, né? Então tá, um abraço pra vocês aí de Colinas. Jordão Dalpian, encantado também na escuta do programa. Boa tarde, Jordão. Obrigado aí pela sintonia, uma boa tarde da segunda-feira. A Luciana em Arrui do Tigre, também na escuta da programação, tá participando, tá pedindo a banda Destaque Nacional. Tá acompanhando o programa aí pela internet, né? Muito bem, um abração para vocês aí em Arroio do Tigre. Obrigadão aí pela companhia. Vamos curtir o Destaque Nacional então?
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0: É o DNA no bailão. Melhor a gente terminar. 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

0: 13 minutos, faltando agora para as 4, 16 graus. É hora de fechar o show de bandas desta segunda-feira. É o primeiro show de bandas da semana. Na sequência, o Daniel Alves chega para comandar o Gaita e Viola. Dando sequência à programação musical aqui na tarde da Rádio Encantado 104.7 FM. A partir das 4, Gaita e Viola com Daniel Alves. Show de bandas volta amanhã a partir da 1:30 da tarde. Até lá!
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0: Fechando com o Sulbra CPF. Valeu, gente. Um abração. Bom restinho de tarde pra todo mundo. E na sequência, o Daniel Alves comando o Gaita e Viola.

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1: Vamos lá, tá começando, gente. O Gaita e Viola, 4:01, 15,5 graus, temperatura, uma ótima tarde pra você. A partir de agora, o nosso Gaita e Viola vai junto, primeiro da semana, né? É 15 de junho. Metade do mês de junho já se foi, né, gente? É, metade do mês de junho já se foi. Semana que vem, já entramos aí na última semana. Dia 29 é feriado municipal de São Pedro, né? Feriado municipal aqui Encantado. Você ligado comigo a partir de agora, o nosso Gaita e Viola, trazendo sempre a boa música para você curtir. 999-88-1543. Você interage comigo, participa do nosso programa. Nós vamos juntos até às 7, até às 6 com o Gaita e Viola, e das 6 até às 7 com o programa Fim de Tarde, depois da Hora da Ave Maria. 4:01, daqui a pouco eu vou atualizar para vocês as informações da Copa do Mundo. A favorita ao título, segundo lugar no ranking da FIFA, Espanha. A potência espanhola, com jogadores renomados no mundo inteiro, empatou com a seleção de Cabo Verde. A pequena ilha de 500 mil habitantes que fica aí na região centro-norte da ilha, né? Centro-norte oceânica da África. 0-0, destaque pro goleiro Vozinha, que pegou tudo, goleiro da seleção de

Cabo Verde e acabou salvando aí a sua seleção no empate em 0-0 com a favorita Espanha. Começou na Copa empatando com Cabo Verde. É a Copa do Mundo e suas surpresas, né? A Argentina estreia amanhã, a França também. Daqui a pouquinho eu vou atualizar para vocês os jogos da Copa do Mundo. 4-2. César e Paulinho, franguinho na panela, abrindo o Gaita e Viola da semana.

0: de volta, 4h09 aqui no Gai TV Ola, temperatura 15,5 graus. Atualizando aqui as informações da Copa do Mundo, Espanha e Cabo Verde empataram em 0-0. Partida que iniciou hoje às 13 horas. Neste momento está jogando Bélgica e Egito, 9 minutos e meio. Vou empatando em 0-0. Às 19 horas tem Arábia Saudita e Uruguai. E às 22 horas tem Irã e Nova Zelândia. Amanhã nós teremos França e Senegal às 4 horas. Iraque e Noruega às 19 horas. E Argentina e Argélia às 22 horas. Duas favoritas estreando amanhã: França contra o Senegal às 4. E Argentina contra a Argélia às 22 horas. Outra favorita entra em campo na quarta-feira: Portugal contra a República do Congo. Às 2 da tarde, quarta-feira, Portugal e Congo. É outra equipe das favoritas, né? O Brasil joga na sexta-feira contra o Haiti. Às 21 horas e 30 minutos. Brasil e Haiti na sexta-feira, 21h30. 4h11, 4h11. Quero mandar um abraço aqui pra Circe, tá ligada com a gente. A Tere Lisboa também acompanhando o programa. O Toco aí do Mercado Potrique, um abraço pro Toco. Boa semana pra Ialca Porto, também tá acompanhando a gente. Um abraço aí pro Rogério Ferreira. O Soledade também tá acompanhando aqui o nosso Gai e Viola. Chitãozinho e Chororó com Traia Véia. Caipira eu sou. 4h11.
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1: Vamos lá, de volta no Gaita e Viola, 4 horas 21 minutos, 15 graus e meia temperatura. Um abraço pra Fátima Fim, tá ouvindo o programa em Roca Salles, obrigado pela companhia. Ótima semana pra minha amiga Fátima Fim. 4h21 aqui no Gaita e Viola. E vamos na nossa linha de regravação, a música Licor de Amor, gravado pelo Mococa e Paraíso, lá no início dos anos 90, e regravada também pela mesma dupla em 2012. Agora o Emílio e Eduardo regravaram essa música que nós vamos ouvir aqui no Gaita e Viola, na nossa linha de lançamento de regravações. Emílio e Eduardo, Licor de Amor.

Aí, Chico Rei, Paraná, você não sabe amar, Christian Ralph, Nova York, aqui no Gaita Viola. 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Um convite da concessionária Chevrolet Preto Veículos há 80 anos de bons negócios. 4 horas 33 minutos. Mandando um abraço aqui pra gringa Marivete aí de Roca Salles, oferece música pro maridão Valderês, pro filho Douglas, pro amigo Roberto e pra todo o pessoal aí da Morada do Sol. Vanderlei Fraisleben também tá ligado com a gente, um abraço aí pro Vanderlei. Jogo da Copa do Mundo em andamento, 32 minutos, Egito e Bélgica, o Egito vai vencendo por 1-0. Egito 1, Bélgica 0, jogo em andamento, 32 minutos do primeiro tempo, é jogo da Copa do Mundo. 33 minutos agora, Egito 1, Bélgica 0. 4h34, de Paulo e Paulino com Leonardo, nada mudou.

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1: Que lindo é um baile velho de gente gaúcha, hein, tchê?
0: Mas só se for de cola atada, né?
1: Regado a muito samba com fanta, hein, tchê?
0: Barbaridade.
1: Principalmente na fronteira do nosso estado.
0: Inclusive.

4 minutos faltando para 5 aqui no Gai Viola, 15 graus e meia temperatura. Você ligado com a gente, intervalo de jogo, jogo da Copa do Mundo, né, em andamento, né? Jogo em andamento. O Egito vai derrotando a Bélgica por 1-0. Egito 1, Bélgica 0. Teremos logo mais à noite Arábia Saudita e Uruguai. A Rádio Encantado vai transmitir esta partida em cadeia com a Rádio Gaúcha de Porto Alegre. É Arábia Saudita e Uruguai, jogo às 19 horas hoje, hein? Então a partir das 18 horas e 40 minutos a gente entra em cadeia com a Rádio Gaúcha de Porto Alegre. 3 minutos faltando para 5 aqui no nosso Gaita e Viola. Mandar um abraço aqui por outros, a gente entra em cadeia com a Rádio Gaúcha de Porto Alegre. 3 minutos faltando para 5 aqui no nosso Gaita e Viola. Mandar um abraço.

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Um abraço aí pra doutora Riele Zamboni. João Luiz Correia, um bagual corcoveador, os monarcas cantar estradeiro, tomando um chimarrão com gaita e viola, 3 faltando pra cima.

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2: Vamos lá no Gaita e Viola, 5:10, temperatura 15 graus e 4 décimos, temperatura baixando no final da tarde desta segunda-feira. Você ligado com a gente, acompanhando aqui o nosso Gaita e Viola. Quero mandar um abraço aqui pro Noé Schaefer, Noé Luiz Schaefer, vereador de Roca Salles. Convido a todos para a sessão da Câmara de Vereadores hoje às 19 horas, ao vivo, né, presencialmente ou nas redes sociais. Quem quiser acompanhar aí o trabalho dos vereadores de Roca Salles, um convite aí do Noé Schaefer, tá convidando todo mundo para acompanhar a sessão da Câmara de Vereadores de Roca Salles. Jogo em andamento, Bélgica e Egito, 1-0 para o Egito, jogo em andamento. 5 minutos do segundo tempo, jogo em andamento, né? E o Egito vai vencendo a Bélgica por 1-0. 5:11. Adalberto e Adriano, neblina

0: Altair e Alexandre, gente.
1: Aí, Daniel, com Altair e Alexandre, hoje eu sei, Adalberto e Adriano, Neblina, 5:19. Foi encontrado a identidade de Jaine da Silva Souza Aguiar. Jaine da Silva Aguiar. Foi encontrado a identidade, entregaram aqui na rádio. Se alguém conhecer aí a Jaine da Silva Aguiar, né, a identidade dela está aqui na rádio Encantado. Foi encontrada agora há pouco no centro de Encantado. Mandar um abraço aqui pro Jadir Spijorini, tá ouvindo o programa, pessoal trabalhando na obra e acompanhando a gente. Um abraço aí pro Jadir Spijorini. 5:19 no Gaita e Viola. 13 minutos agora, o Egito vai derrotando a Bélgica por 1-0, jogo da Copa do Mundo, segundo tempo. Por falar em Copa do Mundo, daqui a pouquinho, depois aqui do fim de tarde, a partir das 18:40, a Rádio Encantado entra em cadeia com a Rádio Gaúcha para transmissão de Arábia Saudita e Uruguai, jogo pela Copa do Mundo. Vamos transmitir aí o jogo do Uruguai. 5:20, Cleito e Camargo. O jogo das paixões.

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1: Vamos lá, 5 horas e 29 minutos, 5:29, e a Copa do Mundo dos Estados Unidos, México e Canadá vai deixando aí os seus vai surgindo os primeiros personagens da Copa, né? No empate da Espanha, da poderosa Espanha, que é uma das favoritas ao título de Copa do Mundo hoje contra o Cabo Verde, se destacou o goleiro Vozinha, que pegou tudo, né? Pegou tudo, um grande goleiro que segurou aí o empate, que foi festejado com gosto de vitória pela equipe do Cabo Verde. Uma ilha, né? Uma ilha no Ocidente Ocidental, né? Próximo aí da África, uma ilha que fica na África, de 500 mil habitantes, e o Vozinha foi aí o personagem deste empate. Outro personagem, o atacante Locu, né? Que acabou de entrar aí na equipe da Bélgica e no primeiro lance ele acabou marcando o gol de empate. Bélgica e Egito vão empatando em 1-1, né? As equipes aí poderosas, né? No caso aí da Bélgica e do Egito vão empatando em 1-1, duas equipes tradicionais na Copa, e a poderosa Espanha empatou aí com a equipe do Cabo Verde em 0-0, estreando aí a Espanha, que é favorita ao título, né? Que é favorita e acabou empatando pela estreante equipe de Cabo Verde. 5 horas 31 minutos. Um abraço pra Marisa, tá ouvindo a gente. Obrigado pela companhia. O Paulinho também, pessoal lá da linha Chiquinha, lá no alto da Chiquinha. Obrigado pela companhia. Por falar em Copa do Mundo, hoje nós teremos Arábia Saudita e Uruguai com transmissão na Rádio Encantado, em cadeia com a Rádio Gaúcha. Irã e Nova Zelândia às 22 horas. Amanhã tem França e Senegal, outra favorita ao título, às 4 horas. Iraque e Noruega às 19 horas. E a atual campeã e também uma das favoritas ao título, a Argentina, enfrenta a equipe da Argélia amanhã. A Argentina estreando na Copa a partir das 22 horas. Amanhã nós teremos a estreia do Mbappé, né, da França, do Messi da Argentina, dois atacantes aí que vão estrear amanhã, dois artilheiros que estreiam amanhã na Copa do Mundo. E na quinta-feira tem a estreia de na quarta-feira tem a estreia de Portugal, do Cristiano Ronaldo, a partir das 14 horas, quarta-feira, Portugal e Congo, a equipe de Portugal também estreando na Copa. 5 horas e 32 minutos. Vamos com música? Teodoro Sampaio, Estrela Caída, 28 para 6.

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1: Vamos lá, 15 faltando para 6 aqui no Gaita e Viola, reta final do programa desta segunda-feira. Um abraço para você ligado com a gente. 15 faltando para 6, a Márcia Benini. Um abraço aí pro Dionei de Azevedo, pra Suzy Antônia, pessoal acompanhando o nosso programa. Obrigado pela companhia. Meu amigo Sacola, o Fabrício aí da Sacola Refrigeração também, um abraço. O Luiz lá do Recanto do Nono, Vespasiano Correia. Obrigado pela companhia, boa semana. A Carla aí da Farmácia Manipulares em Mussum. Meu amigo Pitol aí das Lavagens Pitol também com a gente. Santos Zonato, o homem das antenas, é, rapaz, antena pra Copa aí, fala com o Santo, né? Santos Zonato. Um abraço também pro Márcio, pra Dani, pessoal da MM Escátula, o Paulinho aí da Barbearia Fagundes, que tá folgando hoje, né? Hoje é o dia da folga do Paulinho aí, né? Da Barbearia Fagundes também com a gente. Vem aí as últimas músicas do nosso Gaita e Viola. Daqui a pouco eu volto com o fim de tarde, hoje mais curto, às 18h40. A gente entra em cadeia com a Rádio Gaúcha de Porto Alegre. Tem jogo da Copa, né? É, tem jogo da Copa hoje, a partir das 19h, Arábia Saudita e Uruguai. Por falar em Copa, né? Jogo em andamento, Bélgica e Egito vão empatando em 1-1. Faltando aí 6 minutos para terminar o tempo regulamentar. Bélgica e Egito vão empatando em 1-1. E daqui a pouco eu trago mais informações sobre os jogos da Copa do Mundo. 13 para 6, 15.

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1: Boa noite, minha saudação e oração a vocês, para que tenham saúde, esperança e paz. Ontem, no nosso país, iniciou-se a 41ª Semana do Migrante. Ela se estenderá até o próximo domingo, dia 21. Unindo-se ao tema da campanha da fraternidade deste ano, a 41ª Semana do Migrante traz como tema migração e moradia e como lema: eu não tenho onde morar. As migrações nos diferentes povos sempre existiram, desde os tempos mais antigos. A Bíblia nos fala de inúmeras migrações. Abraão e Sara deixaram a sua terra e foram para um lugar que Deus lhes havia prometido. Moisés liderou um inteiro povo numa migração que saiu do Egito rumo a Israel, terra prometida por Deus aos descendentes de Abraão e Sara. O próprio Senhor Jesus, além de ter nascido fora de sua cidade, tão logo nasceu, precisou, com a sua família, migrar mais uma vez para um país desconhecido por causa da perseguição do rei Herodes, que queria matar. No século XIX, foram milhões de europeus que migraram para o nosso país. E eles vieram não pelas perseguições, mas por causa da fome que viviam na Europa. Como relatavam eles mesmos, emigrar ou morrer. Morrer por causa da fome. Então, emigravam. Se a migração sempre existiu, certamente nunca foi em número tão elevado como em nossos tempos. Guerras, perseguições religiosas, desastres naturais, pobreza e tantas outras causas fazem com que, no mundo atual, existam mais de 281 milhões de migrantes. O tema da 41ª Semana do Migrante vem recordar que a problemática da falta de moradia para muitos migrantes é uma realidade. Rezemos a Nossa Senhora pelos migrantes, especialmente pelos refugiados, exilados, sem pátria, e pelos nossos ouvintes, especialmente por aqueles que são migrantes. Ave Maria, cheia de graça, o Senhor é convosco, bendita sois vós entre as mulheres, e bendito é o fruto do vosso ventre, Jesus. Santa Maria, Mãe de Deus, rogai por nós, pecadores, agora e na hora de nossa morte. Amém. Queridos ouvintes, queridos migrantes, eu invoco a bênção de Deus sobre todos vós, sobre os vossos familiares e amigos. Por intercessão de Nossa Senhora, Mãe dos Migrantes, e de São João Batista Scalabrine, abençoe-vos o Deus Todo-Poderoso, Pai e Filho e Espírito Santo. Amém. Boa noite e uma boa semana a todos. Até amanhã.
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3: Então vamos lá, 6:05, 6:05, tá começando o fim de tarde para Bar e Mercado Zanon, xarope Mel do Campo e também Preto Veículos. 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Faça o seu test drive, converse com os consultores de venda e aproveite a oportunidade de trocar de carro. 6:05 no fim de tarde, começando a partir de agora, informação da Copa do Mundo, Egito. O Egito empatou, né? É, o Egito empatou aí com a Bélgica em 1-1. Nós teremos daqui a pouquinho às 19 horas com transmissão na Rádio Encantada em cadeia com a Gaúcha, Arábia Saudita e Uruguai. E às 22 horas, Irã e Nova Zelândia. Amanhã tem França e Senegal. Às 4 da tarde, Iraque e Noruega, às 7 da noite. E Argentina e Argélia, às 10 horas da noite. Nós tivemos ainda hoje o empate da Espanha com o Cabo Verde em 0-0. São informações da Copa do Mundo. 6:06. Vamos começar com Matheus e Cauã, Lauana Prado. Temperatura 14 graus e meio. Daqui a pouco a previsão do tempo para você.
4: Sentir alguma coisa.

a música do Zanetti Cristiano, Fama de Louco, aqui no fim de tarde, 6:15, trazendo agora a previsão do tempo para amanhã, terça-feira. O tempo permanece firme sob influência da massa de ar frio. O amanhecer será bastante frio na região, com possibilidade de formação de geada em pontos isolados. O sol aparece entre poucas nuvens ao longo do dia, mas as temperaturas ficam amenas. O vento sopra com fraca intensidade, embora possa reforçar a sensação de frio em alguns momentos. A mínima de 4 e a máxima de 18 graus para amanhã. Na quarta-feira, o tempo segue firme sob a influência da massa de ar polar. O amanhecer será frio, com condições favoráveis para a formação de geada em áreas isoladas, especialmente em baixadas. Ao longo do dia, o sol predomina e favorece uma gradual elevação das temperaturas, mas permanecem amenas, mínima de 5 e máxima de 18 graus para quarta-feira. As informações do tempo conforme o Núcleo de Informações Hidrometeorológicas da Univates. 6:16, daqui a pouquinho os números da Loteria da Sorte e a partir das 18:40 tem futebol. Arábia Saudita contra o Uruguai, jogo com transmissão da Rádio Encantada em cadeia com a Rádio Gaúcha. Fernando e Sorocaba, a previsão do tempo, 6:16.

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1: 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Terceiro prêmio, 4.195. 195. Quarto prêmio, né? 4.195. Quarto prêmio, 4.195. Terceiro prêmio, 0.657. 657 é o terceiro prêmio. Segundo prêmio, 9.995. 995 é o segundo prêmio. E o primeiro prêmio, 4.933. 933. 933 o primeiro prêmio. Quinto prêmio, 7.343. Quarto prêmio, 4.195. Terceiro prêmio, 0.657. Segundo prêmio, 9.995. E o primeiro prêmio, 4.933. 933, o primeiro prêmio da Loteria da Sorte. 6:32. Um abraço pro Matheus Magaim, tomando um chimarrão e ouvindo o programa. Uma boa noite. Boa segunda-feira e boa semana. Estamos encerrando por aqui o nosso fim de tarde, na sequência as últimas músicas do programa e depois você fica com a jornada esportiva Copa do Mundo. Arábia Saudita contra o Uruguai, jogo de abertura da equipe do Uruguai na Copa, em cadeia com a Rádio Gaúcha de Porto Alegre. Boa noite, um grande abraço a todos, boa semana. Não,

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1: Ficamos por aqui, Jory, porque tem que passar pro correspondente, Jory Vasconcelos, já é 6h40.
2: Já vamos passar a bola, Lucerinho. Do
1: futebol da Gaúcha.
2: Deixa eu só dizer aqui para quem tá na nossa live acompanhando as imagens que eu acabei de chegar aqui no protesto iraniano que tem em frente ao SoFi Stadium. São manifestantes que protestam contra o regime iraniano. Daqui a pouco no correspondente e no futebol a gente traz mais informações do entorno do estádio por aqui.
1: Perfeito, Diori, que só vai acompanhar o jogo do Irã e, claro, vai trazer informações dentro da jornada, porque tem correspondente agora chegando e coladinho já o futebol de Copa da Gaúcha para Uruguai e Arábia Saudita. Eu volto com Gaúcha na Copa no intervalo, hein?
3: E eu volto em Irã e Nova Zelândia.
1: Abraço gigante, tchau!
4: Rodada do dia na Copa do Mundo tem zebra em jogo da Espanha e tensão na estreia da seleção iraniana.
5: Estados Unidos afirmam ter assinado acordo de paz com o Irã.
4: Ataque em loja de carros deixa 3 mortos e 1 ferido no Vale do Paranhana.
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4: Bom início de noite, agora são 18 horas e 42 minutos.
5: A temperatura é de 12 graus na capital.
4: A segunda-feira na Copa do Mundo foi marcada por uma zebra. Na estreia, a Espanha ficou em um empate em 0-0 com o Cabo Verde, em partida realizada em Atlanta, nos Estados Unidos. No outro jogo da rodada, o Egito saiu na frente no placar e conseguiu um empate com a Bélgica por 1-1 em Seattle. A rodada tem ainda hoje a Arábia Saudita contra o Uruguai em Miami, logo mais, às 7 da noite.
5: Uma das partidas mais esperadas da rodada acontece às 10 horas da noite, pelo horário de Brasília. Em meio à tensão política, a seleção iraniana estreia hoje na Copa do Mundo contra a Nova Zelândia em Los Angeles. A partida é marcada por expectativa e já há registros de protestos pelos cidadãos iranianos e descendentes na cidade contra o governo de Teerã e também a guerra liderada pelos Estados Unidos. A maior comunidade iraniana fora do Irã reside em Los Angeles, onde está o enviado especial do Grupo RBS, Jory Vasconcelos, que tem mais informações.
2: Aqui em Los Angeles, o entorno do SoFi Stadium, palco do confronto entre Irã e Nova Zelândia, às 10 horas da noite pelo horário de Brasília, é marcado pela presença de manifestantes iranianos. Os protestos são liderados por opositores ao regime do Irã. Eles afirmam que a seleção iraniana não representa o povo do país, mas sim o governo de Teerã. Durante as manifestações, os entrevistados também criticaram a proximidade de jogadores com o regime e cobraram uma postura mais dura da comunidade internacional em relação ao governo iraniano. A movimentação acontece a poucas horas da partida e chama a atenção de quem chega ao estádio. Por conta desse contexto de tensão, a segurança foi reforçada na região. Há um grande número de viaturas da polícia espalhadas pelo entorno do SoFi Stadium e também policiais posicionados no topo de um prédio próximo ao estádio, monitorando toda a área e o fluxo de torcedores. A expectativa é de que esse esquema especial de segurança continue ao longo de toda a partida. De Los Angeles, Diori Vasconcelos.
5: Temperatura de 12 graus em Porto Alegre, 7 em Caxias do Sul, 8 graus em Pelotas, 10 em Rio Grande, 9 em Santa Maria e Passo Fundo. 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
7: Uma noite muito fria, sobretudo o estado do Rio Grande do Sul, uma noite gelada. Essas expectativas de temperaturas negativas para a Serra Gaúcha permanece, talvez até no Planalto. Temperatura deve diminuir bastante aqui na capital e região metropolitana, porque o céu está mais aberto durante a madrugada. E a expectativa é de que as temperaturas, mais uma vez, não subam muito ao longo do dia. E a gente vai ter uma terça-feira bem gelada, tomando conta de todo o Rio Grande do Sul.
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4: Motoristas enfrentam lentidão no início da noite desta segunda-feira na BR-116, no sentido interior capital, em razão de um acidente entre dois automóveis próximo à Refap. O trecho mais carregado fica entre Sapucaí do Sul e Esteio, nas proximidades do Hospital Getúlio Vargas e do acesso à RS-118. O fluxo é intenso e a retenção em diversos pontos da rodovia, com reflexos no deslocamento em região a Porto Alegre. Com o trânsito, Ayrton Lemos.
9: Ainda nesta edição, o ministro Alexandre de Moraes rejeita pedido da defesa e mantém julgamento de Eduardo Bolsonaro amanhã no Supremo.
5: Imagens de câmeras de Porto Alegre passam a contar com reconhecimento facial.
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9: Os Estados Unidos anunciaram hoje que assinaram de forma eletrônica com o Irã o acordo para o fim da guerra no Oriente Médio. Documento eletrônico foi assinado pelo presidente Donald Trump, pelo vice J.D. Vance e pelo presidente do parlamento iraniano Mohammad Khalibaf. Trump afirmou, no entanto, que o texto final só será divulgado na sexta-feira, quando está prevista uma cerimônia formal de assinatura em Genebra, na Suíça. Conforme Trump, o Estreito de Hormuz já está parcialmente aberto.
5: Após a assinatura do documento hoje, o primeiro-ministro israelense Benjamin Netanyahu afirmou que a luta de Israel não acabou e que o país continuará neutralizando ameaças. Netanyahu disse que o exército vai seguir o tempo que julgar necessário no sul do Líbano, na Síria e na faixa de Gaza, e que vai preservar a liberdade de ação para parar ataques do grupo terrorista libanês Hezbollah.
9: O dólar fechou cotado a R$ 5,06, leve alta de 0,09%. O Ibovespa, principal índice acionário da Bolsa Brasileira, caiu 0,42% aos 170.415 pontos. O novo acordo entre Estados Unidos e Irã esteve no radar do mercado. Os preços do petróleo tiveram queda. O barril do tipo Brent, referência internacional, caiu 4,76%, cotado a US$ 83.
5: O ministro Alexandre de Moraes, do Supremo Tribunal Federal, rejeitou um pedido da Defensoria Pública da União e manteve o julgamento da ação penal contra o deputado federal cassado Eduardo Bolsonaro, marcado para amanhã, na primeira turma da corte. Eduardo é acusado de coação no curso do processo. O processo investiga a atuação dele para atrapalhar o processo sobre tentativa de golpe de Estado, em que o ex-presidente Jair Bolsonaro foi condenado.
9: Agora em Porto Alegre, temperatura de 11 graus, são 18h48.
5: Parte das câmeras que a Prefeitura de Porto Alegre mantém na cidade passaram a contar com reconhecimento facial. Desde sexta-feira, imagens captadas por 23 equipamentos municipais podem ser usadas para encontrar pessoas desaparecidas. A funcionalidade foi desenvolvida pela Procempa. Outras 466 câmeras também passam a contar com leitura automática de placas. Dessa forma, será possível rastrear veículos pela cidade, auxiliando na busca por veículos furtados ou roubados.
9: Três homens morreram e um ficou ferido após um ataque a tiros nesta tarde em uma revenda de carros em Taquara, no Vale do Paranhana. Duas vítimas morreram no estabelecimento e outras duas foram levadas para o hospital. O terceiro homem morreu durante o atendimento médico. O quarto indivíduo segue hospitalizado sem informações sobre o estado de saúde. Informações apontam que os autores do crime chegaram em um carro vestidos com roupas da Polícia Civil e toucas. O grupo fugiu em um Onix de cor prata que já foi localizado. São feitas buscas aos criminosos. Até o momento, ninguém foi preso. A motivação do crime será investigada. Em instantes, Reino Unido proíbe acesso de menores de 16 anos a redes sociais.
6: Serviço.
5: A Defensoria Pública do Estado vai fazer um mutirão para atendimento de pessoas em situação de superendividamento amanhã e na quarta-feira em Porto Alegre. A ação vai ocorrer das 10 horas às 5 da tarde na Avenida Sepúlveda, no centro. O objetivo é prestar assistência jurídica para casos envolvendo dívidas por empréstimos, financiamentos, cartões de crédito e outras obrigações financeiras. É necessário levar documento de identidade, comprovante de residência, extrato do INSS, histórico de crédito, contra-cheques e extratos bancários.
4: O governo do Reino Unido determinou hoje a proibição do acesso de menores de 16 anos a redes sociais como TikTok, YouTube, X, Facebook e Instagram. Aplicativos de mensagens como WhatsApp não serão afetados. Crianças e parte dos adolescentes também não poderão mais fazer transmissões ao vivo nem conversar com estranhos em aplicativos de jogos. A regulamentação deve entrar em vigor em março de 2027.
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5: A próxima edição será amanhã às 8 horas. Boa noite.
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16: Os bombeiros estão conseguindo, Naline, fazer frente pelo que tu enxerga daí?
17: Sim, eles estão já, conseguiram controlar agora, dá pra visualizar aqui.
16: Muito obrigado pela disponibilidade. Imagina. Em entrar no ar com a gente.
17: Muito obrigada.
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16: Tem muito relato de acidente aqui em Porto Alegre, tá? Passei pro Leandro Rodrigues, mas a gente já vai dar os alertas, tem relato de acidente e trânsito bem congestionado.
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1: Alô, torcida gaúcha, torcida brasileira. O Futebol da Gaúcha está de volta para mais um duelo de Copa do Mundo. Neste anoitecer em Porto Alegre. E ainda temos dia presente em Miami Gardens, na Grande Miami, para a estreia do Uruguai na Copa do Mundo. Uruguai e Arábia Saudita, o mesmo grupo que teve o surpreendente empate da Espanha com o Cabo Verde, tem agora o complemento da sua primeira rodada. Os uruguaios tentam, né? Tentam voltar a fazer uma boa campanha depois de 16 anos, quando em 2010 chegaram à semifinal. Enquanto os sauditas foram mais longe em 94, quando disputaram a fase de oitavas de final, mas fizeram bonito na última Copa ao vencerem a campeã argentina na primeira rodada. Então o Uruguai que abra o olho e que seja o primeiro sul-americano a vencer nesta Copa. O Brasil empatou com o Marrocos, o Paraguai levou uma goleada dos Estados Unidos e ontem o Equador caiu para a Costa do Marfim. Uruguaios, argentinos e colombianos ainda entram em campo e os charruas são os primeiros para você acompanhar a partir de agora. Em Miami Gardens, no Futebol da Gaúcha.

0: 8h56, antes do nosso roteiro de escalações de sauditas e uruguaios, informação do jornalismo da gaúcha Maria Regina Eichenberg.
1: Please rise if you're able for the playing of the national anthem of the Kingdom of Saudi Arabia.
0: Só um pouquinho, só um pouquinho, só um pouquinho, Maria Regina, vamos de novo aqui, vamos de novo. Agora sim, vamos nessa.
2: Vamos lá, a Procuradoria-Geral da República comunicou há pouco ao Supremo Tribunal Federal que rejeitou a proposta de delação premiada apresentada pela defesa do ex-banqueiro Daniel Vorcaro, dono do Banco Master. A análise da Procuradoria segue o entendimento da Polícia Federal. Na avaliação do Procurador-Geral Paulo Gonet e de procuradores que atuam no caso, a proposta não trouxe elementos novos em relação ao que já a própria investigação revelou e também não trouxe comprometimento efetivo com a devolução de valores, que seria um dos pontos centrais apontados pelo Ministério Público para o avanço das tratativas. Então agora a PGR, Procuradoria-Geral da República, trazendo esta informação negada à delação de Daniel Vorcaro.
0: Obrigado, Maria Regina. 6h57, Leonardo da Costa escala agora time do Uruguai.
3: Alô, Gustavo Manhago, Uruguai do técnico Marcelo Bielsa, vai a campo com Muslera no gol número 23. Atenção, hein? Rocher reserva nesse time. Varela, 13. Cáceres, 3. Matias Oliveira, 16. E Vina, 17. Ugarte é o 5. 6 para Betancourt. 8, Valverde. 20 para Maxi Araújo. O 21 é o Vinhas e o 9, o Darwin Nunes, o time da Celeste Olímpica, no momento do hino uruguaio em Miami Gardens.
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3: 1 é o Vinhas e o 9, o Darwin Nunes, o time da Celeste Olímpica, no momento do hino uruguaio.

0: 4 ao Henri, 5 Tambacti, 24 ao Harbi, 23 é o Cano, 15 ao Caibari, 26 Abu ao Shamat, o 10 é o craque do time, chamado Messi Saudito, Salem ao Dalsari, 7 para Al Juvair e o 9 é o Feras, e o técnico, ele é grego ou alemão naturalizado grego, senhor Georgios Donis, é o time da Arábia Saudita.
1: É, o time da Arábia Saudita que tem um técnico começando um trabalho, né? O Hervé Renard foi comandante durante um bom período e muito recentemente o grego, alemão, naturalizado grego, Georgios Donis, assumiu, não tem 2 meses no cargo técnico da Arábia Saudita. Faltando 1 minuto para a bola rolar, vamos agora confirmar, Leonardo, por favor, a arbitragem do jogo.
0: O juiz é italiano, Maurício Mariani. Os assistentes, Daniele Bindoni e Alberto Tegoni. E o VAR, também da Itália, do Marco Di Bello.
1: 7 da noite, marca o sinal da Gaúcha, 6 da tarde em Miami Gardens, na Grande Miami. Diogo Olivier, o comentarista do futebol da Gaúcha, para falar de Uruguai e Arábia Saudita. Quem sabe vem a primeira vitória sul-americana na Copa, Diogo.
2: Boa tarde, Banhago. Boa tarde, Leonardo. Boa tarde, Lucas, que está com a gente também. Boa tarde para todo mundo que nos acompanha. Esse jogo ganhou muita força, porque o empate da Espanha com Cabo Verde abre a possibilidade de uma vitória despontar no grupo. Então é uma partida especialmente para o Uruguai. O Uruguai vinha num momento ótimo com o Bielsa, né? Aquele começo de ciclo de eliminatórias, era um futebol vistoso. Aí deu aquela briga, lembra, amanhã? Aquela briga com o Suárez e o time foi caindo. Ele já disse que não fica depois do ciclo. Veio a lesão do Arrascaeta e o Rocher tá fora. É uma incógnita a seleção uruguaia. E a Arábia Saudita tem uma interrogação também, porque embora só o lateral direito, né, não jogue na Arábia Saudita, joga no Leis da França, tem uma certa expectativa, porque a Arábia investiu muito na sua própria liga. De que maneira ela impactou nos jogadores árabes? É um time melhor? Na Copa passada deu aquele susto ganhando da Argentina. É um jogo cheio de ingredientes, de uma Arábia Saudita que se espera mais por tudo que fez na sua liga, e da interrogação do Uruguai, que começou tão bem o ciclo de eliminatórias e terminou assim caindo, inclusive tomando aquela pancada nos amistosos para os Estados Unidos.
1: Atraso no início do jogo, né? Já são 7 da noite, mais 1 minuto aqui em Porto Alegre, ainda acontecendo o protocolo das equipes com a arbitragem lá no centro do Hard Rock Stadium.
0: Mais um, né, Manhago?
1: Mais um atraso.
0: Tem sido,
1: né,
0: muito raro o jogo que começa no horário, aquele chamado horário padrão FIFA que a gente estava acostumado. Não, foi pro espaço nessa
1: Copa.
0: Foi pro
1: espaço. Foi pro espaço. O estádio foi erguido em 1987, portanto tem quase 40 anos, casa do Miami Dolphins na NFL e sede agora jogos da Copa do Mundo. Não estava nas sedes de 1994. Lucas Arruda, vamos falar deste grupo de uruguaios e sauditas. A Celeste vai estrear, Arruda.
3: Pois é, Gustavo Manhago, esse grupo da Copa do Mundo, o grupo H, que em outras condições seria o último grupo da Copa do Mundo, o fechamento da primeira rodada, não é o caso de 2026. Mais cedo, pelo próprio grupo H, a maior zebra da Copa do Mundo desta edição. Em Atlanta, a Espanha, cotada para ser campeã, ficou no empate por 0-0 com a seleção estreante de Cabo Verde. O goleiro Vozinha foi o grande destaque do jogo, 7 defesas, a Espanha com 800 passes trocados, Lamine Yamal no banco de reservas, 0-0, quem vencer em Miami assume a liderança da chave.
1: Jogadores fazendo aquela última corrente para frente, todo de verde, um verde mais escuro, uniforme da seleção saudita. Uma linda camisa azul celeste do Uruguai. Uruguai que tenta, né, voltar a uma fase mais decisiva de Copa do Mundo. 2010 foi a última grande participação do time, que na época tinha Oscar Tabárez como técnico e tinha Suárez, Forlán, Loco Abreu e já tinha Muslera.
2: Já tinha 40 anos, né? Agora ele tem 40 anos para fazer 41, já tinha o Muslera, que estava fora do ciclo, foi chamado porque as coisas não aconteceram com o Rocher.
1: Bola no centro do campo. Vai autorizar o árbitro italiano Maurício Mariani. Contagem regressiva no telão de Miami Gardens.

0: autoriza o árbitro e a bola está rolando. Futebol de Copa da Gaúcha, da saída do time da Arábia Saudita. Uruguai, que está com a camisa celeste, calções e meias brancas, que não é muito comum, né? Os uruguaios normalmente jogam com calções pretos, mas para diferenciar bem o escuro verde dos sauditas, que estão também com os calções e meias escuras, então a FIFA aí organizou os uruguaios com calções e meias brancas.
1: Antigamente a gente dizia que ajudava também na transmissão para TV preto e branco, né? Amanhã ficava bem diferente. Será que alguém ainda tem TV preto e branco?
0: Sabe que eu cheguei a pensar em falar isso, mas aí apareceu muito velho e eu fiquei quieto, porque também essa era uma das explicações.
1: Que botava a folhinha colorida na frente, né, para ter uma corzinha na TV.
0: Essa eu não cheguei a fazer, mas soube que existiu. Bola com a equipe do Uruguai, tocando na bola ali pela primeira vez o jogador que é o Valverde. A bola recuada para o Vinha, e o Vinha mais atrás para o goleiro Muslera, Fernando Muslera, camisa número 23, goleiro do Estudiantes de La Plata da Argentina. Ele sai tocando a bola de lado para Cáceres. Cáceres domina, inverte o jogo aqui para o seu companheiro de zaga, o Oliveira. Oliveira é um dos zagueiros da seleção do Uruguai, marcado ali por perto. Tem o Feras e também o Aldalsari, são os dois jogadores mais avançados da seleção saudita. A bola é tocada para Cáceres. Cáceres pelo Uruguai, recua a bola para Muslera. Está fora da grande área, por isso trabalha com o pé direito o goleiro uruguaio, que está todo de laranja. Tocando a bola de lado, vem para Cáceres. Cáceres tenta o passe em profundidade na busca pelo lateral Varela. O jogador do Flamengo fica com o lateral, vai fazer a movimentação. Valverde ali por perto. Arbitragem diz que é mais atrás, por isso vai voltar a cobrança de lateral da seleção do Uruguai. 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Vem buscar jogo Varela. Varela fazendo toque mais à frente ali para o jogador que é o Valverde. Tentativa de passe em profundidade, mas houve uma saída de bola. Sinaliza o árbitro italiano, confirma ali a marcação de lateral para a seleção da Arábia Saudita.
2: Marcelo
0: Bielsa, técnico argentino do Uruguai, pela primeira vez na história que o Uruguai é treinado numa Copa por um estrangeiro, assim como a seleção do Brasil.
3: E o Bielsa já treinou outros dois países, né? A própria Argentina e o Chile em Copas do Mundo.
1: Argentina em 2002 e Chile em 2010.
0: Arruda.
2: E sobre o Muslera, Maiago, é o 17º jogo do goleiro na história das Copas. Edições de 2010, 14, 18 e 22. Na última ele foi reserva do próprio Rocher, gaúcha na Copa.
0: Domina na defesa mais uma vez a seleção do Uruguai. A bola está sendo rolada de lado ali para o Oliveira. Oliveira tocando mais atrás, recomeça no sistema defensivo, aparece para o jogo o Ugarte. Ele recebe pelo centro do campo do time do Uruguai, ainda bola com o Ugarte. O Ugarte passando de lado para o Oliveira. Vinha, correu na lateral esquerda, o ex-jogador do Palmeiras. A bola é tocada mais para trás para Cáceres. Cáceres fazendo o jogo chegar até Bentancur. Bentancur para Varela. Varela recebe pela direita, devolve bola pelo meio para Bentancur. Deixa a bola com o Valverde. Agora é o capitão uruguaio, invertendo a jogada aqui para o lado esquerdo, para Oliveira, na defesa do time uruguaio. A tentativa de passe pelo meio, passa pelos pés do Valverde, volta lá atrás para o Ugarte. O Ugarte tenta jogar pelo meio, trabalha ali com o camisa número 6, o Bentancur. Bentancur tentando passe para frente, a bola chega bem agora para o Maxi Araújo. Virada de jogo para Oliveira, chega o Uruguai no campo de ataque, abertura para Vinha, lado esquerdo. Vinha chegou perto da jogada, devolveu, trouxe a bola para trás para Oliveira, de novo Oliveira, mais atrás ainda para o Ugarte. O Ugarte inverte a jogada para Cáceres, se fecha o time da Arábia Saudita. Uruguai vira a bola de um lado para o outro, chega até Varela. Varela tentou, toque pelo meio, encontrou Valverde. Valverde para Bentancur, Bentancur para Oliveira. Chegou Oliveira pelo lado esquerdo, abriu bola na ponta para Vinha. Vinha vai para cima da marcação do Saudita, fechou para dentro da grande área. Bom toque no meio, a tentativa de conclusão do Maxi Araújo, goleiro. Fez a defesa, espalmando para frente ao Uruguai. Primeiro chute a gol do Uruguai, Leonardo.
1: De longe, né? Mas com uma certa força, botando para trabalhar o goleirão da Arábia Saudita, que ele não levou muita fé em ficar com a bola. Não quis se complicar e aí rebateu pro lado. Na sequência, o Vina chutou em cima da zaga. Escanteio Uruguai, lado esquerdo.
0: 0-0, 4:40 do primeiro tempo. Arábia Saudita, na última Copa, começou ganhando da Argentina. Mas foi só, não conseguiu passar da primeira fase. Escanteio para o Uruguai, Maxi Araújo vai para a cobrança. Darwin Nunes está dentro da área. Cobrança do Araújo, bola alto, cabeceio. Uruguaiz pega firme, porque o cabeceio do jogador uruguaio, Leonardo Vinhas, não foi muito forte.
1: É, e ele se lamenta, né, porque ele estava sozinho, ninguém subiu com ele. Jogadores adversários, ele conseguiu o cabeceio, mas pegou fraquinho na bola, mas o Uruguai insiste.
0: No Uruguai tem o Vinhas, que é atacante, e o Vinha, que é lateral esquerdo. Jogadores quase homônimos na seleção do Uruguai. 5 minutos e meio do primeiro tempo, placar de 0-0 ainda hoje na Gaúcha. Transmissão de Irã e Nova Zelândia, a partir de 10 da noite pelo horário de Brasília. Tentativa de jogada pelo lado esquerdo, lado ao Harbi. A bola acaba saindo em linha lateral para a seleção da Arábia Saudita. O próprio Al Harbi vai fazer a movimentação, tentativa mais na frente, buscava lá o Cano. Arbitragem disse que foi lance normal, fica a bola dominada na frente com o jogador da equipe do Uruguai, o Vinhas. O toque vai para o meio, o Varela está cometendo uma falta. Varela atinge o jogador da Arábia Saudita e acabou sendo derrubado ali pelo centro do campo. O Moteb Al Harbi, número 24. Tentativa de bola mais à frente agora para Al Kaibari. Al Kaibari recuando a jogada mais atrás para Al Anri. Al Anri para Al Tambakti. Domina o zagueiro da seleção saudita. Al Tambakti e Al Anri são os dois zagueiros. Bola aberta para o lado esquerdo agora na tentativa de Al Harbi, o lateral esquerdo. Ele põe velocidade para cima da marcação. Tabelou, tabelou com o Al Dalsari. Vem a bola para o meio. Ainda a bola com o Al Harbi. Tenta o passe aqui na ponta direita. A bola não chega por Abdul Hamid, corta Vinha, Vinha para Max Araújo, no contra-ataque está ele disputando espaço ali com o Cano. Cano toma frente, recupera para a seleção saudista, sai jogando com o Abdul Hamid. Outra vez a bola para Cano e antes dele aparece ali pelo meio o Al Anri. Instantes iniciais de jogo, são 7 do primeiro tempo em Miami Gardens, na Grande Miami. Placar de 0-0, Arábia Saudita e Uruguai. Hoje mais cedo, Espanha e Cabo Verde empataram em 0-0. Todo mundo previa, né, Diogo Oliveira, uma goleada da Espanha.
3: É.
0: Só que Cabo Verde segurou e agora embolou esse grupo aí, porque todo mundo achou que ia bater em Cabo Verde. Não vai ser bem assim.
3: 530 mil habitantes tem Cabo Verde. É uma... Florianópolis, assim. É uma população similar à de Florianópolis.
0: Desce a Arábia Saudita, Abdul Hamid pelo lado direito, faz o cruzamento na área, buscava lá o Feras, subiu para tirar Cáceres, na sequência pega, sobra ali Al Harbi, traz a bola para o meio com o pé esquerdo, recua a jogada mais ao lado, movimentação com Al Kaibari, abriu a bola na ponta para Abdul Hamid. Abdul Hamid chega na boa, tem ali por perto também, perto dele o Cano, a bola é tocada para o Cano e o Cano está voltando mais atrás para Al Anri. Al Anri para o lado esquerdo para Al Tambakti, dupla de zaga de novo da Arábia Saudita, agora é o Uruguai que se defende. São 8 minutos do primeiro tempo. Copa do Mundo, ainda é a primeira rodada, começou lá no dia 11 de junho, né, com o Grupo A, e a gente vai longe, vai até quarta, eu acho que é a primeira rodada, né, Arruda?
2: Pois é, temos mais alguns grupos nessa primeira rodada, quarta-feira, o último dia das primeiras partidas das seleções, às 11 da noite na quarta no Azteca, tem Uzbequistão e Colômbia fechando a primeira rodada da Copa do Mundo.
0: E aí, a partir de quinta, 18 de junho.
2: E aí começamos a segunda rodada com os jogos do Grupo A.
0: Grupo A. Aí já não tem mais moleza, muita gente já não pontuando na segunda rodada, já pode até ser eliminado.
2: Sobre o empate de hoje, Maiago, pega preço o último jogo da fase de grupos desse grupo. Uruguai e Espanha se enfrentam na terceira rodada em Guadalajara. Talvez o pessoal imaginava que os dois chegariam com 6 pontos, não será mais essa condição, vai valer coisa.
0: Até porque é um cruzamento previsto com o grupo da Argentina, no caso da Argentina ser a primeira colocada.
3: Maiago, eu já escrevi na minha coluna em GZH, e também em vídeo que eu acabei de mandar aqui dos Estados Unidos, vai nesse lance aí que depois eu concluo.
0: Dominando no sistema defensivo o time do Uruguai, a bola chegando para os pés de Valverde, Valverde para Max Araújo, ele acaba querendo uma falta que a arbitragem não marca, Diogo.
3: Então aqui, como a figura do craque, ela é imprescindível, mesmo a Argentina super organizada, sabendo o que fazer, se não tem o craque, todo time que quer ser campeão, ele tem que unir a parte coletiva com a parte individual. E o individual fantástico da Espanha, o Lamine Yamal, ele só pôde entrar no finzinho ali, numa certa parte do segundo tempo, tá voltando com lesão, completamente sem ritmo. Se tem o Yamal ali, duvido que a Espanha não vencesse Cabo Verde. Mas, sem a figura do craque, sem unir a parte coletiva, com a individualidade absurda, as coisas às vezes não acontecem, né? Pra quê? Por que o coletivo tem que ser o oposto do individual? A gente tem essa discussão no Brasil. Não deve ser assim, a Espanha nos provou isso.
0: Tivemos há pouco também um empate de Bélgica com o Egito. São 4 jogos hoje, a gente vai transmitir também Irã e Nova Zelândia.
3: Os africanos estão indo bem, né, Manhado? Aquele aumento de vagas aí de 4 para 9, no inchaço aí de 36 para 48 seleções, que representou melhor o continente africano, que tinha pouquíssimas vagas pro tamanho do continente. Eles estão, por enquanto, não estão bem aí, estão segurando o rojão.
0: É só a América do Sul ainda não ganhou na Copa.
3: É.
0: América do Sul. A CONCACAF teve vitória do México, teve vitória dos Estados Unidos, empate do Canadá, e aí teve as goleadas, a goleada de Curaçao e a derrota do Haiti. Mas uma derrota justa até do Haiti,
4: né? Até a Oceania venceu, né, Manhago? Mesmo que a Austrália represente a Federação Asiática.
0: Exatamente,
4: né?
0: Até a Oceania com a Austrália, ainda que ela jogue, né, algumas temporadas pela Confederação Asiática. Dominando Valverde para o time do Uruguai, tá 0-0, 11 do primeiro tempo, Uruguai, Arábia Saudita. Inversão para a Vinha aqui pelo lado esquerdo, se apresenta ali o Oliveira, mas a bola volta para os pés de Valverde, Valverde para o Ugarte. O Ugarte tá recebendo, é ele que começa com o jogo entre os zagueiros da seleção uruguaia, devolve bola para Oliveira, Matias Oliveira, um dos zagueiros do time do Uruguai, na frente da marcação ali do Feras. Feras e Alda Alçari são os jogadores mais avançados da Arábia Saudita. Bola na ponta para Varela. O lateral do Flamengo está dominando. Ainda bola com Varela. Varela joga a bola para trás. Recomeça a jogada com Cáceres. Cáceres para o Ugarte. O Arrascaeta não está, né? E além dele, o Flamengo ainda tem também o De La Cruz na seleção uruguaia. São 3 jogadores do Flamengo. São 7 jogadores atuando no futebol brasileiro pela seleção do Uruguai. Tentativa de jogada agora na frente do time da Arábia Saudita. Al Juvair tocando a bola mais atrás para Abdul Hamid. Abdul Hamid pelo meio para Al Shamat. Al Shamat ajeita a bola. Começa com Al Kaibari. Al Kaibari e Al Shamat trocam passes agora os árabes ali pelo meio. Abertura para Al Juvair. Aberta pela ponta direita. Recua a jogada para Abdul Hamid. Como disse o Diogo, o único jogador dos 26 nomes do elenco árabe, o técnico alemão naturalizado grego, Georgios Tones, 25 jogam na Liga Árabe. E apenas um, lateral direito, Abdul Hamid, joga no Lens da França.
1: Ele é naturalizado grego, mas trouxeram um alemão, né?
0: Um alemão, é verdade. Enquanto que, né, se a equipe da Arábia Saudita, os 26, 25 jogam no país, jogam na Liga Árabe, os 26 convocados do Uruguai jogam fora do país. Não tem um único jogador na seleção uruguaia que jogue por Nacional, por Peñarol, por Defensor, por Montevideo, City Torque, ou Montevideo Wanderers, ou Danúbio, ou Juventude de las Piedras.
3: E saem todos cedo, né? Muito cedo. 20 anos eles estão saindo.
0: Então é um time todo de legionários, o time uruguaio. Disputando pelo meio, Bentancourt tocando para Maxi Araújo. Ele perde para Abdul Hamid. Abdul Hamid escapa da falta, mas a bola correu demais. O juizão tem que marcar. Falta atrás. Ele não deu. Erra o árbitro italiano Maurizio Mariani, manda seguir. A bola passa pelos pés de Oliveira. Oliveira para Cáceres. Agora o Uruguai vem tentar criar a jogada de novo. Bola com Cáceres. Cáceres recuando até o goleiro Muslera. Tá de aniversário amanhã, Muslera. Confere aí para nós, Arruda. Acho que é 41 que ele faz amanhã ou 42.
4: 40.
0: Muslera.
4: 40,
0: ele tem 40.
4: Ele tem 39. 39. Ele é 8'6.
0: Faz 40 anos amanhã. O Fernando Muslera. A bola está tocada para trás ali, começa com Al Harbi, lateral da Arábia Saudita para Al Waiz, o goleiro, chutão buscando na frente lá o Feras, a bola sobrou para Al Juvair, Al Juvair para Al Shamat, ali para Alda Alsari, Alda Alsari recebe bem aberto pelo lado esquerdo, devolve bola para Al Juvair, de novo o capitão da Arábia Saudita, bola no meio com Al Shamat, Al Shamat ainda ele, tentativa de jogada mais na ponta agora para o Cano toca para o meio de novo para Al Shamat, Al Shamat vai saindo do lado esquerdo, inverte a jogada para Abdul Hamid, correu para evitar a saída pela linha lateral, domina a bola Abdul Hamid e aí volta a bola para o seu sistema defensivo, volta para Al Anri. Placar: 0 Arábia Saudita, 0 também para o Uruguai. É a Copa do Mundo, primeira rodada que você vai acompanhando conosco no Futebol da Gaúcha. Ainda hoje fecharemos o quarto jogo com transmissão da Gaúcha, Irã e Nova Zelândia, a partir das 10 horas da noite. Em Porto Alegre, 7:18, 6:18 em Miami Gardens, nos Estados Unidos, hora de se ligar no tempo e no placar. 15 do primeiro tempo no Hard Rock Stadium em Miami Gardens, Copa do Mundo. Começando a partida, Arábia Saudita e Uruguai tá 0-0, Lucas Arruda.
4: A segunda-feira que teve o empate, a zebra entre Espanha e Cabo Verde no jogo em Atlanta. Placar de 0-0 com 7 defesas do goleiro Vozinha da equipe africana. À tarde em Seattle, 1 para a Bélgica, 1 para o Egito, grupo G. Destaque para o gol marcado de fora da área pelo Achu para a equipe africana.
0: Tenta chegar lá na frente o Vinhas. Chega primeiro que ele, o Al-Tambakti. Número 5, grandalhão, zagueiro ali, que joga pelo lado esquerdo, fazendo corte para a lateral, Varela na movimentação. O Uruguai tenta chegar com algum perigo. Até agora, nenhum lance de perigo, né? Nem para o Uruguai, nem para a Arábia Saudita, Diogo Olivier.
3: Não, só duas finalizações da equipe do Uruguai. O Uruguai tenta jogar lá, Bielsa, tenta jogar com imposição, trocando passes, tentando chegar à frente, ocupando o campo adversário, mas não tem penetração, né? Não consegue ter volúpia, troca passes, a Arábia Saudita não quer jogar e se defende em duas linhas de quatro bem baixas, assim, praticamente no seu campo. Só o Uruguai joga, mas falta ímpeto pro Uruguai.
0: Domina a seleção do Uruguai, saindo para o jogo com o Garte, tocando a bola lateralmente para Oliveira. Oliveira tenta o passe pelo meio, encontra Vinhas. Vinhas tentou o passe na frente pro Vinha, só que foi muito forte, né? Muito forte, apenas tiro de meta. Abdul Hamid protegeu e a bola se perdeu pela linha de fundo. 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Placar de 0-0, está começando a Copa para o Charrua, para a Celeste. Vinha tenta a jogada pelo meio, erra o passe, corta Al Shamad, faz o tabelamento com Al Juvair, tenta o passe na frente agora para o Feras. Feras tentou no meio e aí acabou adiantando demais o jogador Abdul Hamid, e o Muslera está ficando com a bola dominada para a seleção uruguaia. E aí força uma saída errada, Alda Alçari cortou, tocou a bola para Al Juvair, voltou para Alda Alçari, de fora da área chegou batendo pela linha de fundo, Alda Alçari na primeira finalização árabe, erro do Muslera, Leonardo.
1: E a primeira chegada foi dele, né? Daquele que é o dono do time, Alda Alçari, de longe, depois de uma reposição errada ali do Muslera, dando de presente pro adversário, e na sequência da jogada, a bola sobrando para o camisa 10 da Arábia Saudita, que chutou forte, mas sem direção, passou à esquerda do gol, 0-0 em Miami Gardens.
0: É, Miami Gardens fica na grande Miami, cerca de 20 quilômetros separam uma cidade da outra, e este é o Hard Rock Stadium, capacidade para 65 mil torcedores, rebatizado pela FIFA como Miami Stadium, casa do Miami Dolphins na NFL, Leonardo Costa.
1: Vou até bater na madeira aqui, ó. Mas esse é um dos jogos sempre que se corre um risco daquele protocolo das tempestades, dos raios, que a gente não teve ainda na Copa do Mundo, mas é um dos estádios abertos da Copa, está sujeito a esse tipo de acontecimento.
0: Por enquanto, tudo normal. Arábia Saudita e Uruguai vão empatando em 0-0. O time do Uruguai que, na sua preparação, né, acabou não optando pela realização de amistosos recentes. Chega para a Copa aí com os últimos jogos disputados na data FIFA de março.
3: E aqueles 5 dos Estados Unidos, né?
0: Então, ele está num processo de trabalho mais intenso para a Copa. Os últimos amistosos dele no mês de março. O Uruguai acabou empatando com a Argélia em Turim, na Itália, e com a Inglaterra em Londres, na Wembley.
1: E mesmo sem amistosos, durante um treino, o Arrascaeta acabou se machucando, ficando fora dessa estreia.
0: Vinha agora está disputando a bola com Abdul Hamid, cai sobre a bola, que é uma falta, o Vinha, o juiz não dá, agora caem os dois jogadores. A arbitragem vai dar o quê? Maurício Mariani está dando falta a favor do Uruguai, Leonardo.
1: Confirmou, né? pouco confusa ali a marcação do juiz italiano, mas é falta lado esquerdo, é praticamente junto à bandeirinha de escanteio, como se fosse um escanteio, um metro para dentro do campo, lado esquerdo, Uruguai no ataque.
0: Foi uma cena curiosa ali. O Abdulhamid do lateral direito com o Vinha, lateral esquerdo. Lateral direito do Uruguai, lateral esquerdo do Uruguai, lateral direito da Arábia Saudita. 20 do primeiro tempo, tem falta para a seleção uruguaia. 0-0 é o placar. Vai para a cobrança, Araújo fez o levantamento, bola alta na área, tentativa de cabeceio do Oliveira. A bola vai caindo, Valverde tentou pelo meio, a sobra, não consegue a conclusão ali o Cáceres. Tira o time da Arábia Saudita. Tenta sair de trás na velocidade, o Aldal sabe, a bola está se perdendo pela linha lateral. O árbitro está agora sinalizando ali que não houve o toque, né, num possível pedido de pênalti, porque o jogador estava com os braços para trás. É isso, né, Leonardo?
1: Isso, jogada normal, né? Fez o que tecnicamente tem que fazer um zagueiro, uma bola chutada queima-roupa. Colocou o braço para trás mesmo, tem raspado ali, não teria nenhum tipo de intenção. Jogada que segue, nem o VAR chamou o árbitro.
0: Lucas Arruda, vamos dar uma passada aí então na situação dos outros grupos que já tiveram a sua primeira rodada finalizada nesta Copa do Mundo. Vamos começar lá pelos grupos A e B, Arruda.
4: Bom, grupo A, Maiago, que abriu a Copa do Mundo na quinta-feira no estádio Azteca, o México venceu a África do Sul por 2-0. Na mesma quinta-feira, a Coreia do Sul virou para cima da República Tcheca por 2-1. México líder com 3 pontos, saldo 2. Coreia do Sul, segunda colocada com 3 pontos, saldo 1. No grupo B, bom, tivemos 2 empates por 1-1. Na abertura da sede do Canadá, o anfitrião ficou apenas no empate por 1-1 com a Bósnia em Toronto. E o Catar surpreendeu, buscou empate com a Suíça por 1-1. Tudo igual nesse grupo, 1 ponto para todos.
0: Al-Juvair cobra escanteio para a Arábia Saudita. Ida de lá de qualquer maneira, Valverde, a sobra é do Aldalsari, tá no mano a mano com o Varela, ainda Aldalsari tenta fazer a jogada individual pelo lado esquerdo, Varela gruda nele na marcação, Aldalsari tenta o passe na frente para Al-Harbi, e aí o carrinho é feito pelo Valverde, na sequência lá de trás, o Al-Tambakti dá um chutão, e a bola vai ficar tranquilamente nas mãos do goleiro Fernando Muslera. Muslera tentando bola aqui para Max Araújo, deixa curtinho, toca a bola mais atrás para Vinha. Vinha quase tem a bola roubada ali pelo Feras. O Feras estava chegando nele, a bola foi recuada atrás para Oliveira, Oliveira para Ugarte. É a saída do Uruguai sempre com Ugarte no meio dos dois zagueiros. Bola movimentada para Cáceres. Cáceres está voltando, bola para Ugarte. Ugarte tem Oliveira livre aqui pelo lado esquerdo. Vinha bem aberto como lateral, mas a bola não vai para ele. Vai de novo para a direita com Cáceres. Tenta o lançamento longo. Quem corre atrás da bola lá é o jogador que é o Vinhas. Vinhas tentou, Varela caiu fora da área. O juiz está marcando impedimento do ataque uruguaio.
1: Sendo auxiliado ali pelo Bandeira, né, que estava do ladinho, entendendo o aceno do assistente número 2, Alberto Tegoni, trio de arbitragem italiano.
0: Diogo Olivier, parada para hidratação, parada para te ouvirmos aqui no Futebol da Gaúcha, 23 minutos de um jogo ruim no primeiro tempo, Diogo.
5: É um jogo muito assim, sem ânimo, né? Não parece aquela garra uruguaia, aquela garra charrua de tentar ir à frente, de tentar fazer a sua vida. É, o Darwin Nunes pela esquerda, o que a Arábia Saudita faz? Linhas baixas, 2 linhas de 4. É, fecha ao lado do Darwin Nunes pelo lado esquerdo, fecha ao lado do Federico Vinhas lá pelo lado direito, e traz o Uruguai para dentro, e aí o Uruguai não consegue jogar. O jogador que poderia ou deveria eventualmente ser o cara assim, de mais construção, né, na ausência do Arrascaeta, é o capitão uruguaio, né, o Valverde, que é o jogador de outra categoria, né, é excepcional jogador. Ele começa pelo lado direito, fechando ali uma linha de 4 pelo lado direito e vem para dentro, mas ele não tá conseguindo ser esse armador. Ele vem para dentro, inclusive, porque não tá conseguindo fazer a conexão pelo lado direito nas linhas de ataque pelos lados da equipe uruguaia. Então, porta fechada pro Vinhas, porta fechada pro Darwin Nunes e o Uruguai não consegue jogar.
0: Jogadores recebendo orientações ali do técnico Marcelo Bielsa, os uruguaios de um lado e do técnico alemão naturalizado grego. Que confusão isso aí, hein, Leonardo da Costa? Pro time saudita, os caras foram buscar um alemão naturalizado grego, Georgios Donis.
1: 56 anos.
0: Até pouco tempo atrás era o francês Hervé Renard, mas acabou deixando o comando técnico no mês de abril, dois meses antes da Copa.
5: Foi o técnico do Qatar, o Hervé Renard, né?
0: Vamos lá para o reinício da partida. Uruguai e Arábia Saudita, até aqui um jogo tecnicamente bastante ruim. A gente espera que melhore, claro que tenhamos gols, porque ontem foi um domingo, né? Com 19 gols em 4 jogos. E hoje tá magrinho, né, Ruta?
4: É, hoje 2 jogos, 2 gols marcados. Né? Esperamos gols na partida de Miami, mas um 0-0 surpreendente da Espanha contra Cabo Verde. E um também 1-1 magrinho da Bélgica contra o Egito. Jogo realizado à tarde pela abertura do Grupo G.
0: Vamos lá, grupos C e D agora, entre eles o grupo do Brasil, Arruda.
4: É, o grupo C corresponde à chave da seleção brasileira. No sábado, a estreia com empate contra Marrocos, jogo em Nova Jersey. Vinícius Júnior empatou para o Brasil, antes o Saibari, por cavadinha, fez o gol dos africanos. No outro jogo da chave, em Boston, logo na sequência, a Escócia venceu o Haiti por 1-0, com o gol marcado pelo meio-campista McGinn. A Escócia lidera com 3 pontos, Marrocos é segundo com 1 ponto. E claro, é a mesma situação do Brasil na terceira posição. A diferença aqui, Manhago, está no critério do fair play. Os cartões recebidos pela seleção ao longo do jogo, em especial do Casemiro e também do Ibanhas. O Haiti é o lanterna da chave com a derrota na estreia. O grupo D teve Estados Unidos goleando na sexta-feira, abertura da sede 4-1 contra o Paraguai, destaque para 2 gols do Balogun. E no sábado para o domingo, em Vancouver, Canadá, a Austrália fez 2-0 na Turquia. Então, Estados Unidos líder com 3 pontos, saldo 3. A Austrália é segunda colocada com 3 pontos, saldo 2.
0: Apareceu há pouco na transmissão internacional ali o Pierluigi Collina, que é o diretor de arbitragem da FIFA, árbitro italiano da final da Copa de 2002, né? Que o Brasil conquistou o pentacampeonato.
1: Em algum momento da vida ouviu a frase "apita careca".
0: Não era muito para esse, né? Não era.
1: Mas é que encaixa, né?
0: Encaixa sim. Acho que aquela foi pro Éber Roberto Lopes, né? Não tenho bem certeza que o Pedro largou essa aí no Beira-Rio.
5: Foi, eu acho que era Inter e Coritiba, né? Aquele jogo maluco lá dos pênaltis. Isso, acho que foi esse jogo. Acho que era o Éber mesmo.
0: Vai saber, né? Coisas de Pedro Ernesto Denardin. Tenta chegar a Arábia Saudita agora, mas o Uruguai tá tirando. O Valverde tenta a jogada ali com o Maxi Araújo. Araújo faz o toque pra frente. A bola é passada para o Varela, muito mal passada. Vinhas errou completamente o lance. Tá com dificuldade esse camisa 21 do Uruguai, aí o Vinhas até agora no jogo. São 27 minutos, 27 do primeiro tempo em Miami Gardens. Placar de 0-0. Às 10 da noite, a Gaúcha transmite Irã e Nova Zelândia. Os iranianos podem permanecer 36 horas nos Estados Unidos. Chegaram ontem e hoje vão de novo para Toluca, no México, logo após a partida terminar. Nesta confusão que envolve os dois países. Confusão não, né? Uma guerra que está, em princípio, prestes a ter uma trégua aí, uma pausa, um acordo de paz firmado entre os dois países. Pelo menos assim, anunciam os presidentes e tudo caminha para que sexta-feira a gente tenha um desfecho positivo, né, Diogo?
5: Nem vou entrar no mérito político, já falamos fartamente, né? Mas assim, o desnível técnico é um absurdo o que se faz com o Irã, né? Ter que viajar, que nem um maluco, cruzando um continente para jogar uma partida e depois sair. Isso não tem nenhum cabimento, né? E tomara que o acordo de paz diplomático, assinado digitalmente, dê certo, né? Mas é preciso confiar no presidente norte-americano, né? Porque às vezes ele acorda com, né, um ânimo meio exaltado aí, daqui a pouco cumpre, descumpre. Tomara que dessa vez cumpra.
0: É verdade. Quem sabe, né? Já para a segunda rodada, o Irã possa, de alguma forma, ter permissão para se estabelecer nos Estados Unidos para a segunda e terceira rodadas. Porque o Irã joga hoje, Arruda, contra a Nova Zelândia. Quando é o segundo jogo do Irã na Copa?
4: O segundo jogo no dia 21, no próximo domingo, às 4 horas da tarde, mais uma vez em Los Angeles, ou Inglewood,
0: né? Na grande Los Angeles. 0-0, Arábia Saudita e Uruguai, 29 minutos. A gente tá falando pouco do jogo porque até agora, olha que jogo ruim. Bola dominada com o Valverde, Valverde tocando para Bentancourt, pro Varela, boa bola, foi no fundo, cruzou mal. Valera tirou ao Chambat, vem a bola de novo, cruzamento do Vinhas, bola fechada. Max era um pro meio, cabeceio. Ah, o Wise defendeu na sobra! O Gart isolou. Que defesaça de Alouais. Agora sim, o lance do jogo, e foi do Uruguai, Leonardo.
1: Agora sim, uma boa jogada, bem construída. A bola veio do lado direito, a tentativa para o cabeceio lá no lado esquerdo, e a bola sendo colocada novamente para a área. E aí apareceu o Vinhas, que de peixinho, ele mesmo, de peixinho, olha, ele mandou uma força muito grande de cabeça na bola, mas o goleiro estava bem colocado, foi com força, mas não desviou tanto assim do local que estava o goleiro, e só por isso não entrou. Mas o lance mais importante do jogo até agora, quase que o Uruguai abriu o placar.
0: 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Hoje ainda, Irã e Nova Zelândia. E amanhã tem França e Senegal, amanhã tem Argentina estreando contra a Argélia. Tudo, tudo com transmissão da Gaúcha. Desce o time do Uruguai, bola com Vinhas lá pelo outro lado, fazendo passe pelo meio para Bentancourt. Bentancourt tentando passe mais à frente com Varela. Varela pro Vinhas nas costas, lá do lateral. O Al-Arbi, arbitragem deu falta. Falta cometida pelo jogador uruguaio é o que marca o árbitro italiano. Em Porto Alegre, 7:34 da noite, 6:34. Fim de tarde em Miami Gardens, nos Estados Unidos. Hora de se ligar no tempo e no placar. Copa do Mundo, Grupo H, Uruguai e Arábia Saudita, 31 do primeiro tempo, 0-0, Arruda.
4: E a primeira demissão de técnico na Copa do Mundo aconteceu nesta segunda-feira, após a goleada sofrida por 5-1 ontem. A Tunísia demitiu o técnico Sabri Lamouche, ou Sabri Lamouchi, depois dessa goleada sofrida em Monterrey para a Suécia, troca de técnico ao longo do Mundial.
0: Essa é boa, hein, Diogo? Técnico tomou 5 e caiu na Copa do Mundo, viu? Não é só no Brasil.
5: É uma Copa diferente, né? É com muitas seleções em 3 países, e agora daqui a pouco nós vamos ter um técnico demitido por rodada, né? Porque quem duvida é maluco.
0: É, caiu lá o técnico da Tunísia. Resta saber qual que vai ser agora a operação da Federação Tunisiana de Futebol para saber como termina a Copa, porque a situação, ela era delicada já antes da Copa começar. No grupo com Suécia, Holanda e Japão, todo mundo acreditava que a Tunísia seria a quarta colocada e ficaria fora já na fase de grupos. Mas que tomou 5 da Suécia, aí o homem não aguentou. Sabri Lamouche. Bola recuada para o goleiro da Arábia Saudita, Al-Owais, dando chutão com o pé esquerdo para o campo de ataque. Quem corre atrás da bola é o Feras. O Muslera saiu do gol. Quase, quase ele perde. Consegue o toque pelo meio para Valverde. Valverde fazendo recuo, encontrando posicionado Cáceres. Cáceres tenta avançar para o campo de ataque da bola com Cáceres. Passa pelo primeiro marcador. Toca na frente para o Varela. Varela recua, metendo bola para o Ugarte. Ugarte aqui para o lado esquerdo. Passe feito na direção do Vinha. Foi muito forte. O Vinha conseguiu evitar a saída. Tabelou com o Vinhas. Vinhas para Vinha. Vinha recebeu com o Valverde. Outra vez com o Vinhas. Foi para o meio campo. O passe feito na ponta para Maxi Araújo. Vai tentar passar pela marcação do Abdul Hamid, ainda bola com o Max Araújo, domina, fica sem ângulo para cruzar e tem que voltar, volta para Vinha tabelando no meio e encontrando posicionado ali o jogador que é o Maxi, o Matias Oliveira, tocando na frente agora pro Vinha na ponta para Max Araújo, contra o marcador ali o camisa 26, ao Shabat. E o toque é feito para trás de novo para Vinha. Vinha agora para o meio. Olha o Varela saindo da lateral, vindo aqui no meio, quase do lado esquerdo, pegar a bola e lançar para o Valverde. No mano a mano com o Aldo Alçari. Valverde chegou, foi para o meio, tentou a devolução. Corta o Harbi, tira dali, a bola sobra para Aldo Alçari, dominando pelo time da Arábia Saudita para Al Juvair. Outra vez Aldo Alçari tenta a troca de passes rápido. O time da Arábia Saudita perde a jogada, perde ali para o Valverde. Valverde está recuando a bola pelo meio para Bentancur ajeitou para a chegada do Vinha aqui pelo lado esquerdo, dominou Vinha para cruzar. Bom o cruzamento na área. Al-Owais tirou, vem de novo o Uruguai. O juiz deu falta. Falta no goleiro. Uma trombada com Darwin Núñez, Leonardo Costa.
1: Mas era o Uruguai insistindo de novo e na pressão na saída de bola, uma roubada de bola quando a Arábia Saudita tentava se mandar. Daí saiu a construção dessa jogada. Na sequência, a bola colocada para a área, disputa pelo alto do Darwin Núñez com o goleiro Al Ouaiz. O goleiro levou a pior e o árbitro acabou marcando a falta de centroavante uruguai.
0: Vamos para os grupos E e F, Lucas Arruda, que já tiveram a primeira rodada completada.
4: E aí foi o domingo dos muitos gols. A Alemanha enfrentou o Curaçao estreante nas Copas, aplicou 7-1 em Houston. Destaque para dois gols marcados pelo Havertz e o Comenência fez o gol da equipe caribenha. Também pelo grupo E, na Filadélfia, a Costa do Marfim venceu o Equador pelo placar de 1-0, gol marcado pelo Amad Diallo. Nesse momento, a Alemanha líder com 3 pontos, saldo 6, Costa do Marfim segunda colocada, 3 pontos, saldo 1. No grupo F, o empate entre Holanda e Japão em 2-2 em Dallas, e como destacamos há pouco, em Monterrey, 5 para a Suécia, 1 para a Tunísia. O destaque para os gols marcados pelos atacantes, os astros da equipe. Gyökeres do Arsenal e Isaac do Liverpool da Inglaterra.
0: É, bela vitória da Suécia que conquistou, né, a sua classificação através da repescagem. Vem agora o time da Arábia Saudita. O Al Harbi vinha fazendo fila e foi derrubado. Podia ter pintado um cartão aí, mas não apareceu, Leonardo.
1: Nem nessa jogada e nem no jogo, né? Por enquanto, nenhum cartão amarelo foi apresentado e a falta pode ser perigosa, hein? Fazia um tempinho que a Arábia Saudita não chegava. É um pouquinho pro lado esquerdo, à frente da área. A bola que pode ser alçada, mas se alguém tiver confiança ali num chute forte, dá pra mandar direto pro gol.
0: A bola pode ser alçada.
1: Pra e alcançada pelo atacante.
5: Isso é muito talento.
0: Isso é falta muito preparado para isso. Vamos ver quem vai para a cobrança ali, o Al Dawsari e o Al Juvair. Dois jogadores posicionados com o pé direito, 0-0, 36 minutos do primeiro tempo em Miami Gardens. Copa do Mundo Grupo H. É o jogo que fecha a primeira rodada do Grupo H, que teve Espanha e Cabo Verde empatando em 0-0. Foi o primeiro 0-0 da Copa. E agora o Al Juvair tomou a distância, partiu para cruzar para o alto, Muslera sai de soco para tirar e a bola ainda sai em escanteio. O que o Bandeirinha tá dando tiro de meta? O Bandeirinha tá maluco, Leonardo.
1: A dúvida podia ser ali até o último momento se tinha saído pela linha lateral ou pela linha de fundo, né? Foi perto da Bandeirinha, mas foi linha de fundo e foi Muslera que mandou, portanto escanteio Arábia Saudita.
0: O italiano ali que corre pelas sociais, né? Tempo antigo também corre pelas sociais, o estádio é todo igual agora, né?
1: O senhor... Social e pela geral do outro lado.
0: É, isso aí, o Daniele Bindoni tinha dado tiro de meta, mas aí foi corrigido. Escanteio para a Arábia Saudita, o Juvair cobrou, no primeiro pau passou por todo mundo, pintou o gol, Muslera! Defesaça de Muslera! O Al Anvi perdeu, Leonardo, ou o Muslera salvou?
1: As duas coisas. O Al Anvi é zagueiro, né? E a bola sobrou para ele dentro da área. Tinha um jogador na marcação mais distante. Não é muito a dele. Ainda assim, ele conseguiu chutar forte. Então vamos botar mais mérito pro Muslera, que foi buscar no ângulo esquerdo.
0: Vem de novo a Arábia Saudita. Al Dawsari cruzou para a área. O Anvi tentou de cabeça. Vai pintar o gol da Arábia Saudita na pequena área. Tira Bentancur, Uruguai toma sufoco em Miami Gardens.
1: Olha aí, o momento é da Arábia Saudita. Agora era o outro zagueiro que aparecia na área, o Dambakti, camisa número 5, insistindo a equipe da Arábia Saudita. Uruguai tirou para lateral, Saudita segue no ataque.
0: É, o Muslera vai dando razão ao Bielsa para tirar o Rocher do time. Que defesa espetacular do goleiro uruguaio, Diogo Olivier.
5: Tá jogando por ele pela dupla de zaga uruguaia, né? Porque é só levantar a bola na área do Uruguai, que é um Deus nos acuda, né? É fraco o jogo do Uruguai. A Arábia Saudita praticamente não queria jogar, mas foi vendo que a equipe uruguaia não conseguia ter finalização. O gol pedido pelo Arábia Saudita é de imperícia na finalização, chutou no meio do gol, passa um pouquinho pro lado, gol da Arábia Saudita. Não é boa a atuação do Uruguai.
0: 39 do primeiro tempo, bola com a seleção do Uruguai. Vinha, tá recebendo aqui pelo lado esquerdo, aperta na marcação e se atrapalha todo o lateral esquerdo do Uruguai. O lateral é para a Arábia Saudita, dá o bandeirinha, cobrança na frente, lá pro Feras, tentando a jogada, protegeu para Aldo Alçari na entrada da área, vem trombando o Gart, melhor pro Aldo Alçari, livrou da marcação, errou o passe na sequência, Cáceres aparece para tirar, depois o Bentancur tá tirando, o Uruguai queria uma falta e não teve falta, segue o jogo, Abdul Hamid, vem Arábia Saudita, o passe na frente para a chegada no cruzamento do Al-Shamat. Ele acabou sendo travado na hora de levar a bola para a linha de fundo. Escanteio, Arábia.
1: É, mas teve desvio, né? Foi no jogador uruguaio que a bola bateu por último. Escanteio, Arábia Saudita, pelo lado direito.
0: Roberto Baggio ao lado de Diego Forlán, na tribuna de honra da FIFA em Miami Gardens. No Hard Rock Stadium.
1: Se vai gerar.
0: É, não precisa mais cobrar. 40 minutos no Hard Rock Stadium. Escanteio, mais um para a Arábia Saudita. Na cobrança, o Juvair levantou, bola para o cabeceio, Muslera, o rebote pro gol! É da Arábia Saudita, Al-Henry! Muslera fez um. Fez outro que pode ser considerado também um milagre, mas no milagre ele deu o rebote porque era impossível pegar firme. E aí o zagueiro Al-Henry só teve o trabalho de tocar para o fundo da rede. A Arábia Saudita, que venceu a Argentina na primeira rodada de 2022, vai vencendo o Uruguai na primeira rodada de 2026, Leonardo Acosta.
1: E o momento no final do primeiro tempo era da Arábia Saudita mesmo, era o time que insistia, que teve sequência de escanteios. Em um deles, cobrado pelo lado direito, mais uma vitória de um jogador árabe sobre a zaga uruguaia. O Altambacht conseguiu colocar para a direção do gol, na defesa do Muslera. Bom, aí ninguém do Uruguai tirou no rebote e a bola sobrou livre. Tinha totais condições, não tinha impedimento para o Al-Henry, camisa número 4, marcar o primeiro da Arábia Saudita, o primeiro do jogo, 1-0, Diogo.
5: Acabei de dizer que bola na área era um pandemônio, era um terror para os uruguaios. Foi exatamente o que aconteceu. O gol acontece com um cabeceio que o jogador se abaixa um pouquinho para fazer o cabeceio, e uma atitude assim displicente dos jogadores uruguaios, porque não tinha ninguém no rebote, ninguém, todos ficaram parados ali assistindo o lance. A Arábia Saudita parece que percebeu o que estava acontecendo, deu uma pressãozinha com muito com volume, bola aérea. 1-0 da Arábia Saudita, Lucas, é justo pelo que o Uruguai não tá fazendo.
4: Al-Amri marca o seu segundo gol em 43 jogos pela seleção saudita, primeiro dele na história das Copas. Eles fizeram de novo. A Arábia Saudita, que estreou com vitória em 2022 de virada contra a Argentina, vai batendo mais uma campeã do mundo na estreia em 2026. O Grupo H tem a Arábia Saudita líder com 3 pontos, Uruguai e a lanterna com nenhum, por conta também do empate da Espanha com Cabo Verde.
0: 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E o Uruguai tá perdendo para a Arábia Saudita. 42,5. 1-0 Arábia Saudita. Quarta seleção sul-americana a estrear sem vitória na Copa do Mundo. É uma participação até aqui fiasquenta dos representantes da Comebol na Copa. A disputa de bola pelo meio agora com o jogador que é o Valverde. A tentativa para Maxi Araújo. Vem no alto, Al-Shamat. A bola cai para Abdul Hamid. E o passe acaba chegando na frente no Feras. Feras vai em velocidade. Ele contra o Gart. Caiu. Melhor para o Gart. Recupera para o time do Uruguai e recua a bola para o goleiro Muslera. Muslera bate para frente com o pé direito. Lançamento longo, Vinhas desviou bem. Tentativa do Max Araújo. Foi atingido ali, né? Levantou o pé demais. Camisa número 4, o Al-Henry. Ele fez o gol. Será que não cabe até uma revisão para vermelho? Tomou amarelo, Leonardo.
1: É para entender se não era o último jogador ali antes do goleiro. Mas agora eu fiquei na dúvida se ele deu o cartão amarelo na primeira falta ou na segunda. Na segunda, confirmando para o camisa 4, Al-Henry. né, para o autor do gol, tem essa questão de ser analisado. Eu acho que não, viu, Maiago?
0: É que eu achei que tinha sido com a sola do pé, mas foi com. Foi. Ele recolhe a perna, bate na cabeça do Uruguai, mas não foi com a sola, Leonardo.
1: É, e dentro daquela interpretação, né, de ficar na cara do goleiro ou não, em tese teria um outro jogador que poderia dar cobertura. Aí talvez por isso o VAR não chama para análise de um possível vermelho, mas a falta é perigosa, favorece o Uruguai. Bola que vai ser colocada para a área.
0: É, cartão amarelo para Al Henry, da Arábia Saudita. Maxi Araújo, cruzamento ao Uais. De cabeça o Vinhas cantou. Fez bonito. Fez, naquele teu tempo, Leonardo, uma ponte para fazer defesa.
1: É, e o pessoal aqui do lado do pavilhão vibrou, viu? Onde tem torcida do Uruguai. O Vinhas, de novo, né? Um outro cabeceio para a defesa do goleiro há pouco tempo foi dele.
0: Olha o Uruguai crescendo no jogo, tentando um empate. O Garte tocou. Araújo ganhou a área, cruzou em cima do Al Henry. Escanteio para o Uruguai. Uruguai responde, Diogo.
6: É, tinha que fazer isso. Por que que não fez isso mais vezes, né? O Atalho Nunes indo para cima, o próprio o Araújo ocupando o lado esquerdo, né? Ele fecha ali a linha de quatro pelo lado esquerdo. Tem que ter um pouco mais de atitude aqui pro Uruguai. Tentar pelo menos o drible no volume, o próprio Darwin Nunes, só na qualidade, se sobrepõe à defesa árabe.
0: Maxi Araújo, cobra escanteio. A defesa da Arábia Saudita tá afastando o perigo. A bola tá caindo na ponta direita para Valverde. Outro cruzamento pro meio da área. Tira de qualquer maneira ali Al Harbi. A bola cai para o Garte recuando a bola para Varela. Varela domina, tá aí o lateral do Flamengo tentando o lançamento longo. Que bolão pro Max Araújo, é para empatar. Salva a defesa da Arábia Saudita com Abdulhamid.
1: Parou.
0: Já era marcado impedimento no ataque uruguaio.
1: É, antes mesmo do VAR, após a finalização do lance, o Bandeira levantou. Estava confirmando ali a irregularidade do atacante uruguaio. De qualquer maneira, o goleiro estava levando a melhor.
0: Lucas Arruda, esses times do grupo A, os dois primeiros aí, com quem que eles podem cruzar na 16avos de final, a segunda fase da Copa, Arruda?
4: Bom, o segundo colocado do grupo A, Maiago, enfrenta
0: do grupo H, perdão.
4: O grupo H, amanhã.
0: Esse nosso aí.
4: O que a gente está fazendo agora, isso. Perfeitamente. É, o primeiro do grupo H enfrenta o segundo do grupo J, que é o grupo que começa exatamente amanhã com a Argentina. Se a Argentina for líder, o segundo posto pode ser da Áustria. Vai no lance.
0: Vamos no lance com o Uruguai. A tentativa de chute. Fraquinho do Valverde, nenhum perigo. Al Ouaiz pegou. Vamos a 49, 46 e meio. Então, se o Uruguai ficar em primeiro, pega o segundo do grupo da Argentina. Se ficar em segundo, pega o primeiro do grupo da Argentina. Então, é cruzamento direto, grupo H com o grupo J. Então, a gente pode ter Espanha e Argentina, pode ter Uruguai e Argentina, pode ter Cabo Verde. Argentina, né? Uruguai, essa altura, né, Diogo? Tá ficando fora aí, né?
5: É, tem muito jogo ainda para acontecer, mas se o Uruguai não mudar pelo menos a postura e sair desse jeito mais contemplativo, apático, não tem nada a ver com o jogo, o estilo de jogo do Uruguai. Aqui eu não tô nem falando da parte tática, do modelo Bielsa, não é isso. Até entendo que de repente o Bielsa dizendo que vai largar o Uruguai depois da Copa, aquela briga com o Suárez, aquilo ali atrapalhou um pouco o ambiente. Mas assim, falta um pouco mais de atitude, por exemplo, marcação alta, como nesse lance agora. Por que que o Uruguai não tá fazendo isso? Jogadores trotam, esperam os zagueiros árabes trocarem passes. Não tô vendo aquela garra uruguaia que a gente está acostumado. No mínimo, isso o Uruguai tem de ter.
0: 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Apresentação de Luciano Périco, direto dos Estados Unidos e com imagens no YouTube de Gaúcha Esportes. 48, último minuto do primeiro tempo em Miami Gardens. 1-0 Arábia Saudita. 48. Bola combinada na defesa do Uruguai com Ugarte para Valverde. Valverde saindo pelo meio depois do Bentancur. O passe é ruim, não chega lá na frente, não chega no Darwin Nunes. Praticamente não tocou na bola o Darwin Nunes nesse primeiro tempo. É uma falta realmente enorme para esse ataque uruguaio. A bola está agora com o zagueiro. Zagueiro Matias Oliveira. Tocando para o Cáceres. Cáceres pertinho do Varela. Por perto ali o Varela passou e não recebeu. A bola foi recuada para o Ugarte. Ugarte tocando para o Oliveira. Oliveira aqui na esquerda tenta o passe em profundidade. Boa bola para Max Araújo. Ganhou a área, dominou, mas aí. Aí faltou qualidade de novo, estava impedido, Leonardo.
1: Ele tentou ali um domínio de coxa aí para cima de dois marcadores. mas foi muito atrapalhado. Além de tudo, já estava marcada a posição irregular do atacante uruguaio naquele que deve ter sido o último lance do primeiro tempo.
0: É, o árbitro italiano, Maurizio Mariani, está olhando ali já para o relógio. Tá só esperando o Al-Wais bater esse impedimento aí e vai terminar, né? Porque aquela frescura que eles gostam de apitar quando a bola está no alto para não haver nenhum risco. Lançamento do goleiro Al-Wais, direto para fora e terminou o primeiro tempo. Miami Gardens, Hard Rock Stadium, 1 para a Arábia Saudita, gol de Al-Wais. 0 para o Uruguai, mais um sul-americano começando mal na Copa do Mundo. Vem aí, gaúcha na Copa, Luciano Périco.
7: É, Gustavo Maiago, mais uma grife que vai tropeçando na Copa do Mundo aqui dos Estados Unidos, do México e do Catar. 1 para a Arábia Saudita, 0 para o Uruguai. Será que os nossos vizinhos vão buscar a recuperação no segundo tempo? Vamos tratar da seleção brasileira que teve treinamento e Neymar de novo não foi pro campo. O tropeço, o fiasco, o fracasso da Espanha na estreia no Mundial. Estes e muitos outros assuntos do Gaúcha na Copa, a partir de agora, na sua edição de número 26.
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7: Nessa, só corrigindo, a edição número 27 do Gaúcha na Copa, direto aqui de Jersey City, começando a cair a tarde por aqui, um belo dia, temperatura de 22 graus neste momento em Porto Alegre, já noite, temos 7 horas e 55 minutos no Brasil, e a temperatura baixa na capital, na casa de 12 graus, é o Gaúcha na Copa. 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
7: Estamos de volta, Gaúcha na Copa, edição número 27. Em seguida, eu vou com o Diogo Olivier, o comentarista. De 1 para a Arábia Saudita, 0 para o Uruguai. Será que tem zebra de novo? Mas antes, Walter Júnior, aí no Brasil, em Porto Alegre, enfim, com a comunidade uruguaia acompanhando o jogo. Valtinho, e aí, o pessoal deve estar meio cabreiro com esse 1-0 para a Arábia Saudita, Walter.
11: Tudo bem, Lucianinho? Eu tô aqui tudo. Na Cidade Baixa, numa parrilha. Tô no melhor lugar possível para se estar dentro das possibilidades. Tô bem aqui, ó, na frente da churrasqueira. O Roberto, que é o dono do estabelecimento, tá cuidando do churrasco, da parrilha, e um olho também na TV. Roberto, o resultado do primeiro tempo foi longe do ideal.
12: Bom, é, não se nos deu, mas, bom, é futebol isso, né? Só acaba quando termina. Então, se no segundo tempo a gente tem que voltar e virar esse jogo. Só a vitória interessa nesse momento.
11: Até agora, a carne está mais macia do que o resultado.
12: Bom, sempre vai ser, mas né, esperemos que o resultado acompanhe a carne.
11: Uma das escolhas que o Marcelo Bielsa fez para hoje foi colocar o Muslera como goleiro. Ele acabou fazendo uma boa defesa no final do primeiro tempo e deixando o Rocha no banco. Tu concorda com essa escolha que o Bielsa teve?
12: Sim, nessa escolha ele foi feliz. Eu acho que o Muslera vive um grande momento, mesmo ele sendo um veterano, né? Mas ele está num ótimo momento e faz tudo para ser o titular da seleção nesse momento.
11: E qual é a escolha que ele não foi feliz?
12: É, Soares, né? Soares tinha que estar ali. Ao menos entre os 22, ele tinha que estar ali, eu acho.
11: O que ficou do resultado da Espanha hoje cedo? Agora o Uruguai podia ter a chance de ganhar hoje, assumir a liderança do grupo. Está desperdiçando a chance?
12: Com certeza, é uma grande oportunidade, né, de disparar na frente e chegar, como todo uruguaio sonha, chegar na última rodada com a Espanha sem precisar do resultado, né? Chegar na última rodada matematicamente classificado, se for preciso, não, se for possível.
11: Então tá, Roberto, obrigado, hein? Boa sorte para o Uruguai aí no segundo tempo. Lucianinho, tem lareira, tem o calor da churrasqueira, carne de primeira, só não tem a vitória do Uruguai até agora. 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

0: né? Aquele sou celeste, celeste, sou jo... Eles lidam o futebol como uma coisa que está na vida deles, né? Não é esse Uruguai que eu estou vendo jogando contra a Arábia Saudita. E olha, a Arábia Saudita estava fazendo linha de quatro, linhas bem baixas, tentando de vez em quando um contra-ataque. Mas o Uruguai era tão pífio, era tão tímido, tão sem volúpia para conseguir atacar com o Darwin Núñez, com especialmente o Darwin Núñez, o Valverde apagado no jogo, já que não tem o Arrascaeta, enfim, é que o Arábia Saudita começou a perceber que levantando bola na área era desgraça uruguaia, né? O Muslera com 40 anos amanhã salvando tudo, já que não tem o Rocher, e aí na primeira vez deu uma bateram cabeça, e na segunda gol da Arábia Saudita, olha, e se tem mais uns 5 minutos aí, não sei se a Arábia não poderia fazer o segundo gol. Ou o Uruguai muda de postura, ou o Bielsa consegue colocar, dizer para os seus jogadores que é a Copa do Mundo, que é a seleção uruguaia, que é uma camisa de grife, ou o Uruguai não consegue empatar esse jogo, porque sem correr, sem competir, hoje em dia no futebol, Luciano, ninguém se cria.
1: É, esse é o problema. A gente viu a Espanha hoje, que depois teve que correr atrás do prejuízo, né, com 0-0, primeiro 0-0 da Copa do Mundo, e agora o Uruguai se atrapalhando também.
0: E olha a chance, né, Luciano? Olha a chance que o Uruguai tinha, e a Arábia Saudita também, obviamente, né? Mas a Espanha tropeça. A chance de assumir a liderança num jogo hoje...
1: O Uruguai não está aproveitando, a Arábia sim está aproveitando. Aliás, Lucas Arruda, central de Copa, como é que fica então a situação desta chave? Surpreendente até agora com os resultados, Arruda.
2: Dá para dizer, né, Lucianinho, que é o grupo Z, Z de zebra, porque os dois resultados são surpreendentes nesta segunda-feira de futebol. Mais cedo em Atlanta, o empate em 0-0 Espanha e Cabo Verde, 7 defesas do goleiro Vozinha, e por enquanto a vitória parcial da Arábia sobre o Uruguai por 1-0. Bom, Arábia líder com 3 pontos, Cabo Verde e Espanha estão empatados com 1 ponto. A diferença aqui, Lucianinho, está no critério do fair play. A Espanha recebeu cartão nesse jogo de 0-0. E o Uruguai, por enquanto, lanterna da chave com um saldo menos um.
1: Bom, pode mudar tudo isso, né? A gente sabe que Diogo Oliveira, Uruguai, no intervalo pode ter mexida. O que você acredita, Diogo, que pode ocorrer? O que o Bielsa pode fazer de diferente para tentar virar esse jogo?
0: Ô, Lucianinho, se não tiver um mínimo de atitude, não adianta mexer nada. Sabe, a gente... A Arábia estava ganhando de 1-0 já, e o Uruguai sequer fazia marcação alta. Sabe aquela mordidinha básica lá em cima dos zagueiros para tentar pressionar, para fazer a Arábia Saudita, que não tem um super time, só o lateral direito joga no Rennes, na França, que não é também nenhum super time de primeira linha da França. Todos os outros jogam no Campeonato Saudita. Eu sei que o Campeonato Saudita investiu, tem uma liga com mais nível, e isso pode repercutir inclusive nos jogadores. Mas vamos combinar que não é um time que tem um Darwin Núñez, um Valverde, o próprio Betancur, o Mati Araújo, todos os jogadores que jogam em clubes europeus, sem atitude, sem morder um pouquinho, o Uruguai vai acabar morrendo no meio do caminho. Eu estou impressionado, porque olha, a gente está acostumado a ver o time do Uruguai perder por vários motivos, menos por esse, não competir.
1: 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Vamos com um destaque da seleção brasileira. É, teve treino e Neymar não apareceu no campo. Preocupação, é a grande preocupação do Brasil. Claro que tem que melhorar o futebol como um todo, né? Não é só recuperar o Neymar. Vamos lá, destaque da seleção com Rodrigo Oliveira. Fala, Rodrigo.
3: O treino da seleção brasileira teve baixas importantes entre os titulares nesta segunda-feira. Primeira atividade pós-empate com o Marrocos. Gabriel Magalhães, Bruno Guimarães e Rafinha não participaram do trabalho com bola. Mas, em princípio, nenhum deles preocupa para o jogo contra o Haiti. Rafinha teve bolhas em um dos pés, foi

0: poupado, apareceu no campo descalço, mas amanhã a previsão é de que ele volte aos treinos. Já Gabriel Magalhães e Bruno Guimarães fizeram o chamado controle de carga. De tênis, realizaram corridas leves. O motivo é bem simples, objetivo. Eles sentiram desgaste no jogo contra o Marrocos e foram preservados. Amanhã treinam normalmente. Mais uma vez, Neymar não treinou com bola. A previsão é de que isso ocorra apenas amanhã, mas ainda assim é improvável que o Neymar jogue contra o Haiti. A sua, não é nem volta, né? A sua estreia sob o comando de Carlo Ancelotti deve ficar ou para o terceiro jogo contra a Escócia, ou até, quem sabe, para a fase mata-mata. O Brasil contra o Haiti, claro, situação a ser confirmada nos treinos comandados por Ancelotti ao longo da semana, mas deve ter três mudanças, com Danilo, Matheus Cunha e Luiz Henrique entrando na vaga, respectivamente, nas vagas de Ibanhas, Matheus Cunha e Lucas Paquetá. Dos Estados Unidos, com a seleção brasileira, Rodrigo Oliveira.
1: Valeu, Rodrigo Oliveira. Daqui a pouco vou atualizar também dupla Grenal aqui no Gaúcha, na Copa. Vou dar mais uma passada na Central de Esportes, Central da Copa, com Lucas Arruda. Bom, Arruda, mais tarde tem este jogo que estamos com uma grande expectativa, que é do Irã jogando nos Estados Unidos. Enfim, traz pra gente o serviço e o cardápio de amanhã, Arruda, agenda da Copa nesta terça-feira.
2: Pois é, Lucianinho, uma partida realmente histórica a partir das 10 horas no horário de Brasília, em Los Angeles ou em Inglewood. A seleção do Irã enfrenta a Nova Zelândia pelo Grupo G. Mais cedo, pela mesma chave, em Seattle, a Bélgica estreou com empate por 1-1 com a seleção do Egito. Amanhã, Lucianinho, estreias de favoritas. A terça-feira começa com o jogo entre França e Senegal, abrindo o Grupo I, a partir das 4 horas da tarde em Nova Jersey. As 7 horas da noite, também pelo Grupo I, em Boston, a Noruega enfrenta a seleção do Iraque. À noite, os jogos do Grupo J. Em Kansas City, a partir das 10 horas da noite, a Argentina, atual campeã mundial, estreia contra a Argélia. E à 1 da manhã, Lucianinho, já na virada para a quarta-feira.
1: Ah, ninguém se... é de ninguém.
2: Agora eu quero ver, Lucianinho. Quero saber se tu tá nessa escala aqui.
1: Não tô. Mas eu sei, é ninguém de ninguém esse horário.
2: Não, isso aqui não tem explicação, ninguém é de ninguém mesmo. Na Califórnia, Lucianinho, 1 hora da manhã, de terça para quarta-feira, tem Áustria contra a Jordânia, um dos grandes jogos dessa Copa do Mundo.
1: É, acho que eu vou ficar acordado para acompanhar, Roda, o que que tu acha?
2: É, eu acho que...
1: Por outro
2: que...
1: dia, não tem nada para fazer no outro dia, então é tranquilo.
2: É, a gente experimentou aqui um Austrália e Turquia no sábado, Lucianinho, deu certo, viu? Deu
1: é,
2: certo,
1: mas vamos ver. É bom. Vamos com a inserção política obrigatória e já volto. Gaúcha na Copa 27. Já volta.
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1: Gaúcha na Copa! 8-8 no Brasil, 7-8 aqui em Jersey City. Daqui a pouco tem o segundo tempo, hein? Uruguai 0, Arábia Saudita 1, com o comando de Gustavo Manhago. Mas antes, no pique, atualizando dupla Grenal, Lucas Katsurayama, o Inter e coladinho, Antônio Oliveira, ao contrário, Lucas Katsurayama com o Grêmio, e Antônio Oliveira com o Inter. Errei tudo, é Marcos Souza com o Grêmio. Essa hora o cara tá louco já, né? Marcos Souza e Antônio Oliveira, vamos lá.
5: A direção do Grêmio mapeia o mercado em busca de reposições para as eventuais saídas de Vieri e Gabriel Meck. Além da busca por um camisa 10 já agora no mercado, a direção também trabalha de olho na contratação de um lateral direito e também prevê que precisará repor a eventual saída de Vieri. Por isso, um zagueiro também será observado, mas a prioridade no momento é focar recursos e a atenção do departamento de futebol na busca pelo meia. Outros jogadores que podem deixar o clube no mercado também poderão ser repostos. É o caso de André Henrique. O centroavante é procurado pelo Göztepe da Turquia e as conversas entre a direção gremista e o clube turco avançaram nas últimas horas.
6: O Inter quer fechar o quanto antes a sua primeira contratação para a metade do ano. A prioridade é um zagueiro e o clube já tem negociação encaminhada com um atleta que é mantido em segredo pela diretoria. A ideia é que o jogador seja anunciado nesta semana e que já esteja à disposição do técnico Paulo Pezzolano na reapresentação do elenco na próxima segunda, dia 22. Com problemas no sistema defensivo, o Inter já não terá Félix Torres no retorno das atividades, já que o zagueiro está com a seleção equatoriana na Copa do Mundo. De olho no mercado, o clube gaúcho também olha com atenção para um meia que pode fazer mais de uma função no setor e um atacante de velocidade. O Inter, que terá dois amistosos no mês de julho a serem disputados com portões fechados no Beira-Rio. O primeiro será contra o Coritiba no dia 4, enquanto o segundo será diante do Mirassol no dia 11. Outro destaque colorado está por conta da iniciativa do ex-jogador Paulo César Tinga, um projeto para revitalizar o centro de treinamento do clube e que é chamado de C-Torcedores. A ideia é arrecadar 30 milhões de reais por meio de doações de torcedores e empresários. Depois, será construído um centro de performance, na sequência, um hotel para os atletas concentrarem. Segundo o ídolo colorado, a ideia é garantir todo o montante até 17 de dezembro deste ano, data em que o Inter irá comemorar 20 anos da conquista do título mundial. Com as informações do Inter, Antônio Oliveira.
1: Valeu, Antônio Oliveira. Para fechar, Gaúcha na Copa, edição 27, destaques do jornalismo, Viviana Fronza. Boa noite, Vivi.
7: Boa noite, Lucianinho. Faz frio aqui em Porto Alegre, viu? Temperatura agora aqui na esquina da Ipiranga, com a Érico Veríssimo na marca dos 9 graus. As informações de um acidente de trânsito na BR-285 em Capão Bonito do Sul, na Serra Gaúcha, agora no começo da noite. Colisão envolvendo uma Volkswagen Saveiro emplacada no município e também uma Ford Ranger de Vacaria. E esse acidente acabou resultando na morte de um homem de 55 anos, que ainda não teve o nome aí revelado pela Polícia Rodoviária Federal. E também o ministro Alexandre de Moraes, do Supremo Tribunal Federal.
1: Quase gol do Uruguai.
7: E manteve então para amanhã, Lucianinho, o julgamento aí, sim, da ação penal contra o deputado federal cassado Eduardo Bolsonaro. Quase pulei da cadeira aqui, viu?
1: É.
7: Mas aí que eu vi que não tinha começado o jogo ainda, né?
1: É que tem um delayzinho. Valeu, Vivi. Vamos.
7: Valeu.
1: Amanhã, gol. Bola rolando no segundo tempo.
8: Isso aí, quase 2 minutos do segundo tempo, duas trocas do Uruguai, Leonardo.
9: Entradas de Canóbio, 14, e Sanabria, 25, para saídas do Vinha, o 17, e também do Darwin Nunes, camisa número 9. Portanto, Canóbio e Sanabria para o segundo tempo.
8: Canóbio do Fluminense com a bola cruzando para dentro da área, tentativa do Vinhas, Caio Araújo, sobrou para Varela, tentou de cavadinha, aparece para tirar Alan Ri, e a arbitragem já está sinalizando impedimento no ataque uruguaio. Instantes iniciais agora do segundo tempo em Miami Gardens, nos Estados Unidos. Está 1-0 para a Arábia Saudita. Você ligado com a Gaúcha, ainda hoje teremos Irã e Nova Zelândia. E a partir das 9 da noite, né, aqui na Gaúcha, no FM, temos o compromisso obrigatório da veiculação da Voz do Brasil, entre 9 e 10 da noite, no FM. 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Então você fica ligado aí, se está nos assistindo, se está nos ouvindo, no aplicativo, no site, no canal de Gaúcha Esportes, não muda nada. 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Uruguai tem Canóbio e tem um novo lateral esquerdo, Sanabria, agora, Diogo Olivier.
10: É, o Sanabria que joga lá no Real Lake City nos Estados Unidos. É, olha, tirar o Darwin Nunes, que era, pelo menos nesse time aí, a estrela da companhia, do mundo árabe agora. É, enfim, teve aquela briga com os Suárez, saiu o Darwin Nunes, que não estava jogando nada mesmo, sem comportamento algum. Tanabe corre, a gente conhece ele, né? O Atlético Paranaense, depois também do lado Fluminense, a gente sabe o que é o Tanabe. Talvez o Tanabe coloque o dedo na tomada da equipe do Uruguai, né? Pra ter um pouquinho mais de volume.
8: Tá tentando ali, ó. Canóbio tocando para Valverde, Valverde para Varela. Varela domina o Uruguai no ataque, buscando o gol de empate. Tá 1-0 para a Arábia Saudita. Bola recuada outra vez para Bentancourt. Bentancourt para Ugarte. Ugarte recua a bola para Cáceres. Cáceres toca para o lado esquerdo, para Oliveira. Oliveira recebe lado esquerdo. Defesa do time do Uruguai foi para o ataque. Chegou na linha direita, passou para Bentancourt. Dali para Valverde, Valverde para Canóbio. Tá dentro da grande área para tentar cruzar. Levou para o fundo, lá vai Canóbio. Ainda ele cruzou. A bola não chega no Valverde, corta bem posicionado o zagueiro, Altan Bakhti para escanteio, Leonardo.
9: A primeira do Canóbio, ele já consegue entrar na área, tentou chamar o zagueiro para o drible, e aí acabou ficando com escanteio, chutou em cima do jogador adversário, escanteio Uruguai, lado direito.
8: 4,5, vai Vinha, vai o Maxi Araújo, Vinha está dentro da área. Tentando lá o cabeceio, o grandalhão Bentancourt também, cruzamento, Maxi Araújo de cabeça, o Vinhas meteu pela linha de fundo, a bola passou à direita do Alouais e mais torceu do que foi tentar defender, né, Leonardo?
9: E o Vinhas ainda ficou pedindo um desvio ali, segundo ele, teria raspado um jogador da Arábia Saudita. Agora o fato é que foi terceiro cabeceio do Vinhas, hein, com liberdade no primeiro tempo, por duas vezes defesa do goleiro. Dessa vez ele acabou tirando demais, errou o alvo, a bola passou à direita. O Uruguai está perdendo, a Arábia Saudita 1-0.
8: E agora a gente viu aí, né, Leonardo e Diogo, que era claramente escanteio para o Uruguai, porque realmente a bola bate no Abdul Hamid no cabeceio ali do Vinhas. Só que nesse formato o VAR não pode interferir, que beneficiaria o ataque. Ele pode corrigir quando é tiro de meta e aí é marcado um escanteio. Agora, quando é marcado o tiro de meta, ele não pode corrigir para um escanteio. Vai entender por que tomaram essa medida, né? Se é para corrigir, corrige tudo, né?
9: Eu ouvi a justificativa de que não poderia um erro do VAR transformar em gol. Ou seja, é tiro de meta e virar escanteio, mas o contrário, tudo bem.
8: Pois é. Eu acho que se é para corrigir, corrige de um lado, corrige de outro também. Agora o Uruguai teria mais uma chance no ataque. Olha o Ugarte, olha o Uruguai, o Ugarte tocando a bola na ponta, a chegada, Maxi Araújo levantou na área, pintou o gol, não deu. Vinhas foi lá em cima, mas não teve tamanho para chegar na bola, Leonardo Acosta.
9: Aí estava marcado ali, talvez também impedimento do jogador do Uruguai, era isso mesmo. Caso entrasse, o VAR iria conferir e talvez invalidar o lance, mas o fato é que é a segunda consecutiva dele nesse início de segundo tempo. O Vinhas, sempre ele, conseguindo subir mais que a defesa, mas errando a finalização.
8: São 7 do segundo tempo em Miami Gardens, 1-0 Arábia Saudita, só dá Uruguai até aqui, mas não está conseguindo o gol de empate. Abdul Hamid tenta o chutão para o campo de ataque na busca do Feras, chega para tirar Cáceres, Cáceres joga para o alto, a bola não vai no Ugarte, cai para Bentancourt, Bentancourt domina pelo meio campo, recua a bola outra vez para o Cáceres, que joga com aquela máscara protetora facial, né? Ele está ali jogando na zaga do Uruguai com aquela máscara que deixa apenas os olhos à mostra, né? É um jogador que teve algum tipo de problema no rosto e por isso joga com essa proteção na partida contra a Arábia Saudita. Toque feito na frente agora para o Sanabria. Sanabria fazendo o recuo para Max Araújo. Recuo mais ainda para o Ugarte. O Ugarte tocou para o Valverde no fundo, para o Varela. Chegou e cruzou em cima do Al Harbi. Escanteio Uruguai.
9: A insistência uruguaia, lado direito, bola de novo, tentativa de colocar para a área e acaba batendo em cima do marcador, é do mesmo lado, lado direito, escanteio Uruguai.
8: 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Max Araújo de cabeça no meio campo, tentou Bentancura, sobra do Ugarte. Ele pega muito fraco e torto, aí facilitou a vida de Alouais. O goleiro defendeu mais uma, Leonardo Acosta.
9: A insistência uruguaia de colocar as bolas para a área e mais uma vez com uma vitória pessoal. Dessa vez do Ugarte, mas acabou ficando fácil para o goleiro da Arábia Saudita, chamando o balão lá para frente para tentar dar uma respirada. Uruguai que pressiona, mas é a Arábia que vence 1-0.
8: Diogo Olivier, 8:30 do segundo tempo. O Uruguai veio pelo menos mais animado no segundo tempo, Diogo.
11: Veio mais animado e com mudanças no vestiário, né? O Canobi entrou na direita, o Valverde veio para dentro, o Vinhas virou dublê de Darwin Nunes que saiu. O Vinhas começou atrás do Darwin Nunes, agora ele está sendo a figura mais ali na frente, cabeceando. Valverde no meio, o Canobi entrou pela direita. É uma tentativa de mudar um pouco, colocando o Valverde, que é um jogador assim, de mais lucidez, mais perto ali da área, para municiar os atacantes.
8: E de novo o Uruguai ataca pelo lado esquerdo, tentativa com o Sanabria. Sanabria fazendo o passe para Max Araú. Pro Sanabria, cruzou, Canobi tentou, corta o Harbi. Vai pegar a sobra Varela, marcação chega junto dele, Varela toca a bola para trás. Ela vai nos pés ali do jogador que é o Bentancur. Bentancur para o Garte, uma bola apertada, dividida. De novo o Bentancur pelo alto para o Varela. O Harbi tira, tira para o Chabat. E aí ele afasta o perigo, metendo para a linha lateral. 10 no segundo tempo. Lucas Arruda, o programa de amanhã na Copa do Mundo.
2: Bom, amanhã começa mais tarde, viu, Manhago? Às 4 horas da tarde, o jogo pelo Grupo I que abre esta chave em Nova Jersey. A França enfrenta Senegal, França atual vice-campeã. Às 7 da noite também, pelo Grupo I em Boston, tem Iraque contra a Noruega. Pelo Grupo J, a partir das 10 horas da noite em Kansas City, a Argentina, atual campeã, estreia contra a Argélia. E a 1 hora da manhã, já na virada para quarta-feira, em Santa Clara, na Califórnia, tem Áustria contra a Jordânia.
8: 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Sempre tem mais Copa. Canóbio tentando no meio, disputa de bola do Valverde. Al Harbi tirou, na sequência ele pegou o Canóbio. O juiz mandou seguir, o bandeira também não marcou nada. O banco uruguaio vai ao desespero ali, querendo até uma expulsão pro árabe. E o italiano mandou seguir, Leonardo.
9: Que foi do lado do banco de reservas, né? O árabe, ele meio que se atrapalhou, ele deu uma escorregada, perdeu o tempo da bola. O Canóbio ia recuperando, aí chegou com muita força na dividida o marcador. Claro, o juiz mandou parar o lance, levantou bastante o pé, né? Camisa número 24.
8: E aí, Diogo? Já tem esse lance pra ti aí?
11: Olha, não sei.
8: O VAR vai chamar ou não vai chamar?
11: Olha, aquela perna levantada ali não visa a bola em momento nenhum. Duas marcas da chuteira, tem uma linguagem de se grampear ali a perna. Pô, eu não tô dizendo que isso aí tá certo, aquela bronca do banco uruguai, não é isso. Mas aquele ali é um Uruguai que a gente conhece. Jogadores querendo, reclamando, tentando recolocar o time no jogo. Agora tá mais perto, pelo menos, do ambiente uruguai.
9: Nada de VAR.
8: Nada de VAR, aliás. Isso é outra coisa também, né?
11: Desculpa, o Manhago, mas assim, o Uruguai em silêncio, quieto, apático, não existe, né?
8: Isso é outra coisa também, Diogo, Leonardo, Arruda, as interferências do VAR quase nulas nesta Copa do Mundo, pelo menos de chamada do árbitro à beira do campo, né?
9: Será que são poucas ou a gente que está tão acostumado com o VAR do Campeonato Brasileiro?
2: Mas tem um personagem comum, né? Wilton Pereira foi ao VAR, né? Na abertura.
8: O que teve foi com o árbitro brasileiro, né?
11: Esqueceu que tava na Copa.
8: É. Na primeira rodada.
2: Mas aí era brasileiro. Um lance de agressão, né? Aí tá absorvido.
11: Aí tem outra. Árbitro brasileiro. Claro, tem outro impedimento semiautomático, ajuda muito, né? Pô.
8: 12 minutos em Miami Gardens, nos Estados Unidos, 1 para a Arábia Saudita, 0 para o Uruguai. Segundo tempo, drama, charrua na estreia na Copa. Perdendo para a Arábia Saudita, como a Argentina perdeu em 2022. Será que o Uruguai vai ser campeão em 2026?
11: E será que a Arábia vai ser eliminada na primeira fase?
8: De novo, a Arábia Saudita disputou a primeira Copa dela em 1994, chegou às oitavas de final, lá na Copa que foi disputada nos Estados Unidos. E depois, de lá para cá, nunca mais passou da fase de grupos.
9: E são dois países que vão abrir as duas próximas Copas, né?
8: Bem lembrado, Leonardo, bem lembrado. 1930, 2030, 100 anos de Copa. Copa que será sediada em 6 países. E mais uma invenção da FIFA, né? Vai ter Copa com jogos de abertura no Uruguai, na Argentina e no Paraguai. E depois a Copa seguirá no Marrocos, na Espanha e em Portugal.
9: Manhago. Dá pra botar um joguinho no Aldo da Puzo, Manhago?
8: Pois é, né?
9: Tanto local.
8: Teremos 6 sedes em 2030 e depois a Copa será sediada apenas pela Arábia Saudita em 2034, Lucas Arruda.
2: E essas seleções se enfrentaram recentemente na Copa de 2018. Fase de grupos, era o primeiro grupo da Copa, chave A. e o Uruguai venceu a Arábia por 1-0, gol de Suárez.
8: Olha o Canóbio tentando de cabeça, meteu pela linha de fundo. O time do Oscar Tabárez em 2018, Muslera, Varela, Jiménez, Godín e Cáceres, Bentancur, Vetino, depois Torreira, Sanches, depois Nantes e Christian Rodrigues, depois Laxa, Suárez e Cavani. Então tá o Muslera, tá o Varela, tá o Bentancur, tá o Cáceres.
12: O Cáceres não é o mesmo, né?
8: É outro, aquele é o lateral. O
12: Sebastião Cáceres daquele.
8: Isso, aquele lateral, esse é zagueiro.
12: Martin Cáceres.
9: O Muslera lá em 18 já tinha 32 anos.
8: A Arábia Saudita, olha aqui, ó, o Awais continua. E vamos parar por aí também. Alcano continua, Aldalsari continua. O técnico era o argentino naturalizado espanhol, Juan Antonio Pizzi. Lançamento na frente, Uruguai tenta com Sanabria, tá 1-0 para a Arábia Saudita, a bola não chega no Vinhas, aparece para tirar o Cano, tira errado, a bola volta a ser dominada pela seleção do Uruguai, bola com Vinhas, Vinhas lançou pelo alto para Varela, Varela tá contra a marcação, chegou pelo lado direito, ainda bola com Varela, o Canobi tá sem chuteira dentro da área, tá pedindo pênalti, vem bola pelo meio para a batida do Ugarte no canto do poste, Sanabria pegou o rebote, bateu travado pelo Abdulhamid. Explodiu na trave o chute de Ugarte, quase o gol de empate do Uruguai, e o Canóbio quer pênalti, Leonardo.
9: A grande chance nesse segundo tempo, o primeiro Canóbio ficou lá reclamando que numa disputa ele acabou por baixo levando a pior, uma pisada do jogador da Arábia Saudita que acabou culminando inclusive com a retirada da chuteira do pé dele, só que aí o Uruguai seguiu a jogada e no rebote o Ugarte emendou de primeiro uma bola muito forte, perna direita rasteiro, o goleiro já estava batido, Maiago ficou torcendo e vendo a bola bater no poste direito, por muito pouco o Uruguai não chega ao empate.
8: Tá caído o Aoaz, o goleiro, a verdade é que o Uruguai cresce no segundo tempo, são 16 minutos, Diogo Olivier.
10: Ah, é outro time, entrada do Canobio, a ida pro meio do Valverde, foram operações que acabaram mudando, taticamente para melhor a equipe do Uruguai. E aí o Canobio, ele contribuiu muito com essa atitude que a gente conhece, né? Ele não para um segundo, o jogo do Fluminense, ele não para um segundo, corre o tempo inteiro. Ele acabou empurrando a equipe do Uruguai para frente. O jogo tem também celebridades aí, o Stoichkov estava ali agora há pouco, apareceu, o Búlgaro do ano Barcelona, o Ronaldo Fenômeno está no estádio também, e algumas personalidades do futebol aí no jogo.
8: Jogo parado para atendimento do goleiro árabe, você ligado na Gaúcha em Porto Alegre, são 8h27 da noite em Miami Gardens, hora de se ligar no tempo e no placar. Copa do Mundo, Grupo H, primeira rodada, 16 minutos e meio, segundo tempo, 1 para a Arábia Saudita, 0 para o Uruguai.
2: Terça-feira de estreias das últimas finalistas pelo Grupo I, a partir das 4 horas da tarde em East Rutherford, em Nova Jersey, a França enfrenta Senegal. E às 10 horas da noite, na abertura do Grupo J, em Kansas City, a Argentina enfrenta a Argélia.
8: Nada do jogo recomeçar, o goleiro agora vai se reerguendo, o Awais que chegou a tocar na bola antes que ela explodisse no poste, viu? Depois o Sanabria perde o rebote e a Arábia Saudita vai fazer uma troca em seguida aí, Leonardo, tem camisa 6 no time árabe aí.
9: Nasser Aldassari.
8: Vamos de Nasser, né? Porque já tem o Aldalsari ali, o 10.
9: É, já tá na camisa mesmo, né?
8: Tá na camisa.
9: Para nos ajudar, seu Nasser, camisa 6.
8: Vamos ver no lugar de quem vai entrar no Nasser. O jogo segue parado.
9: Ao Nasser foi batizado assim, né?
8: Muito bom. Vamos lá.
9: E vai sair por camisa número 7, o Al Juvair. Juvair para o banco de reserva. Vai pro ver mais cedo.
8: Tá saindo ali Moussab Al-Juvair para a entrada de Nasser Aldalsari.
10: Estamos no começo da semana ainda. Tem muito jogo ainda para acontecer. Não gasta todos os trocadilhos. Não gasta.
8: Tá, e ainda hoje tem Irã e Nova Zelândia. Imagina o que vai rolar em Irã e Nova Zelândia hoje. Gustavo Manhago, Leonardo Acosta, Maurício Saraiva e Lucas Arruda. Estão previstos para as 10 da noite pelo horário de Porto Alegre. Você vai estar ligado conosco em mais um jogo de Copa no microfone da Gaúcha. 18 minutos e meio, desce a equipe do Uruguai para o campo de ataque, a bola está dominada com Cáceres, Cáceres tocando na direção ali do Ugarte, que vem buscar o jogo, abrindo a bola para o lado esquerdo. Quem passa na bola é o Oliveira, Oliveira faz o tabelamento com Sanabria, devolve bola para o Oliveira, pela meia esquerda, o ataque é o uruguaio, de novo a bola na ponta para Sanabria, Sanabria agora deslocando na direção lá do Maxi Araújo, ele acaba voltando para o Oliveira, Matias Oliveira na defesa mais uma vez, tenta recomeçar o time do Uruguai, tenta achar um espaço no ferrolho árabe, agora ganha por 1-0, se fecha com 11 jogadores no campo de defesa do time saudita. Bola dominada pelo meio de novo com Canóbio. Canóbio que lembra muito, né, o Forlan, né, no aspecto físico, assim. Forlan que tá na tribuna, assistindo o jogo. Tentativa de passe do Ugarte errado, corte feito. Olha aí o ataque do Feras. Acabou travado pelo Matias Oliveira, perdeu mais uma. Ugarte recupera para o Uruguai. Toca a bola para Matias Oliveira. Oliveira pelo lado esquerdo chegando para o ataque uruguaio agora, mas volta, jogada para trás, volta para Cáceres. Cáceres então tenta o lançamento para livre o Varela. Está aberto pela ponta direita. Al Harbi chega na marcação. A bola é tocada para trás para o Ugarte. O Ugarte encontra no meio posicionado o Bentancur. Avançando com espaço, lá vai Bentancur. Bentancur tocou a bola na ponta para a chegada do Sanabria. Tentou cruzar, chutou em cima. Em cima da marcação do Al Shamate. A bola está fora pela linha lateral. 20 minutos, 20 do segundo tempo. Segue a Arábia Saudita, ganhando por 1-0 do Uruguai, que não se entrega e tenta com Oliveira. Oliveira meteu a bola na ponta, encontra posicionado Sanabria, cruzamento fechado na área, tirou ao Henry, não pega, sobra ali o Ugarte, aparece Abdul Hamid para tirar de qualquer maneira, afastando o perigo, mas a sobra é outra vez de Bentancur, outra vez do time uruguaio. Bentancur e Valverde trabalhando pelo meio, abertura de bola na ponta, tentativa de chegada, mais uma vez agora do Sanabria, o passe no meio para Max Araújo, perdeu e ainda cometeu falta no árbitro. O juiz disse que não. A bola sobrou para Oliveira. Oliveira para Bentancur. Bentancur abrindo na ponta. Max Araújo vai no fundo para tentar cruzar. Perdeu de novo. E o juiz viu falta. Se irrita o Abdul Hamid. O juiz dá a falta. Sinceramente, eu acho que agora não houve. Mas enfim, está marcado e é boa para o Uruguai, Leonardo.
9: Da maneira que o juiz correu em direção ao jogador da Arábia Saudita, até achei que aplicaria o cartão, não pela falta. Foi quase imperceptível na manhã, mas que segundo o juiz aconteceu, mas pela reclamação do jogador da Arábia, porque ele não deve ter entendido nada, né? Um árabe, um italiano. O importante é que a falta tá marcada e é boa pro Uruguai, hein? Ao lado da área, lá esquerdo.
10: Bem cavadinha essa aí.
8: Bem cavado. Mas o Uruguai não tem nada com isso. Vamos ver o lance. Valverde ajeita com carinho, capitão uruguaio, são dois árabes na barreira. 21:15, já tem a parada para hidratação. Torcedor uruguaio se levanta em Miami Gardens. Torcedor do Fluminense também apareceu por ali. Valverde bateu direto. O Wise defendeu. Varela na sobra. Chutou em cima da marcação do Nasser. Chance perdida pelos uruguaios.
9: No chute direto e aparecendo agora muito bem o goleiro. O Uruguai está colocando o seu Wise para trabalhar. E segue insistindo, segue no campo de ataque. A equipe do técnico Marcelo Bielsa.
8: Na Rede Gaúcha, Rádio Jaguari de Jaguari, Sananduva de Sananduva, Encruzilhadense de Encruzilhada do Sul, Encantado de Encantado, Itapuí de Santo Antônio da Patrulha, Fronteira Missões de Santo Antônio das Missões. Estamos também em Chapecó, Santa Catarina, com a NDFM. Alô, Chapecó! Em Curitiba com a Banda B, grande Banda B de Curitiba, e a Rádio Z em São Paulo, Gaúcha em São Paulo, na parceria com a Rádio Z na rede da Copa. Placar até aqui de 1-0 para a Arábia Saudita contra o Uruguai, tentativa de jogada agora da equipe árabe, a disputa de bola do Nasser tá ali disputando espaço que pode contra a marcação do Bentancur. O juiz vê falta do Nasser, falta que o Bentancur cobra, só que ele parou para hidratação. Quando o Uruguai ia puxar o contra-ataque, na verdade não, ele parou porque o jogador bateu com a bola andando. O senhor Maurizio Mariani vai contribuindo também para um jogo travado, o árbitro italiano. Só porque a Itália não está na Copa, né? O homem está de mau humor. A bola está dominada agora de novo com a seleção do Uruguai. Bola pelo lado esquerdo, Oliveira. Oliveira para o meio para Bentancur. Bentancur faz o passe lateralmente. Ali a bola chega para Sanabria. Sanabria então vem com a bola dominada. Toca na direção de Varela. De novo ele sai da ponta, vai lá para o meio. E aí vem o Valverde para jogar como ponta. Valverde cruzou e a bola passa na frente de todo mundo. E vai sair pela linha de fundo. Se lamenta o Maxi Araújo porque não chegou na bola, Leonardo.
9: E porque desperdiça mais uma chance do Uruguai, né? Uma bola colocada para a área desde muito longe. Veio da direita, veio da intermediária. Aquela bola que o jogador nem chega à linha de fundo. Cruza lá do meio mesmo, mas ninguém da defesa afastou. Tinha três uruguaios na área e nenhum alcançou. Agora sim a pausa para hidratação, Maiara.
8: Jogo parado, tempo para ouvirmos o comentarista do futebol da Gaúcha, Diogo Olivier, e essa derrota parcial do Uruguai 1-0.
13: Bom, agora é um Uruguai mais próximo do que a gente está acostumado, né? Pelo menos em termos de atitude, como eu disse, o Canóbio, pelo perfil, arrastou a equipe do Uruguai para frente. Agora ela acampa no campo de defesa da Arábia Saudita, tenta jogar, tem volume, ainda trabalha muito com bola aérea, né? Na tentativa de cabeceio, mas no momento em que o Canóbio entra na direita e o Valverde passa para o meio, o Uruguai começa a criar um pouco mais, começa a agredir de alguma maneira. A Arábia recua demais linhas, não está conseguindo nem conectar contra-ataque, está perto do empate a seleção uruguaia.
2: Manhago.
8: Vamos nessa, Ruda.
2: Uma curiosidade sobre o Campeonato Saudita, que reúne muito dinheiro e alguns astros do futebol mundial. O primeiro artilheiro saudita da competição, digamos assim, Manhago, de todos os artilheiros, o primeiro saudita foi apenas o 12º artilheiro da competição, o Khalid Al-Ghanan, que está no banco de reservas nesse jogo em Miami. Todos os outros à frente dele são jogadores estrangeiros. O artilheiro da competição, que terminou há alguns meses com o título do Al-Nassr do Cristiano Ronaldo, o artilheiro foi o Quinones, que fez o primeiro gol desta Copa do Mundo. 33 gols marcados pelo Al-Qadziyah. O segundo colocado foi o centroavante Ivan Toney, inglês, com 32 gols, do Al-Ahli. E o terceiro colocado na artilharia foi justamente o Cristiano Ronaldo, com 28 gols marcados pelo Al-Nassr. Então, da lista, o primeiro saudita artilheiro do Campeonato Saudita foi apenas o 12º colocado, com 13 gols marcados apenas.
8: É, a Liga Saudita cresce em termos de visualizações, em termos de interesse para jogadores de fora do país, né, com muito dinheiro envolvido. E acabam os jogadores árabes, de certa forma, perdendo espaço aí como protagonistas do próprio campeonato.
9: De La Cruz está aparecendo, já tirou o colete e deve entrar daqui a pouco no time do Uruguai.
8: É, seria mais um jogador aí atuar no futebol brasileiro para entrar nesse segundo tempo. Com 26 agora, jogo parado ainda. Vamos para a troca uruguaia.
9: E tá saindo o Diogo, camisa número 5, o Gart, para a entrada do 7, De La Cruz.
13: É, agora é uma questão física, né? Dá para ver até pelo semblante. A gente vê que o Gart tá cansado. É um jogador canchinho também. Entra o De La Cruz. Eu tava te chamando ali, Leonardo, porque a TV mostrou uma imagem aérea e o tempo tá meio que fechando ali em Miami, né? Não é fechado, nuvens perigosas ali, ameaçando o jogo.
9: E os raios segurem mais um pouquinho, né?
13: É, isso aí.
9: Manhago, Diogo, 3:20 agora de paralisação para hidratação.
8: Que coisa chata.
9: Mais 2:30 naquele atendimento do goleiro da Arábia Saudita, que ele sentiu alguma coisa depois que levou a bola na trave, né? Então só aí já dá para botar 6. Acho que a gente vai ter um acréscimo muito alto aí.
8: Até agora o maior acréscimo da Copa no jogo Brasil e Marrocos, 10 minutos. No segundo tempo do árbitro esloveno Slavko Vintic. Essa parada para hidratação, ela é muito chata. Muito chata. E a hidratação é só um migué, né? O pessoal quer mesmo é fazer anúncio publicitário nos telões, nos estádios, na própria transmissão de televisão para determinados países. Há isso também, a inserção de comerciais. Porque os jogadores vieram de um intervalo de 15, quase 20 minutos, e aí com 20 minutos já para o jogo de novo. O jogo para todo instante, né? São duas paradas, uns 90 minutos, mais um intervalo, enfim. Mas são os novos tempos.
13: Quebra o ritmo do jogo, né? Estava conversando com o Rafael de Velho aqui, meu parceiro.
8: Exatamente.
13: Quebra demais o ritmo do jogo. Tem até um estudo da FIFA que eu estava resenhando aqui com o de Velho, fora do ar. É, um estudo, nossa, quase gol, pareceu. Um estudo da FIFA que indica que o time que está atacando, quando tem a parada para hidratação, imediatamente depois ele não consegue manter o mesmo ritmo de ataque, ele passa a defender. está interferindo no andamento da partida.
8: Sem dúvida, bem colocado o jogo. E o Feras quase meteu contra, o Uruguai segue rondando, bola com De La Cruz. De La Cruz levantou mal, para ninguém, a bola passou por toda a extensão da grande área e foi sair pela linha de fundo. 28 do segundo tempo, 1 para a Arábia Saudita, 0 para o Uruguai. Por este mesmo grupo, Espanha e Cabo Verde empataram em 0-0. Hoje aconteceu o primeiro 0-0 da Copa. E é uma segunda-feira, 15 de junho, magrinha, né? Magrinha de gols. Tivemos 2 gols no empate da Bélgica com o Egito, 1-1. E agora um golzinho da Arábia Saudita contra o Uruguai. Ainda hoje tem Irã e Nova Zelândia no futebol da Gaúcha. O jogo tá parado agora porque o Feras foi atingido lá. E aí ficou que nem um gatinho, Leonardo.
9: É, tá ferido, né? Ali o camisa número 9 da Arábia Saudita. O juiz percebeu e mandou parar o jogo. Vai ter atendimento pro jogador árabe.
8: É, jogo parado, tá com muita dor no tornozelo, camisa 9. O Feras, ai, quando ele cai, ele acaba torcendo o tornozelo. Na disputa pelo alto, sente bastante dor, mas vai querendo voltar, o Feras. O árbitro italiano sinaliza para ele que foi um acidente ali, né? Os dois jogadores disputaram a bola no ar, sem maiores problemas, não houve uma infração mais grave que merecesse cartão para o jogador uruguaio. 29 minutos e meio, falta na cobrança, o zagueiro Al-Anri, tocando a bola de lado para Al-Arbi, ele tenta fazer ultrapassagem, Canobi no meio do caminho, corta, Canobi dá uma de gandula, vai rapidinho, pega a bola, joga nas mãos do árabe. Canobi entrou numa outra voltagem que o time uruguaio não veio no primeiro tempo e por isso está perdendo por 1-0. Tentativa de ataque árabe, agora Cáceres está tirando do Feras, faz o passe na direção do Canobi, evita a saída pela linha de fundo, recua a bola, mas Cáceres sai errado, dá um presente ali para o Al-Shamat, ele trabalha no meio com Cano para Nasser, Nasser faz a abertura, a bola na ponta para Al-Dawsari, Al-Dawsari outra vez com o Nasser, bom tabelamento árabe pelo lado esquerdo, tentativa do Al-Dawsari pelo meio, erra o passe, Bentancur recupera para o Uruguai, sai jogando com categoria o volantão da equipe celeste, metendo bola para De La Cruz, foi abraçado lá pelo jogador Abdul Hamid, falta marcada pelo árbitro Maurício Mariani da Itália, em Porto Alegre, 8:41 da noite, 7:41 em Miami Gardens, nos Estados Unidos, hora de se ligar no tempo e no placar. Copa do Mundo, Grupo H, primeira rodada, 31 do segundo tempo, segue 1 Arábia Saudita, 0 Uruguai.
2: E a primeira rodada da Copa do Mundo termina na quarta-feira com os jogos dos grupos K e L. Às 14h em Houston tem Portugal contra a República Democrática do Congo. E depois, na sequência, às 11h, tem Uzbequistão contra a Colômbia. Pelo grupo L, às 5h em Dallas, Inglaterra contra a Croácia. E às 20h em Toronto tem Gana contra Panamá.
8: 31, De La Cruz tentando armar mais jogadas lá pelo lado, fazendo passe para Cáceres. Cáceres então recebe pela seleção uruguaia, vai para o ataque, tocando bola de lado para Varela. Varela deixa a bola escapar, tenta o passe na frente para Canobi, devolução para o Varela. Perdeu para Al-Harbi, ele toca para Al-Shamat ou talvez Al-Harbi. Al-Harbi pelo meio, no tabelamento com o Nasser. Nasser recua, Al-Harbi tenta sair jogando, erra o passe, mas o Nasser corrige, consegue o toque no meio para o Cano. E o Cano meteu na frente para o Al-Dawsari, nas costas do marcador que chega primeiro, Cáceres, e recua a bola para o goleiro Muslera. Acho que é a primeira vez no segundo tempo que eu falo o nome do Muslera aos 32 minutos, porque a Arábia, Diogo, veio realmente para manter o resultado sem se preocupar em qualquer tipo de ataque.
13: É, eu tava olhando aqui nos números da FIFA, a posse de bola no segundo tempo da Arábia Saudita é de 28% só, 59% para o Uruguai, e a diferença disso é que eles chamam de bola em disputa, né? Que não dá para definir se é nem de um nem de outro. Mas baixou demais a posse de bola. Já era baixa no primeiro tempo, mas está abaixo de 30% da Arábia Saudita.
8: E ainda assim, a Arábia Saudita vai ganhando, porque pega um Uruguai também que demonstra fragilidades, né? Fragilidades técnicas importantes. Uruguai é o quarto time sul-americano a estrear nesta Copa do Mundo e o quarto não vencendo. Paraguai tomou uma lambada dos Estados Unidos. Brasil só empatou com o Marrocos. Equador perdeu para a Costa do Marfim. Só para dizer para vocês aí que foi o time que, ainda que tenha perdido, foi o que mais jogou dos sul-americanos até agora, o Equador, né, Diogo, Leonardo e Arruda?
13: Ah, não tenho nenhuma dúvida, ficha 1 aqui, o que ficou feio foi o Paraguai, né? O Paraguai entrou na roda de um jeito assim, ficou constrangedor.
9: Claro que o Uruguai ainda pode virar, né, Manhago, mas lembra quando tinha convidados de fora do continente para a Copa América não convidem a Arábia Saudita, né? Ganhou da Argentina na estreia na última Copa e agora tá ganhando do Uruguai.
2: O Equador acertou a trave duas ou três vezes ao longo do jogo e teve gol perdido mais uma vez pelo Ener Valencia, ex-atacante do Internacional.
8: Bem lembrado, bem lembrado. Lançamento do Uruguai agora pela ponta direita, bola com o Canóbio. Canóbio tenta passar pela marcação do Nasser, recua a bola para Bentancur, Bentancur para Varela. Varela contra agora Alda Alçari, trouxe para o pé esquerdo, levantou mal Varela. Corre atrás da bola, tenta chegar o Vinhas, evita sair da pela linha de fundo, ganha do Al-Shabat, recua a bola para o Sanabria, cruzamento na área, vai passando, não chega no Varela, tira de lá. Feras! Tocando bola para Alda Alçari, tentou o drible, perdeu para Bentancur, Bentancur para o Canóbio, forte demais, Nasser chega para tirar, só que tira errado, a bola cai para Canóbio, Canóbio toca a bola para trás, encontra Bentancur, queria falta, o Canóbio, o juiz não deu, a bola foi para o meio, De La Cruz bate daí, bateu em cima da defesa, Cano tá tirando de qualquer maneira, se defende a Arábia Saudita, Uruguai, ronda, mas a finalização não vai com o perigo no gol de Al-Owais, bola tocada para Bentancur, mais uma vez Bentancur abrindo para Canóbio, de novo Canóbio pelo lado direito, Arábia Saudita fechadinha, Bentancur recebe, fez o tabelamento no meio com De La Cruz, Nico De La Cruz, bola na ponta pro Sanabria, com espaço para cruzar no bico da grande área, Sanabria levantou sozinho, cabeceio, Al-Owais

0: Maxi Araújo! Pega o rebote, foi de rebote que a Arábia Saudita fez o seu gol, é de rebote que o Uruguai empata 35 do segundo tempo. Cruzamento perfeito, já era para ter saído o gol no cabeceio, não saiu, no rebote ninguém segura. Uruguai busca o empate, ainda dá tempo da virada, Leonardo.
1: A insistência já era grande do Uruguai no segundo tempo, bola colocada para a área a todo momento e desta vez o De La Cruz colocou na medida, primeiro para o Vinhas, para de novo ganhar da zaga adversária de cabeça e desviar. Só que o goleiro fez uma baita defesa, mas no rebote não deu para ele. Tava ali o Maxi Araújo, na raça uruguaia, para entrar na área, à frente de qualquer marcador adversário e desviar de perna canhota. Essa sim não deu para o goleiro, para deixar tudo igual. Agora 1-1, Diogo.
2: Tava na cara que o Uruguai ia fazer o gol, já tem 17 finalizações, 6 defesas difíceis do goleiro da Arábia Saudita. O Uruguai no volume, a mudança melhorou, a mudança do técnico deu, melhorou a equipe do Uruguai. Não é um futebol vistoso, não é um futebol que começou o ciclo a La Bielsa jogando posse de bola, troca de passos, é muito no volume, na força, mas agora é o Uruguai que a gente conhece. Se não dá na técnica, vai na força, vai na garra. O Uruguai empata o jogo, o Lucas pode até virar.
3: Maxi Araújo, atacante do Sporting de Portugal. Quarto gol marcado em 30 jogos com a camisa da seleção uruguaia, primeiro dele em Copa do Mundo. O Grupo H, todos com um ponto, depois do empate por 0-0 entre Espanha e Cabo Verde. A América do Sul segue sem vencer na Copa.
0: Já já o Leonardo confirma aí, porque tínhamos troca nos dois times. Vem de novo Uruguai, bola com Canóbio. 36,5, segundo tempo. Canóbio tentando contra a marcação ali do Al-Arbi. Recua a bola para Varela. Agora é o Nasser quem marca. Varela tabela com o Canóbio. Canóbio ameaçou o cruzamento, ficou sem ângulo. Teve que recuar, tocar atrás para Bentancur. Bentancur no meio, encontra Matias Oliveira. Mais a bola na ponta para Sanabria com o espaço. Lá vai Sanabria, bateu. A bola sai desviada e vai pela linha de fundo.
1: Esperando no crédito da transmissão aqui, tá, mas quem saiu foi camisa número 20, justamente o autor do gol, Maxi Araújo, para a entrada do 18, Brian Rodrigues, no Uruguai.
0: Não confunda com o Brian Rodrigues, aquele centroavante ruim que jogou no Grêmio aqui.
2: Vamos fazer isso.
1: Vamos deixar só o Rodrigues esse, né?
0: É, isso aí.
2: Vamos cometer esse crime contra o menino que tá entrando aí, por favor.
0: Escanteio, De La Cruz, cabeceio no primeiro pau do Cáceres. A bola passou perto ali, Leonardo.
1: Mas é uma sequência, né, de vitórias pela bola aérea dos atacantes uruguais. Nesse caso foi de um zagueiro, Cáceres, que estava lá na área e errando o alvo. Dessa vez nem foi para a defesa do goleiro, mas sim direto para a linha de fundo. É o Uruguai tentando a virada.
0: Na Arábia Saudita saiu o Al-Shamat, número 26, e entrou Nawaf Bouvassel. Descobri qual é o número desse funcionário aqui. Nawaf Bouvassel. Uruguai pressiona, Uruguai tenta, Rodrigues chutou, passa à esquerda de Al-Oaiz, Leonardo.
1: E ficou só acompanhando, né? O goleirão da equipe da Arábia Saudita acabou ganhando número 13, tá? O jogador que entrou agora.
0: Nawaf Bouvassel. De Vassel só, né? Pra facilitar a vida de todos.
1: Sim, que ele era conhecido na escola.
2: Essa finalização foi a 20ª. Foi a 20ª finalização, a 15ª, perdão, finalização da equipe do Uruguai. 10 finalizações no segundo tempo. No primeiro tempo, 5 chutes na casinha. No segundo tempo, 10.
0: 39 minutos.
3: Manhago.
0: Arábia Saudita de Georgios Donis. Arruda não vai repetindo o feito da Arábia Saudita de Hervé Renard em 2022, quando ganhou da Argentina.
3: E o Brian Rodrigues, que entrou agora com múltiplos títulos pelo América do México nos últimos anos, sob o comando de André Jardine, técnico gaúcho.
0: Em Porto Alegre, faltam 10 minutos para as 9 da noite, 10 para as 8 em Miami Gardens. Hora de se ligar no tempo e no placar. 40 do segundo tempo.
4: Este é o futebol da Gaúcha, o futebol de Copa com o Grupo H, primeira rodada, Arábia Saudita e Uruguai vão empatando em 1-1, Arruda.
3: Série C do Campeonato Brasileiro segue acontecendo durante a Copa do Mundo. 20 minutos da etapa inicial em Erechim, o Ipiranga está enfrentando o Botafogo da Paraíba. Placar parcial de 0-0 no estádio Colosso da Lagoa, décima rodada da terceira divisão.
4: É, só parou o Brasileirão, né? Porque séries B, C e D seguem acontecendo. E vai Uruguai! Aí Uruguai, Vinha subindo, Alves tira de soco, tenta pegar a sobra Betancura, a bola cai para Valverde, o juiz manda seguir, vantagem Uruguai, bola com Varela, o tempo passa, quanto será o acréscimo do italiano Maurizio Mariani, Canobbio, cruzamento, fechado, vem Mariani, tentativa, afasta de qualquer maneira, Alan tira dali, toca a bola para Abdul Hamid. E aí chuta, a bola bate em cima da marcação feita pelo Sanabria, a bola vai para fora. Uruguai e Arábia Saudita vão empatando em 1-1. 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E claro, também teremos o Gaúcha na Copa das 9 às 10. Arábia Saudita tenta, Arábia Saudita agora parte para o ataque. Jogada feita! E a conclusão de Abdul Hamid sobre o gol de Muslera. Primeiro chute do segundo tempo da Arábia, hein, Leonardo?
1: É, quer dizer isso, fazia muito tempo, né? Tá tentando buscar aqui, mas na segunda etapa nenhuma vez mesmo. Desde o primeiro tempo que o time da Arábia Saudita não tinha uma finalização contra o gol do Muslera. Levou algum perigo, que foi um chute bastante forte, passando perto, mas sobre o gol. 1-1 é o placar, quem tem pressa para virada é o Uruguai.
4: 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Siga, curta e compartilhe nossas postagens. 42 minutos, desce para o ataque de novo o time uruguaio, jogando com tudo pela ponta com Rodrigues. Rodrigues metendo a bola na direção do Sanabria, ele chega cruzando, estica a perna o jogador árabe e já é marcado impedimento. Impedimento do Sanabria, se revolta no número 25 do Uruguai, mas uma questão do chamado semi-automático, né? Não tem como, o impedimento é correto e tá bem marcado pelo assistente que corre pelo pavilhão, hein, Leonardo?
1: É, pelo lado do pavilhão, né? Pavilhão, tipo, qual é o estádio que tem pavilhão ainda, manhã? Alambrado alguns tem.
4: Ah, claro, o futebol aí do interior, né? Não em Copa do Mundo. O cara fala no pavilhão em Copa do Mundo, aí tem que largar tudo. 43. Arábia Saudita e Uruguai 1-1. Quais os próximos jogos de sauditas e uruguaios na Copa, hein, Arruda?
3: Vamos lá, Gustavo Manhago, Grupo H, os próximos jogos na rodada que terá partidas no domingo. Em Atlanta tem Espanha contra Arábia Saudita a 1:00 PM. E também no domingo às 19:00 PM em Miami, mais uma vez, tem Uruguai contra Cabo Verde.
4: Uruguai e Cabo Verde, vai sair lasca domingo e a Gaúcha vai transmitir. Desce agora para cima o time uruguaio com Canobbio, 43,5. Quanto será o acréscimo de Maurizio Mariani da Itália, porque o Uruguai quer a virada. Bola de Betancur, Betancur tocando na frente para Oliveira, Oliveira na ponta para Rodrigues, Rodrigues trouxe para o pé direito, cruzou. Ao Henry, estica a perna, joga pela linha de fundo. Enquanto isso, lá dentro da área, o Altan Bakhti está reclamando que foi pego ali pelo Vinhas. E aí o juizão não deu nada. E o árabe, se não levantar, se ficar caído e receber atendimento, ele vai ter que sair, por isso ele levanta. Essa é uma das novas regras, né? O jogador que recebe atendimento médico dentro de campo tem que ficar fora 1 minuto. Então, quase nenhum jogador está querendo atendimento dentro de campo. Uruguai cobra o escanteio, a bola está sobrando para De La Cruz recuando a jogada na direção de Valverde para De La Cruz mais uma vez. De La Cruz fazendo o passe chegar até o domínio de Matias Oliveira, que cruza para a grande área, tentativa de cabeceio do Vinhas, está saindo o Alves para tirar de suco.
5: Afasta o perigo, mete a bola pro Feras. Feras para Abdul Hamid tenta um chutão buscando o Aldalsari. O Varela. Sozinho, Varela se atrapalhou todo, meteu direto para a lateral, troca no Uruguai.
1: Vem aí Aguirre, camisa número 19, para a saída do Vinhas 21.
5: Última troca do Loco Bielsa, né? Aguirre, número 19. Puxa a ficha aí, Arruda. Fala pra gente. Esse número 19 que entra para salvar o Uruguai.
3: Veterano já, 31 anos, Manhago. Jogador do Tigres do México na temporada, 5 gols marcados e 3 assistências em 21 jogos. Passagem pelo Botafogo nos anos de 2018 e 2019 por empréstimo.
5: Este é Lucas Arruda da Central de Copa. 45 e ele deu 7. Fazendo minha conta aqui, vamos passar das 9. 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Descendo pelo lado esquerdo, Rodrigues, ataque do Uruguai, tocando a bola para o Sanabria, o cruzamento para a batida, Alois faz a defesa, era o De La Cruz pegando de primeira, outra defesaça do goleiro Arbe, Uruguai tenta de novo, bola cruzada na área, Varela tentou ajeitar para o meio, corta Cano, tirando dali de qualquer maneira. A sobra vai ser de Cáceres, é pressão do Uruguai, se segura a Arábia Saudita, Uruguai faz um segundo tempo bem melhor, por isso conseguiu um empate, por isso tá perto da virada. Varela cruzou para dentro da área buscando o Rodrigues, tira Abdul Hamid, escanteio, mais um escanteio uruguaio.
1: Mas é uma blitz do Uruguai agora, Manhago, a grande finalização foi do De La Cruz, goleiro aparecendo muito bem para o técnico da Arábia Saudita para dar uma esfriada no jogo, vai para 3 modificações, o 19, o 3 e o 18. O 19 é o Al-Hamad, o 18 é o Al-Aji e o 3 é o Lajami. Vão sair número 12,
5: é o Abdul Hamid para a entrada do Lajami.
1: Também o número 24, Al-Hadi.
5: E o Feras que não saiu com uma cara muito boa ali, né?
1: Com a 9 está saindo o Feras, portanto, as 3 trocas realizadas, 3, 18 e 19.
3: Feras saiu enfurecido.
5: Como é que é o nome do 19? O 18 é o Al-Ahaji, né?
1: Isso, e o 19 é o Al-Handan. H-A-N-D-A-N.
5: A chegada para a batida do Uruguai. Sobrou para Valverde. Arriscou! Al-Ais! É o melhor do jogo, o goleiro árabe. O Valverde meteu no cantinho e o goleirão fez uma defesaça para escanteio, Leonardo.
1: E trabalha muito no jogo esse goleiro da equipe da Arábia Saudita. Olha, dessa vez ele se esticou todo, porque a bola ia bem no cantinho. Olha o escanteio.
5: Escanteio cobrado, cabeceio para fora. Cáceres, o mascarado uruguaio, meteu de cabeça, o goleiro dessa tirou com os olhos quase o gol da virada do Uruguai, 48.
1: No escanteio, cobrado do lado direito, Cáceres, olha, tá pregadinha a zaga da Arábia Saudita, o Uruguai ganha todas, mas não acerta o alvo e por isso vai empilhando chances perdidas, chances de virar o jogo em Miami Gardens.
3: 18ª finalização do Uruguai no jogo e apenas 5 no primeiro tempo. Essa máscara aí do Cáceres, em alguns lugares do Brasil, ia fazer um sucesso medonho.
5: Arábia Saudita tentando um último ataque, mas o Uruguai já retoma a bola, 48 e 40, vamos a 52. No FM, em seguida, a Voz do Brasil, você sabe, a Saudita tentando um último ataque, mas o Uruguai já retoma a bola, 48 e 40, vamos a 52.